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2: Olá, boa noite.
3: Boa noite para você que nos acompanha em todo o país.
2: Quarta-feira, 7 de outubro de 2026.
3: Vamos aos destaques do dia.
2: Idosos, gestantes e crianças estão entre os grupos com maior risco de complicações por erro de dosagens de medicamentos.
3: Campanha nacional estimula a prevenção e registro de falhas em hospitais, farmácias e no dia a dia do paciente. Luana Karen.
4: A campanha quer fortalecer entre profissionais de saúde e população o hábito de notificar quando um medicamento provocar efeito adverso.
2: Saúde da mulher.
3: Saiba como identificar os primeiros sintomas da menopausa e os cuidados disponíveis na rede pública de saúde. Gabriela Noronha.
5: Ao perceber os sintomas, a mulher pode procurar atendimento e, se necessário, é encaminhada ao atendimento especializado.
2: Qualificação profissional.
3: Pronatec abre oportunidades em cursos gratuitos voltados à preservação ambiental. Márcia Fernandes.
6: O programa tem como objetivo expandir o acesso à educação profissional e contribuir para a inserção de jovens e adultos no mercado de trabalho.
2: Hoje, na apresentação da Voz do Brasil, Luciano Seixas e Mariana Jungmann.
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2: Na hora de tomar um remédio, errar a dosagem ou esquecer o horário do tratamento pode trazer sérios riscos à saúde, especialmente para crianças, idosos e gestantes.
3: No Brasil, falhas na receita e na administração de medicamentos representam uma parcela expressiva das ocorrências registradas em atendimentos de saúde.
2: Para alertar a população para esses e outros danos à saúde, a Agência Nacional de Vigilância Sanitária, Anvisa, realiza no mês de outubro uma mobilização nacional voltada à prevenção de erros na hora de se medicar.
4: A campanha da Agência Nacional de Vigilância Sanitária quer fortalecer entre profissionais de saúde e população o hábito de notificar quando um medicamento provocar efeito adverso. A ideia é melhorar os processos e prevenir danos à saúde. No Brasil, erros de medicação e eventos adversos podem ser notificados por meio da plataforma Vigimed. A notificação pode ser feita tanto por profissionais de saúde quanto por pacientes. A presidente do Conselho Regional de Farmácia de Goiás, Luciana Calil, cita que entre os erros mais comuns estão a dosagem e os intervalos de administração.
7: O que nós observamos são erros, por exemplo, de dose, tomar mais ou menos do que é o recomendado. Um outro erro é o erro em relação ao horário. Não atrasar e nem adiantar o horário de tomar o remédio. Um outro erro muito comum é a confusão entre os medicamentos.
4: Segundo a Organização Mundial de Saúde, os erros de medicação causam um impacto global estimado em US$ 42 bilhões por ano e afetam milhões de pacientes. Cerca de 5% deles sofrem danos evitáveis relacionados a medicamentos, sendo que metade desses casos poderia ser prevenida. Idosos, gestantes e crianças estão entre os mais vulneráveis a esse tipo de ocorrência. O diretor da Agência Nacional de Vigilância Sanitária, Anvisa, Tiago Campos, diz que a campanha quer fortalecer a cultura de notificação dos erros, com foco na melhoria dos processos.
8: Isso significa incentivar a identificação e a notificação dos erros, sem foco na punição das pessoas envolvidas, mas sim no aprendizado e na melhoria contínua dos processos.
4: No Brasil, entre dezembro de 2018 e agosto de 2026, a Anvisa recebeu quase 58 mil notificações de erros de medicação, correspondendo a 16,2% de todas as notificações registradas no período. As categorias mais notificadas foram erro de prescrição, omissão de dose, posologia inadequada e erros de administração. Reportagem Luana Karen.
3: O Brasil reforçou a vacinação e a vigilância contra o sarampo diante do aumento de casos nos Estados Unidos e em outros países das Américas.
2: Até 5 de outubro, o país registrou 52 casos da doença. A vacina é gratuita e está disponível nas unidades de saúde pelo Sistema Único de Saúde.
9: Com o avanço do sarampo nos Estados Unidos e em outros países das Américas, o Brasil reforçou a vacinação e a vigilância contra a doença. Nos Estados Unidos, mais de 90% dos casos são de pessoas não vacinadas ou sem informação sobre a vacinação. No Brasil, foram registrados 52 casos importados até 5 de outubro, 41 em São Paulo, 10 no Amazonas e 1 no Rio de Janeiro. Segundo o Ministério da Saúde, as ações incluem busca ativa, investigação de casos, acompanhamento de contatos e bloqueio vacinal. O país continua sem circulação endêmica do vírus. A vacina contra o sarampo está disponível gratuitamente no Sistema Único de Saúde, o SUS. Quem estiver com doses em atraso deve procurar uma unidade de saúde para atualizar a caderneta conforme as recomendações do Programa Nacional de Imunizações. Saiba mais em gov.br/saúde. Thaís de Araújo para a Voz do Brasil.
3: E para manter em dia todas as informações sobre vacinação, doses recebidas e certificados, o cidadão pode contar com a ferramenta Meu SUS Digital.
2: De forma simples, é possível baixar a Carteira Nacional de Vacinação e verificar os imunizantes já administrados.
10: A plataforma do Ministério da Saúde permite verificar registros de vacinas recebidas, acessar a carteira digital de vacinação e emitir documentos e certificados utilizando a conta gov.br. Na área de vacinação, o cidadão pode consultar os imunizantes registrados em seu nome nos sistemas de saúde integrados à Rede Nacional de Dados em Saúde. E é possível verificar, por exemplo, as vacinas recebidas, as doses aplicadas e os respectivos registros de vacinação. A plataforma disponibiliza ainda a Carteira Nacional de Vacinação Digital, onde constam todas as informações recebidas dos sistemas integrados, além do Certificado Nacional de Vacinação contra a Covid-19 e o Certificado Internacional de Vacinação contra a Febre Amarela. Para isso, basta abrir o aplicativo Meu SUS Digital ou acessar o endereço meususdigital.saude.gov.br. Para quem ainda não baixou o aplicativo, ele está disponível de graça para Android e iOS, além da versão da web. Cleide Lopes, para a Voz do Brasil.
3: E quase metade dos municípios brasileiros está em situação de alerta ou risco para a presença do mosquito Aedes aegypti, transmissor da dengue, chikungunya e zika.
2: De acordo com o Ministério da Saúde, 49,2% dos 3.732 municípios avaliados apresentaram esses índices.
3: A maior parte dos criadouros está em vasos e pratos de plantas, garrafas e outros recipientes que acumulam água.
2: Com a proximidade do verão e as condições associadas ao El Niño, a orientação é fazer vistorias regulares para eliminar locais que possam acumular água.
3: Ondas de calor, menstruação irregular, alterações de humor.
2: Sintomas que podem indicar a proximidade da menopausa, que marca o fim da vida reprodutiva da mulher.
3: E o SUS oferece acompanhamento e tratamento especializado para esse período.
11: Há 3 anos, a psicóloga Alessandra Reis começou a perceber mudanças no corpo. Primeiro vieram o esquecimento, a insônia, mas quando ela começou a sentir os fogachos, as famosas ondas de calor, desconfiou que a menopausa estava chegando.
12: O calor, eu suava, vinha de repente, eu ficava cheia de gotículas de suor, assim.
11: O climatério, que começa por volta dos 40 anos da mulher, é a transição fisiológica da vida reprodutiva para a não reprodutiva e é marcado pela redução gradual de hormônios como o estrogênio. Já a menopausa se consolida quando a mulher passa 12 meses consecutivos sem menstruar. Acontece em média aos 52 anos. E o acompanhamento dessas mulheres pode ser feito pelo SUS, o Sistema Único de Saúde. Ao perceber os sintomas, a mulher pode procurar atendimento nas unidades básicas de saúde e, se necessário, é encaminhada ao atendimento especializado. A médica ginecologista e obstetra do Hospital Universitário de Brasília, Bruna Heine, lembra que o tratamento da menopausa deve ser individualizado. individualizado.
13: A terapia hormonal é o nosso tratamento de primeira linha para os sintomas climatéricos. Ele reduz até em 90% os sintomas, só que existem contraindicações. Então, por isso a importância dessa paciente passar por uma consulta, fazer uma avaliação, né, rastreios. Então, essa paciente, antes de iniciar uma terapia hormonal, normalmente a gente faz um rastreio para câncer de mama, a gente faz rastreio de doenças metabólicas, vê se a pressão está bem controlada, se não tem um diabetes descompensado.
11: Além de tratamento hormonal, o SUS também dispõe de medicamentos como estriol em creme para tratar o ressecamento vaginal, um dos sintomas da menopausa. Nas consultas, também são dadas orientações sobre alimentação, atividade física, sono e saúde mental, além da avaliação de condições crônicas. O Ministério da Saúde recomenda que a mulher tenha acompanhamento constante na atenção primária durante toda a transição. Reportagem Gabriela Noronha.
2: Na era das redes sociais, a preocupação com a segurança das mulheres também está no ambiente virtual.
3: Exposição de conteúdo íntimo sem autorização, perseguição online, ataques por meio das plataformas digitais estão entre os crimes mais cometidos na internet.
2: E o serviço Ligue 180 está se aprimorando para dar orientação mais precisa para as mulheres que sofrem esse tipo de violência.
3: Nós conversamos com a coordenadora do Ligue 180, Ellen Santos, sobre esse trabalho e o que as vítimas podem fazer quando sofrem uma agressão virtual. Acompanhe. Coordenadora Ellen Costa, bem-vinda à Voz do Brasil, um prazer ter a senhora conosco. Bom, fala pra gente um pouco mais sobre esse acordo, né, que foi firmado entre o Ministério das Mulheres e a Secretaria de Comunicação Social da Presidência da República. O que vai ser desenvolvido a partir dele? Quais são os objetivos?
14: Então, esse acordo, ele parte de uma realidade muito concreta que a gente vive, que é justamente essa violência contra a mulher que também acontece no ambiente digital e nós precisamos estar preparados para enfrentá-la, né? Então, essa parceria do Ministério das Mulheres com a SECOM, da Presidência, ela tem dois eixos que são muito importantes, né? Um deles é justamente a educação midiática. A gente precisa ampliar o conhecimento das mulheres sobre os seus direitos na internet. E o outro eixo é justamente a qualificação do Ligue 180, né, que a gente sempre vem trabalhando para preparar a central, e nesse nicho agora a central vai estar cada vez mais preparada para orientar as mulheres que estejam sofrendo algum tipo de violência no mundo digital. Então a gente está falando de situações de ameaça pela internet, perseguição pelas redes sociais, né, a exposição de imagens íntimas sem consentimento e tantas outros tipos de violência.
3: Foi encaminhado um ofício, né, às plataformas digitais solicitando informações justamente sobre os mecanismos que são adotados por elas para o recebimento das denúncias de violência, como a senhora citou aí alguns exemplos, violência digital, né? Que informações vocês querem e a partir delas o que pode ser feito?
14: Então, a gente quer conhecer de maneira muito objetiva, né, como é que funciona o caminho da denúncia dentro de cada plataforma, né? Então, a gente precisa saber como é que essa mulher deve denunciar, quais são as informações que ela precisa apresentar, os prazos, né, de análise que existem dentro da plataforma e se ela recebe algum tipo de confirmação de que a denúncia foi recebida e se ela consegue também acompanhar o pedido, né, dessa denúncia, quais são os mecanismos que existem ali também para impedir que um conteúdo removido, que ele volte a circular, né? E a gente também quer saber como é que essas plataformas estão tratando esses conteúdos, né, que são produzidos ou manipulados por inteligência artificial e buscar estabelecer, quem sabe ali, um ponto focal também dentro dessas empresas aqui no Brasil.
3: Agora, nos casos em que uma mulher é vítima de violência digital, coordenadora, que tipos de provas ela deve reunir para denunciar posteriormente e quem ela deve procurar para fazer essa denúncia, né? A senhora acabou de mencionar aí, tem essa questão de denunciar nas plataformas, mas ela só deve denunciar na plataforma e aguardar, ela deve reunir provas, como que ela deve proceder quando ela perceber, por exemplo, que ela está sendo vítima de uma exposição de fotos íntimas ou de ameaças na internet?
14: Então, a orientação que, inclusive, as nossas atendentes já estão fazendo, né, é que sempre que for possível e seguro também, ela preserve a prova antes de apagar a mensagem ou antes de bloquear um perfil ou de denunciar aquele conteúdo na plataforma. Então, é importante que, se possível, ela consiga fazer prints completos, né, que ela mostre o perfil, a data, o horário, guardar esses links, o nome dos usuários, número de telefone, mensagem, áudio, né, vídeo que tem também, os e-mails, enfim. Se ela for fazer a denúncia na própria plataforma, guardar também o protocolo de confirmação dessa denúncia. Depois, a gente orienta para que ela procure ajuda. Então, ela pode utilizar os mecanismos de denúncia da própria plataforma ou ela pode procurar os órgãos competentes quando houver crime ali ou necessidade de um atendimento imediato. Né? A gente orienta e quando a gente registra a denúncia, a gente encaminha para os órgãos de segurança pública, dependendo ali de quem for a competência da apuração. Então, eu quero dizer que ela pode procurar realizar essa denúncia também no Ligue 180, né? A gente acolhe essa mulher, a gente presta as informações sobre os direitos, registra a denúncia, então essas provas que ela conseguiu juntar, ela também pode encaminhar para o 180 via os seus canais de acesso e a gente orienta também sobre os serviços da rede de atendimento, quais são os órgãos que ela pode procurar no seu território. E aí é importante a gente sempre fazer uma distinção, tá? Se houver uma situação de risco imediato, uma ameaça concreta à integridade física da mulher naquele momento, a gente sempre orienta para ligar para o 190 da Polícia Militar, que tem a competência de ser acionada nesses casos, né? Vai chegar ali numa situação de urgência e emergência.
15: Bom, para a gente concluir, então, a senhora pode dizer para a gente quais são os canais do Ligue 180, né? Obviamente, a gente tem a ligação para o número 180, mas o Ligue 180 hoje é uma plataforma maior e tem outros canais, né?
14: Sim, a central hoje é uma central que ela é multicanal, né? Então, sim, a gente liga gratuitamente para o 180, que é o tridista, é muito bem disseminado, mas a gente também tem o atendimento via WhatsApp, através do número 61961101080. Nós temos o atendimento por e-mail, videochamada Libras, o webchat, todos esses também no site do Ministério das Mulheres. Todos esses canais funcionam 24 horas por dia, todos os dias da semana, tá? Aí eu gostaria só de reforçar para as mulheres que estão nos acompanhando ou terceiras que sabem de situações, né? Não precisa esperar uma situação se agravar para procurar o Ligue 180. Então, se ela estiver vivendo uma situação de violência, inclusive no ambiente digital, ou simplesmente se ela tiver uma dúvida sobre os seus direitos, sobre onde buscar ajuda, procura a central, procura o Ligue 180. A gente existe justamente para acolher, para orientar, ajudar essa mulher a encontrar os caminhos de proteção.
15: Muito bem, no ambiente digital e fora dele também, né? Eu conversei com Ellen dos Santos Costa, coordenadora geral da Central de Atendimento à Mulher, o Ligue 180. Muito obrigada, Ellen, pela sua entrevista à Voz do Brasil.
14: Eu que agradeço, um bom trabalho a todos.
2: A Procuradoria-Geral da Fazenda Nacional publicou edital que oferece condições para regularização de débitos.
3: A depender do caso, o contribuinte pode conseguir até 100% de desconto. Para transações de pequeno valor, a redução pode chegar a 50% do total da dívida.
2: Os interessados têm até o dia 9 de outubro para aderir através do endereço regularize.pgfn.gov.br.
3: E as empresas que pensam em renegociar dívidas com a União contam com uma novidade.
2: O sistema Regularize agora permite acesso às funcionalidades usando a conta gov.br.
16: O novo acesso ao sistema Regularize está disponível para quem é responsável por uma pessoa jurídica e tem conta gov.br, nível prata ou ouro. A novidade torna mais direto o acesso aos serviços do Regularize e dispensa a necessidade de outros procedimentos para entrar no ambiente da pessoa jurídica, como detalha Raquel Ribeiro de Carvalho, coordenadora nacional de atendimento da Procuradoria-Geral da Fazenda Nacional.
17: Você poderá, por exemplo, consultar débitos inscritos em dívida ativa da União e do FGTS em nome da empresa, emitir guia de pagamento, fazer negociação do débito da empresa, mas atenção, Para conseguir esse acesso, você precisa constar como responsável legal pelo CNPJ no Cadastro da Receita Federal do Brasil.
16: Para acessar, é só seguir estes passos. Após fazer o login no portal Regularize com a conta gov.br, prata ou ouro, clique no seu nome e depois em alterar perfil de acesso. Informe o CNPJ da empresa pela qual você é responsável e clique em alterar perfil. O endereço do portal é o gov.br/regularize. Reportagem Luciana Colares de Holanda.
3: O Programa Nacional de Acesso ao Ensino Técnico e Emprego, o Pronatec, está com 1 milhão e 500 mil vagas abertas para cursos gratuitos de qualificação profissional voltados à área ambiental.
2: As oportunidades estão distribuídas em 11 estados e incluem formações em áreas como energias renováveis, biocombustíveis e preservação do meio ambiente.
18: Ao todo, serão oferecidas 1,5 milhão de vagas para cursos de qualificação profissional em áreas relacionadas à preservação, conservação, recuperação ou melhoria do meio ambiente. O diretor de Articulação e Fortalecimento da Educação Profissional e Tecnológica do Ministério da Educação, Sérgio Pedini, conta onde os profissionais que concluírem esses cursos poderão atuar.
19: A sociedade mudou, né? Todas as atividades acabam derivando para um interesse na área ambiental, o que é muito bom, né? Frente ao que a gente encontra de desafios aí de mudanças climáticas, né? Então, hoje uma capacitação dessa qualifica a pessoa para atender qualquer setor.
18: As vagas são oferecidas por meio do Pronatec, o Programa Nacional de Acesso ao Ensino Técnico e Emprego. O programa tem como objetivo expandir o acesso à educação profissional e tecnológica e contribuir para a inserção de jovens e adultos no mercado de trabalho. Os 11 cursos gratuitos são ofertados nos estados do Maranhão, Minas Gerais, Mato Grosso do Sul, Pará, Pernambuco, Piauí, Rio de Janeiro, Rio Grande do Norte, Roraima e Rio Grande do Sul. Jonas Benício Costa é pedreiro e decidiu investir em uma nova formação. Agora, ele é aluno do curso de instalador de sistemas fotovoltaicos, oferecido pelo Instituto Federal do Maranhão, e conta como tem sido a experiência.
20: A gente cresce um pouco mais no mercado de trabalho, enriquece o currículo, e são vários benefícios que um curso desse tem a oferecer para a gente, né? Porque o conhecimento é uma coisa que ninguém te rouba.
18: Sérgio Pedini, do Ministério da Educação, destaca a importância de investir na educação profissional.
19: Cursos de qualificação profissional acabam abrindo oportunidades muito semelhantes a quem tem um título de graduação, que inclusive muitos estão passando dificuldade. Então a gente tem que entender a educação profissional tecnológica como um espaço de oportunidades para esse mundo que mudou.
18: As vagas e os cursos disponíveis podem ser consultados no painel de oportunidades do Pronatec, na internet. Para participar, é necessário atender aos pré-requisitos indicados para cada curso. As informações sobre inscrição estão disponíveis nos editais e nos canais das instituições que oferecem os cursos. Reportagem Márcia Fernandes.
3: Participantes do Exame Nacional do Ensino Médio, que são concluintes da rede pública de ensino, deverão selecionar obrigatoriamente o idioma de preferência para a prova de língua estrangeira até o dia 18 de outubro.
2: Os estudantes devem escolher entre inglês ou espanhol. Quem perder esse prazo fará obrigatoriamente a prova de inglês, sem chance de mudança.
3: E aqueles que tiveram a inscrição automática deverão preencher o questionário socioeconômico disponível no site de inscrição para acessar o local de prova.
2: Para fazer o preenchimento e também selecionar a língua estrangeira, basta acessar enem.inep.gov.br.
3: E essas foram as notícias do governo federal.
2: Uma realização da Secretaria de Comunicação Social da Presidência da República.
3: Com produção da empresa Brasil de Comunicação.
2: Fique agora com o Minuto do TCU. Em seguida, as notícias do Poder Judiciário e do Congresso Nacional. Boa noite.
3: Boa noite, até amanhã.
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0: STF exclui o crédito presumido de ICMS da base do PIS e da COFINS.
5: Resolução do CNJ prevê fim de processos judiciais em dívidas de até 10 mil reais.
0: Missões de observação eleitoral destacam a transparência e organização das eleições 2026.
5: Boa noite, eu sou Marcela Luiza.
0: E eu sou Walter Lima.
5: O Supremo Tribunal Federal excluiu o crédito presumido de ICMS da base do PIS e da COFINS.
0: Prevaleceu o entendimento de que o benefício fiscal concedido por estados e pelo DF não deve integrar a base das contribuições federais. Marta Ferreira.
6: O julgamento chegou a ser iniciado no plenário virtual, quando havia sido formada maioria favorável aos contribuintes. Só que um pedido de destaque levou a análise para o plenário físico. Os votos proferidos pelos ministros aposentados foram mantidos. Autor do destaque, o ministro Gilmar Mendes, votou no sentido da inclusão dos créditos presumidos de ICMS na base de cálculo do PIS e da COFINS, mantendo a posição que havia adotado no plenário virtual. No final, prevaleceu o entendimento de que o benefício fiscal concedido por estados e pelo Distrito Federal não deve integrar a base das contribuições federais.
5: Resolução do CNJ de 2026 prevê o fim de processos judiciais referentes a dívidas de baixo valor movidos por bancos.
0: A norma prevê a extinção de processos judiciais movidos por bancos quando a dívida for de até 10 mil reais. Marcelo Della Libera.
23: Essa resolução trata de processos de baixo valor e sem perspectiva de satisfação, ou seja, quando não foi possível localizar o devedor ou quando, mesmo localizado, não foram encontrados bens suficientes para pagar a dívida. Tratam de processos de cobrança que continua tramitando, mas sem perspectiva concreta de que o credor consiga receber o valor que lhe é devido. O objetivo da medida é aumentar a eficiência do sistema de justiça, que deixa de lado dívidas de baixo valor sem perspectiva de pagamento e pode priorizar processos mais complexos.
5: Convidados internacionais que participaram das missões de observação eleitoral neste ano reconheceram a confiabilidade, a organização e a transparência do trabalho da Justiça Eleitoral na condução do primeiro turno das eleições.
0: O relatório preliminar foi divulgado nesta terça-feira. Vitor Struck.
24: O documento foi elaborado por representantes da Organização dos Estados Americanos, a OEA, do Parlamento do Mercosul, do Carter Center dos Estados Unidos, da Liga dos Estados Árabes, além de universidades brasileiras, como a Pontifícia Universidade Católica de São Paulo. Participaram das missões 91 observadores e observadoras de 23 nacionalidades.
5: Tribunal Superior do Trabalho e Astral, Associação Brasileira de Televisões e Rádios Legislativas, firmam acordo de cooperação institucional.
0: Uma forma de ampliar a divulgação de conteúdos audiovisuais produzidos pelo Tribunal. Rafael Silva.
25: A parceria com as emissoras que integram a Astral vai permitir à Secretaria de Comunicação Social do TST levar a um maior número de ouvintes por todo o país todo o conteúdo multimídia produzido. Tudo o que é de interesse nas relações de trabalho pode ser utilizado pelas emissoras associadas em diferentes formatos e plataformas, como televisão, rádio, sites, aplicativos, plataformas de streaming, redes sociais e podcasts.
4: STJ decide que violação de patente permite reconhecer dano moral presumido.
0: Isso significa que não é preciso prova de prejuízo à imagem, à reputação ou ao prestígio da empresa. Fátima Uchoa.
7: O STJ restabeleceu a condenação por danos morais imposta pelas instâncias de origem em Goiás a empresas que fabricaram e venderam sem autorização do titular cópia de uma máquina agrícola protegida por patente de modelo de utilidade concedida pelo Instituto Nacional da Propriedade Industrial para proteger melhorias no uso ou na fabricação de objetos já existentes. Para os ministros, a proteção da patente como espécie de propriedade industrial segue a mesma lógica já adotada pelo STJ a casos de uso indevido de marca. A relatoria foi do desembargador convocado Luiz Carlos Gamboge.
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4: Uma boa noite.
0: E até amanhã.
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9: Eu sou Paula Groba.
10: E eu sou Humberto Pinheiro.
9: E estes são os destaques de hoje do Jornal do Senado, que começa agora.
10: Em segundo dia de discussões, fim da escala 6-1 gera debate sobre momento da votação.
9: Senadores divergem sobre MP que proíbe bets no Brasil.
10: Agentes de trânsito podem ter lei geral e porte de arma.
9: Boa noite.
10: Boa noite.
9: A proibição das bets em todo o país divide governo e oposição no Senado. Na volta dos trabalhos parlamentares após o primeiro turno das eleições, os senadores discutem os efeitos da medida provisória que suspende a atuação das empresas de apostas.
10: Em vigor desde 25 de setembro, a MP é questionada no Supremo Tribunal Federal por representantes do setor que alegam violação à segurança jurídica e à livre iniciativa. Os detalhes com o repórter Alexandre. Alexandre Campos.
12: O futuro da medida provisória que proíbe as bets em todo o território nacional está nas mãos do Supremo Tribunal Federal. Relator de ações que questionam a constitucionalidade da lei que regulamenta as apostas de cota fixa no país, o ministro Luiz Fux deve decidir também sobre os pedidos de entidades ligadas ao setor para suspender a eficácia da MP editada pelo governo em 25 de setembro. Associações das empresas que exploram esse negócio no país e de emissoras de rádio e TV, além de clubes de futebol, alegam que o texto gera insegurança jurídica e viola o princípio da livre iniciativa. Ao se manifestar contrariamente à exploração de apostas no país, a senadora Damaris Alves, do Republicanos do Distrito Federal, afirmou que os representantes desse segmento têm razão em questionar a proibição imediata por meio de medida provisória.
26: Eles contrataram. Existe contrato de publicidade com emissoras. Então, quando você tem um contrato de publicidade, você já contratou um monte de gente. Então, vai ter desemprego. Então, que acabe-se com as bets de forma escalonada, dando para o segmento a oportunidade de interromper os seus contratos sem prejudicar tanta gente. Mas podemos, por exemplo, de imediato proibir as publicidades. Eu sou relatora do projeto que proíbe a publicidade. Isso sim, vamos proibir a publicidade. Agora, acabar do jeito, o Congresso cometeu um erro em liberar, agora vai cometer um outro erro acabando dessa forma.
12: Já o senador Jax Wagner, do PT da Bahia, acredita que se o ministro Luiz Fux não for favorável à ação que questiona a MP, o texto deve ser aprovado pelo Congresso Nacional.
27: Eles ingressaram no STF, eu não sei qual vai ser a posição do ministro Fux, que foi para quem foi distribuído. Aqui eu acho difícil que alguém sustente contra o que virou uma doença social de graves consequências no Brasil inteiro. Então, defender o dinheiro dos donos da Rebetes contra o suicídio e a depressão de milhares de pessoas, eu acho muito difícil.
12: Além de proibir as Betes em todo o território nacional, a MP editada pelo governo veda publicidade, propaganda e patrocínio relacionados a esse tipo de atividade e impõe obrigações aos provedores de aplicações de internet e lojas virtuais, como o impedimento de oferecer produtos ou serviços referentes a apostas.
9: E os agentes de trânsito podem ganhar uma lei geral para unificar o regime jurídico da carreira em todo o país.
10: A proposta, já aprovada na Comissão de Segurança Pública e em análise na Comissão de Constituição e Justiça, também garante o direito ao porte de arma de fogo para profissionais que atuam em atividades externas. Repórter Bruno Lourenço.
11: A proposta de lei geral dos agentes de trânsito aprovada na Comissão de Segurança Pública reconhece a carreira como típica de Estado. O relator, senador Efraim Filho, do PL da Paraíba, destacou que esse entendimento evitaria a delegação integral de suas atribuições a empresas privadas. Sobre o porte de arma, o senador defendeu, na ocasião, a previsão de que o direito seja restrito aos agentes que trabalham diretamente na fiscalização ostensiva.
13: Apesar de considerarmos valorosa a previsão de porte de arma de fogo para os agentes de trânsito, é necessário limitar esse direito àqueles servidores que exerçam atividades de forma ostensiva e externa, tendo em vista o caráter finalístico restritivo do Estatuto.
11: O texto, que será analisado agora na Comissão de Constituição e Justiça, tem o objetivo ainda de evitar uma ampliação conceitual excessiva da atividade policial, ao assegurar que as atribuições de engenharia e educação continuem sendo partes integrantes da segurança viária, sem serem descaracterizadas. Depois da CCJ, o projeto de lei vai ao plenário do Senado.
9: Tomou posse nesta terça-feira a nova senadora pelo Distrito Federal, Leani Lemos, do PSB. Servidora de carreira do Senado desde 1993, ela ocupa a vaga da senadora Leila Barros, de quem é primeira suplente. Leila está licenciada por 120 dias para tratar de interesses particulares. O afastamento termina em fevereiro de 2027.
10: No primeiro discurso como senadora, Leani disse que vai atuar em defesa da democracia, do fortalecimento das instituições e do federalismo. Também citou como prioridades uma gestão pública eficiente, a redução das desigualdades e a ampliação de oportunidades. Emocionada, Leani lembrou sua trajetória no Senado e a história do pai, um paraibano que chegou a Brasília em 1958 para trabalhar na construção do prédio do Congresso Nacional.
14: Hoje, os netos do meu pai estão aqui, na tribuna de honra, mas muitos outros netos de candangos continuam a lutar por um emprego, um salário digno, uma jornada que não seja 6x1 e uma vida de alegria com suas famílias. É tudo o que essas pessoas pedem e é pouco.
9: E a proposta que acaba com a escala 6x1 no Brasil avançou mais uma etapa no Senado, mas o momento da votação divide os senadores.
10: Na segunda sessão de discussão, a oposição questionou a decisão de acelerar a análise às vésperas do segundo turno das eleições. Já a base do governo defendeu a votação e classificou o fim da escala 6x1 como uma reivindicação histórica dos trabalhadores. Repórter Douglas Castilho.
15: Líder da oposição, o senador Rogério Marinho, do PL do Rio Grande do Norte, questionou o fato de o governo pautar o tema às vésperas do segundo turno.
16: Não nos negamos a discutir jornada, não nos negamos a discutir esse ou qualquer outro assunto. A estratégia é que o regimento seja cumprido, que haja discussão, que haja interstício, que não haja atropelo. Nós não somos contra nem a favor do fim da escala 6x1, nós somos a favor de que haja uma jornada flexível. Quem trabalha precisa ter a condição de escolher e fazer a sua própria condição de trabalho.
15: A líder do governo no Senado, Tereza Leitão, do PT de Pernambuco, disse que já está colhendo assinaturas para acelerar a tramitação.
17: Meu desejo era que essa PEC fosse votada aqui no plenário imediatamente depois da aprovação quase unânime na Comissão de Constituição e Justiça. O que é que pode mudar este rito? É um calendário especial. Estamos recolhendo as assinaturas.
15: Faltam 3 sessões de discussão para a votação em primeiro turno e outras 3 para o segundo turno. Entre os dois momentos, deve haver um intervalo de 5 dias úteis que poderá ser modificado caso o requerimento de Tereza Leitão seja aprovado.
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9: Você sabia que eleitores que não votaram no último domingo podem votar normalmente no segundo turno? Isso acontece porque a Justiça Eleitoral considera cada turno como uma eleição independente. Por isso, o não comparecimento à primeira etapa da votação não impede a participação no segundo turno. Para votar, a eleitora e o eleitor precisam apenas estar com o título em situação regular, ou seja, o documento não pode estar cancelado nem suspenso.
10: No dia 25 de outubro, o Distrito Federal e seis estados irão eleger seus governadores. Na mesma data, ocorrerá em todo o país o segundo turno para escolher o presidente da República. O senador Paulo Paim, do PT do Rio Grande do Sul, enfatizou a importância de voltar às urnas. Na avaliação dele, os eleitores devem comparar os projetos dos dois candidatos e acompanhar os debates que devem ocorrer antes da eleição.
1: No fundo, pede para que as pessoas votem, que assim é a democracia. Mas comparem os dois projetos. São dois projetos. Você pode escolher. Quando der o debate dos dois candidatos, cada um vai demonstrar o que fez durante a vida e o que pretende fazer ganhando as eleições.
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0: Plenário da Câmara pode votar mudanças na legislação sobre mineração.
1: 12 partidos e 2 federações não cumpriram a cláusula de barreira.
0: Bancada feminina manterá atuação suprapartidária na próxima legislatura.
1: Boa noite. Deputadas da bancada feminina afirmam que a atuação do grupo continuará sendo suprapartidária em 2027. Os resultados das urnas mostraram um aumento de 90 para 109 deputadas entre os 513 que compõem a Câmara. A repórter Silvia Munhato tem as informações.
2: Deputadas da bancada feminina da Câmara acreditam que, apesar da acentuada divisão ideológica do país, reafirmada nos resultados do primeiro turno das eleições, a atuação do grupo continuará sendo suprapartidária. Em entrevistas ao programa Painel Eletrônico da Rádio Câmara, tanto a deputada Jaque Rocha, do PT do Espírito Santo, atual coordenadora da bancada, quanto a deputada Soraya Santos, do PL do Rio de Janeiro, defenderam, por exemplo, a luta pela reserva de cadeiras para as mulheres no parlamento. Hoje há reserva de 30% para candidaturas femininas, com recursos proporcionais, mas não de cadeiras. Jaque Rocha acredita que a reserva poderia começar com os mesmos 30%. A partir de 2027, a bancada vai subir de 90 para 109 deputadas, em um total de 513, ou seja, pouco mais de 20%. Para Soraya Santos, a reserva poderia ser de 50%, já que as mulheres representam 52% do eleitorado. Segundo ela, isso poderia até reduzir os ataques contra as candidaturas femininas.
3: Se você perguntar para as deputadas e parlamentares dos países europeus, elas não sofrem esse tipo de ataque. Por quê? Porque as cadeiras já estão lá definidas, 50% para um, 50% para outro, ou 30% que seja. Isso já está consolidado. Então, as mulheres, ainda por cima, sofrem ataques de formas diferentes para que elas se desestimulem na disputa eleitoral.
2: Soraya Santos lembra que ainda há muito o que fazer, já que estados como Piauí e Roraima e o Distrito Federal não elegeram nenhuma mulher como deputada federal. Para Jaque Rocha, as mulheres acabam se unindo em relação a várias pautas que são comuns.
4: A gente consegue colocar o direito das mulheres acima de qualquer questão ideológica ou até mesmo de pensamento individual. No dia de hoje, infelizmente, as estatísticas nos mostram que vão morrer 4 mulheres vítimas de feminicídio no nosso país. Então, nós não podemos fechar os olhos para esses dados e estatísticas.
2: Jaque Rocha explicou que a principal pauta é colocar mais recursos no orçamento para temas como combate à violência contra a mulher e o apoio ao empreendedorismo feminino. Da Rádio Câmara de Brasília, Silvia Munhato.
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0: Eleições. 12 partidos e 2 federações não cumpriram a cláusula de barreira nas eleições deste ano, mas a situação ainda pode mudar com decisões judiciais. Quem explica os detalhes é a repórter Paula Bittar.
6: Nas eleições deste ano, 12 partidos políticos e 2 federações não atingiram a cláusula de barreira. Criada em 2017, a cláusula estabelece critérios para que as legendas possam acessar os recursos do fundo partidário e o tempo de rádio e TV destinado à propaganda partidária. Segundo as regras, os partidos precisavam obter nas eleições para deputado federal ao menos 2,5% dos votos válidos distribuídos em pelo menos 9 estados, com um mínimo de 1,5% dos votos válidos em cada um. A outra opção era eleger pelo menos 13 deputados federais, distribuídos em no mínimo 9 estados. PDT, Agir, Mobiliza, Avança.

0: Ante, PSTU, PCB, PRTB, DC, PCO, Democrata, UP e Missão foram as legendas que não passaram na cláusula de barreira. Desses, apenas PDT, Avante e Missão elegeram algum deputado. Já as federações que não cumpriram os critérios foram PSOL Rede e PRD Solidariedade. Marina Lacerda, cientista política e professora do mestrado da Câmara, ressalta que o papel da cláusula de barreira é evitar uma superfragmentação partidária e permitir o debate político.
1: Qual é o objetivo do sistema proporcional? Você representar a diversidade de opiniões que existem na sociedade. O problema do sistema proporcional é que ele pode ter regras que vão levando a uma fragmentação partidária imensa. Então, ao longo da última década, o Brasil foi criando regras para equilibrar. Não perder a representação de minorias e de grupos que não são majoritários na sociedade, mas também de ter uma racionalidade do sistema partidário.
0: Mas esse equilíbrio nem sempre é perfeito, segundo a cientista política. Marina Lacerda cita o exemplo do PSOL, partido que não atingiu os critérios, mas que é conhecido por representar diversas minorias, tendo parlamentares indígenas e trans, por exemplo. A Federação PSOL Rede não atingiu a cláusula por uma diferença de 185 votos. O grupo alcançou 1,5% dos votos válidos para deputado federal em 8 estados, mas registrou 1,49% no Espírito Santo e elegeu 15 deputados federais, mas distribuídos apenas por 6 estados. O cientista político Paulo Castro aponta que as regras já têm surtido efeito com a redução de siglas com representação na Câmara.
2: Isso já reflete o movimento dos partidos de se unirem em federações para evitar eventuais problemas para atingir a cláusula de barreira. Então, a cláusula de barreira, ela segue, de fato, esse propósito para o qual ela se propõe, que é de diminuir o número de partidos para que a Câmara tenha um cenário de disputas nacionais, e não apenas partidos pequenos, que muitas vezes não têm ramificação nacional, que estão aqui representados, mas sem essa capacidade de participar do grande debate político brasileiro.
0: Mas a situação dos partidos que ficaram fora da cláusula ainda não está completamente definida. Decisões judiciais podem alterar a validade de votos e os percentuais. Partidos podem se fundir ou incorporar outras legendas ou ainda entrar em uma nova federação. Da Rádio Câmara, de Brasília, Paula Bittar.
3: Segurança Pública.
4: Zuco do PL do Rio Grande do Sul é um dos autores da proposta que torna obrigatório o trabalho de presos condenados em regime fechado e semiaberto. Pelo texto, metade da remuneração obtida com a atividade deve ser destinada ao custeio e à manutenção do sistema prisional.
5: A outra metade do salário, segundo o deputado, seria repassada à família do detento. Zuco argumenta que os recursos destinados ao sistema prisional podem financiar melhorias na infraestrutura das unidades, além de ações de segurança, ressocialização e capacitação profissional dos presos.
3: Educação.
4: Os deputados estão analisando um reforço da inclusão escolar de pessoas autistas e com altas habilidades. O repórter José Carlos Oliveira tem mais detalhes sobre a proposta.
6: A Câmara dos Deputados analisa projeto de lei com foco na inclusão escolar de pessoas com transtorno do espectro autista. O texto original da deputada Carla Dixon, do PL do Rio Grande do Norte, já foi aprovado nas comissões de educação e de defesa dos direitos das pessoas com deficiência, que estenderam as medidas também para os estudantes com altas habilidades ou superdotação na rede pública da educação básica. A proposta cria a política Incluir, com o objetivo de apoiar ações voltadas à permanência, à participação e à aprendizagem desses estudantes. A Câmara tem uma frente parlamentar de proteção às pessoas com transtorno do espectro autista, coordenada pelo deputado Felipe Beccari, do Podemos de São Paulo.
7: Existem muitos projetos parados na Câmara dos Deputados que tratam desse universo do autista. Então a gente precisa resgatar esses projetos, atualizá-los, fazer um novo bloco, né, que atenda às necessidades dos autistas hoje, para que a gente consiga avançar nas políticas públicas.
6: O projeto de lei que reforça a inclusão escolar de pessoas autistas e com altas habilidades ainda vai passar por votação nas comissões de Finanças e Tributação e de Constituição e Justiça. Da Rádio Câmara de Brasília, José Carlos Oliveira.
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3: Transportes.
5: Projeto obriga companhias aéreas e operadores aeroportuários a oferecer equipamentos mais seguros para embarque e desembarque remoto. A proposta de Maurício Neves, do PP de São Paulo, prioriza idosos, pessoas com deficiência, gestantes, lactantes e passageiros com mobilidade reduzida.
4: O deputado acrescenta que o texto prevê o uso de rampas e plataformas elevatórias, mas proíbe escadas íngremes como o único acesso para esses passageiros. Segundo Maurício Neves, o projeto também estabelece multas para empresas que descumprirem as regras.
3: Agricultura.
5: Dalo Barreto, do União da Bahia, apoia a proposta que cria regras diferenciadas para pequenos produtores rurais que cometerem infrações ambientais. Em vez de sofrer imediatamente sanções, como embargo da atividade ou a apreensão de produtos, eles terão 24 meses para corrigir os danos.
4: Dalo Barreto avalia que o prazo permite a adequação ambiental sem interromper a produção, que garante o sustento da família. Pela matéria em tramitação na Câmara, as penalidades poderão ser aplicadas caso o produtor não faça as correções dentro do período estabelecido.
5: Jorge Brás, do Republicanos do Rio de Janeiro, propõe manter as exigências sanitárias para importação de amêndoas de cacau da Costa do Marfim e impedir a flexibilização de regras. A ideia é proteger as plantações brasileiras contra pragas que podem chegar com o produto importado.
4: Jorge Brás defende que qualquer alteração nas regras seja feita somente após uma análise formal dos riscos e com base em evidências científicas. O deputado argumenta ainda que é preciso garantir mais proteção à produção nacional de cacau.
5: Tião Medeiros, do PP do Paraná, propõe retirar a exigência do Registro Geral da Atividade Pesqueira para os produtores de peixes e outros animais aquáticos. O deputado explica que a medida evita burocracia e custos adicionais para os aquicultores.
4: O deputado acrescenta que a produção já é fiscalizada por meio da nota fiscal e da guia de trânsito animal, que garantem o controle sanitário e a origem dos produtos. Para Tião Medeiros, exigir também o registro não traz mais segurança e pode dificultar a comercialização.
3: Votação.
5: Vários projetos polêmicos e com urgência aprovada podem ser incluídos na pauta de votações do plenário. Uma dessas propostas prevê mudanças na legislação sobre mineração. Saiba mais sobre a perspectiva de votações na reportagem de Antônio Vital.
9: Depois do primeiro turno das eleições, diversos projetos estão prontos para entrar na pauta de votações do plenário da Câmara. Um deles é o que reduz a jornada normal de trabalho para 40 horas semanais e garante 2 dias de repouso semanal remunerado, sem redução de salário. O projeto apresentado pelo governo regulamenta a proposta de emenda à Constituição aprovada pelos deputados no primeiro semestre e que aguarda análise pelo Senado. O projeto prevê regras de transição, como a da proposta de emenda à Constituição já aprovada. A jornada passa a ser de 42 horas semanais 2 meses depois da publicação da lei. Um ano depois desse prazo, passa a valer o limite definitivo de 40 horas semanais, mas ainda não há consenso para a votação do projeto, que é criticado pela oposição e por entidades empresariais. Também pode ser votado o projeto que aumenta o limite de receita bruta anual para os microempreendedores individuais, os MEIs. Hoje podem ser enquadrados como MEI, pagando menos impostos, microempreendedores que faturem até R$ 81 mil reais por ano. O projeto aumenta esse limite para R$ 130 mil reais. Além disso, permite que o MEI contrate até 2 empregados. Hoje pode contratar apenas 1. Esse texto, porém, pode ainda ser alterado até a data da votação. O governo admite um teto de R$ 140 mil reais para os microempreendedores. Outro projeto que ganhou regime de urgência e pode ser votado a qualquer momento é o que altera diversos pontos da legislação da mineração. Entre outras medidas, o texto amplia o conceito de garimpeiro e cria o leilão social, que vai ofertar áreas de menor volume de minérios e pode beneficiar cooperativas de garimpeiros, que terão prioridade no processo de autorização. A proposta foi apresentada por um grupo de trabalho criado em 2022 e é assinado pelo deputado Felipe Barros, do PL do Paraná, coordenador do grupo, que foi eleito senador. A justificativa é que o projeto dá mais agilidade ao processo de mineração. Um dos pontos dispensa o licenciamento ambiental para lavras se a tecnologia usada não provocar impactos significativos. O regime de urgência provocou discussão no plenário. O governo se manifestou contra a proposta e pediu mais discussão antes da votação, como disse a deputada Érica Cocai, do PT do Distrito Federal.
10: Esse projeto é para legalizar o garimpo, e legalizar o garimpo sem regras. O Brasil inteiro viu o desastre que houve no território Yanomami, pela ação sem regras do próprio garimpo. Porque não dá para ficar todo o tempo passando a boiada, porque meio ambiente é fundamental para a própria soberania. Mas nós também temos a posição do Ministério do Planejamento, da Casa Civil, contra esta proposição. Não dá para liberar como está se propondo o garimpo sem regras.
9: Já o deputado Joaquim Passarinho, do PL do Pará, relator do grupo de trabalho que apresentou a proposta, defendeu as mudanças na lei de mineração. Segundo ele, o objetivo é permitir que pequenas empresas atuem no setor.
11: No nosso projeto, não há nenhum tipo de restrição ao meio ambiente, não há nenhum tipo de facilitação, não há anuência prévia, não há tácita, não há nada disso. Pelo contrário, o que nós estamos tentando é tirar da mão de 5, 6 empresas, umas nacionais, outras internacionais, que detêm quase todo o subsolo nacional pesquisado. Está na mão de 5 empresas. E essas empresas não dão anuências para as menores empresas trabalharem. E o subsolo brasileiro, ele é do povo brasileiro.
9: Outras propostas que podem ser votadas foram apresentadas como prioridade no primeiro semestre pela Frente Parlamentar da Agropecuária. Um dos projetos suspende por 2 anos sanções e embargos ambientais a pequenos produtores rurais. A medida não tem apoio do governo, que argumenta que na Amazônia Legal, isso pode significar a suspensão de sanções a quem possui propriedades de até 400 hectares. Outro projeto pronto para ser votado é criticado pela oposição desde o início do ano e ainda não tem consenso para ser votado. A proposta combate a misoginia, que é como se chama o ódio, desprezo ou preconceito contra as mulheres. O texto, já aprovado pelo Senado, foi alterado pela deputada Tabata Amaral, PSB de São Paulo, coordenadora do grupo de trabalho que analisou a proposta. O texto aprovado pelo Senado equipara a misoginia ao crime de racismo, o que a torna inafiançável e imprescritível. Na nova versão, a relatora alterou principalmente a definição de misoginia. Ela retirou os termos ódio e aversão à mulher, previsto no projeto original para caracterizar a misoginia e considerados vagos pela oposição. Na nova versão, misoginia é descrita como a prática, a indução ou a incitação de menosprezo ou discriminação contra a mulher que promova violência. A pena prevista é de 2 a 5 anos de prisão. Da Rádio Câmara de Brasília, Antônio Vital.
3: Justiça.
4: Paulo Litro, do União do Paraná, apoia a proposta de emenda à Constituição que estabelece mandato de 12 anos sem recondução para ministros do Supremo Tribunal Federal. A medida mantém as 11 vagas da corte com idade de ingresso entre 45 e 70 anos.
5: A PEC, apoiada por Paulo Litro, também divide entre executivo, legislativo e judiciário a indicação dos integrantes da corte. O texto ainda estabelece períodos de quarentena antes da indicação e depois da saída do STF.
4: A Câmara aprovou e encaminhou para o Senado projeto que atualiza a estrutura da Advocacia Geral da União. Vinícius Gurgel, do PL do Amapá, informa que o texto reorganiza e define atribuições das carreiras que integram o órgão responsável pela defesa jurídica da União.
5: Vinícius Gurgel avalia que a reorganização pode tornar mais eficiente a atuação da AGU, reduzindo sobreposições e tornando mais claras as competências dentro da estrutura institucional.
4: Projeto aprovado pelo Congresso e já transformado em lei, cria 8 varas federais no Amazonas e em Mato Grosso do Sul. João Maia, do PP do Rio Grande do Norte, avalia que a medida amplia a presença da Justiça Federal em regiões com demanda crescente.
5: A nova lei, que contou com o apoio de João Maia, também cria cargos de juízes e servidores para reforçar o atendimento de processos ambientais, fundiários, previdenciários e criminais.
4: Termina agora o Jornal Câmara dos Deputados, produzido pela Rádio Câmara, com trabalhos técnicos de Everson Urani e apresentação de José Carlos Andrade e Luciana Vieira. Uma boa noite para você.
5: Uma ótima noite. A Voz do Brasil volta amanhã.
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2: Um grupo de produtores está se organizando para reestruturar a criação de ovinos no Tocantins. A proposta é profissionalizar a atividade, aumentar a produção e ampliar a presença da carne ovina no mercado. Atualmente, o estado tem rebanho de aproximadamente 80 mil ovinos e os produtores querem melhorar o manejo, a genética e a terminação dos animais. Uma das iniciativas prevê um sistema de confinamento com capacidade para 300 cordeiros, permitindo que criadores utilizem a estrutura para engorda. A iniciativa busca integrar produtores, genética, terminação, abate e comercialização, criando uma cadeia produtiva mais organizada e ampliando a geração de renda no campo.
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4: A temporada de jabuticaba começa mais cedo este ano em Taquarussu, distrito de Palmas. A partir deste sábado, propriedades particulares estarão abertas à visitação pública durante a festa da colheita da jabuticaba. Os visitantes poderão conhecer as propriedades e degustar a fruta diretamente do pé. Os valores da entrada e degustação, além dos dias e horários de funcionamento, serão ainda definidos pelos donos. A programação principal será realizada entre os dias 17 e 18 de outubro na região central de Taquarussu. A Praça das Crianças irá receber uma vila gastronômica com produtos à base de jabuticaba, artesanato e atrações culturais. A festa é uma iniciativa da comunidade com apoio da Prefeitura de Palmas e busca valorizar os produtos e movimentar o turismo e a economia em Taquarussu. A programação é uma oportunidade para conhecer os pomares e aproveitar a safra da jabuticaba em Taquarussu. Mara Santos para Unitins FM.
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3: A Prefeitura de Palmas começa nesta quarta-feira, dia 7, a programação do Outubro Rosa nas 34 unidades de saúde da família da capital. Durante todo o mês serão realizados os chamados Dias D, sempre às quartas-feiras, com atendimentos em horários ampliados, inclusive no período noturno. A programação inclui consultas médicas e de enfermagem, coleta do exame preventivo do câncer do colo do útero e solicitação de mamografia. Também serão oferecidos testes rápidos para as infecções sexualmente transmissíveis, as ISTs, orientações sobre saúde sexual e reprodutiva e métodos contraceptivos. As ações incluem ainda acolhimento psicológico, avaliações odontológicas e nutricionais e atividades físicas. A abertura oficial da campanha será realizada na Unidade de Saúde da Família Vânia do Aureni 3. A programação segue nos dias 14, 21 e 28 de outubro, com atividades definidas de acordo com as necessidades de cada região. Tina Santos para Unitins FM.

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2: Ótima noite pra você. 11:23.

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2: A Prefeitura de Palmas orienta a população a manter o uso consciente da água, mesmo com a chegada do período chuvoso. Segundo a Agência de Regulação dos Serviços Públicos, as primeiras chuvas ajudam na recuperação das fontes hídricas, mas esse processo é gradual. A orientação é evitar desperdícios, verificar vazamentos e usar a água de forma responsável nas atividades domésticas. A prefeitura também alerta para a preservação de nascentes, córregos e outras fontes hídricas. Com as chuvas, resíduos descartados de forma irregular podem ser carregados para os cursos d'água. Outro cuidado é com o armazenamento. Caixas d'água e recipientes devem estar limpos, bem fechados e protegidos de contaminação. A recomendação é manter os hábitos de economia e preservação da água durante todo o ano. Tina Santos para Unitins FM.
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0: 2:37.
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2: 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Podem participar os candidatos aprovados em concurso público vigente de outra instituição com lotação prevista para o estado do Tocantins. O edital do concurso de origem deve prever expressamente a possibilidade de aproveitamento por outros órgãos. As inscrições são gratuitas e estarão abertas até o dia 10 de outubro, exclusivamente pelo site ufnt.edu.br.
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0: Olá você, bom dia, agora 5:03.
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0: Olá, você, meu amigo, você, minha amiga, 5:03 agora, estamos chegando para mais um programa Alvorecer. Tá na hora do nosso momento de fé, tá na hora de versículo do dia, a inspiração da manhã e ainda a nossa oração da manhã.
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0: Versículo do dia de hoje, no livro de Salmos 55, versículo 22. Abra a sua Bíblia e acompanha a leitura. Esse versículo diz: entregue suas preocupações ao Senhor e Ele o sustentará, jamais permitirá que o justo venha a cair.
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0: O cansaço que enfrentamos muitas vezes transcende o mero esgotamento físico após um longo e desafiador dia de trabalho. Trata-se de uma exaustão profunda da alma, gerada pelo acúmulo esmagador de responsabilidades inadiáveis, ansiedades implacáveis e o peso constante das preocupações diárias. Quando tentamos carregar sozinhos o controle absoluto sobre o nosso futuro, a nossa família e os nossos problemas mais complexos, os nossos ombros rapidamente cedem sob a carga emocional que jamais fomos planejados para suportar. Esse cansaço crônico embaça a nossa visão espiritual, rouba a nossa alegria natural e nos faz caminhar pela vida com a terrível sensação sufocante de estarmos sempre à beira de um colapso iminente. Davi, o autor deste salmo inspirador, conhecia intimamente a angústia desesperadora de se sentir encurralado, traído e exausto pelas severas batalhas da vida. A sua resposta divina diante desse esgotamento, no entanto, é um convite radical à total e irrestrita rendição de controle. A ordem imperativa para entregar as nossas preocupações não é uma sugestão passiva e reconfortante, mas um verbo de ação vigorosa que exige intencionalidade prática. Significa literalmente pegar o fardo incrivelmente pesado que está esmagando nosso peito e transferi-lo de forma consciente, deliberada e definitiva para as mãos onipotentes do Senhor. É reconhecer com profunda humildade que a nossa força humana tem limites inegociáveis e que insistir em carregar o mundo inteiro nas costas é um ato de orgulho disfarçado de extrema responsabilidade. A promessa inabalável que acompanha essa entrega absoluta é de um conforto indescritível e altamente restaurador. O Senhor não promete necessariamente que todos os obstáculos e problemas desaparecerão em um passe de mágica no exato instante em que oramos, mas Ele garante irrefutavelmente que nos sustentará no meio da tempestade violenta. Sustentar significa fornecer o suporte exato, a força física e mental renovada e o equilíbrio perfeito para que não desmoronemos sob a brutal pressão das circunstâncias terrenas. Quando tocamos o nosso cansaço, quando trocamos, aliás, o nosso cansaço esgotante pela confiança ativa no cuidado soberano de Deus, descobrimos uma resistência sobrenatural maravilhosa que nos provém do nosso próprio e frágil interior, mas flui diretamente da graça inesgotável do nosso amoroso Pai. Olha que maravilha, meu amigo e minha amiga. Agora são 5:09. Feche os seus olhos agora e vamos falar com Deus.
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0: querido e amado Deus, bom dia, Senhor. Bom dia ao Espírito Santo de Deus. Bom dia ao nosso Salvador Jesus Cristo. Pai amado, mais uma vez, graças à sua bondade e à sua misericórdia, nós estamos aqui mais uma vez neste novo dia. Hoje é uma quinta-feira, dia 8 de outubro do ano de 2026. Muito obrigado, Pai amado, Pai querido, pela oportunidade de estar aqui mais uma vez neste novo dia, falando diretamente ao Senhor através da nossa oração da manhã. Senhor, confesso com sinceridade que tenho andado excessivamente cansado, arrastando o peso insuportável das minhas ansiedades, medos e tentativas frustradas de controlar o meu próprio destino e das pessoas que amo. Perdoe-me pelo orgulho sutil de tentar resolver tudo com a minha força limitada e exausta, ignorando o convite gracioso para descansar em ti. Ó Deus, ensina-me de forma prática a transferir e entregar genuinamente cada uma das minhas preocupações pesadas às tuas mãos infinitamente poderosas. Querido Deus, sustenta-me neste dia de grande exaustão, renova completamente as minhas energias físicas, mentais e emocionais, e não permita de forma alguma que as aflições deste mundo me façam cair. É a nossa oração, Pai amado, Pai querido, em nome de Jesus. Amém, Senhor.
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1: Oi, Lavieira, bom dia.
2: Olá você, bom dia.
3: Oi, bom dia.
2: Acorda, Brasil. Olha a hora, gente, olha a hora. 5:18, 5:18 agora. Começou o nosso programa. Já estamos juntos mais uma vez, eu, você e a Unitins.
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2: É a nossa Unitins. Então, ó, tá na hora, meu compadre, tá na hora, minha comadre. Bora, bora, bora, bora, bora.
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2: É desse jeitinho. Tá na hora, meu compadre, tá na hora, minha comadre. 5:19. Bora despertar, né? Para um novo dia, mais uma manhã especial que o nosso Papai do Céu está nos concedendo. Não é isso, rainha?
5: É.
2: Mais um dia especial. Então, ó, ô doidinho, bora acordar o povo, meu filho. Tá na hora, vambora.
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2: Aí eu quero ver, com um barulho desse, eu quero ver quem é que vai ficar aí, ó, insistindo em ficar dormindo, né, ô meu compadre, né, minha comadre? Então bora, bora despertar pra um novo dia, graças ao nosso bom Deus. Dá bom dia, Zé.
7: Bom dia.
2: Isso.
7: Bom dia.
2: Dá bom dia, Joãozinho.
8: Bom dia, bom dia, bom dia.
2: Eita, coisa boa. Mariazinha, cadê você, menina?
9: Bom dia.
2: Felicidades pra você que acorda cedo e se liga na nossa Unitins, a mais ouvida do Tocantins. Aquele abraço pra você, seja muito bem-vindo, seja bem-vinda, tá bom? A todas as categorias, pessoas que trabalham aí, viram a noite de plantão, começa a trabalhar bem cedinho, né? Vai pra lida, começa o dia aí antes do raiar do sol, aí sim, aí eu boto fé, viu? Bora embora então, vamos mandar bom dia especial pra essa galera toda aí já trabalhando, pra quem já virou a noite de trabalho, já está na reta final pra entregar o expediente, né?
3: Bom dia!
2: Pra você, meu amigo, pra você, minha amiga, ó.
3: Bom dia!
2: Pra quem virou a noite de plantão, né? Um abração.
3: Bom dia!
2: Pessoal da saúde, um abraço, os médicos, as médicas, enfermeiros, enfermeiras, pessoal da segurança, né? Pessoal da segurança, aos meus amigos vigilantes, né? Aos meus amigos guardas noturnos, um abraço. Pessoal da Segurança Pública Municipal, Estadual e Federal, pra você aí, bom dia, bom dia. Meus amigos da Agricultura também, já na lida, né? Pra quem acorda cedo, vai tirar leite, ó, bom dia, bom dia. Bezerrinho tá berrando, meu compadre. Bora tirar leite. Aos meus amigos leiteiros, um abraço, ó. Bom dia, bom dia, bom dia. Bora tirar leite, tá na hora. Aos trabalhadores rurais também, um abraço, todo mundo. Quem trabalha na lavoura aí, pega bem cedinho, um abraço, viu? Bom dia, bom dia. Aos meus amigos aí que trabalham no ramo de alimentação, gente. Aos padeiros, né? Padeiras, confeiteiros e confeiteiras. As boleiras também, um abraço, obrigado pela companhia. Aos vendedores de lanches, um abraço, tudo de bom, felicidades. Aos meus amigos aí, os trabalhadores nos frigoríficos também, um abraço, obrigado pela companhia, pela audiência. E agora nós queremos mandar um alô especial para essa turma aí da logística, né? Meus amigos caminhoneiros, já na estrada, já na rodagem, ó, bom dia, bom dia. Olha aí, meus amigos, na rodagem, um abração especial, felicidades, viu? Ao pessoal dos serviços, em geral aí, meus amigos frentistas, né? Todo mundo já trabalhando aí no posto, já colocando, abastecendo os veículos, abração especial, pessoal do transporte também, motoristas, né? De ônibus, de coletivo, aos meus amigos taxistas, mototaxistas, motoristas de aplicativos e motorubes, um abraço, bom dia, bom dia. As minhas amigas costureiras, né? As amigas costureiras também, trabalha na área de confecção, um abraço para todo mundo, obrigado. ao pessoal do trabalhador dos serviços urbanos também, trabalhadores da limpeza urbana, coleta urbana, aos meus amigos da limpeza, meus amigos garis, né? Um abração especial para todo mundo, bom dia, bom dia. Pessoal da construção civil também, hein? Toda essa galera da construção civil, aos pedreiros, serventes, né? O pessoal que trabalha nas obras aí, já trabalhando, já, indo para o seu trabalho. Então, que seja uma quinta-feira maravilhosa. Bom dia, bom dia!
3: Bom dia!
1: Oba! Chegou a quinta-feira!
2: É, chegou! Quinta-feira maravilhosa, dia 8, né? Dia 8 de outubro de 2026, é isso? Dia 8, gente, já, do Maria.
5: O quê? Não acredito.
2: É dia 8 de outubro, dia do asfaltador, né? Dia do asfaltador, quem trabalha aí no ramo, né, de asfalto, trabalhando aí deixando as nossas estradas mais agradáveis, né? Pessoal que trabalha aí, dia do asfaltador hoje. Parabéns pelo seu dia. Hoje também é dia do nordestino, gente. Olha que legal, hein? Dia do nordestino. Parabéns a todos, que nós temos muitos aqui no Tocantins, muitos nordestinos. Parabéns pelo seu dia. Hoje também é dia nacional pelo direito à vida, tá? Dia nacional pelo direito à vida. E hoje também é dia nacional de combate a cartéis, ok? Então bora. Ó, já tá feito o convite pra você. Já manda a sua mensagem aí. Tá liberado o nosso WhatsApp. 63 999 156234, viu? Manda sua mensagem, já estou te esperando. Atola o dedo aí nesse WhatsApp.
10: Atola o dedo, que isso. Eu quero ver o canal lá pra mim.
2: Me ajuda, Gustavo Lima.
11: Fala comigo, bebê.
2: Fala comigo, bebê. Então, gente, bora, porque o nosso programa Alvorecer já está no ar.
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2: Aô! Então bora de modão. Lucas Reis e Tássio, cantador, cantador, cantador.

0: isso aí, vamos que vamos, começamos o nosso programa Alvorecer, tá aí o Lucas Reis e Tássio Cantador, gostou, Rainha?
1: É claro.
0: Só pra começar mais animadinho hoje, né? Quinta-feira.
2: É, não acredito.
0: Já começar bem mais animadinho, bora trazer, ó, as primeiras mensagens, Wesley.
3: Muito bom dia, Leovira, bom dia a todos os ouvintes da Rádio Gentis FM. Aqui quem fala sou eu, Wesley Amaral. E tudo bem, meu filho?
0: Tudo bem, querido. E você, como é que tá?
3: Comigo também está tudo bem, graças
0: que bom,
3: a Deus.
0: Graças a Deus.
3: Meu amigo da Oliveira, você pode tocar aí pra nós, Chitãozinho Chororó, Filho da Solidão, se você já tiver tocado. Você pode tocar aí pra nós a música Você Virou Saudade, Emília Eduardo, fez pra você, pra todos que estiverem nessa programação. Te desejo uma excelente quinta-feira. Fique com Deus, um forte abraço. Até amanhã, a partir das 5 da manhã. E cafezinho pra nós. Da
0: Vira. Aí, meu querido, ó, cafezinho servido pra você, um abraço, Wesley, obrigado. Deusvaldo, direto do Estadão de Goiás, tá dizendo bom dia, meu amigo Léo Vira, gostaria de ouvir Chico Amado e Xodó, Telefone no Ar. Vai ouvir já já, tá bom, meu querido? Abração pra você, felicidades também, tudo de bom. Quem mais? Bom dia.
4: Bom dia, compadre Léo.
0: Bom dia, minha amiga.
4: Deus abençoe seu dia.
0: Amém, minha querida.
4: Paz, muita luz e saúde. Bom dia.
0: Amém,
4: passa
0: bom
4: pra
0: dia.
4: Mim, por favor, a gaivota, tá? Vai pra o Daniel, vai pra Jane Silva, vai pra Sussu no Refúgio do Amor, vai pra Olindina e vai pra todos que estão na escuta do seu programa, ok? Obrigado, companheiro. Já agradeço por atendido. Deus te proteja hoje e sempre.
0: Amém, querida. Obrigado. Felicidades pra você também, tá bom?
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0: pra gente.
1: 5:36, 5:36. Pra você que tá acordando com a gente, ó, bora pra cima, começou o dia, hein?
2: Hoje é
1: café. É não, menino.
2: Não,
1: rapaz, calma aí, quinta-feira hoje, amanhã sim, amanhã podemos dizer que amanhã é sexta-feira, viu, menininho? Calma aí, vamos devagar. Gente, ó, deixa eu trazer uma informação, a festa da colheita da jabuticaba volta a movimentar Taquarussu, distrito de Palmas, a partir deste sábado, dia 10, tá? 6 pomares de propriedades particulares estarão abertos para visitação, colheita e degustação da fruta. A programação também terá uma vila gastronômica entre os dias 16 e 18 de outubro, na Praça das Crianças, na região central do distrito. O espaço contará com produtos feitos à base da jabuticaba, artesanato e atrações culturais. A festa é organizada pela comunidade e recebe apoio da Prefeitura de Palmas por meio da Secretaria Municipal de Turismo. A iniciativa busca valorizar os produtos locais e movimentar o turismo e a economia de Taquarussu. Então tá aí, começa já nesse final de semana a colheita da jabuticaba, né? A festa da colheita da jabuticaba em Taquarussu. Legal, né? Bom demais para quem degusta aí a jabuticaba, que é um fruto delicioso, né? Uma fruta deliciosa. E para quem vai, ó, aproveita aí, porque já tá começando a festa da colheita. Bom demais, viu? Agora são 5:38, 5:38. Bora trazer mais recadinhos, mais mensagens aqui. Minha amiga Rainha Gil, é você, Rainha? Bom dia, querida.
3: Leozinho.
1: Bom dia, minha amiga.
3: Eu te pedi uma música com Milionários é Rico, Sonho de Caminhoneiro.
1: Certo.
3: Ofereço pro seu Mário Venâncio, Baixinho da Rede, Sussu. Ofereço pra toda a galera da animação e pra
1: bem,
3: você também, tá?
1: Obrigado, minha querida. Abração pra você, minha amiga Rainha Gilma, no Aureni 3, com a gente coladinha. A minha amiga Cleila Macedo. Bom dia, minha querida.
4: Oi, Léo, bom dia.
1: Bom dia, minha amiga.
4: Passa pra desejar um lindo dia.
1: Isso.
4: E abençoado pra todos.
1: Amém, querida, amém.
4: Em especial hoje para meu filho, José Gabriel, que tá fazendo 14 anos
1: hoje
4: de idade.
1: Hoje é aniversário dele?
4: Que Deus continue abençoando muito a vida dele.
1: Amém, vamos colocar nos aniversariantes.
4: Eu sou muito grata a Deus por ter ele na minha vida. Ele e minha filha.
1: Que legal.
4: E hoje ele faz 14 anos de muita alegria nas nossas vidas. E
1: amém.
4: É isso, meu amigo. Eu amo muito, muito meu filho. E só agradecer mesmo a Deus por tudo. Então... é isso, Léo.
1: Obrigado, querida.
4: Hoje é dia de feira.
1: Isso, dia de feira.
4: Passa lá na feira, Léo, pra comer um pastel.
1: Ah, vou dar uma passada lá, qualquer hora dessas,
4: com
1: viu?
4: Com a sua família.
1: Certo.
4: Pois é.
1: Agora
4: tô indo ali fazer uma caminhadinha, né, pra começar bem o dia.
1: Isso. Cuidado
4: da saúde.
1: Em nome
4: de Jesus, que todos tenham um ótimo e abençoado dia.
1: Amém, minha querida. Obrigado, viu? Parabéns ao seu filho, hoje completando, então, os seus 14 anos. Já vou colocar o nome dele aqui nos aniversariantes do dia de hoje, tá bom? Obrigado por mandar mensagem pra gente. Que o dia seja maravilhoso, que você faça a sua atividade física, que é muito importante, né? E que você tenha boas vendas, bons lucros hoje na feira, né? Um abração, obrigado pelo carinho da audiência e da companhia. Parabéns ao filhão, daqui a pouquinho, 7 horas, a gente coloca ele também, os aniversariantes do dia, não é isso, Rainha?
4: É.
1: Daqui a pouquinho, obrigado, ô Cleila, obrigado, querida, tudo de bom. Ô Mário, bom dia, meu amigo.
5: Bom dia, meu amigo Léo.
1: Bom dia, meu querido.
5: Já estamos aqui já.
1: Legal.
5: E com a sua companhia, viu?
1: Obrigado,
5: que é sempre muito agradável.
1: Legal, obrigado.
5: Agradecer,
1: viu?
5: A Deus, nós temos motivo de sobra para agradecer,
1: isso,
5: ó.
1: Verdade.
5: Mais uma quinta-feira abençoada, momento de oração e daqui a pouco moda chonada.
1: Isso.
5: Toca moda chonada aí para nós, Léo.
1: Qual que você quer?
5: Eu quero oferecer para todos os seus ouvintes, nas pessoas do Baixinho das Redes,
1: certo.
5: Da minha vizinha, Rainha do Rádio.
1: Okay.
5: Valeu, Léo Vieira, um abraço.
1: Valeu, olha aqui, ó.
4: É. Claro.
1: Ô Mário, um abraço, meu querido, pra você também. Felicidades aí sempre, viu? Quem mais? A minha amiga Sulani.
6: Bom dia, Leozinho Vieira.
1: Bom dia, minha amiga.
6: Bom dia, pra você.
1: Pra
6: toda a galera da animação.
1: Amém, querida.
6: Pra dona
1: amém.
6: Rita Abreu, que tá fazendo hoje.
1: Rapaz.
6: mais um ano de vida, que Deus abençoe a vida dela, ter muitos anos de vida para ela, saúde,
1: amém,
6: muitas prosperidades. Rita Abreu, feliz aniversário.
1: Muito bem, valeu Sussu, um abração, obrigado Rita, parabéns, eu vou colocar a Rita também, daqui a pouquinho nos aniversariantes do dia.

0: Gargantas de Ouro, Milionário e José Rico na programação do nosso Alvorecer. Gostou, gostou, gostou, rainha?
1: É claro.
0: Gente, olha, agora são 5:48, 5:48 pra você, ó.
2: Bom dia!
0: Obrigado pela sua companhia, pela sua audiência.
3: Meu Vieira, não tá na hora da gente tomar um café?
0: Mais um golinho de café, tá aí, ó, tá saindo o cafezinho Alvorecer pra quem acorda cedo e se liga com a gente no programa Alvorecer feito pra você, trazendo agora informação, gente, olha, atenção, hein? As exportações brasileiras de carne bovina somaram 229 mil toneladas em setembro, uma queda de 35,1% em comparação com o mesmo mês de 2025. Os dados são da Associação Brasileira das Indústrias Exportadoras de Carnes, a ABIEC. A receita com os embarques também caiu, chegando a 1,38 bilhão de dólares, redução de 27,6% na comparação anual. Em relação a agosto, o volume exportado recuou 1,8%, enquanto a receita teve alta de 1,1%. A queda foi influenciada principalmente pela forte redução das vendas para a China. No acúmulo de janeiro a setembro, o Brasil exportou 2,43 milhões de toneladas de carne bovina, tá? Então tá aí a informação para você que acompanha a nossa Unitins, a mais ouvida do Tocantins. Obrigado, tá bom? Pela sua audiência, pela sua companhia, já manda mensagem pro nosso WhatsApp 63999156234. É esse o número, rainha?
1: É. Claro.
0: Pronto, então é só mandar mensagem de texto ou de áudio, fica à vontade, tá bom? Alô,

0: Francisco, bom dia.
1: Bom dia, meu amigo Léo Vieira.
0: Bom dia.
1: Vieira, passa pra nós aí um jovem galileu aí, por gentileza.
0: Opa, meu querido.
1: Minha esposa Luzinete, Mauro do Aurene Quadro, Batistão, Irmã Dulce, Dudé, João Ronaldo Noleta, turma do Detran do Taquaral, turma do Elvis, do James.
0: Maravilha.
1: O velho lá do Morro do Chapéu. Pra toda a turma da animação aí. Muito obrigado, bom dia, meu irmão.
0: Valeu, meu querido, um abraço.
1: Pra nós.
0: Obrigado, bom dia, felicidades aí, tá bom? Quem mais, bom dia.
2: Bom dia, Léo Vieira. Opa. Aqui é o Divininho do Goiás.
0: Alô, Divininho.
2: Que fala, né? Como
0: pois
2: é, que tá
0: você, rapaz.
2: A família, tudo bem?
0: Tudo na paz, meu querido.
2: Eu tô morando em Gurupi, Léo.
0: Ah, tá em Gurupi agora,
2: e aí eu lá não pego a rádio.
0: Ô, oh, gente, que coisa.
2: Vou mandar um link da rádio pra
0: mim. Mando, vou mandar pra você agora.
2: Mas tá tudo bem.
0: Que bom.
2: Ô, Léo, queria ouvir com Lady Laura... Franguinho com piqui.
0: Opa, vai ouvir agora, viu, meu
2: e
0: querido?
2: E oferecer pra você, pra
0: obrigado.
2: Todos os ouvintes, que Deus possa abençoar a todos, em nome de Jesus. Deus.
0: Amém, meu querido, amém.
2: Fica com Deus, que Deus olha todos nós, em nome do Senhor Jesus.
0: Isso.
2: Fica com Deus, Léo Vieira.
0: Valeu, Divininho, um abraço, meu querido. Fica com Deus também, Divininho tá em Gurupi, ouvindo a programação. Obrigado, meu querido, um abração. Marcos Vinícius, tá dizendo bom dia, meu amigo, boa quinta-feira para todos nós. Alô, Marcos, um abração, viu? Marcos Vinícius, com a gente também coladinho na programação. Marcos Lapada, bom dia, meu querido.
3: Bom dia, meu amigão. Léo, Vila, você sertaneja, cantado do Galo, 5 horas da manhã, Unitinhas, 96 FM.
0: Isso, meu querido.
3: Marcos Figueira, Marcos Lapada. Você tem a música Gine, vem morar comigo, vem morar comigo. Essa música romântica aí, Leozão, e o pessoal acorda, negando do leite derramado, perdão, tá no hospital do HGP, vai dar tudo certo, perdão.
0: Isso.
3: Beleza? Hein, e aquele Zé do Amaral, Léo, Zé do Amaral de Monte do Carmo, nunca mais ele ligou pra você.
0: O Ozias, né?
3: Ozias.
0: Eu ia pra Monte
3: do Carmo lá 5:30 da manhã, chegava lá 6:30, 7, tomava um cafezinho, aquele cafezinho
0: rapaz,
3: lá, de para tudo com a lapada de pinga lá, e comia os pastelzinhos que tinha lá. Aí mesmo, passando na rodovia, comia
0: tá,
3: bomba, boa
0: pois
3: demais.
0: É, coisa
3: obrigado
0: boa.
3: Por tudo, meu.
0: Valeu, meu querido, um abraço.
3: Tá bom?
0: Lembrando
3: todo mundo aí, rapaz. Cadê o subtenente Rodrigo? Manda um abraço pra ele, tá ouvindo você, tá bom? Um abraço e tchau.
0: Valeu, Marcos. Rapaz, ele lembra de todo mundo, né? O Ozias. O Vascaíno, rapaz, lá de Monte do Carmo, um abração pra ele. Se tiver ouvindo a gente aí, um abração, Ozias. Obrigado, tá bom? Deixa eu ver quem mais aqui, o Emival tá dizendo bom dia, meu amigo Léo Vieira, manda luz especial pra minha, manda luz especial pra nós aqui na nossa marcenaria do Jardim Querido em Porto Nacional, estamos na limpeza da marcenaria com o rádio ligado, manda aí um Bruno Marrone pra minha esposa Adelina Viana, pra todos os ouvintes, obrigado e que Deus te abençoe sempre, amém, meu querido, que Deus abençoe a todos nós, valeu, bração.

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3: O Museu de Zoologia e Taxidermia José Eridásio da Universidade Estadual do Tocantins está instalado no Complexo de Ciências Agrárias da Unitins, em Palmas, e abriga um acervo com mais de 5 mil exemplares de animais taximizados. 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

Gente, olha a hora, 6:06, 6:06 agora. Pra você que se liga aqui na programação do nosso Alvorecer, bora. Daqui a pouquinho, motivação para um dia melhor, já, hein?

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0: Muito bem, tá na hora da nossa motivação para um dia melhor. O título da mensagem de hoje: Viva para tocar o coração de Deus. Nós vamos meditar no livro de 1 Coríntios, capítulo 10, versículo 31. Se você quiser acompanhar, abra a sua Bíblia. Esse versículo diz: portanto, quer comais, quer bebais ou façais outra qualquer coisa, fazei tudo para a glória de Deus. Olha, meu amigo, minha amiga, nem tudo o que fazemos precisa ser visto ou reconhecido pelas pessoas. O mais importante é saber que Deus conhece o nosso coração e as nossas intenções. Muitas vezes buscamos aplausos, elogios e reconhecimento, mas isso passa rapidamente. O que realmente permanece é uma vida vivida com compromisso e fidelidade a Deus. Jesus nos ensina que o verdadeiro valor não está em aparecer, mas em servir. Quando colocamos Deus no controle, até as pequenas atitudes ganham um novo significado. Um gesto de amor, uma palavra de esperança ou uma ajuda silenciosa pode tocar vidas. Não precisamos fazer grandes coisas para agradar a Deus, precisamos fazê-las com sinceridade. Olha, meu amigo, minha amiga, Davi, antes de ser reconhecido como rei, aprendeu a confiar em Deus enquanto cuidava das ovelhas. Ele não estava diante de uma multidão, mas estava sendo preparado por Deus naquele lugar. Isso nos ensina que o valor da vida não depende do tamanho do palco onde estamos. Se Deus estiver no centro, nosso trabalho, nossa família e nossas escolhas terão um propósito maior. Por isso, não viva apenas para receber aplausos. Viva para fazer aquilo que honra ao nosso amado e querido Deus. Coloque seus planos nas mãos do Senhor. Caminhe com fé e lembre-se de que Ele conhece o seu coração. E hoje, faça o seu melhor para Deus. Não desista e confie que Ele dará sentido a cada passo da sua vida. Queremos deixar mais uma frase para você levar para esse dia de hoje. Não viva pelos aplausos, viva para tocar o coração de Deus. Eu vou repetir: não viva pelos aplausos, viva para tocar o coração de Deus. Leandro Borges vai cantar uma canção linda, Tudo ou Nada. Vamos meditar nessa canção.
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0: O Ronaldo Viola e João Carvalho em Resis.
1: Meu Vieira, oh, coração apaixonado.
0: Maravilha, chora não, rapaz.
1: É difícil.
0: Irresistível paixão é o nome da moda, gente, que você acabou de ouvir aqui na programação da nossa Nitins. Alô, Israel, bom dia, bom dia, bom dia.
2: Bom dia,
0: meu querido. Obrigado.
2: De
0: Boiano
2: Gado.
0: Estamos
2: te ouvindo aqui, Leozinho.
0: Isso.
2: Bom dia.
0: Bom dia, querido.
2: Bom dia a todos os ouvintes da Unitins FM. Isso. Bom dia aí a Sussu, Jojo, né?
0: E mais?
2: Ao Carlão, o bonitão da região.
0: Só que não.
2: Está subindo o Carlão, né?
0: É, tá subindo.
2: Todo o grupo Animação.
0: Eita.
2: É, bom dia. Bom dia aí pra Ana Rodrigues, o Luiz, né, a Aninha,
0: atleta,
2: né?
0: Aninha atleta.
2: Ana Rodrigues,
0: verdade.
2: Aninha atleta.
0: Quem mais?
2: Bom dia pra você, Léo.
0: Bom dia, meu querido.
2: Pra todo mundo aí, viu?
0: Aí, ó.
2: Ah, bom dia aí pro Neudian, tá aqui na boleia.
0: Ei, Neudian. Bom trabalho.
2: Ele é o cara, viu?
0: Ah, o cara, é?
2: Pega uma banda de gado aqui, põe no bombo e vai longe.
0: Rapaz do céu.
3: Que? Não acredito.
2: Léo, dá um choque nele aí pra ele ficar mais animado ainda.
0: Aqui,
2: aí,
0: ó, aqui, ó.
2: Uma moda boa pra nós.
0: Aí, ó.
2: Toca aí. Rio Negro de Solimões, frio da madrugada.
0: Frio da madrugada. Valeu, meu querido, um abraço, obrigado, viu? Bom trabalho pra vocês aí, vai de boiando o gado. abração, Israel Fox. Quem mais?
4: Bom dia, meu amigo.
0: Quem é?
4: Moda aí. Então, moda.
0: Tá dando aí pra entender o que tá falando, viu?
4: É.
0: Francisco, é?
4: De todo mundo.
0: Ih, ô, Francisco, o seu áudio não tá dando pra entender, cara, o que você tá falando, viu? Francisco Luiz, não tá dando pra entender. Se puder gravar um outro aí. Alô, alô, Valeriano, bom dia, querido.
5: Eu gostaria de ouvir uma música com ele. Nem que ele deu bica d'água. Eu fiz isso aqui pra minha esposa, Lucenia, Dona Irani, Dona Rosa Batista, Dona Silda, Dona Divina, Carlão, Sobe Desce, Sussu Majuru, a Mindinha da Sala, Rael Júnior, Jane Rão, a Chaca Recanto Passo, Dona Divina, Dona Rita de Cássia, Mariana do Forró, Cleonice lá em Silva, Nobre, dá um banho, né? E dá um choquinho nela aí pra nós. Tá? Bom dia, toda a galerinha da animação. Esquecendo a nossa amiga Jane Silva, Isabel Mujaú.
0: Ok, meu querido, obrigado. Bom dia, felicidades. Baixinho das Redes.
6: Bom dia, meu amigo Léo Vieira. Bom dia, Léo Vieira.
0: Bom dia,
6: Léo. Um alô pra toda a galera da animação, toda a galera apaixonada pelo rádio. Pra certo. Toda a galera que curte esse lindo e maravilhoso programa, que é o Amorecer, o programa que mexe com você. Léo Vieira, mandar um alô pra Gabriela, Bruno Henrique, lá no Camelote do Centro, viu? Mandar um alô pro meu amigo Mauro da comunidade de São Pedro, meu amigo Mauro Venança, amiga Rainha Gilma, minha amiga Jane Silva, lá em Portugal.
0: Isso.
6: Minha amiga Sussu, Jojo, Carlão Buditão da região, Zé da Jumenta, meu amigo Altacílio, meu amigo Rebuliço, a toda a galera que tá curtindo esse lindo e maravilhoso programa. Leveira, toca a cantiga pra nós, toca a cantiga de Jean Giovanni, mil corações. Tamo junto, Leveira, baixinho da rede, Leveira.
0: Valeu, meu querido, abração pra você, obrigado, ó, felicidades, baixinho das redes.
7: Tchau, obrigado.
8: De 21 de março a 20 de abril.
0: Muito bem. Olha, hoje é dia de colocar a mão na massa, viu? Você está com disposição e foco para resolver suas tarefas e deixar também tudo mais organizado. Só não esqueça de descansar e cuidar da saúde também. Olha, no amor, o clima está tranquilo, mas quem está solteiro pode se interessar por alguém do trabalho. Olha aí. Os números da sorte para hoje são 29, 38 e número 47. A cor para o dia de hoje é prata.
8: Atenção, touro, de 21 de abril a 20 de maio.
0: Olha, o dia favorece contatos, trabalho e novas oportunidades. O seu charme está em alta e você pode chamar a atenção no dia de hoje, viu? As redes sociais também podem ajudar a conhecer pessoas novas e fortalecer amizades. Já no amor, o romantismo promete bons momentos, tá bom? Taurinos e taurinas, os números da sorte para hoje são 21, 37, número 45 e a cor para hoje é azul.
8: E agora, os astros falam para você que é de Gêmeos, de 21 de maio a 20 de junho.
0: Atenção, Gêmeos, olha, hoje a comunicação está favorecida. Conversas, contatos e encontros podem trazer coisas boas. Já no amor, lembranças de alguém do passado podem mexer com o coração, viu? O programa, um programa tranquilo em casa pode ser uma boa pedida para hoje. Os números da sorte são 18, 36 e número 43 e a sua cor para hoje é preto.

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4: Tudo bem, tudo certo, pessoal. Estamos de volta para você ligado. Aquele abraço. Bom dia, bom dia. Bom dia. Olha a hora, gente, olha a hora, 6:34, 6:34 agora, simbora, porque hoje é mais um dia especial, graças ao nosso bom Deus, né? Graças a Deus, mais um dia especial, bora.

0: crianças, está na hora de ir para a escola.
1: Isso, criançada, vambora, vambora, vambora, porque está na hora de estudar, viu? Está na hora de estudar, quinta-feira, dia de você ir para sua escola, né? Dia de você estudar direitinho, vamos que vamos, né? Vamos que vamos, afinal de contas, hoje é quinta-feira, né, Mariazinha?
0: Galera, hoje é quinta-feira, hein? Quintou!
1: É, quintou, quinta-feira boa. Sexta-feira já tá batendo na porta, né?
2: O quê?
1: É, sexta-feira já tá bem aí, bem aí, bem aí, bem aí. Sexta-feira amanhã, né? Amanhã já é sexta-feira, mais uma semana que vai rompendo, gente. Vai rompendo, aliás, a semana tá voando, né? O tempo tá passando rapidamente, né, Rainha?
3: É,
1: tá passando rapidinho, gente. Olha, a China está impulsionando o mercado brasileiro de sorgo e pode abrir novas oportunidades para produtores do Tocantins. Que bom, né? O movimento ocorre após a abertura do mercado chinês ao produto brasileiro e em um momento de expansão da cultura no estado. A VLI iniciou em setembro a movimentação ferroviária de sorgo para exportação e prevê transportar mais de 800 mil toneladas até o fim deste ano de 2026. Olha, no Corredor Norte, que atende produtores do Tocantins, Maranhão e Bahia, as cargas seguem pela Ferrovia Norte-Sul até Porto do Itaqui, no Maranhão, com destino à China e ao norte da África. No Tocantins, o sorgo vem ganhando espaço, principalmente na segunda safra, como alternativa ao milho. A cultura exige menos água e pode ter custo de produção menor, né? Especialmente aí em plantios realizados fora da janela ideal do milho. Olha, com a demanda chinesa e uma nova rota de exportação pelo norte, o sorgo pode ampliar as alternativas de comercialização para os produtores tocantinenses, tá? Tá aí mais uma opção de exportação aí dos produtores tocantinenses para a China. Coisa boa, né, Rainha? Coisa boa. Agora são 6:37, 6:37. Deixa eu trazer mais um giro de mensagens, né? Mais algumas mensagens aqui do nosso WhatsApp 639-9915-6234. Minha amiga Marcelena de Uberlândia. Bom dia, minha amiga.
4: Olá, bom dia.
1: Bom dia, bom dia, bom dia.
4: Meu amigo Léo Vieira, quintou, quinta-feira maravilhosa pra você, com seus ouvintes.
1: Isso.
4: O Coruja tá cantando aqui, o gato já levantou.
1: Também já cantou faz horas.
4: E vou pedir moda, música de Rio Negro e Solimões, com participação do Gustavo Lima, Hábitos. E sabe pra quem vai essa moda? Vai lá pra minha querida Rita Abreu, Léo Vieira, aniversário dela. E manda lá pra ela no PA City, junto com o velho Ezequiel, o marido dela. Ah, seu Ezequiel, você que não faz almoço pra ela hoje, não. E não comendo bolo, viu? Parabéns, Rita Abreu, cheio pra você. Evanil de Lobo, vai lá dar um abraço pra Rita Abreu, Evanil.
1: Isso,
4: Léo, bem. Vou mandar pro pessoal do Grupo Alvorecer também. E peço um bar d'água aí pro Daniel.
1: Daniel, um baldinho de água pra ele.
4: Tô ligado
1: aqui, ó. Programa. Obrigado, querida. Baldinho de água. Pronto, pra despertar o Daniel bem cedinho, ouvindo o programa Alvorecer também. A Hermina, ela que vai falar comigo. Bom dia, minha amiga.
5: Bom dia, Léo Vieira.
1: Bom dia. Léo
5: Vieira.
1: Oi.
5: Eu quero que manda aquela música de...
1: Qual é, minha amiga?
5: Aquela música é Fuscão Preto.
1: Fuscão Preto?
5: Manda pra meu amigo Adésio lá. Pronto. No Jalapão.
1: Certo.
5: Não, Jalapão não, ele tá no Taquaral. Tu manda pra ele lá essa música.
1: Ah, muito bem.
5: Faz esse favor.
1: Tá bom, querida. Um abraço.
5: Eu ofereço também para todos que estiver ouvindo.
1: Muito bem. Que
5: eu
1: mais?
5: Sou de Buritirana, sou a Mina. Acordei 5 horas.
1: Mina de Buritirana. Valeu, meu querido. Um abraço. Bom dia. Zé da Jumenta. Bom dia, querido.
6: Bom dia, Pavão.
1: Bom dia, meu amigo.
6: Você tá bom?
1: Bom e bonito. E você?
6: Mandar um bom dia pro Maninha Chuchu, meu amigo Jojo. Mandar um bom dia pro meu amigo Mauro Alves, sua esposa Maria de Jesus, na comunidade de São Pedro, 94. Seu Raimundo, pai de João Vitor, sua esposa. Que bonito, bom de banho de serviço. Mandar um bom dia pro meu amigo Baixinho da Rede. Pessoal que tá assunto, nosso amigo também sobe 10, dona Aparecida.
1: Certo, tá bom. Quem mais?
6: Também não pode esquecer de minha amiga Isabel, sua esposa Roberta, também assuntando.
1: Olha aí, muito bem. Zera Jumenta, um abraço, querido. Obrigado, felicidades, tá bom? Meu amigo Zacarias Martins, direto de Gurupi. Bom dia, meu amigo.
7: Muito bom dia, companheiro Léo Vieira.
1: Bom dia.
7: Aqui para solicitar a melodia Esperando na Janela, com a banda Cogumelo, e ofereço para a equipe muito profissional do Centro Educacional Fé e Alegria Frei Antônio, em Tocantins, especialmente para o professor André Gouveia e sua equipe. Abraço também para o jornalista Lúcio Brito, em Aliança do Tocantins, a nossa amiga Nayara Veloso, que está na cidade de Faro, Portugal, na audiência do programa, os advogados Fabíola e César Almeida, em Brasília, Ofereço também para o Edson Mauro, na coordenação do Centro de Criatividade do Sesc em Gurupi, a professora Roberta Tavares, em Indianópolis, na região sudeste do estado, e o Antônio Ascenso, do UBE, aí de Palma.
1: Okay, um grande abraço, querido. Do Zacarias Martins. Valeu, um abração para você também, Zacarias. Obrigado, querido, pelo carinho da audiência, da companhia. Agora são 6:40.

0: Aí, Rio Negro e Solimões e Gustavo Lima, hábito previsível pra Marcelena, hein?
1: Alô, alô, você que é de câncer, de 21 de junho a 21 de julho.
0: Vamos lá, atenção, câncer, olha, a comunicação é o grande destaque do dia. Bom momento também para trabalhar pela internet, viu? Fazer vendas, conversar com os clientes e resolver assuntos que dependem de contato com outras pessoas. Também é um ótimo dia para sair, conhecer gente nova e movimentar as redes sociais. Olha, no amor, alguém pode chamar a sua atenção logo pela manhã, viu? Os números da sorte para hoje são 15, 23 e número 31, e a sua cor para hoje é rosa.
1: Atenção, leoninos, chegou a hora do seu horóscopo, de 22 de julho a 22 de agosto.
0: Atenção, leão, olha, o dinheiro ganha destaque hoje. É uma boa hora para organizar as contas, controlar os gastos e pensar em maneiras de ganhar mais. Olha, no trabalho podem surgir oportunidades de negócio ou até uma chance de buscar um aumento. Já no amor, evite cobranças e excessos de apego, tá ok? Os números da sorte para hoje, anota aí, são 23, 50 e 59. A sua cor para hoje é lilás.
1: Atenção, virginiano e virginiana, de 23 de agosto a 22 de setembro.
0: Atenção, olha, hoje é dia de tirar projetos do papel, definir metas e terminar aquilo que ficou pela metade. Já no trabalho, você pode assumir a liderança e mostrar seus talentos, mas sem querer controlar tudo. Olha, no amor, confie e charme pode deixar o clima bem interessante, tá bom? Os números da sorte, anota aí, são 16, 25 e número 36. E a sua cor para hoje é amarelo.

0: aí, elas, Ana, aliás, aqui, ó, já queria mudar as cantoras, viu, Dona Maria? Já queria mudar. Mas vamos mudar não, aqui são elas, né? A mamãe e a filha. Olha, antes dela partir, né? Ela gravou aqui com a mamãe. Olha que coisa boa, né, gente? Que coisa boa poder ouvir aí, no caso, a Dona Ruth, né? A Dona Ruth que, infelizmente, perdeu a filha, Marília Mendonça, mas ela tem essa lembrança aí de que elas gravaram Fuscão Preto, rapaz. Marília Mendonça e a Dona Ruth, que é a mamãe da Marília, Fuscão Preto aqui no programa Alvorecer.
1: O quê? Não acredito.
0: É modão, viu? Modão, modão, modão, modão. A Tereza tá aqui, Tereza do Danilo, é isso? Tereza do Danilo tá aqui dizendo obrigado pra você também. E bom dia, querida. Um abraço pra você, pra todos aí. Obrigado pela companhia, pela audiência. Quem mais? Goiano de Barrolândia. Bom dia, meu amigo.
2: Bom dia, Léo. Já tô
0: bom
2: ligado.
0: Dia, querido.
2: Onde vamos?
0: Opa,
2: quintou,
0: obrigado.
2: Né?
0: Quintou, meu amigo.
2: Tamo junto. Ô, Léo, depois, se possível, saber quando dá boa.
0: Qual é?
2: Pode ser Mato Grosso e Matias. Retrato de mãe.
0: Retrato de mãe.
2: Bacane, Simone, Sônia, Assis, Mão de Cola, Raimundinha do Rio do Sono e todos os ouvintes. Mas tá tudo bem,
0: meu querido.
2: É nóis.
0: Valeu.
2: Abração e até amanhã.
0: Abraço, abração pra você, meu amigo Goiano de Barrolândia, capital do mel e também capital do mé.
1: O quê? Não acredito.
0: É, meu amigo, Barrolândia, negócio é bom, viu? Negócio é bom, Barrolândia. Aí, cidadinha querida. Raul Matos tá dizendo bom dia, meu amigo Léo Vieira. Raul Matos aqui do Jacó Porto Nacional. Alô especial pra esposa Delice. Alô especial pro caçula, aliás, pra esposa Adelice. Pessoal de Santa Teresa, Jesus Pereira, Valdir Pugas e a esposa Belcina, na Chácara Bambu, Quinta do Leite, Manuel Martins, Fazenda Olho d'Água, a todos, né? Também da Barra do Aruíra, Zera Jumenta, Mauro Alves e quem mais, quem mais? E hoje é aniversário da Rita Abreu, muito bem, já coloquei ela aqui nos aniversariantes do dia, viu, Raulzão? Já tá no jeito, vamos cantar parabéns pra ela, inclusive é daqui a pouquinho, né? Daqui a pouquinho. Fala, Mauro!
3: Bom dia, Léo Vieira.
0: Bom dia, meu amigo.
3: Fala, é Mauro.
0: Fala, Mauro.
3: São Pedro, Dorim,
0: e aí, campeão?
3: Passando aqui para dar um alô aí para meu amigo Silvio, no setor de Santa Bárbara.
0: Certo.
3: Meu amigo Otacílio, no Orim 2.
0: Maravilha.
3: Meu amigo Messias Vigilante. Chico Isso. do Betrão, no Orim 1. Valeu, Léo.
0: Valeu, meu querido. Um abraço pra você também, tudo de bom. Ô, Nalvinha, bom dia, minha amiga.
4: Bom dia, Leozinho. E aí, Léo, tudo bem?
0: Tudo
4: boa
0: na paz, minha amiga.
4: Bom trabalho.
0: Obrigado.
4: Um abraço aí a todos os ouvintes, Raimundinho da Zala, o Carlão Bonitão da região, a Zuzu, Jojo, todos que tá na escuta. Falou, Leozinho. Fui, obrigada,
0: valeu, minha querida. Super abraço pra você. Obrigado, Nalvinha, ó. Um abraço, boa quinta-feira e ó, cafezinho pra você, Nalvinha, cafezinho pra você. Dona Áurea, bora ouvir.
5: Bom dia, Léo, Deus
0: bom
5: abençoe
0: dia.
5: Você e todos os ouvintes.
0: Amém, querida.
5: Eu gostaria de ouvir a Lua Testemunha, o Perdendo da Estrada.
0: Certo.
5: Eu peço pra você, seu Renan, todos que estiver ouvindo na rádio, gostar da música, mas tem
0: obrigado,
5: que ser...
0: querida.
5: Às 7 horas, que 7 horas eu vou pra rua.
0: Ah, vai pra rua às 7 horas, não sei se vai dar tempo. Mais um abração, querida. Obrigado, viu? Quem mais?
6: Bom dia, Léo.
0: Tá meu amigo. Ué, bom demais, querida.
6: Léo,
0: você.
6: Pode tocar uma música pra nós aí?
0: Qual é a moda?
6: Pode ser um forrozinho daquele tempo antigo.
0: Ué, forrozinho?
6: Caviar com rapadura, alguma coisa aí.
0: Rapaz,
6: tá bom?
0: Olha aí, hein?
6: Quero oferecer pra todos os meus amigos aqui da região da Matança.
0: Certo.
6: Minha menininha Lorena, minha esposa Paloma, o seu Atamir, Lisa, Lídia do Uber Rosa.
0: Legal.
6: E aquele abraço para todos os seus ouvintes, viu?
0: Obrigado,
6: abraço,
0: querido.
6: Meu amigo. Obrigado. Feliz dia aí, viu?
0: Eu que agradeço pela audiência e pela participação. Tudo de bom, nosso amigo Cássio, da região da Matança. Um abração, tudo de bom. Jaira Ribeiro tá dizendo bom dia, Léo Vieira. Tô ligada, né? Fica com Deus. Um cheiro no seu coração, Léo. Obrigado, querida. Pra você também. Um dia maravilhoso e de coisas boas, tá bom? Perigosão da 2.
7: Bom dia, cabecinha de Jacó.
0: Bom dia, dia chapeuzinho vermelho.
7: Todo aí, rapaz. Tá tudo bom?
0: Tá bom.
7: E passa uma música aí boa, rapaz.
0: Qual chorei é, meu sinal, querido?
7: Você sabe qual é.
0: Ó, chorei no sinal. Tudo
7: bom.
0: Tudo bem.
7: Toda essa turminha boa aí. Não vou falar o nome de ninguém, não, mas todos eles vão ouvir pra achar boa a música.
0: Isso.
7: Valeu.
0: Valeu, meu querido.
7: Cabecinha
0: um abraço. Valeu, meu amigo chapeuzinho vermelho, Otacílio. O maior ladrãozinho de beijo da região sul, gente.
1: Por quê? Não acredito.
0: É isso aí, viu? É isso aí.

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0: Olha a hora, gente, olha a hora. 7:03, 7:03. Para você que acompanha a programação, aquele abraço.
1: O top.
0: É isso aí, tamo de volta com o nosso programa Alvorecer, feito para você. Um abraço para quem tá ligado, para quem tá indo para o trabalho, tá no dando aquela carona. Aí no seu carro, alô, nossa querida, linda capital Palmas, muita gente já circulando, pessoal nas lanchonetes, tomando aquele cafezinho da manhã, nos prestigiando, nos dando o carinho da audiência, obrigado a toda essa galera do transporte coletivo, né? Muita gente aí com fonil de ouvido, nos ouvindo também, obrigado pela audiência, pela companhia, aos meus amigos que estão aí na estrada, na rodagem, né? Um abração especial para todo mundo, obrigado, meus amigos da estrada, meus amigos caminhoneiros, olha aí, ó, ó, ó, ó, aô, opa, bora lá, galera da rodagem, pessoal aí do Tapetão Preto, obrigado pela carona, obrigado pela audiência no programa Alvorecer também. Daqui a pouquinho nós vamos cantar parabéns para quem tá soprando velinhas hoje, né? Mas agora eu vou passar pelo nosso 63999156234, porque nós temos muitas e muitas mensagens nesta manhã de quinta-feira, né? Um abração especial, deixa eu ver quem vai falar. Ah, Guilzinho, Guilzinho tá aqui. Alô, Guilho.
2: Bom dia, Léo Vieira.
0: Bora, bom dia, meu amigo.
2: Guilzinho dentro do parque, Morro da Aranha,
0: Léo. Grande Guilzinho.
2: Bora de modão, Léo.
0: Bora.
2: Que bom que seja uma quinta-feira abençoada, rapaz. Nós não ganhamos aquele jogo de ontem. Foi só de azar, viu? Pois é, rapaz. Vem de bola que nós botamos na trave, rapaz.
0: É verdade, ontem não deu, né?
2: Vamos por cá, bom dia.
0: Isso, meu querido.
2: Até amanhã, Léo.
0: Valeu, meu querido.
2: Vamos ver essa galera que tá na escuta.
0: Um abração, querido, pra você também, tudo de bom, viu? Felicidades, obrigado pelo carinho da audiência e da companhia. Ontem não deu, né, Guilzinho?
3: Não, menino, perdeu de novo.
0: Perdeu, o dona Lourdes.
3: Não acredito.
0: Rapaz do céu. É, dona Lourdes, a vida não tá fácil, não, a vida não tá fácil para o Corinthians, meu Deus do céu.
3: O quê? Não acredito.
0: Mais uma derrota, vai acumulando derrota, olha lá se não cair pra segunda divisão. Olha, o Gabriel Silva tá dizendo bom dia, Léo Vieira, manda um alô especial pra galera da Cabeceira Verde. Olha, manda aí uma música pra nós de Paulo e Paulino, vamos organizar uma de Paulo e Paulino pra vocês aí também, viu, Gabriel? Um abraço, obrigado pela companhia. Minha amiga Evinha Ferreira, bom dia pra Evinha, obrigado pela audiência, pela companhia também no Alvorecer. Nosso amigo Lázaro, tá aqui, ó.
4: Opa. Rick Rene, escota de Regalome.
0: Ó, cadê escota o de Vagalume.
4: Cadê o futebol? Fala pra nós aí. Léo Vieira, fala
0: não,
4: pra nós,
0: rapaz,
4: aqui
0: não,
4: é o Lázaro Palmeirense, que aparece Rio Negro.
0: Hoje eu não tô muito afim de falar de futebol, não, viu? Hoje eu não tô muito afim, não. Cabecinha tá assim inchada, né? Hoje eu tô mais querendo deixar quieto o tal do futebol hoje, viu? Viu, dona Maria?
3: O quê? Não acredito.
0: Ei, Lázaro, um abração pra você. O Lázaro ele pergunta só pra provocar, rapaz. Só pra provocar. Cadê o Corinthians? Fala de futebol, não sei o que que tem e tal, né? Aquela coisa. Valeu, valeu. Um abração, meu amigo. Tudo de bom, viu? Obrigado pelo carinho da audiência, da companhia sempre. Alô, Antônio Pereira. Bom
5: dia. Versículo 31. Se você quiser acompanhar, abra a sua Bíblia.
0: Ó, tava acompanhando a Bíblia lá, viu? Aí.
5: Portanto, quer com mais.
0: Muito bem, obrigado, meu querido. Muito obrigado. Antônio Pereira gravou lá um pouquinho, um pedacinho da nossa motivação para um dia melhor. Que legal. Aliás, gente, por falar nisso, quem quiser receber a mensagem de hoje, viu? Motivação para um dia melhor, é só pedir. Fala, Léo, manda para mim a mensagem de hoje que eu mando. Tá gravadinha a nossa mensagem, motivação para um dia melhor, tá bom? Areli tá aqui também com a gente, um abração para ela, obrigado pela companhia, pela audiência. Agora, 7:07, já tem aniversariante do dia. Meu amigo João Ivonaldo, rapaz, não acredito. Será que ele tá na mamãe, hein? Você tá na mamãe hoje? Não. Não, é aqui, ele tá lá na Ana Atleta, se eu não me engano. Deixa eu ver aqui, deixa eu ver.
6: Eu tô por cá aqui no lanchinho da dona Ana lá.
0: Aê! Saída
6: pra Porto Nacional, é, eu vim tomar meu café da manhã aqui hoje com a dona
0: que Ana. Legal,
6: tá aqui,
0: rapaz.
6: O paizinho dela também tá aqui, seu Luiz.
0: Olha
6: também.
0: Lá, seu Luiz.
6: Um abraço pra você, meu filho. Sucesso!
0: Valeu, João! Tá lá na minha amiga Aninha Atleta, seu Luiz é o nome do papai dela, é, João? Você falou, deixa eu colocar aqui. Ah,
6: saída pra Porto deixa Nacional, ver, meu. Eu vim tomar meu café da manhã aqui hoje com a dona Ana. Tá aqui o paizinho dela também, tá aqui. Seu Luiz também.
0: Seu Luiz, abração pro seu Luiz. Gente boa, gente finíssima. Tá lá, né? Com a filha, é bom, né? A filha assume aí o comando, né? Passa a cuidar do papai quando já não... É, quando precisa de alguém pra cuidar. E aí a Ana já tá cuidando lá do seu Luiz, né, Ana? Parabéns, viu, querida? Parabéns, é assim... que tem que ser, que os filhos fiquem atentos, né, aos cuidados dos seus pais quando eles precisam de cuidados, viu? Assim como a criança né? Os pais também, chega um momento, viu, gente, que precisa de um cuidado especial, viu? É assim como as criancinhas também, papai e mamãe que já cuidaram tanto de você, agora chegou a sua hora de você cuidar dos seus pais, tá bom? Que assim seja, que você tenha essa consciência, que você trate com cuidado, com amor, com muito carinho, porque esse guerreiro e essa guerreira aí foram eles que te colocaram no mundo e foram eles que cuidaram de você também, tá? Foram eles que cuidaram de você. E assim tem que ser, a Aninha tá cuidando do seu Luiz muito bem. Ana, um abraço, tá bom, querida? Quem mais? Alô, alô?
7: Sim, opa! Eu estou com saudade das músicas.
0: Ó, gente,
7: o
0: quem
7: meu
0: é?
7: Rádio daquele dia saiu fora do ar, nunca
0: o
7: mais.
0: O rádio saiu do ar, gente.
7: Não consegui mais ouvir as músicas.
0: A Leuzina, mas
7: eu tô
0: Leuzina.
7: Mandando de casa, eu vou ver se eu consigo colocar ele pra funcionar.
0: Sintoniza aí, minha amiga, sintoniza.
7: Mas eu tô com muita saudade dessas músicas boas.
0: Isso.
7: Um bom trabalho.
0: Não deixa
7: vocês
0: de ouvir a gente, não, viu? Um abraço, querida. Obrigado. Nossa amiga Idê também tá aqui. Bom dia, bom dia. Cadê, cadê?
8: Leozinho,
0: oi.
8: Bom dia, bem.
0: Bom dia,
8: Leozinho,
0: coração.
8: Hoje vamos de Daniel e...
0: Qual é?
8: E o pai dele?
0: Daniel e José Camilo.
8: João Camilo aí. Toca o modão deles pra mim.
0: Opa, querida,
8: de preferência,
0: tá bom.
8: É Desatino. Deixa
0: Desatino?
8: Eu te falar uma coisa. Essa música do Ronaldo Viola e João Carvalho, isso é de matar, viu?
0: Essa daí é
8: a
0: demais.
8: A letra dessa música é irresistível. Que Deus nos abençoe
0: é
8: nossa quinta-feira, hoje é dia de TBT da Poliana, né?
0: Isso.
8: Que Deus nos abençoe.
0: Tá aqui um cadinho, viu, meu querido? Um abraço, felicidades. Essa daqui é de matar mesmo, essa moda aí do Ronaldo Viola e João, como é que é? Ronaldo Viola e João Carvalho, se eu não me engano, né? Um abração pra minha amiga Idê, tudo de bom, querida. Felicidades e daqui a pouquinho a gente manda a moda pra você, tá bom? 7:10. Agora nós vamos cantar parabéns aos aniversariantes do dia, né? Vamos cantar parabéns pra quem tá felizão. Felizona da vida hoje, completando mais uma primavera, essa data especial que é o dia 8 de outubro. Se tiver alguém aniversariando aí, é só mandar pra gente mensagem que a gente também manda os parabéns aí no decorrer do programa, tá bom? Bem, vamos lá então mandar os parabéns para quem tá soprando velinhas nessa data especial. Hoje, dia 8 de outubro, dia do asfaltador, viu, gente? Dia do asfaltador. Hoje também é dia do nordestino, gente. Olha que dia especial, né? Dia do nordestino. Hoje também é dia nacional pelo direito à vida. Hoje também é dia nacional do combate a cartéis, tá? Falar um pouquinho sobre você que nasceu no dia 8 de outubro, né? Você que é do signo de Libra, libriano, libriana, é uma pessoa que geralmente gosta de paz, boas conversas e de estar cercado por pessoas queridas. Olha, tem charmes, simpatia e um jeito especial de buscar equilíbrio em tudo. É alguém que valoriza a amizade, o amor e principalmente uma boa convivência com quem está ao seu lado. Olha que legal, né? Então, parabéns para você que nasceu no dia 8 de outubro. E agora nós vamos passar pelo Facebook Léo Vieira, pela página Alvorecer e os famosos também que hoje estão aniversariando nessa data. Então, para você, meu amigo, para você, minha amiga, felicidades e parabéns, parabéns! Ó, o Carlos Alberto Fernandes está aniversariando hoje, parabéns para ele.
9: Parabéns!
0: O Thales Souza também está aniversariando hoje, parabéns para ele, felicidades. Quem mais? O Marques, aliás, Padilha Marques também está aniversariando hoje, felicidades. E Anete também aniversariante do dia de hoje, muitos anos de vida, saúde e paz. A minha amiga Lucivânia de França está aniversariando hoje. Parabéns para ela, muitos anos de vida, muita saúde, muita paz. A nossa amiga Rita Abreu, lá do PA Sítio, a Rita, né? A esposa do meu amigo Ezequiel, nossa amiga Rita Abreu hoje, assoprando velinhas. Olha que coisa boa, Rita. Muito, muito obrigado aí pela audiência de todos os dias, né? E eu desejo a você mais uma nova etapa da sua vida de muita paz, muita saúde, né? De muitas realizações, que Papai do Céu te abençoe e te dê muitos e muitos anos de vida, saúde sempre, viu, minha amiga? Olha, o filho da Cleila Macedo também, o José Gabriel, hoje tá soprando velinhas, né? Parabéns para ele, felicidades, tá bom? Olha, os famosos hoje, a Isabela Taviani, que ela é cantora e compositora brasileira, tá aniversariando hoje. A empresária e humorista brasileira Andréia Nóbrega também tá aniversariando hoje, felicidades para ela. A atriz e modelo Karina Bach também tá aniversariando hoje, parabéns para ela. O ator e diretor Júlio Andrade também tá aniversariando hoje. O radialista e humorista Mussão, gente, olha o Mussão hoje, tá soprando velinhas, parabéns para ele, felicidades, muitos anos de vida. Atriz e modelo e o de Silva também tá aniversariando nessa data. O ator e cantor brasileiro W. Moreira também tá aniversariando nessa data. A atriz e apresentadora brasileira Ana Carolina Dias também tá aniversariando nessa data de hoje. Parabéns para ela. A cantora e compositora brasileira Duda Beat, né? Também tá aniversariando hoje. Parabéns. O ator João Pedro Zappa também tá aniversariando. E ainda a atriz brasileira Carla Sali. Carla Sali também tá aniversariando nessa data. Todos, ó, parabéns.

bem, muitos anos de vida, muita saúde, muita paz, que papai do céu abençoe e repita essa data por muitos e muitos anos aí na sua vida, tá bom? Felicidade sempre, parabéns!

0: Matias, Retrato de Mãe.
1: Oi, Libra! Os astros falam com você. De 23 de setembro a 22 de outubro.
0: Muito bem, atenção, Libra. Olha, o dia pede um pouco mais de recolhimento e descanso. Sua intuição pode ajudar a perceber boas oportunidades, mas é melhor tomar cuidado com quem você coloca na sua confiança, viu? Olha, no momento pode surgir, aliás, no amor, perdão, pode surgir uma tensão, uma tentação ou uma situação que exige paciência e diálogo, tá bom? Atenção para os números da sorte, hoje são 43, 52 e número 61, e a sua cor para hoje é azul.
1: E agora, as previsões para o Escorpião, de 23 de outubro a 21 de novembro.
0: Atenção, Escorpião, olha, o dia favorece amizades e novas experiências. Pode ser uma boa oportunidade para procurar os amigos, pedir conselhos e também ajudar alguém. Olha, no trabalho esteja aberto a novidades e parcerias. Já no amor, uma amizade pode começar a despertar sentimentos diferentes. Os números da sorte para hoje: 01, 28 e número 30. E a cor para o dia de hoje é goiaba.
1: Alô, alô, Sagitário, de 22 de novembro a 21 de dezembro.
0: Atenção, Sagitariano, Sagitariana, o astral favorece crescimento, novas experiências e contatos. Olha, é um bom momento para aprender, conhecer lugares e pessoas diferentes também. Também ampliar os seus horizontes nesse novo dia é muito importante e especial para você. Já no amor, o clima fica mais leve e animado, viu, Sagitariano, Sagitariana? Os números da sorte para hoje: 0541 e número 53, e a sua cor para hoje é bege.

0: Daí é chonada demais, é Renan e Raí, chorei no sinal.
1: É, rapaz, deixa eu ver, você machuca os corações apaixonados.
0: É, tem que estar firme, tem que estar firme pra ouvir Renan e Raí, chorei no sinal. Gente, olha, 7h24 agora, 7h24. A Companhia Nacional de Abastecimento, a Conab, abriu credenciamento para empresas interessadas em prestar serviços de armazenagem de produtos e embalagens ligados a estoques públicos e programas governamentais, tá? O prazo para apresentação das propostas vai até o dia 31 de dezembro deste ano. O chamamento tem abrangência nacional e é destinado a empresas especializadas em armazenagem que precisam estar inscrita no Cadastro Nacional de Unidade Armazenadora de Produtos Agrícolas, tá? As unidades interessadas passarão por análise de documentação e vistoria técnica. Entre as exigências estão estrutura adequada para transporte, balança regularizada, equipamentos para medir unidade, itens de segurança e controle de pragas também. A Conab informa que o credenciamento terá validade inicial de 12 meses, mas não garante a contratação. A utilização dos armazéns dependerá também da demanda dos programas e também das operações realizadas pela companhia, tá bom? Então tá aí a informação para você que acompanha o nosso programa Alvorecer, quando são 7h26, 7h26. Daqui a pouquinho nós vamos trazer informação, daqui a pouquinho tem o nosso momento de informação e agora tem mais mensagens aqui do nosso WhatsApp. Bora ouvir quem tá com a gente. Minha amiga Antônia Borges, da Chácara Coração de Ouro, deixou um bom dia especial dela, um bom dia pra nossa amiga. Muito obrigado pela companhia, pela audiência no programa, tá? Alô, Vilonei, fala, meu querido, bom dia.
2: Bom dia, meu amigo Léo.
0: Bom dia, querido.
2: Tô me sintonizando aqui agora, eu acordei meio ressaqueado, já quase 6 horas.
0: Acordou tarde, Maria, viu?
2: Carla Moreno cuidando da Bebê Serena, Deus e mais, Jota, aqui no TP do Rádio.
0: Isso.
2: Léo Vieira, que você tinha santo pra todos aí da rádio. Valeu, meu rei, sintonizar aqui agora.
0: Valeu, querido, abração, tá? Obrigado pela companhia, pela audiência. Nossa amiga Rosa tá aqui.
3: Bom dia, minha amiga. Se for possível, você toca a música de Renan e Raí, Coração Ferido.
0: Ó, acabei de tocar uma.
3: Especialmente pra você e todos que estiver ouvindo a música encostar, com Lila, a Mauri, o Guandinho.
0: Isso.
3: E um bom dia, pessoal, por Deus, pra você.
0: Bom dia, minha amiga. Um abração especial pra você também, tudo de bom. Alzira, dona Alzira Rodrigues, tá no Aurini 2, tá dizendo bom dia, Léo. Tudo bem, Deus no comando e paz, Léo. Amém, minha querida. É isso, né? Obrigado pela companhia, pela audiência. Nosso amigo Lucivan, olha o homem aí, olha
4: bom
0: ele
4: dia,
0: aí.
4: Bom dia, meu amigo Léo Vieira.
0: Bom dia, meu amigo.
4: Aqui é o Lucivan, 100%.
0: Como é que tá, meu querido?
4: Léo, queria pedir uma musiquinha de...
0: Qual é, meu querido?
4: Lucy Matias, tentei te esquecer.
0: Tentei te esquecer.
4: Fatimense, aqueles que ouvem e te ouvem, que são seu fã número 1.
0: Legal, um abraço pra
4: meu
0: todos.
4: Meu amigo Deus, minha amiga Lisânia, meu irmão Júnior.
0: Isso.
4: Pra todos, enfim. E pra você, meu amigo.
0: Obrigado, meu querido.
4: Saindo
0: um abração.
4: Aqui pra ir no Porto, voltando, depois volto pra Fátima e depois vou pra Palma de novo.
0: Que legal,
4: uma
0: correria.
4: Abraço, com Deus.
0: Valeu.
4: Tamo por cá.
0: Um abraço,
4: amanhã,
0: meu querido.
4: Amanhã nós estaremos aí, com fé em Deus.
0: Valeu. Só proteção divina na estrada, que Deus abençoe aí a sua jornada, viu, meu querido? Obrigado e boa viagem. Quem mais?
5: Bom dia.
0: Bom dia, querido.
5: Aqui é o Silvio de Santa Bárbara.
0: Alô, Silvio. Fala aí, meu querido.
5: Léo Vieira, toca pra nós aí a bica d'água pra nós aí, Léo Vieira.
0: Certo, meu
5: pra
0: querido.
5: Pra você, pra Pai Adalto, Adalto de Santa Teresa, o Ócio e de Mauro Dorani 4, João de Abreu, sobe e desce, Matias e Domingão, Chuchu, Silvinha.
0: Maravilha.
5: E meu irmão Cláudio, lá no sonho meu.
0: Pronto.
5: E um abraço, fica com Deus.
0: Valeu, querido, abraço, tudo de bom.

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1: O projeto de lei de segurança para veículos elétricos estabelece indenização mínima de R$500 mil para cada vítima fatal. Em casos de invalidez permanente, o valor mínimo previsto é de R$300 mil. Para vítimas que sofrerem queimaduras graves ou ficarem com sequelas permanentes, o peso será de R$150 mil. Os valores não impedem que a justiça determine indenizações maiores, de acordo com as circunstâncias de cada caso. Além das regras de responsabilização, a proposta prevê medidas preventivas, como a obrigatoriedade de sistemas automáticos para prevenção e contenção de incêndios em baterias de alta voltagem e exigência de certificação nacional de segurança antes da comercialização dos veículos no Brasil. O projeto será analisado em caráter conclusivo pelas comissões de Viação e Transportes, de Defesa do Consumidor e de Constituição e Justiça de Cidadania. Caso aprovado, seguirá para o Senado. Para entrar em vigor, o texto ainda precisará ser aprovado pelas duas casas do Congresso e sancionada pelo presidente da República.
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8: Tudo bem, pessoal? Estamos de volta. Excelente manhã pra você. Bora pra cima. Hoje é quinta-feira.

0: esse modelinho. Olha a hora, gente, olha a hora. 7:37, 7:37 pra você não perder a hora, você que tá indo pro trabalho, bora, bora, hein?
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0: É não, menino. É quinta, rapazinho. Calma, você tá agoniado, viu? A sua semana tá bem curtinha, aliás, né? Sua semana tá bem curtinha. Sei que você, ó, tem, se não me engano, só teve aula ontem. É, se não me engano, tem aula hoje, amanhã não tem, é isso? Acho que é por aí, né? Na segunda-feira também não tem.
2: O quê? Não acredito.
0: É, Domari, esses meninos estão tranquilos esses dias, viu? Esses meninos estão tranquilos.
3: Opa, aí, ó. Quinta-feira.
0: É quinta-feira, rapaz. Pronto. Carimbou aí, quinta-feira. Bom demais. 7:37. Mais uma passada. Já já vou falar de esporte, hein? Já já. Vou falar de esporte. Meu Coringão não se deu muito bem ontem. Deixa eu ver quem tá comigo aqui, tá dizendo bom dia, Léo Vieira, sou Marcelino Augusto, do Recanto das Araras 1. Olha, quero pedir uma música do Daniel, o Menino da Porteira, quero oferecer para todos os ouvintes, para o seu Miguel de Porto Nacional, né, que gosta das modas boas, e ele, como é que é? Ele é da terceira idade, né, mas o coração de jovem, Deus abençoe todos os idosos, né, que gostam muito, dialogar com eles. Olha aí, que legal, muito bem, é isso, eu também gosto de conversar com as pessoas mais idosas, pessoas mais experientes, né, que tem boas conversas, né, que a gente conversa e eles traz uma experiência imensa para nossa vida, né? Bom demais, meu querido, abração o nosso amigo Marcelino. Seu número não tá agendado aqui, mas vou agendar seu número aqui para você acompanhar as nossas postagens aí também, tá bom, meu querido? Abraço. Quem mais? A Ivani de Itaquaruçu também tá com a gente, abração para ela, tudo de bom, obrigado pela companhia. Quem mais tá aqui comigo? Deixa eu ver, Joaquim também tá aqui, né, Joaquim?
4: Bom dia, querido. Lameiro.
0: Bom dia, meu amigo.
4: Agora aqui é o Joaquim.
0: Ô, Joaquim.
4: Quero pedir uma música.
0: Qual é, meu querido?
4: Um que eu gosto sempre de ouvir, que é meu aniversário hoje.
0: Ah, seu nível hoje?
4: Aí eu tô
0: aqui
4: no trabalho, já liguei o rádio.
0: Olha, rapaz, aí, parabéns,
4: toda aquela
0: viu?
4: Música pra mim, do Chico Rei Paraná, de lá pra cá.
0: De lá pra cá. Tá? Bem.
4: Se você puder tocar pra mim, eu agradeço muito.
0: Uai, vai
4: já
0: ligar.
4: Tô aqui no trabalho, vou começar a missão agora.
0: Pronto. Chico Rei Paraná, de lá pra cá, rapaz, vai pra você, já já, viu? Tem aqui tem um pedido e depois a gente atende o seu, tá bom, meu querido? Abraço, Joaquim, parabéns, muitos anos de vida, muita saúde, muita paz, tudo de bom. Deixa eu ver quem mais, a minha amiga Lúcia.
5: Bom dia, Leandro, quer pedir uma música aí com o Leonardo, Talismã, pra
0: Talismã,
5: todos os
0: ouvintes
5: da Unitins, especificamente pra você.
0: Ok, minha querida, obrigado. Talismã, Leandro e Leonardo, vai pra você já já. Nossa amiga Lúcia também acompanhando o programa Alvorecer, um super abraço, viu, minha querida? Pra você aí, pra toda a família que acompanha o nosso programa Alvorecer, obrigado pela audiência sempre. Quem mais? Aqui a minha amiga Lília Maria, mandou áudio também, bora ouvir.
6: Dia,
0: bom dia, minha amiga.
6: Aqui é a Lília do Uber Rosa, tudo bem?
0: Ô, Lília, tudo bem, querido, e você?
6: Léo, tenhamos uma excelente quinta-feira.
0: Obrigado, pra
6: hoje,
0: você
6: especial
0: também.
6: Especial com o TBT da Poliana.
0: Daqui a pouquinho.
6: Um abração pra todos os meus amigos.
0: Isso.
6: Um especial pra você, é a primeira vez que eu tô falando do seu programa.
0: Seja
6: bem-vinda,
0: viu? Quero
6: mandar um abraço pra minha casa, especial pra minha mãe, Onídia.
0: Maravilha.
6: Pro meu velho da cabeça branca, meu tio Negro, Aldemir, todo o pessoal da Matança.
0: Legal.
6: E meus amigos da Tilé. Toca pedido de um pai pra nós, Léo Vieira. Um abração pra você.
0: Valeu, minha querida, um abraço, tudo de bom, fica com Deus também. Valdemiro Fernandes tá dizendo amém, Léo Vieira, amém, meu querido, pra você também um dia maravilhoso, cheio de coisas boas sempre. Solange também tá aqui, tá dizendo bom dia, Léo, estou aqui ouvindo o seu programa, que é só alegria, Léo, obrigado, minha querida, abração. Bora tocar moda no programa, vambora?
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0: Ó, e quem pediu Mato Grosso e Matias, Tentei Te Esquecer, vai ouvir agora, essa moda é bonita, essa é boa, né, rainha?
7: É claro.

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1: Aí, Mato Grosso e Matias, tentei te esquecer. Vem aí, Viviane Goulart.
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1: Alô, Vivi, bom dia, querida. Seja bem-vinda ao nosso programa Alvorecer e as notícias de hoje, Vivi.
3: Oi, Léo, bom dia para você, bom dia para os nossos ouvintes. Estou chegando aqui com o nosso momento informação, com a notícia de que a temporada da jabuticaba começa mais cedo esse ano em Taquarussu. A partir deste sábado, 6 pomares de propriedades particulares já estarão abertos à visitação durante a festa da colheita da jabuticaba. Os visitantes vão poder conhecer as propriedades e degustar a fruta diretamente do pé. Os valores de entrada e de degustação, além dos dias e horários de funcionamento, serão definidos por cada proprietário. A programação principal será realizada entre os dias 16 e 18 de outubro na região central de Taquarussu. A Praça das Crianças vai receber uma vila gastronômica com produtos à base de jabuticaba, artesanato, atrações culturais. Essa festa é uma iniciativa da comunidade com o apoio da Prefeitura de Palmas e tem o objetivo de valorizar os produtores, além de movimentar o turismo e a economia lá no distrito de Taquarussu. A programação é uma oportunidade para conhecer os pomares e aproveitar a safra da jabuticaba lá em Taquarussu. Fica aí o convite para quem está ouvindo a gente, tá? E olha só, a festa do produtor rural reúne agricultura familiar, fé e cultura lá em Paraíso do Tocantins.

0: Messi e show da dupla Breno e Gilmar. Já no dia 12, dia de Nossa Senhora Aparecida, a programação musical será encerrada por Niltinho dos Teclados. A festa é realizada pela Prefeitura em parceria com a Paróquia São José Operário e a Associação dos Agricultores de Paraíso. A entrada é gratuita. Antônio Neves para a Unitins FM.
1: Muito obrigado, Antônio, pela sua informação. Muito obrigado a Viviane Goulart. Daqui a pouquinho, às 8h30 da manhã, tem mais uma edição do Momento Informação.
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2: Tudo bem, tudo certo, pessoal? Estamos de volta. Para você ligado aqui, ó, aquele abraço. Obrigado pela companhia, pela audiência sempre.

0: Alô, você que é de Capricórnio, de 22 de dezembro a 20 de janeiro.
1: Olha, sua curiosidade está em alta e o dia favorece aprender coisas novas, né? Viajar ou rever alguém querido também é importante. Olha, no trabalho, bom humor e disposição ajudam bastante aí nas atividades em equipe. Já no amor, a paquera promete ficar mais animada, tá bom? Os números da sorte para hoje, 0927 e número 54, e a cor para o dia de hoje é rosa.
0: Atenção aquariano e aquariana, de 21 de janeiro a 19 de fevereiro.
1: Atenção aquário, olha, hoje pode bater aquela vontade de mudar alguma coisa na vida. O momento também favorece assuntos ligados à fé, espiritualidade e novos interesses. Já no trabalho, aproveite para terminar pendências, tá bom? No amor, o seu jeito envolvente pode atrair alguém. Os números da sorte para hoje, 0346, número 57, a cor é vermelho.
0: Atenção você que é de peixes, de 20 de fevereiro a 20 de março.
1: Atenção peixes, olha, os relacionamentos estão favorecidos no dia de hoje. É hora de sair um pouco do isolamento, estar perto de quem você gosta e fortalecer os laços também. No trabalho, a sua capacidade de entender as pessoas pode ajudar bastante aí nas parcerias, tá? Já no amor, um relacionamento recente pode ficar mais sério. Os números da sorte para hoje, 44, 59 e número 60, e a sua cor para o dia de hoje é branca.

0: É, o programa já tá acabando.
1: Tá acabando, meu amigo.
0: Vai dar tchau pra nós.
1: Vou dar tchau, sim.
0: Ô, é difícil.
1: 7h54, deixa eu ouvir o áudio aqui do meu amigo Tieta Lima, de Aparecida do Rio Negro, rapidinho. Vamos lá. Bom dia.
2: Quinta-feira. Quem tá falando aqui é sua amiga Tieta Lima.
1: Olha aí, muito bem.
2: Do setor Bela Vista, de Aparecida do Rio Negro. Toca aí um modão pra mim também, apaixonado. Ela não vai mais chorar, um chitãozinho chororó, só pra me curtir.
1: Ok.
2: E eu mando também essa música pra todas as pessoas que estão curtindo esse programa. Que
1: legal, obrigado,
2: então,
1: viu?
2: Vamos aparecer com Léo Vieira.
1: Então, um abração,
2: Jesus,
1: obrigado, amém.
2: De vida e muita paz.
1: Tá com Deus também, tudo de bom. Só não vai dar tempo de tocar a música porque já estamos em cima da hora, viu? E tem outra ali pedido pra gente tocar, do Leandro e Leonardo, que nós vamos finalizar o programa. Alô, Jonathan na Barra do Aroeira também, um abração pra ele, não dá tempo da gente colocar o áudio, mas um abraço. Geni Ribeiro tá pedindo pra gente mandar mensagem pra ela, mando, querida, pra você já a nossa mensagem, obrigado pela companhia. Ivanildo de Lobo mandou um áudio, não vai dar tempo da gente colocar também, viu, Ivanildo? Perdão aí por não ter colocado o seu áudio, porque o tempo acabou, mas um abraço. A Ana da Chácara, Faixa Preta, também tá com a gente. Tá na estrada, né, Ana? Tá na estrada, olha aí, muito bem, obrigado, viu? Vitor Uchoa também tá com a gente, abração também, tá na estrada, na rodagem, olha aí. Luiz Caxias, gente, também tá aqui com a gente, abração pro Luiz. Obrigado pela companhia, pela audiência. A Delcelina Gonçalves tá aqui também. Abração pra ela, obrigado pela companhia. Quem mais? Israel Júnior também mandou áudio, não dá tempo da gente colocar, mais um abraço pra ele. A Odília também tá aqui com a gente, um abração pra Odília, bom dia, felicidades. A Ivanete Lacerda também mandou aqui a mensagem especial, bom dia pra ela, tudo de bom. O Edione de Taquarussu, né? Edione, um abração pra você, meu querido, obrigado pela companhia, pela audiência, não deu tempo da gente colocar o áudio, mais um abração. A Márcia Ramos também mandou aqui várias mensagens. Márcia, tem que mandar um e aguardar, viu? Porque você fica mandando várias mensagens. Toda vez que você manda, você volta lá pro final da fila. E aí o programa acaba e a gente não chega na mensagem. Inclusive agora só deu pra chegar aqui pra mandar um alô, viu? Minha amiga Rita Abreu também tá aqui, ó. A Rita que é aniversariante do dia de hoje. Um abração pra ela. Não dá tempo de colocar o áudio, mas um abraço. Muito obrigado. Ah, a Ivanil tá mandando os parabéns, viu, Rita? Ivanil de Lobo tá mandando os parabéns pra você também nessa data especial, tá bom? Muitos anos de vida, muita saúde, muita paz. E agora, Luiz Carlos Bordoni, pra finalizar o programa. Vamos lá.
3: Comece o seu dia desejando algo de bom para alguém. Que nada e nem ninguém interrompa a energia do bem que o cerca. Você nunca seria a pessoa que você é se não tivesse passado por tudo o que passou. Passou e venceu. Segue em frente e continue vencendo, então. Você pode, você merece. Que o seu hoje seja bom demais da conta.
1: Muito bem, tá aí mais uma bela mensagem dele, Luiz Carlos Bordoni, no finalzinho do nosso programa Alvorecer. Tá na hora de dizer bye bye, tô indo nessa, gente. Muito obrigado pela companhia, pela audiência de todos. Vem aí na sequência a nossa querida Poliana Siqueira, aqueles que não deu tempo da gente colocar o áudio, perdão, porque o tempo não espera ninguém, né, gente? Tempo não espera ninguém e tá na hora do Léo Vieira dizer bye bye, tá bom? Muito obrigado pela companhia, pela audiência. Vem aí o show da manhã. Vem aí a Poliana Siqueira para te fazer companhia e eu volto amanhã, sexta-feira, a partir das 5 da matina.
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1: Valeu, gente, abraço para todo mundo, tchau, meu Brasil. Leandro e Leonardo, talismã para fechar o nosso programa de hoje. Valeu, gente, abraço.

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Estou aqui mais um dia, mais uma vez, fazendo o que eu gosto pra você, que eu gosto mais ainda. Feliz saber que você escolhe, que você prefere a Unitins FM na sua casa, no carro, no trabalho. Coisa boa, né? E aí, quinta-feira, você já sabe, é aquele dia em que a gente faz aquela reviravolta no nosso baú. A gente volta no tempo através da música. Afinal de contas, a música tem esse poder de nos conectar de volta ao passado. Não é? E aquelas lembranças boas que ficam na nossa mente. Tem coisa que o tempo leva, mas a música devolve, né? E talvez seja exatamente por isso que toda quinta-feira tem esse gostinho diferente aqui no nosso show. Porque hoje é dia de TBT. É dia de voltar no tempo através da música aqui na Unitins FM. E ó, tem uma geração que teve um privilégio especial, tá? Viveu dois mundos. Um mundo sem tanta tecnologia, sem celular na mão, sem internet, sem GPS, mas cheio de rua, de quintal, de brincadeira, de conversa na calçada, de imaginação. Você já parou pra lembrar, pra tentar lembrar de como era quando não tinha GPS? A gente ia parando, perguntava, descia do carro, onde que mora fulano? Ó, você vai aqui, vira ali, era assim, né? E depois a gente viu tudo mudar. Viu chegar o computador, o celular, a internet e aprendeu a viver nessa transformação. Nós somos essa geração, a geração ponte. E talvez seja por isso que a nossa saudade seja assim tão bonita. Porque a nossa infância não cabia numa tela, ela cabia numa rua inteirinha. Depois da escola, a gente largava a mochila e ia brincar. O gol era feito com dois chinelos, um do lado e outro do outro. A bicicleta era o nosso meio de transporte e também a nossa aventura. A gente andava o bairro inteiro e ninguém precisava mandar mensagem. Cheguei! Quando precisava falar com um amigo, era aquele ritual. Boa tarde, Dona Maria, o Zezinho tá aí! E se tivesse, a gente simplesmente dizia, ah, tá bom, depois eu ligo, depois eu passo aí, né? Tinha também um telefone ocupado, disco girando, rádio de pilha, fita cassete. Ah, fita cassete. Quem nunca ficou esperando a música tocar no rádio pra poder apertar ali pra gravar, não é? E aí vinha o locutor falando por cima da música. Tinha tudo isso. A gente ficava bravo, mas guardava a fita assim mesmo, porque aquela gravação imperfeita era nossa. E tinha as tardes que pareciam não ter fim. O grito da mãe atravessava a rua. Já tá tarde, menino. Entra pra dentro. E a gente entrava suado, cheio de poeira, com o joelho ralado, mas feliz. A bronca da mãe, a bronca do pai, a bronca do vizinho, tudo fazia parte. A gente aprendeu a respeitar os mais velhos. A gente aprendeu a pedir licença. A gente aprendeu a dizer obrigado, a cumprimentar as pessoas. Aprendeu que palavra dada tinha valor. E que a amizade se construía olho no olho. E talvez essa seja uma das coisas que mais fazem falta hoje. Porque naquela época a gente tinha menos coisas, mas tinha tempo. Tempo para conversar, para brincar, para esperar, para sentir. E olha que interessante. Hoje a gente tem tecnologia para guardar milhares de fotos, vídeos, mensagens, mas algumas das nossas lembranças mais importantes não têm fotografia nenhuma. Estão guardadas na memória. Uma casa que já não existe mais, uma rua que mudou completamente, o cheiro da comida da mamãe ou da avó, uma brincadeira com os amigos, uma voz que a gente gostaria de ouvir pelo menos mais uma vez, um abraço que o tempo não deixou repetir. E aí tocam a música e pronto, a gente volta. Volta para uma idade, para uma pessoa, para uma casa, para um amor, para uma época da vida. E é por isso que música não é só música, música é memória. Então, nessa quinta-feira, aumenta o volume do seu rádio e deixa a música tocar. Porque hoje a gente não vai apenas ouvir canções antigas, a gente vai reencontrar pedaços da nossa própria história. Prepara o coração aí, tá? A gente vai reencontrar, a gente... Daqui a pouco a música pode tocar e de repente você vai perceber que voltou para um tempo em que a vida era mais simples, né? As tardes eram mais felizes. Hoje é dia de voltar no tempo. E que viagem boa é essa que a música nos proporciona, né? Uma
boa manhã para você, de boas lembranças, de boas recordações. O nosso TBT começa agora. Bom dia.

0: Tocantins FM, 8:22 agora. Esse é o Marcos Sabino, carioca, nascido em Niterói, no Rio de Janeiro, em 29 de janeiro de 1959. O Marcos Sabino começou a caminhada na música ainda na adolescência, antes de se tornar o ícone romântico que a gente conhece. Ele integrou bandas de rock, conjuntos de bailes locais ali nos anos 70, com os grupos Os Inocentes, Antares e O Circo. Chegou a estudar teoria musical na prestigiada Escola de Música Vilas Lobos em 81. Fez parte da banda de apoio de ninguém menos que Guilherme Arantes. Em 82, com apenas 23 anos de idade, Marcos Sabino viu a sua vida mudar completamente quando lançou o álbum solo de estreia. A faixa título explodiu e transformou o jovem niteroiense em uma das celebridades mais disputadas da TV brasileira, batendo cartão nos palcos do Chacrinha, Clube do Bolinha, também do Fantástico. E essa música aí, né, que é a joia, que é a música, assim, que mais fez sucesso com Marcos Sabino, foi lançada em 14 de abril de 1982, Reluz. E não foi apenas uma música tocada, foi um fenômeno social. O compacto ultrapassou a impressionante marca de 1,5 milhão de cópias vendidas, garantindo discos de ouro, de platina. Sucesso nas rádios ganhou ainda mais força quando essa música fez parte da trilha sonora da novela Final Feliz da TV Globo, embalando o núcleo romântico da trama. A força da canção foi tão grande que ela cruzou fronteiras, sendo regravada em espanhol, francês e grego. Anos mais tarde, em 2009, fez até parte, né, da trilha do premiado filme chileno La Nana. Esse sucesso assim que a gente toca aqui no nosso TBT, pra você recordar, pra você relembrar os grandes clássicos, né, que marcaram época. Marcos Sabino, e até hoje, né, essa melodia mexe com a nossa memória afetiva, e ele continua, né, às vezes quer saber por onde anda, continua na estrada, celebrando mais de 4 décadas desse clássico, que não perde o brilho nunca, né? Marcos Sabino, Reluz, 1982.
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0: 8:25 agora, 63999156234 é o WhatsApp Unitins FM. A gente vai pra lá ouvir você que tá aqui participando, interagindo, mandando o seu oi, Poli, eu tô aqui, bom dia. Vou começar com a Daiane. Oi, Dai, bom dia.
3: Oi, Poliana, bom dia, aqui é sua ouvinte, Daiane. Como é que você tá?
0: Tudo bem, Daiane.
3: Poliana, hoje é quinta-feira, dia de TBT.
0: É isso, beijão pra você, tá? Bom dia.
4: Bom dia.
0: Bom dia.
4: Minha grande locutora, radialista.
0: Esse é o Emivaldo Jalapão. Salvei aqui seu nome, viu, Emival? Emivaldo Jalapão, lá de Porto Nacional. Bom dia.
4: Sou uma pessoa formidável nesse programa. Uma voz encantadora. Você é toda bonita para dirigir esse programa. Um abraço.
0: Obrigada, Semival. Obrigada, viu? Bom dia, que bom que você está com a gente aí.
5: Bom dia, Poliana
0: Bom
5: Siqueira.
0: Dia, Joaquim.
5: Aqui é o Joaquim. Estou entrando em contato com você para te pedir uma música. E uma música de uns parabéns aí, que eu estou fazendo aniversário hoje. Eu quero ouvir Cindy Lauper hoje, tá? Por favor, passa pra mim aí que eu tô aqui no serviço de rádio ligado.
0: Parabéns pelo seu aniversário, Joaquim. Saúde.
6: Bom dia, Poliana.
0: Bom dia, Jô.
6: Que é a Jocilene, aqui do Bejuí. Verdade, Poliana. Aquele tempo sem internet era bom demais, ó. Passou aqui na memória aqui o tempo que a gente era criança, eu e meus irmãos. A gente brincava. Moço, na porta da casa da minha mãe, juntava os filhos, os vizinhos, tudinho. Todo mundo de tardezinho.
0: Delícia,
6: pra brincar,
0: né?
6: Todo dia. Era cair no poço. Era do esconde-esconde. Subia em cima do pé de manga, Poliana. E amarrava um dinheirinho lá no... E já deixava no meio da rua. Aí a gente, quando alguém baixava pra pegar, a gente puxava.
0: Meu Deus.
6: Outra hora a gente subia em cima do pé de manga, amarrava uma lagartixa numa corda. Aí quando o pessoal ia passando na rua, a gente descia a lagartixa na pessoa. Só saía gritando. Meu Deus, mas não aprontava.
0: Tinha umas cobrinhas também, né, Jocilene?
6: Eita, tempo bom. os nossos netos. Nossos...
0: Como é bom despertar essas memórias em você aí do outro lado.
6: Que
0: ó.
6: É isso. É verdade. Sei, assim, pegava aquelas latas de leite ninho, né? Fazia aquelas Maria Cambota. Rapaz,
0: oh,
6: a gente tinha
0: bom,
6: muito
0: né?
6: brinquedo. E no brinquedo que não custava dinheiro nenhum.
0: Inventávamos os brinquedos, né, Jocilene? Um beijo, viu? Bom dia, minha amiga Poliana. Tô aqui na Marcenaria, no Jardim Querido, né, em Porto Nacional, com o rádio ligado. Você pode mandar uma música aí só pra eu curtir com a minha esposa Adelina Viana, pra todos do grupo Galera da Animação. Que Deus abençoe sempre, né? Um abração pra você, Mival. Bom dia. Oi, Olavo. Ei, Olavo. Olavo, só manda aqui a foto do bolinho fritando lá, do pãozinho. Um abraço, querido. Bom dia pra você, viu? Abraços também pra Sussu, que tá com a gente. Oi, Sussu. Bom dia.
7: Bom dia, Poliana. Olha, Sussu, tô ligadinha na programação TBT, hein, Poliana? Ó, Poliana, eu quero pedir RPM. Escolhe uma boa de RPM aí. E vai para o Naldo Serraleiro, que não perde uma programação. Vai para toda a galera da animação e a nossa querida Rita Abreu, que está fazendo aniversário. Sou ouvinte, viu? Rita Abreu, que Deus abençoe a vida dela em tudo. Muitas realizações, tá, Poliana? Tchau e obrigada!
0: Beijão pra você, Sussu. Obrigada, querida, pela participação. A Ritinha hoje fazendo aniversário, né? Beijo, Rita, pra você. Bom dia, feliz aniversário. Que Deus te proteja, que Deus te dê muita saúde, tá? Um abraço pra você, toda a galera aí do grupo da animação. Mensagens da Poliana parabenizando você pelo seu aniversário, tá? Agora, 8h29, o nosso TBT continua, né? Agora o clima é de modão, daqueles que faz o coração bater mais forte, a voz rasgar o peito. Pois é, se você já viveu uma disputa amorosa ou se já teve que provar que é o verdadeiro amor de alguém, esse clássico aqui foi feito pra você, tá? Vamos ouvir com os gigantes Bruno e Marrone. Quem lembra dessa aí, hein? Lá de 2009. Embora tenha virado uma marca registrada nas vozes do Bruno e Marrone, a trajetória de Sou Eu começou bem antes. Eu te conto já a história.

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1: Bonitinhos, agora 8h36, é hora de informação. Mara Santos, bom dia.
2: Bom dia, Poliana. Bom dia a todos os ouvintes ligados aqui no Show da Manhã. Gente, mais de 36 mil eleitores de Palmas não compareceram às urnas no primeiro turno das eleições deste ano. Segundo a Justiça Eleitoral, foram 36.375 ausências em Palmas, o maior número absoluto entre os 139 municípios tocantinenses. Araguaína aparece em segundo, com 20.712 abstenções, seguida por Gurupi, com 12.103. No estado, 216 mil eleitores deixaram de votar, o que representa 18% do total. Palmas, Araguaína, Gurupi, Porto Nacional e Paraíso do Tocantins somam mais de 84 mil ausências. A Justiça Eleitoral alerta que os números absolutos não indicam necessariamente as maiores taxas de abstenção, já que é preciso considerar o total de eleitores em cada município. A gente traz uma outra informação: a Organização Mundial de Saúde lança primeiro guia contra obesidade infantil. Quem tem os detalhes desta informação é o Antônio Neves.
3: A Organização Mundial de Saúde lançou ontem um guia inédito para o enfrentamento da obesidade entre crianças e adolescentes. Segundo a OMS, a prevalência de doença entre pessoas de 5 a 19 anos quadruplicou desde 1990, passando de 2 para 8%. Em 2024, cerca de 170 milhões de crianças e adolescentes viviam com obesidade no mundo. A Organização Mundial de Saúde recomenda tratamento com alimentação adequada, atividade física e mudanças de comportamento. Para adolescentes, medicamentos podem ser considerados com acompanhamento profissional. A entidade também alerta para os impactos emocionais, como ansiedade, baixa autoestima, discriminação e bullying. Antônio Neves para a Unitins FM.
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1: Unitins, agora 8h39. Bom dia, o nosso TBT dessa quinta-feira no ar aqui, ó. Bom dia.
4: Meio atrasada, né? Mas todo meu coração, né? É um bom dia abençoado para todos vocês. Da Unitinha aqui em Tocantins.
1: Beijo para você, bom dia. Oi, Antônia, bom dia. Isso é só a música. Beijão pra você, Antônia. Poli, tô aqui na Chácara Coração de Ouro, ligada na programação, relembrando o passado com essa música linda. Um grande abraço pra você e todos os ouvintes. Obrigada a você pela companhia, viu, Antônia? Você e todos aí da Fazenda Coração de Ouro. A Lília também tá aqui, a Lília do Uber Rosa. Bom dia, Lília.
5: Bom dia, Poliana.
1: Bom dia.
5: A Lília do Uber Rosa, tudo bem?
1: Tudo bem, meu amor.
5: É, hoje realmente tem que preparar o coração, que a paulada é certeira. Só músicas boas. Hoje, amanhã vai ser maravilhosa. Mas ao mesmo tempo triste, porque vão ser 4 dias sem ouvir essa voz maravilhosa. Ô, Poliana, hoje eu só tenho que agradecer a Deus. Meu tio chegou bem de Goiânia, meu tio negro da cabeça branca, lá da Fazenda Monte Carmelo. Graças a Deus, ele e a dona Onídia estão chegando em Palmas junto com o Cássio.
1: Oba!
5: Estou muito feliz, foi uma vitória, só agradecimento. Hoje meu coração está mais leve. Quero mandar um abraço para todos os meus amigos, para o pessoal da Te Levo, que já está funcionando em Palmas. Um especialmente para você, um excelente feriado, que você é um ser humano, um ser de luz que merece descansar também. A gente fica triste, mas entende seu lado. Você também precisa. É, toca pra nós, o tempo não espera. Ah, oh, toca não, que hoje eu esqueci, Lília.
1: É.
5: Hoje é dia de TBT. Toca tudo que você mandar aí, nós vamos ouvir satisfeito. Um bom final de semana, um bom feriado, minha
1: beijo,
5: querida.
1: Beijo, meu amor.
5: Que
1: nosso
5: Senhor Jesus Cristo nos abençoe e nos acompanhe.
1: Que
5: um abraço.
1: Deus te proteja também, viu? Que bom ter você com a gente. Bom dia, Poliana. Bom dia a todas. As músicas estão ótimas. Tô trabalhando e curtindo. Manda um abraço pro meu esposo Wagner, para os meus colaboradores, José, o Índio, o Benel, o Vinícius, a Sheila. Beijo pra você, pra você também, Honorina Moraes, bom dia. Poli, é a primeira vez que eu peço pra você passar uma música. É, toca qualquer uma aí com o Zezé de Camargo e Luciano, por favor. É o Luiz Antônio, um abraço, Luiz, pra você, tá? Obrigada pela participação. Alô, Lucivan, bom dia.
6: Bom dia, minha amiga Poliana, bom dia, bom programa, tô aqui. Lhe ouvindo, tô em Porto Nacional. Já aí eu volto pra Fátima, aí de Fátima Palmas. Um abraço, fica com Deus e até amanhã. E um bom programa. Eu queria ouvir um hino meu aí. Alô, fala comigo, Léo Magalhães, se possível for, tá bom? Muito obrigado.
1: Ele mandou um videozinho aqui, ó, tá ligado com a gente.
7: Francês e grego, anos mais tarde.
1: Tudo bem, obrigada pela participação, bom dia.
8: Bom dia, Poliana, tudo
1: bom
8: bem?
1: Bom dia, tudo bem.
8: Poliana, tô aqui ligadinho ouvindo esse programa, maravilhoso. E hoje, então, nem se fala, TBT. Você busca lá do fundo do baú mesmo, pra mexer com a gente, viu? Poliana, se puder, toca uma pra mim da Diana. Qualquer uma da Diana, que é linda também as músicas dela. Tô aqui ligadinha. Não participo todos os dias, mas todo dia tô ligada, viu? Amo suas mensagens. Você é maravilhosa, Poliana. Um dia abençoado pra você e pra toda a sua família. Um cheiro, Poli.
1: Outro pra você também. Nós. Bom dia. Agora 8h42. Alô, meu amigo Fábio Glória. Um abraço pra você, viu? Bom dia. 18 faltando pras 9. Zezé de Camargo e Luciano. Vivendo por viver.

0: Teens FM, 7, faltando pras 9, RPM, olhar 43.
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0: 8h53 na nossa manhã de quinta-feira, de sexto, né? Amanhã, o feriado que foi no dia, que foi na segunda-feira, foi transferido para amanhã na sexta-feira. Então hoje é como se fosse uma sexta-feira aqui pra nós. Obrigada pela sua companhia, pela sua audiência. A Leide Daiane tá ouvindo a gente lá em Itacoaruçu. Bom dia,
2: Bom
0: Leide.
2: Bom dia, Poliana. Aqui é a Leide Daiane de Itacoaruçu.
0: Tá boa,
2: amiga. Hoje é dia do TBT. Eu gostaria de mandar um alô pra minha mãe, Anália, meu pai Josué na Fazenda Medalha, Serra de Itacoaruçu, e a minha filha, Maria Alice Estetainá. Nós estamos aqui ligadinho em você, todos os dias.
0: Ô, beleza, obrigada, viu? Beijão pra você, Leide, Leide Daiane, aí de Itacoaruçu. Silvinha, bom dia.
3: Bom dia, bom dia, bom dia, Poliana. Quem tô? Dia de TBT, bora trabalhar, porque quem trabalha deitado é ferro de passar, e já tá trabalhando nos dois.
0: Faz
3: bora,
0: tempo,
3: bora.
0: Né, Silvinha? Um beijo, meu amor, pra você, obrigada pela companhia. Alô pro Jalsen, o Jalsen tá ouvindo a gente lá em Gurupi, bom dia pra você. Oi, Cleonice.
4: Bom dia, Poliana.
0: Bom dia.
4: Muito bom ouvir seu programa, principalmente hoje, que é de TBT. Poliana, esses dias, a única coisa que eu tô achando bom ficar em casa é pra te ouvir, que eu tô de atestado. Me deu AVC, Poliana. Aí tô em casa. Mas tá bom, porque eu tô ouvindo seu programa todos os dias. Poliana, hoje ninguém brinca mais, né? Nós brincavamos muito, no meu tempo, eu mais meus primos. Agora hoje chega visita na casa da gente, ao invés de cumprimentar, como é que tá? Pergunta é assim, como que é a senha do Wi-Fi?
0: Desse jeitinho, Cleonice, como que pode? É desse jeito, acabou, né? A primeira coisa que pergunta, qual é a senha do Wi-Fi? Desse jeito. Ô, Cleonice, boa recuperação aí pra você, viu? Obrigada por estar com a gente, ligada, sintonizada aqui na Unitins FM. Um beijão no seu coração, tá? Ah, lembranças boas que eu tenho também com os meus primos, viu? A gente foi assim, aquela turma de primo, mais ou menos da mesma idade, criados juntos, saudade que a gente sente, né? Alô, Godoy! Godoy é o nome dele, lá do Alto Socorro Amanhecer. Bom dia! Hoje tem TBT, bora, bora, né? Um abraço pra você, ligado com a gente, obrigada, viu, Godoy, pela companhia. Alô, Marabá Bife, bom dia!
5: Bom dia, Poliana, Marabá Bife. Poliana, passa um modão aí, das antigas mesmo. Pode ser Amado Batista, as mais antigas, se você puder, qualquer um deles eu escuto aqui e ofereço para a galera da animação, para Dona Rita de Abreu e todos, toda a galera ouvinte, toda a galera da animação, um bom dia.
0: Iris, bom dia.
6: Bom dia, Poliana, tô aqui na chácara Barquinha de Ouro, chácara não, rancho, Barquinha de Ouro, eu e meu esposo Murilo, arrumando as coisas aqui, que eu cheguei ontem à noite, e vou ficar aqui até segunda, e trouxe meu radinho, pra onde eu levo, pra ouvir vocês. Hoje comecei com o Leozinho, assisti tudo, agora chegou você. Com esse TBT aí, vai ser maravilhoso. E eu queria uma lembrança muito boa que eu tenho da minha época, é uma música de Sidney Magal, A Cigana Madalena. Se der pra você tocar, eu tô aqui arrumando as coisas e te ouvindo. Esse programa eu não perco, é maravilhoso demais. Aí nunca dá certo que eu trabalho pela manhã, mas hoje amanhã, eu tô ligadinha.
0: Oba, um beijo, viu? Ó, agora nós vamos falar do homem que transformou a dor de amor em patrimônio cultural do Brasil. O maior, aquele assim que a gente pode dizer o rei do brega, né? É o único insubstituível Reginaldo Rosso, nosso eterno rei do brega. E olha que a história dele é cheia assim de reviravoltas, né? Quem via o Reginaldo todo trabalhado nos óculos escuros, anéis de ouro, cercado de muitas mulheres, não imagina que antes da fama, ele foi professor de física e matemática. Você consegue imaginar o Reginaldo Rossi dentro de uma sala de aula, dando aula de matemática, dando aula de física? É sério, ele foi professor durante um tempo, nasceu no Recife, de origem muito humilde, perdeu o pai quando era criança e teve um início de vida muito difícil, né? Aí o cara era tão inteligente, gente, ele chegou a cursar 4 anos de engenharia civil e dava aulas, né, pra poder sobreviver. Mas a lógica dos números perdeu feio para a paixão paixão pela música. Lá nos anos 60, Reginaldo Rossi largou as salas de aula e foi cantar rock and roll. Ele começou na Jovem Guarda, né? E passava tanto perrengue que o seu grande luxo era abrir os shows do Roberto Carlos. Mas o sucesso estrondoso veio mesmo quando ele largou o rock and roll, abraçou o romantismo rasgado e virou o porta-voz dos apaixonados. Vendeu milhões de discos, ganhou prêmios gigantes e virou uma lenda nacional. Ele era pura irreverência, né? Quem lembra do Reginaldo Rossi sabe do que eu tô falando. Infelizmente, em dezembro de 2013, com 69 anos, o rei do brega nos deixou após lutar contra um câncer de pulmão. Mas a verdade é que o trono dele continua intacto, né? Mais de uma década depois, a obra de Reginaldo Rossi tá mais viva do que nunca nas nossas memórias. Não tem um bar, fala a verdade, não tem um bar, não tem um karaokê, não tem uma festa nesse Brasil que não balance quando toca a voz dele. Então, ó, se você tá sofrendo por amor, ou se só quer curtir um clássico genial, né? Chama o profissional do balcão e aumenta o volume do rádio, porque o nosso rei do brega vai cantar agora. Garçom é o nome da moda. Bom dia!

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1: Bonitinhos, agora 9:06 é hora de informação. Mara Santos está de volta.
2: Isso mesmo, Poliana. A Prefeitura de Araguaína confirmou o show da cantora Joelma na programação de aniversário da cidade. A apresentação será no dia 13 de novembro, na Via Lago, na véspera dos 68 anos do município, comemorados no dia 14. A confirmação foi feita nesta terça-feira pelas redes sociais oficiais da Prefeitura. O anúncio veio após sequências de spoilers publicados pelo município que faziam referência ao visual característico da cantora. Joelma é conhecida nacionalmente pelos sucessos do Calypso e por suas apresentações marcadas por coreografias e figurinos. A prefeitura ainda deve divulgar as outras atrações da programação de aniversário da cidade. E uma outra notícia, o Departamento Nacional de Infraestrutura de Transporte deve divulgar em 10 dias o edital da nova ponte Pedro Afonso na BR-235. Quem tem outros detalhes é o Antônio Neves.
3: O DENIT informou que o edital para a construção de uma nova ponte sobre o rio Tocantins, na BR-235, em Pedro Afonso, está na fase final de tramitação. A previsão é que o documento seja publicado no Diário Oficial da União nos próximos 10 dias. A ponte atual está interditada para veículos pesados desde maio, devido a problemas estruturais. Como medida emergencial, duas balsas gratuitas devem começar a operar para transportar veículos de carga no rio Tocantins. A expectativa é de que a operação seja autorizada ainda nesta semana. Produtores da região cobram pelo menos 3 balsas em funcionamento contínuo, principalmente com a proximidade do escoamento da safra de soja. Antônio Neves para a Unitins FM.
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1: Unitins 9:08 agora.

0: 9:13. Bom dia! Oi, Vani!
1: Bom dia! Tudo bem?
2: Eu gostaria de parabenizar meu tio Celso Batista, também a Rita Abreu. Eu desejo tudo de bom para ela, muita felicidade, saúde. Meu tio Celso lá na Chácara Batista também, tá? Todos os dois são aniversariantes. Um abraço, ei, de TBT, bom demais lembrar os tempos. É bom demais, eu vivi muitos tempos bons. Hoje tá mais um pouco diferente, mas tempos antigos era melhor, viu? É, até a falsidade, as pessoas não tinham falsidade, sabe? Era bom demais. Então, bom dia.
0: Bom dia, Ivanilde. Alô, Luiz Caxias, um abraço, querido, pra você. Bom dia, ligado com a gente. Oi, dona Digé, tá boa? Bom dia. Oh, Luiz Caxias.

0: Beijo, dona, dona de gente. Deixa eu ver o que ela fala no final.
1: Poliana, bom dia.
0: Bom dia.
1: Não mata o coração da véia, não.
0: Ei, dona Dijé.
1: Poliana, hoje tá mesmo arrasada. Um bom dia pra
0: bom
1: você.
0: Bom dia, meu amor. Deus te abençoe.
1: Deus te abençoe.
0: A Nazaré também com a gente. Beijão, Maria, pra você. Bom dia. Oi, bom dia. Cadê? Pronto.
2: Oi, Poliana Siqueira. Bom dia,
0: bom
2: minha
0: dia.
2: Amiga, pessoa amada.
0: Tudo bem?
2: Quem tá falando aqui é Tieta Lima, da cidade de Aparecida do Rio Negro, do setor Bela Vista. Poliana, toca aí aquele modão pra mim com o Léo Vieira. Não deu tempo de tocar, né? Só abriu meu áudio e não deu tempo de tocar o que eu queria ouvir. Chitãozinho e Chororó. Ela não vai mais chorar, viu, Poliana? Tô aqui na escuta, aqui no setor Bela Vista, em Aparecida do Rio Negro. E eu mando um alôzinho também lá pra minha Miracema, minha terra natal. Todo mundo conhece eu também. Tieta Lima. E um bom dia especial pra você, viu, Poliana?
0: Outro beijo pra você. Beijão, viu? Bom dia. Obrigada pela participação.
3: Bom dia, Poliana Siqueira. Poliana Siqueira.
0: Oi.
3: Eu queria ouvir a música da Lucas. Tô nem aí. Mandar pra todo mundo que estiver na escuta da programação. Tchau, obrigado, galera da animação. Ó. Beijo pra todo mundo. Eu, essa é pro Domingão também. Tô nem aí.
0: Valeu. Ó, eu vou repetir mais uma vez. O programa TBT, a gente vem com ele montadinho, tá pronto, a seleção musical prontinha. Às vezes a gente encaixa uma ou outra, mas é porque já aconteceu muitas vezes da gente, das pessoas pedir música, eu quero ouvir tal e não dá pra tocar, a pessoa acha ruim. Ah, tocou a de fulano, não tocou a minha, então o que que a gente decidiu? Trazer a programação pronta, contando um pouquinho da história do cantor, do artista, da música. Uma programação que é feita antes, eu tiro esse tempo pra poder preparar essa programação antes pra trazer pra você aqui, tá bom? 9:16 agora. Vamos recordar esse clássico lá de 1989. Foi tema da novela Tieta da TV Globo, Luiz Caldas.

0: bonitinhos, FM 925 agora. Hit, a vida tem dessas coisas. Bom dia pra você. Obrigada pela companhia, pela audiência. Oi, Lourdes. A Lourdes Fonseca tá ligada com a gente. Bom dia, Poliana. Que programa gostoso de ouvir. Parabéns pela seleção musical, Poli. Adoro ouvir você, mas quinta-feira é especial. Obrigada, meu amor. Um beijão, tá? Bom dia. Ô, Godoy, bom dia.
1: Ei, tô curioso. Amanhã sai Poliana Siqueira.
0: Oi.
1: Tô curioso. Amanhã é feriado. Segunda-feira é feriado. Tudo vai trabalhar. Tô vendo que essa rádio, semana que vem, não vai ter Poliana, porque...
0: É só... Eu acho bom que eles já vão fazendo as previsões deles, né? A Lília já falou assim, eu tô triste porque amanhã nem passaram a nossa escala ainda. Não tô nem sabendo como é que vai funcionar, mas eles já estão fazendo as previsões, né?
1: Semana que vem não vai ter Poliana, porque... É só tu passar um dia sem ir aí, quando tu folga sexta, sábado e domingo. Ou sábado, domingo e segunda-feira, na terça-feira, a rata da palma. E eu quero saber, os técnicos já estão a pé aí pra não deixar isso acontecer na terça. Feira que vem, Poliana com Y, S de Siqueira.
0: Siqueira com S, valeu querido, beijão pra você, viu? Não passaram nem escala aqui ainda, vocês que estão aí, né, fazendo as apostas, né, como diz a Lília, eu acho que nem segunda, nem sexta, eu não sei de nada.
2: Olá, Oi, Dudé, bom dia. Bom dia, Dudé do Irmão Dulce.
0: Tudo bem?
2: Quero pedir aí roupa nova, linda, pode colocar qualquer uma do roupa nova, tamo aqui, tamo ouvindo, daqui um pouco sai lá pro colégio. É um dia abençoado aí pra nós, em nome de Jesus. Tudo de bom.
0: Ana, bom dia, Ana. Tá boa? Tá lá ligada com a gente. Ó, mandou uma fotinho aqui, já fez a corridinha do dia. Bom dia, Poli, tô ligada, valeu. Alô, Maria de Lourdes também tá com a gente. Deus abençoe nosso dia. Poliana, tô aqui te ouvindo. Alô, William, o Deca eletricista. William Deco, né? Poli, tô aqui te ouvindo. Um abraço pra você, valeu. Cícero também tá ligado com a gente. Um abraço, Poliana, pra você e todos os ouvintes da Melhor Rádio. Um abraço pra minha mãe, pro meu pai, lá na Escola Brasil, no município de Porto. Ofereço aí pra eles, abraço. Toca pra nós aí, Poliana, a música. A Antônia também tá aqui. Valdemiro também ligado.

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1: Bonitinhos, agora 9h37, é hora de informação. Mara Santos.
2: O Tribunal de Contas do Tocantins, TCE Tocantins, intimou a Prefeitura de Pequizeiro a apresentar em 15 dias documentos e explicações sobre a implantação da moeda social Pequi. A corte quer esclarecer a base legal do programa, a origem dos recursos e a previsão no orçamento municipal. Também deverão ser informadas as regras para emissão, circulação, conversão e resgate da moeda. O TCE ainda solicitou detalhes sobre eventuais empréstimos, concessão de crédito ou pagamento de bônus. Segundo o tribunal, os documentos analisados até agora não permitem apontar dano ao erário ou uma irregularidade específica. A apuração busca esclarecer como a moeda social será executada e quais serão os mecanismos de fiscalização e prestação de contas. Outra informação, preços de brinquedos variam até 180% aqui em Palmas e Procon reforça alerta para compras. Tina Santos.
3: Com a proximidade do Dia das Crianças, uma pesquisa do Procon Tocantins encontrou de até 180% nos preços de brinquedos em Palmas. O levantamento analisou 149 produtos em 6 estabelecimentos da capital. A maior diferença foi encontrada no patinete com cestinha, 3 rodas e LED, que custava de R$ 99,99 a R$ 279,99. O Procon orienta os consumidores a pesquisarem os preços antes da compra e a verificarem a faixa etária, as informações do fabricante e o selo do Inmetro. Nas compras pela internet, o consumidor tem até 7 dias para desistir da compra. O órgão também recomenda exigir a nota ou o cupom fiscal. Tina Santos para o Unitins FM.
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1: 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E ó, o nosso TBT musical de hoje vai abrir espaço agora para um dos maiores ícones da história da música romântica desse país. Nós estamos falando de um jovem carioca que começou a cantar lá no início dos anos 60 e rapidamente virou uma das maiores febres do movimento da Jovem Guarda. Ele era dono de um visual impecável, um comportamento exemplar e uma voz que derretia corações. Não demorou muito para o Brasil inteiro batizá-lo com um apelido bem carinhoso que ele carrega. Carrega até hoje, tá? O Bom Rapaz. Sim, a gente tá falando do grandioso Vanderlei Cardoso. Ao longo de mais de 6 décadas de estrada, esse gigante emplacou sucessos inesquecíveis que viraram trilha sonora de muitos namoros e casamentos, né? Até casamentos. Quem é que não se lembra de hits, assim, avassaladores como Doce de Coco, Promessa e, claro, a música O Bom Rapaz, que vendeu mais de 1 milhão de cópias. Vanderlei era garantia de topo das paradas e presença nos programas de TV. Mas em 1973, ele mostrou que o seu romantismo tinha amadurecido e gravou uma das canções mais doloridas e bonitas da sua carreira. Uma composição em parceria com Roberto Correia, né? Dos Golden Boys, que usa a imagem da natureza, o cheiro do mato, o entardecer, as flores perdendo a cor, para desenhar a solidão de quem perdeu o grande amor e voltou sozinho ao lugar onde os dois costumavam namorar. Se você viveu os anos 70 ou simplesmente tem um coração que bate forte pela boa música nostálgica, viaja agora com a gente, tá? Vale muito a pena. Vamos fazer essa viagem? Aumenta o volume do rádio, o seu TBT, porque tá chegando Vanderlei Cardoso com a música Minha Namorada.

0: ligado com a gente. Alô, seu Antônio, bom dia. Ah, tá lá, gravou um trechinho da música, né? Dizer que tá ouvindo a gente. Obrigada, viu, seu Antônio? Bom dia.
1: Oi, alô, bom dia. Maravilhoso. Que programa maravilhoso esse, viu? Tô aqui na escuta, Doris Lei, da Fazenda Fipé.
0: Ô, dona eu, Doris Lei.
1: O Luso.
0: Aham.
1: Antônio Carlos, que é meu esposo. Tanto por cá, e Alderino, viu? Bom dia, Poliana.
0: Bom dia. Obrigada, dona Doris Lei, pela companhia, viu? Um beijão na Ana Paula. Alô, Luso, essa turma toda aí ouvindo o nosso show. Bom dia. Alô, bom dia.
2: Bom dia, Poliana.
0: Bom dia,
2: aqui é Ana Paula, daqui do Chupé.
0: Tudo bem, Paulinha?
2: Bom dia, mando um alôzão pro pessoal daqui do Chupé. Que Deus abençoe nosso dia, nossa quinta-feira. Que TBT maravilhoso é esse, mulher?
0: Beijo, meu amor, pra você e todos aí. Olha ela, dentro do carro, todo rosa.
3: Ei, Poliana.
0: Ah.
3: Hoje eu acho que... Não, meu dia hoje tá maravilhoso.
0: É?
3: Olha meu cliente aí.
4: Hoje é eu, viu? Poliana, quem tá aqui, ó, usufruindo aqui um pouco desse... Ó,
0: Ela cobrou de você ou não cobrou? Quero saber, viu?
4: O rosa que é eu, cara.
0: Ô, Cássio, cobrou?
3: Poliana, hoje eu acho que... Não, meu dia hoje tá maravilhoso. Olha meu cliente aí.
4: Hoje é eu, viu? Poliana, quem tá aqui, ó, usufruindo aqui um pouco desse Uber Rosa, que é eu, carro, viu? Olha que é bom. É chique, viu?
0: É chique, não
3: olha
0: é?
3: Olha aí, cliente especial
4: VIP,
3: dele.
4: VIP.
3: VIP, dizendo que não podia deixar de registrar esse momento pra mandar pra Poliana, não?
4: Só faltou você aqui, ó.
0: Ê, cara.
3: Olha aí, Poliana, o carro já veio lá da fazenda e já tá andando no Uber Rosa. E você tá aqui me enrolando. Bora, Poliana, bora marcar esse dia de você vestir toda de rosa pra andar nele.
0: Bora, Lívia.
3: Um abração,
4: um abraço,
3: minha querida. Tá lindo o seu programa.
0: Beijo pra você, o Cássio tá lá, né? Quer saber quanto foi essa corrida aí, viu, Cássio? Um beijão pra vocês, bom dia.
5: Ela nem vai me escutar.
0: Ó, Juscelia lá.
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0: Beijo, Ju, pra você, a Juscelia do ateliê, bom dia. Célia Maria também tá aqui. Oi, Célia, bom dia.
6: Olha só, eu já tô fazendo pro almoço.
0: Fogãozinho a lenha.
6: Panela de barro.
0: Ô, oh, delícia.
6: Uma galinha caipira. Pense.
0: Ó, que eu vou aí, hein, dona Célia. Um beijo, viu? Bom dia, Poli. Tô aqui te ouvindo, ligada. Eu e o Tiaguinho, que também tá aqui. Ah, tá dodói. Um beijo, Tiaguinho, pra você, meu amor. A Elisângela, lá do Morada do Sol 2. Bom dia. A Cris do Lago Norte também tá com a gente. Alô, Ronildão. Bom dia, Ronildo.
7: Rádio, pra assistir a Hora da Notícia. Né? Presta atenção, começa com compensar. Só pra assistir a Hora da Notícia, né?
0: Ah, e aí?
7: Que... Meio dia que eu cheguei em casa, tem que botar o telefone pra carregar. Eu estou de carro, o outro programa assisto no carro, né? Aí eu peguei esse carro ontem, o zero.
0: Ah,
7: tá vendo?
0: Tô vendo, o carro
7: não
0: tá
7: tem
0: novo.
7: Som.
0: Ah, não, aí não.
7: Então você viu pra assistir todos os programas agora. Meu parceiro agora. É pra assistir só a notícia, mas você viu pra assistir todos os programas.
0: Eita, Ronildo. O carro antes tinha som, ouvia os outros do carro, né? Aí agora não tem, carrega o rádio, escuta tudo, muito bem. A dona Luzia também tá com a gente, bom dia. Odília, tudo de bom pra você. Tá com a gente também a Cleila. Bom dia, Poli. Hoje é dia de TBT e é aniversário do meu menino José Gabriel, completando 14 anos. E eu quero desejar felicidades pra você, meu filho. A mamãe te ama muito. Parabéns aí pro seu filhão, viu? José Gabriel. 8 faltando pras 10 na Unitins FM.

0: 9h56, Unitins FM. Bom dia!
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0: 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É o nosso TBT que segue até meio-dia aqui na sua Unitins FM. Deixa eu mandar um abraço aqui pro meu amigo querido Xavier, lá do Frango na Brasa. Um abração pra você, o Xavier, aquele apaixonado no rádio, né? Rádio no carro, ele tem rádio na sala, um rádio dentro do quarto, um Rafa Poliano, eu gosto do rádio. E a gente tem esses melhores ouvintes assim, né? O ouvinte Unitins FM é aquele que é apaixonado no rádio, como o nosso ouvinte aqui que mandou o Ronildo, né? Que falou assim, ó, comprei esse rádio pra ouvir o Hora da Notícia, porque eu tava em casa na hora, né? E eu ouvia no carro. E aí, no meio-dia, eu tava em casa, tive que comprar o rádio. E aí, agora, eu peguei um carro aqui que não tem rádio. Aí, eu peguei o quê? Peguei o radinho, trouxe, coloco dentro do carro e eu quero ver se eu não escuto. Obrigada, viu? A gente fica muito feliz de ter você ligado aqui na nossa programação. Grande abraço, viu? Valeu! 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Deixa eu mandar um abraço aqui pros meus queridos amigos lá da Chácara Recanto das Acácias, a Eliana tá lá agora, ligada com a gente, um beijo muito carinhoso pra você, Eliana, fazendo geleia de jabuticaba e ouvindo você, Poliana, vê se pode no fogãozinho a lenha, né? Um beijo, meu amor, pra você, viu? Muito carinho por você e por toda essa equipe aí, obrigada pela companhia. Chácara Recanto das Acácias, que logo já tá cheio de jabuticaba, eu quero lá, porque é um local que vem gente de todo lado pra comer, né, jabuticaba, tem uma plantação enorme de jabuticabas lá, e aí a pessoa vai, come à vontade, leva pra casa, enfim, um beijo pra você, viu? Valeu, bom dia! Vamos lá pro WhatsApp, Unitins, 639-9915-6234, seu Manel tá com a gente lá no aterro sanitário, o Antônio também tá ligado, oi, seu Antônio, bom dia, motorista de aplicativo, Dona Rita de Cássia.
3: Bom dia, Poli com Y e Siqueira com S.
0: Isso mesmo,
3: bom dia.
0: Dona Rita.
3: Hoje
0: bom
3: tá
0: dia.
3: Bom, né? Deus abençoe seu dia, sua vida e sua família. A próxima música do TBT aí eu ofereço pra Rita Abreu Pachará, né?
0: Uhum.
3: Que hoje completa mais uma primavera, que Deus possa abençoar ela com todos os familiares. E Deus possa estar abençoando tudo, ok? Meus parabéns, parabéns mesmo.
0: Beijo, Dona Rita, bom dia. Olha, a gente vai tocar agora, falar dessa estrela apadrinhada pelo rei Roberto Carlos. A gente está falando da Kátia, que nasceu no Rio de Janeiro no dia 26 de março de 1962. Kátia Garcia Oliveira superou barreiras desde os primeiros dias de vida. Cega desde o nascimento, devido a uma complicação no parto, a cantora Kátia nunca deixou que isso limitasse a sua paixão pela arte, pela música. Ela ganhou um piano do avô na infância e já compunha aos 12 anos de idade. A gente está falando de alguém que já nasceu sem enxergar, tá? O pai de Kátia era um amigo de juventude, de ninguém menos que Roberto Carlos. Ao ouvir o talento daquela menininha, o rei ficou impressionado e decidiu apadrinhá-la artisticamente e indicou para uma gravadora, né? A gravadora CBS. Ela estreou no fim dos anos 70, mas foi na década de 80 que se consolidou como uma das maiores vendedoras de discos do país, ganhando discos de ouro, platina e o cobiçado troféu Globo de Ouro da TV Globo. Lançada em 1987, em abril de 87, essa música que eu vou tocar agora transformou Kátia em uma das maiores estrelas do pop romântico nacional. É esse clássico que a gente ouve agora, tá? Kátia, qualquer jeito, faltando um para as 10.

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aqui na sua Unitins FM, uma emissora da Universidade Estadual do Tocantins. Essa locutora que vos fala sou eu, Poliana Siqueira. Muito prazer, Poliana com Y e Siqueira com S.

33 graus, senhoras e senhores, às 10:09 da manhã desta quinta-feira, 8 de outubro, em casa, no carro, no trabalho, aonde você estiver. Obrigada por escolher a Unitins FM. Hoje é dia da gente resgatar aqueles grandes clássicos que marcaram época, aquela música boa que traz lembranças gostosas, não é? Dia da gente voltar no tempo sem sair do lugar. O bom é isso, que você tá aí muitas vezes deitado numa rede. Quem tá deitado na rede, levanta a mão. Deitadinho numa rede, você que trabalhou a noite toda no plantão, agora tá aí deitadinho no sofá. Você que tá arrumando a casa, porque a gente não precisa parar nada do que tá fazendo pra poder ouvir o rádio, né? O rádio tem isso. Você que tá fazendo um doce de jabuticaba ouvindo o rádio, não é, dona Eliana? Um beijo pra você, Eliana, e todos aí da Chácara Recanto das Acácias. Obrigada pela companhia, obrigada por escolher a Unitins FM. 10:09, o nosso show continua. E ó, a gente vai falar agora, começar esse bloco falando dele, que é um dos maiores nomes da nossa música romântica e da MPB. Com mais de 50 anos de uma carreira brilhante, nascido no Rio de Janeiro, muito antes desse sucesso que eu vou tocar agora, José Augusto já era um fenômeno gigantesco, não apenas no Brasil, mas em toda a América Latina, acumulando mais de 10 discos gravados em espanhol. Vê se pode. Ele é um dos artistas que mais emplacou músicas em novelas da Rede Globo, com clássicos eternos como a música Sábado, Chuva de Verão. Embora já fosse um artista consagrado, o lançamento dessa música, Aguenta Coração, lá no final de 1989, né? Com foco total ali no ano de 1990, levou a sua carreira a um patamar astronômico. A conexão com a novela Barriga de Aluguel, aliás, a música foi o grande tema de abertura da novela Barriga de Aluguel, escrita pela brilhante Glória Pérez. A trama parou o país. Vocês lembram da troca de bebês, né? Que tinha lá a Ana e a Clara, enfim. E essa música, na voz do José Augusto, era plano de fundo diário desse sucessão, né? Originalmente, a música foi apresentada pelo produtor Máriozinho Rocha para ser apenas o tema de um personagem. Porém, quando o lendário Boni, né? O Boninho, quem não lembra, né? O Boni, o diretorzão lá da TV Globo, quando ele ouviu, né, o teste da voz e violão do José Augusto, ele falou na hora: essa música não vai ser tema só de um casalzinho da novela, não. Essa música vai ser a abertura da novela e a gente vai usar sempre ela dentro, né, da novela, porque é uma música muito bonita. E foi. A canção foi tão avassaladora que ganhou versões em espanhol, italiano, permanecendo por mês a fio na cobiçada Parada Latina da revista, de uma das maiores revistas norte-americana. Graças a ela, José Augusto recebeu o prêmio Aplauso de Melhor Cantor Latino. Esse clássico que marcou uma geração, a gente recorda agora. Aguenta Coração, 1990. Você tava no carro, você tava em casa, ligava o rádio e lá estava ele, com esse clássico que a gente recorda agora. No ano de 2026, esse sucesso

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1: Bonitins, 10h38, é hora de informação. Mara Santos.
2: A Prefeitura de Palmas abriu pré-cadastro para a Rede Palmas, uma nova plataforma digital voltada para fortalecer o comércio e os pequenos negócios da capital. Desenvolvida pela Secretaria de Desenvolvimento Econômico e Empreendedorismo, a ferramenta funciona como uma vitrine virtual para divulgar produtos, serviços e conectar empresários a novos clientes. O pré-cadastro gratuito já pode ser feito pelo site redepalmas.com.br. O lançamento oficial da plataforma acontece na próxima quarta-feira, dia 14, às 5 horas da tarde, no auditório da CIPA. E uma outra informação, Trupe Açu, companhia de circo, comemora 17 anos de trajetória com uma apresentação especial do espetáculo As Charlatonas. A apresentação será no Espaço Cultural. A atriz Esté Monteiro deixa o convite para todos participarem. Vamos ouvir.
3: Olá, ouvintes da Unitins FM. Eu sou a Esther e estou aqui para convidar você para o espetáculo As Charlatonas, que vai acontecer às 18 horas no Espaço Cultural, no dia 9 de outubro, agora, nessa sexta-feira. Chega mais, meu povo, venha curtir o melhor do Circo de Palmas.
1: E ó, totalmente de graça, viu? 10h39.
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1: E a gente continua a nossa viagem no tempo através da música. 10 horas 40 minutos. Vamos lá pro WhatsApp. Aliás, mais tem mensagem aqui que você não tá entendendo uma coisa. Vamos lá, correndo. Bom dia, Goiano. Tudo bem,
4: bom
1: Goiano?
4: Bom dia, Poli. Já tô ligado. Vai aguentar muito bom. Vamos que vamos. Só das boas. Bora ver se você pega uma da papai. Manda fofa pra nós aí. Pode ser amor cigano, se for possível. Se for possível, eu ofereço pra Jane, pra Simone tá ligada também, a Sônia tá ligada, o Assis, Raimundo Davi Rio tá ligada também, e todos os ouvintes, pra tá delas, tá bom? Tamo junto, menina.
1: Vamos. Valeu, Goiano. Bom dia, Poliana. Tô aqui te ouvindo. Raul Matos, abraço, Raulzinho. Adelino também tá ligada. Fala, Cassiano.
5: Ei, Poliana.
1: Bom dia.
5: Custou caro, viu, Poliana? Ah. Ela quer uma galinha, ela não quer frango, não. Ela quer uma galinha e duas caixas de...
1: Menino, que corrida cara é essa? Uma galinha custa mais de 100 reais. Calma, dona Lília, calma.
5: Já pensou o trem desse?
1: Ah, não.
5: Agora
1: vai ferrar,
5: tem que levar ela lá pra ela comer um frango lá e ainda trazer outro com duas caixas de piqui. Essa corrida saiu cara, viu? Mas compensa, o trem lá é chique demais.
1: É chique, é? Ah, menino, ó, o carro, o banco todo de cor, tudo rosa. Pensa na mulher enjoada, né? Eu sei que quando o pessoal pega esse Uber rosa aí, já começa a tirar foto, fotografar, porque o bicho é diferente. Abraço pra você, Cássio. Oi, Lidiane, bom dia, Li.
6: Cadê você?
1: Cadê você? Ô, oh, moda boa. Tá lá, ó, ligada com a gente, caixinha de som ligada. Bom dia, Poliana, pra você e todos os ouvintes. O Gaúcho tá com a gente lá em Gurupi. Alô, Gauchão, Poli, tamo aqui ligado, ó, não ligo, mas tô ligada. Abraço pra nós aqui da Vitor Tratores. Eu e o João Carlos, o Biratão, um abraço pra você, o Biratão. Bom dia. Ô, Luiz, bom dia.
7: Bom dia, Poliana Siqueira, que é Luiz, diretamente do Palma Sul 2. Estou aqui no Refúgio do Amor, juntamente com a Sussu e o Jojo. Gostaria de oferecer as próximas músicas aí para todos da galera da animação.
1: Valeu. Tchau, obrigado. Elisângela também tá com a gente lá no Morada do Sol. Thiaguinho, meu amor.
8: Olha, como você tá por aí?
1: Coisa linda.
8: Tudo bem?
1: Oh, a gente
8: aqui,
1: tá com a carinha de...
8: Nós também estamos todo mundo bem.
1: Tá.
8: Ontem, à noite, eu passei a noite todinha. Ruim, sabe? Com febre.
1: Oh, meu amor.
8: Aí, minha mãe tá me dando remédio pra me melhorar.
1: Aí nem foi pra escola.
8: Tchau.
1: Tchau, coisa linda. Melhoras aí pra você. Tá uma virose, né? Pegando muita gente aí. Olha, eu tô de plantão. Tô aqui com a dona Cileide. Manda um alô pra ela. Quando mandar, me avisa que eu quero gravar. Ô, oh, dona Cileide, tá lá de plantão. Ligada com a gente através da televisão, né? No canal 13.2. A gente tá lá. Um beijo pra você, viu? Obrigada pela companhia, tá lá, ó, com a gente. Beijão, Cris, obrigada pelo carinho. Um beijo carinhoso pra dona Cileide, tá aí ouvindo o nosso show da manhã. Você pode ouvir também a gente pela TV, viu? Você que não tem rádio, na televisão, lá no canal 13.2, a Unitins FM tá lá. Poliana, tô te ouvindo aqui no Jardim Taquari, Antônio Alves, popular Tonhão. Abraço, Tonhão, pra você. Alô, Maurício Venâncio, bom dia.
9: Bom dia, Poliana.
1: Maurício não, Matheus Venâncio. Alô, Matheus, bom dia.
9: Ei, Poliana, esse é o seu TBT, principalmente pra galera acima dos 40 anos.
1: É bom, né?
9: É tudo de bom e mais um pouco, viu? Uma seleção muito bem feita por você, que faz a gente viajar no tempo mesmo, sem sombra de dúvida.
1: Eita! Eita, nós! Valeu, Matheus! Um abraço pra você, Matheus Venâncio, lá da MM Panificadora, agora Mini Mercado também, lá no Aurene 3, um abraço. Polly, bom dia, quero aproveitar a programação pra desejar os parabéns pro meu esposo Thiago David, o aniversário dele será no dia 10. Como eu sei que ele estará ouvindo a programação hoje, eu vou mandar os parabéns hoje. Desejo que Deus esteja sempre com você, te protegendo, cuidando, que renove as suas forças a cada dia. Amo muito você e me sinto abençoada de ter você como esposo. Obrigada por tudo. É o recadinho da Larissa pro maridão, né? O Thiago David, aniversariante do dia 10. Parabéns. Paulinho, tudo bem?
10: Ei, Poliana, com isso. Vai devagar aí que nós não aguenta não, Poliana. Você tá doida.
1: Poliana, só hoje, Poliana com Y é muito bom. Um abraço, Paulinho.
11: Seu repertório aí. Eu já voltei umas 3 vezes numa fase da minha vida passada, né? Sabe? Você tá doido.
1: Você tá doido.
11: Isso aí. Foi lá direitinho, não tem como. Rapaz, tem música que
1: marca, né?
11: Que você vai direitinho naquele passado seu, sabe? Que ficou na memória. Bom dia, minha querida.
1: Bom dia, Paulino. Obrigada pela participação. Tá lá em Paraíso ouvindo a gente. A música tem esse poder, né, Paulino? Poli Siqueira, aqui é o Kenilson da Arno 31. Tô te ouvindo, rainha do rádio. Obrigada, Kenilson. Bom dia.
12: Oi, bom dia, Poli. Bom dia. Boa quinta-feira pra nós todos. Aqui, Derival, tô falando aqui da Serra. Poli, roda pra nós, Constituição de Chororó. É, tem festa de rodeio. Pra me lembrar das taquaras de Gurupi, de 93, 94. E marcou época essa música pra nós. Ofereço pra todos os ouvintes, né? O programa inteiro eu quero ouvir, tá? Pra você, pra todos. Lembrar da época que você morava no Sol Nascente ali, quase esquina comigo ali, a peixaria. Aí eu ficava quase porta com porta com a pecuária do Gurupi, no setor Sol Nascente. Você tava começando sua carreira em 92, eu lembro, na Rádio Araguaia de Gurupi.
1: Ficava... 92? Meu Deus! Não!
12: Ficava na Avenidona ali, Goiás. Você lembra? Eita, tem.
1: Mas não era 92, não!
12: Mas essa música marcou época.
1: 2006!
12: Mas, na minha vida, na minha história, conheci alguém lá que fez história na minha vida ouvindo essa música, ela falando. Quando eu ouvi essa música, ela lembrar de mim. Olha a letra da música. Eu falei, sim, é muito linda. Um abraço a todos, de 1 a 100, pra não esquecer de ninguém. Não esqueça, que tô te ouvindo.
1: Valeu,
12: você
1: querido.
12: É a voz linda que Deus te deu pra todos nós. Quem ganha com isso é nós, ouvinte, né? Seu programa é só vozona linda.
1: Vamos voltar
12: abraço.
1: Agora lá pra 2005. Valeu, obrigada. Valeu, valeu. Ó, vamos agora lá pra 2005, a época de ouro das coreografias marcantes, né? Do ritmo paraense que conquistou o Brasil, o país de ponta a ponta. Essa que eu vou tocar agora foi composta por Ari Carvalho e Edu Lupa, né? A canção transformou uma situação comum do dia a dia no encontro inesperado dentro de um elevador. Imagina, né? Do nada assim, você dá de cara com aquela pessoa num elevador. Vai fazer o quê, né? Em pura eletricidade e fantasia romântica, esse sucesso foi tão avassalador que o refrão, imitando as batidas de um coração disparado, virou um chiclete nacional. Vamos voltar? 2005, Companhia do Calypso.

Bonitinhos FM, 8 faltando pras 11 agora. Bom dia, Raul Seixas, cowboy fora da lei. Também a companhia do Calypso com o sucesso Tique Bom aqui no nosso TBT. A gente volta no tempo através da música, música que marcou uma época, música que marcou uma geração, não é? Aquela música que você ouve e te remete ao passado. Bom dia, o nosso WhatsApp é o 639-9915-6234. Deixa eu mandar um beijo aqui com muito carinho pra minha prima Viviane Moura Azevedo. Mamãe. Ela que mora lá em Tocantinópolis, está chegando agora aqui na capital do Tocantins, psicóloga, né? Escrivã da Polícia Civil. Um beijo, priminha, pra você. Obrigada, viu, pela companhia, o rádio ligado aqui na Unitins FM. Vamos sim tomar aquele cafezinho mais tarde. A gente combina tanto, eu e ela. Eu falei, até gravei uns stories um dia contando, né? A gente foi criada praticamente juntas, como duas irmãs. E aí, a diferença de idade muito pouca também, né? E aí a gente gosta das mesmas coisas, né, priminha? Café.

0: cafezinho no fim da tarde, um bolinho, a gente nunca bebeu bebida alcoólica, nem eu nem ela. E aí o nosso negócio é comer mesmo, né, prima? Um beijo pra você, bom dia. 10h54 agora, vamos ouvir mais aqui, ó, bom dia.
1: Oh, essa música aí é boa demais, já que tem passado aí, tem fazido eu sofrer também.
0: É.
1: 72 de 73 pra cá, só dor.
0: Vixe.
1: É. 72, bom demais. Essa música aí tá chonada, Poliana Siqueira. Atende nós aí, minha filha.
0: Ei,
1: muito bom.
0: Dona Divina.
1: Valeu, coração. Fica com Deus. Quero só ouvir a música aí hoje. Oferecer pra todo que tá aí assistindo, ouvindo essa rádio.
0: Um beijo,
1: seja abençoado.
0: Amém, Dona Divina. Obrigada pela companhia, viu? Bom dia, Poliana. Sou a Elisângela. Tô aqui te ouvindo, Poli. Que programa gostoso. Parabéns, viu, pelo bom gosto. Nem peço música, todas são boas. Valeu. Abração também pra Lidiane, tá lá ligada com a gente. O seu Valeriano. Alô, seu Valeriano. Bom dia. Ó, ó.
2: Ei, Poliana Siqueira, hoje é DVD, hoje eu gostaria de ouvir a música aí com a Milton Lela. E o nome de Milton Lela aí, esqueci o nome da música aqui agora. A montanha maior do mundo, com a Milton Lela, e ofereço para toda a galera da animação, todos que estão ouvindo o programa. Um bom dia.

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0: Morning FM, 11:13 agora. Bom dia pra você, a nossa Paula Toller, né? Lá do Kid Abelha, com a música Nada Sei. Bom dia. Bom dia, Poliana. Você é top, coloca as músicas de arrebentar. Eu tô aqui ouvindo. Deucivaldo. Obrigada, Deucivaldo. Um abraço pra você. Oi, linda.
1: Bom dia, meu povo da rádio. Poliana, bom dia. Bom dia, Poliana. Tô ligada aqui. Perdi o contato, mas agora eu já consegui.
0: Oba!
1: Deus abençoe você, sua vida. Abençoe nós, tá,
0: Amém.
1: Poliana?
0: Amém. Um beijo pra você.
2: Bom dia, minha princesa.
0: Bom Paulo. Dia.
2: Ei, minha princesa, tu hoje tá matando o coração, né, gente?
0: É, vai, dona Josefa.
2: 32 anos atrás, no paraíso do Tocantins.
0: Ê, paraíso, velho, que tem história.
2: Cheiro, minha querida.
0: Né, eu, dona José?
2: Não pedimos isso, não, que essa estrutura tá arrebentando o coração da gente. Ê, Poli, aquele netinho meu que eu falei pra tu, João Lucas.
0: Sei.
2: Ontem foi o aniversário dele, a mãe dele me ligou. Ê, vó, liga pra rádio, pra tia Poliana mandar música pra mim.
0: Ah, meu Deus.
2: Aí ele falou, não, mãe, meu rádio queimou, a caixa tá no sol e queimou.
0: Ah, não, gente. Um beijo, viu, dona Josefa? Obrigada pela participação. A dona Maria das Dores mandou um vídeo aqui, ó. Eita, como ela tá invocada com esse rádio bonito lá no local bonito, ó, no meio da natureza. Parece que é um rádio televisão, é, dona Maria das Dores? Um beijo, viu? Bom dia. Ô, Demi.
3: Bom dia, bom dia, bom dia, bom dia, Poliana.
0: Bom
3: aqui
0: dia.
3: Nos fala, Demi Alves, da terça, entrar uma boa quinta-feira a todos. Nossos amigos aí, operadores de máquina, nossos amigos da NB, todos os trabalhadores aí. Nossos amigos da oficina e os demais trabalhadores. Um bom dia, Demi Alves, aqui do Ateu Sanitário.
0: Valeu, Demi Alves. Um abraço para você e para todos os colegas aí de trabalho, viu? Agora 11 horas, 16 minutos. Yahoo, sonho encantado.

0: Tocantins FM, 11:20 agora. Essa música foi tema de novela da novela Barriga de Aluguel, lá da TV Globo de 1990. E eu tenho uma lembrança tão forte, né, dessa música, porque na época da novela Barriga de Aluguel, eu lembro que poucas pessoas lá na minha cidade tinham televisão em casa, né? Então lá na minha casa tinha televisão, aí uma turma de gente lá pra assistir, abria a janela assim, bem grande, o pessoal ficava assim em pé, né, pra assistir a novela. E aí, às vezes, tinha uma vizinha que ela vinha correndo quando ela ouvia essa música. Olha como a música marca, só pra você ter uma noção, né? Começava essa música, ela falava, ai, começou a novela, você nem me chamou. Começava a tocar essa música. Era essa a música do José Augusto, Aguenta Coração. Então, são músicas que marcam muito na vida da gente e não tem nada a ver, eu era criança na época, né? Mas marca demais. Barriga de Aluguel, 1990.
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0: Formada em 1988 no Rio de Janeiro pelo guitarrista e produtor Robertinho de Recife, a banda Yahoo nasceu com uma proposta ousada: misturar o peso e as guitarras do rock com melodias pop extremamente românticas. Foi o que eles fizeram, né? Liderada por Zé Henrique e Marcelão, o grupo se tornou assim uma verdadeira fábrica de música boa. Poucas bandas no Brasil dominaram tanto as trilhas sonoras da TV Globo quanto o Yahoo. Eles estrearam com Mordida de Amor, né, lá na novela Fera Radical de 88, mas foi no ano seguinte que o fenômeno se consolidou de forma lúdica e mágica. Lançada no álbum da banda de 89, essa música aí, Sonho Encantado, foi escrita por uma dupla brilhante, o Zé Henrique e o Sérgio Quinusti, guitarrista genial da banda, que infelizmente nos deixou em 2018. A música foi o grande tema de amor da novela das sete, Top Model, né? Ela embalava as cenas de praia, romance, juventude dos personagens, enfim. Uma música que embalou muitos casais de novelas, não é? Uma música, aliás, uma banda que fez parte da trilha sonora de muitas novelas. E a gente relembra aqui no nosso TBT, nesse dia, nessa quinta-feira nostálgica, né? E olha, já embalando aí, já pegando o gancho, né, do romantismo, no final dos anos 70, o Roberto Carlos começou a fazer uma transição nas suas composições. Ele deixou de lado aquela inocência da jovem guarda para cantar um amor mais maduro, mais carnal, mais detalhista. E essa música que eu vou tocar agora é considerada o ápice desta fase, né, elegante do rei. A faixa abre o icônico álbum de 1978, aquele que tem a capa clássica do Roberto sorrindo com a camisa azul clara. Muita gente acho que ainda tem aí, né? Ela foi escrita à mão, a quatro mãos, né, pelo rei, o seu eterno irmão, o camarada Erasmo Carlos. A canção foi um sucesso tão grande, gente, que entrou para a trilha sonora da novela Dancing Days, embalando os momentos mais intensos da trama de Gilberto Braga. A gente vai conferir agora esse clássico lá dos anos 1978. Roberto Carlos, Café da Manhã.

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1: Ai, gente, que música linda essa, não? Lá de 1978, amanhã de manhã eu vou pedir o um café pra nós dois, te fazer um carinho e depois te envolver nos meus braços. A letra usa a primeira refeição do dia como aquele ponto central de uma escolha, né? Decide suspender todas as suas obrigações lá do mundo exterior para se dedicar inteiramente à pessoa amada. Ó.
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1: O tempo do relógio e as demandas do trabalho perdem o valor diante da vontade de estar junto com a pessoa amada. Olha que música linda.
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1: Poesia, né? Poesia em forma de canção. Nos anos 70, Roberto Carlos e Erasmo Carlos passaram a explorar temas mais eróticos, né? Em Café da Manhã, o desejo e a paixão física aparecem de forma elegante.
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1: O café esfriando na mesa indica que a atração mútua e o afeto são mais urgentes do que o próprio café. Deixa esse café esfriando aí, né? 11:28.

0: Bonitins, FM, Rúlio Iglesias, com a mesma pedra. Boa, né? Deixa eu mandar um beijo aqui, ó, pra o pessoal que tá ligado com a gente, Poliana. Manda um abraço pro pessoal aqui na Serra do Taquaruçu. Estamos aqui trabalhando e ligados, ouvindo o seu programa. Programa bom demais da conta. Vamos que vamos. Alô, Fábio, um abraço pra você, querido. Bom dia, obrigada, viu?
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0: 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Fábio Dionísio, um abraço pra você e a turma toda aí na Serra de Taquaruçu. Bom dia.
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0: Fernanda. Agora você voltou lá em Bernardo Sayão nos anos 80, fala a verdade. Abraço pra você, meu amigo Fernanda, aí em Itacoaruçu Grande. Bom dia! 11 mais 44 na Unitins FM. Fábio Júnior, 20 e poucos anos. Também a Rosana com Amor e o Poder, o Roberto Carlos com esse clássico lá dos anos 70. 11h44, café da manhã, música linda, né? Vamos lá pro zap, Francisco Pereira, bom dia, Francisco.
1: Bom dia, Poliana, aqui é o Francisco de Augustinópolis. Cara, hoje tu tá arrasando, viu? Tô aqui ligado aqui na Unitins, aqui em Augustinópolis. Toca pra mim, se possível, aí, Luan e Vanessa, 4 semanas de amor. Faz eu lembrar de Tupiranga, no Pará, em 99, mais ou menos, se não estou enganado.
0: Boa.
1: Tchau, obrigado.
0: Valeu, Francisco. Abraço, querido. Obrigada pela companhia, tá? Olha, essa programação faz a gente viajar no tempo. É tão bom. Se você fizesse uma seleção parecida e colocasse um pendrive, eu ia querer um. Ó, me dá ideia não que eu faço, hein? Adriana, um beijo pra você, Dri. Bom dia. Ah, o Deus Imagem me deu essa ideia, né? Deus Imagem já falou isso. Poliana, se você fizer um pendrive com essa seleção que você faz no TBT, você vai vender tudo. Vai que eu faça. Mas aí não vai ter. Aí o pessoal vai escutar o pendrive e não vai escutar. Não, vou ficar aqui mesmo. Quieta, quer ouvir? Vem pra cá. Né, Lília? Bom
2: Poliana,
0: dia.
2: Ele parece menino.
0: Ah, quem?
2: Você precisa ver. Tinha de brigar com ele pra ele tirar os pés do banco.
0: Ah, o Cássio. Ixi.
2: Não, entra num carro daquele chique, limpinho, cheirosinho, bonitinho.
0: Ai, meu
2: quer
0: Deus.
2: Quer de criança, Poliana? Tem que cobrar, cara.
0: Teve que brigar pra limpar o pé, foi, Lília? O carro dela é todo chique, rosa, bonita, arrumadinho. O Cássio veio, mas disse que ficou cara, amiga. Ó, não é querendo defender o Cássio, não, mas você cobrar um frango ainda, piqui, um frango hoje tá custando mais de 100 conto, Lília. A corrida ficou cara. Eu acho que nem do lugar lá do aeroporto, lá na zona norte de Palmas, não dá 100 conto, Lília.
2: Ficou eu botei, foi pra ele poder lavar, porque vamos que você liga pra não poder te carregar, como é que eu vou fazer?
0: Ah.
2: Poliana, sem falar que ele ainda vai pegar a boia aqui em casa, ainda vai me dar despesa.
0: Ah,
2: moço,
0: entendi.
2: Não tem como sair barato, não.
0: Entendi, Cássio. Então vai ser aquele almoço assim, que entre linhas tá sendo cobrado e muito caro, né? Ainda vai pegar a boia, que ela tá, segundo ela, a boia tá saindo de graça, mas pelo preço aí que ela cobrou da corrida, ela tá cobrando a corrida, ida, volta, o almoço e acho que já contou também com o jantar, né? Porque pra cobrar um frango com piqui, né? Pra trazer depois, ficou caro. Olha, eu amo demais seu programa de quinta-feira, tudo de bom. Ofereço a próxima música pro meu maridão Éber. Tô aqui te ouvindo, é a Bete. Beijo, Betinha, valeu. Maria das Dores, bom dia, dona Maria. Ó.
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0: Ai, que eu vou pegar esse vídeo pra mim. Coisa mais linda!
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0: Gente, essa música é boa demais.
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0: Acho que eu não vou nem trabalhar. Música boa, né? Do Rei Roberto Carlos, Dona Maria das Dores. Um beijo. Ficou lindo o seu vídeo. Maria Lúcia, bom dia.
4: Oh.
0: Eita, e o povo faz a fé.

0: Iglesias tocando no rádio dela. Ah, coisa linda. Valeu.
1: Bom dia, Poliana.
0: Bom dia.
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0: Não quer matar
1: Poliana,
0: ninguém.
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0: Ah.
1: Quando nós tínhamos 16, 17 anos e 18, lá em Araguaína, nós ficava contando os dias para chegar sábado, à noite. Nós arrumava a casa todinha de dia e ficava à noite esperando o programa do Gugu para assistir. Os cantou, principalmente esse daí.
0: E o Julio Iglesias,
1: boa lembrança.
0: Né? Ô Maria Lúcia, pois eu toda vez que eu ouço o Julio Iglesias, eu lembro do programa do Gugu. Ele tava sempre lá, né? Ele, o filho dele também, muito... A lembrança que eu tenho também é essa. Um beijo no seu coração, obrigada pela companhia, viu? Beijão, bom dia. Oi.

0: Eu vou, faço a seleção bonitinha. Eu tava até comentando, o TBT é esse sucesso porque é uma vez na semana, né? E aí, se for todo dia, já não é mais a mesma coisa. Mas aí, se eu começar a selecionar só música boa, que eu sei fazer o trem, eu sei selecionar moda boa, e aí você vai ouvir o pendrive aí no seu sono, no seu carro, e vai deixar de ouvir a Poliana Siqueira no rádio. Não vai, não? Será que não? Não sei, hein? Um abraço pra você, viu? Ai, Jesus. Um abraço, Alexandre, pra você. 10 faltando para o meio de... Ah, te contar uma coisa, dona Lila, e você que tava aí falando antes da hora. Vocês estavam me dando folga antes da hora, viu? Veio o comunicado aqui da nossa gerência, né, Deusimar? Coordenação. A Poliana Siqueira trabalha amanhã, Deusimar? Eu vou abrir o microfone dele e ele vai responder se a Poliana Siqueira trabalha amanhã, sim ou não. Porque o povo já tá aqui, ó, o Godoy falou, amanhã já é feriado, aí vem emenda, é 4 dias, e depois quando vem assim, ela não vem na terça, a Lília também, eu já tô triste que amanhã não tem Poliana. Aí eu falei, eu não tô sabendo de nada, eu não tô sabendo. Aí a resposta veio no grupo, o Deusimar colocou assim, a gente tá esperando aqui a Sirleide digitando, né? Isso. E ela digitou. E o que que ela digitou?
1: Amanhã normal pra todo mundo.
0: Amanhã se não vir, o que que acontece?
1: Vai cortar o ponto.
0: Ai, meu Deus do céu. Eu não quero desconto no salário por causa de um dia, não, viu? Então amanhã estarei aqui, viu? A partir das 8 da manhã. Olha, o pessoal aqui, o Alfredo falou assim, Poliana, eu comprei o pendrive do Pepe e continuo ouvindo a rádio. Muito bem. Um beijo, viu, pra você, Alfredo. Acho que eu vou fazer esse pendrive. Alô, o Valdemiro tá morrendo de rir aqui, ó. Pois é, o povo tava dando folga pra gente antes da hora, Valdemiro. Já todo mundo assim, né? Amanhã ela não vem, né?
2: Ah, tá. Bom dia, Poli. Já estamos chegando aqui no finalzinho do TBT, né? Está show, como sempre.
0: Ô, coisa boa. Um beijo pra você, meu amor. Bom dia. A Carmelita também tá aqui. Bom dia, Poli. Chegando em casa agora, mas recebi uma notícia muito boa. Oba, amanhã a Poliana trabalha, gente. É, né? Vocês acham bom, né? Abraço. Deixa eu me embora, que amanhã eu chego é cedo aqui, a partir das 8. 11:52 da Unitins FM.
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0: 1979. Beijo no coração, obrigada pela audiência, pelo carinho, tá? Até amanhã.

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2: Está sob análise um projeto de lei que estabelece regras de segurança para veículos elétricos e prevê a responsabilização civil, administrativa e penal da cadeia produtiva em casos de defeitos que coloquem os consumidores em risco. O texto também determina valores mínimos para indenizações às vítimas de acidentes. Pela proposta, será considerado defeituoso qualquer veículo que comprometa a segurança do consumidor, incluindo riscos relacionados ao sistema de propulsão elétrica e o armazenamento de energia, como incêndios, explosões e choques elétricos. O projeto defende a criação de regras específicas diante do crescimento da frota no Brasil. Segundo a Associação Brasileira do Veículo Elétrico, as vendas de veículos leves eletrificados de janeiro a julho de 2026 superam o total registrado em todo o ano de 2025.
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0: Olá, boa tarde, muito boa tarde pra você que está sintonizado do outro lado do rádio. Não, não. Pra você que está ligadinha, tudo bem com você? Meu ouvinte querido, minha ouvinte maravilhosa.
1: Aqui tá tudo em ordem.
0: Tá tudo em ordem, que bom saber que você está bem, meu compadre. E a senhora?
2: Não, aí tá certo.
0: Aí dá certo, porque chegou a hora da notícia, que coisa boa nesta quinta-feira. Isso, cheirosinho, é quinta-feira, quase sexta. Amanhã é um dia de folga aí para muitos servidores públicos, para os servidores públicos estaduais e para muitos servidores públicos municipais aqui no Tocantins, por conta da transferência do feriado do dia 5 de outubro, que é a criação do Tocantins, para o dia 9, que é amanhã, tá bom? Então, feriado prolongado aí para os servidores públicos, tanto na sexta-feira quanto na segunda-feira, dia 12, que é feriado nacional ou ponto facultativo nacional, né? Então, é o momento aí de descanso neste final de semana, mas amanhã tem hora da notícia normal e qual aqui, tá bom? Eu sou a Carla Morena, te faço companhia até uma hora da tarde com o nosso programa, um abraço especial para a nossa amiga Rosiane Jerônimo, que está na escuta. Ela é o amor da vida do Nivaldo, a mamãe do Lorenzo, um cheiro para essa família maravilhosa. Rosiane Jerônimo é o cara. É. Vamos que vamos, então, com o nosso programa. Já estamos ao vivo com a nossa transmissão para o Facebook e também para a televisão no canal 13.2. Boa tarde, Deusimar. Tudo bem com você?
3: Olá, boa tarde, tudo bem? Tudo tranquilo, sossegado, na paz.
0: Muito
3: sempre.
0: Bem. Sempre. Sempre. Lá no Facebook você vê a gente ao vivo em cores, na televisão também. E na televisão tem lá a legendinha de tudo que a gente fala aqui, tá? No programa, pra você aí acompanhar, né? Recurso de acessibilidade. Você nos vê aí, vê o Deusimar, vê a Carla Morena, vê a Maiara Abreu. É isso aí, né, Deusimar?
3: Ver que você perdeu muita coisa em não ter me visto antes. É uma coisa linda assim.
0: Mostra você enquanto você fala.
3: Olha aí, ó. Coisa linda.
0: Que coisa linda.
3: Isso, mano.
0: Deus e Maico, esse tanto de tela de computador, você olha pra qual? Não sabe nem pra qual olha, né?
3: Aqui tem quatro telas.
0: Quatro.
3: Isso.
0: Eita,
3: ainda
0: muito
3: tem
0: bem.
3: Tem que operar aqui ainda. E tem, todas elas têm alguma utilidade.
0: E você ainda tem que ser engraçado. No meio de tudo isso.
3: É, isso aí. Tem que controlar o que fala ainda.
0: É, não pode falar abobrinha, porque
3: não
0: senão...
3: Não pode falar o que pensa, pelo menos 80% do que eu penso,
0: tem
3: eu não posso
0: filtrar,
3: falar.
0: Tem que filtrar, né,
3: Deusimar?
0: Muito bem. É isso aí, tá aprendendo, meu bichinho.
3: Garantia de emprego, a garantia do emprego.
2: O quê? Não acredito.
0: Menina, é porque se deixar, comadre, se Ixi, deixar...
2: Não vai, não.
0: Ele não vai, não, comadre. Se deixar, ele não vai falar a coisa certa. Então tem que controlar, né? Demorou pra aprender, Deusimar?
3: Demorou. E até hoje ainda tô aprendendo ainda. A vida é um eterno aprendizado.
0: Vamos que vamos. O time por aqui é demais. Está completo. Minha companheira de todos os dias no Hora da Notícia também já está por aqui. Não, hoje não tem foto no status do WhatsApp. Ela falou, bateu
3: ela tá
0: o pé,
3: virou,
0: disse que essa semana não vai pôr nenhuma fotinha. Nem aqui o nosso ouvinte baixinho das redes mandou, ela não colocou nas redes aí,
3: e nós,
0: né?
3: Nós perdemos a aposta.
0: Perdemos.
3: Falou
0: porque...
3: que ia pagar o almoço se ela não... Se ela aguentasse uma semana sem postar nada. E a
0: tem uma marmitinha ali de 15 reais. Esse almoço aí que eu vou comprar pra ela.
3: É grudenta, menina. Não sai,
0: moço,
3: não.
0: É a mulher do piolho, moço. Né? Ela não, moço, ela não...
3: Não sabe o estresse que ela tá passando em casa.
0: Vamos que vamos, ela está por aqui neste minuto, está pronta. Se não tiver, ela vai ficar melhor agora com os melhores ouvintes do mundo. Dona Maiara Abreu, bem-vinda ao nosso programa. Esquece o resto e vamos embarcar juntos nessa aventura da informação, do carinho, do cheiro no cangote. Boa tarde, tudo bem com você?
4: Olá, boa tarde para você, boa tarde para os nossos ouvintes. Estou não, me roendo, liguei a câmera lá fora, falei, e se? Não,
0: e se mas... eu tirasse uma fotinha?
4: Não, não vou tirar foto, vai ser a semana inteira, inclusive amanhã.
0: Isso é um protesto, porque ela disse que se ela não fizer uma foto, não tem nada nas redes sociais. E realmente, o nosso WhatsApp, no horário do Hora da Notícia, está dando dengue.
4: Está parado,
0: de tanto
4: parado,
0: que tá parado.
3: Parado igual água de bacia.
0: É.
4: Amanhã o Deusimar, se ele vier, ele vai fazer essa foto. Porque eu não vou até segunda-feira, tá bom?
3: Eu faço.
4: Então.
0: O quê? Não acredito.
4: Mas eu quero muita alegria, mesmo assim, pra poder começarmos o programa de hoje. É, eu não quero você triste porque não tem foto, não. Vamos até uma hora da tarde. Nós temos um programa completo para vocês, preparado com muito carinho, com muita apuração e muito cuidado para poder trazer, deixar você bem informado. E também nós temos o cheiro no cangote. Tá ligando agora? Nunca participou? O que que é o cheiro no cangote? Você estica o cangote, a gente chega lá e cheira ele. É mais ou menos isso.
2: Não acredito.
4: É, só que não é presencial, é aqui. Você do outro lado, a gente daqui. Você manda o seu almoço, manda como é que tá o seu dia. É, aí tem umas comadres de vez em quando que elas vão participando também.
2: Só
4: não, você é a única que não é bem-vinda. E tem os meninos mal educados que também, às vezes, participam quando é sexta-feira.
1: Hoje quando é
4: Eu falei
1: hoje
4: quando
1: não,
4: é.
0: Mas você provoca ele, né, Mayara?
4: Mas, Carla, eu falei quando for.
0: Ele não tem educação, não. Você falou sexta-feira, ele já corre na frente, é aparecido.
4: É, mas hoje eu não vou brigar muito com ele, porque pra muitos
0: tá
4: hoje é sexta-feira. Pra Mayara Abreu, pra Carla Moreno e pro Deusimar Bispo, não é sexta-feira. Mas pra algumas outras pessoas. E falando nele, Deusimar Bispo, boa tarde, vamos juntos?
3: Olá, boa tarde. Vamos juntos até o final. Até sábado.
0: Olha, Mayara.
3: Aliás, essa semana é todos os dias, né?
0: Mayara, eu quero dizer a você que ele está muito feliz porque amanhã ele foi dispensado.
4: Mas eu queria saber o que é que vale para um e o que é que não vale para o outro aqui. É.
3: Não, amarre o seu jumento perto do meio.
0: Tecnicamente, é assim, ele é servidor público, amanhã é feriado para o servidor público.
4: Aí eu não sou, não.
0: Você calma, é, mas além de ser servidora pública, você apresenta o programa.
4: Não, pois...
0: Ele também apresenta, mas amanhã ele não tem que trazer os meninos dele na escola. Então
3: eu moro do outro lado do Rio.
0: É, ele mora lá do outro lado da cidade.
4: Então eu preciso providenciar o quê? Duas crianças na escola e morar do outro lado?
0: E morar lá do lado do Deusimar.
4: Não, eu vou pro par distante, vou pro Taquari ainda. Porque eu quero ver se eu não vou ser dispensada no feriado.
2: Não
4: é, comadre. Não, Deusimar toda vez
0: você
4: se livra.
0: Você não vai, Mayara, porque é assim. Quando a Mayara não pode fazer o programa, seja por uma questão de saúde ou por qualquer outra questão, ela fica desesperada.
4: É.
0: Ela acha muito ruim faltar. Já o Deusimar dá graças a Deus faltar.
3: Não, eu acho ruim também, eu fiquei chorando, tô começando até agora.
0: Ah, fica chorando de alegria ali.
4: Mas
0: ó,
4: eu fico assim desesperada quando eu tô doente, mas quando é feriado eu não me desespero.
0: Você
4: muito
0: ficaria
4: não.
0: Feliz sabendo que eu tô aqui sozinha?
4: Não, eu não queria nem você aqui. Aí eu não ia ficar triste, não. Mas é isso, gente. Como houve uma frase uma vez, o rádio desliga? Não, então nós estaremos aqui fazendo companhia pra vocês.
0: Aí.
4: Mas eu já vou avisando, se eles não vierem amanhã, eu não venho também, mas não, cara.
0: Não vem. Não vem o quê?
4: Ei.
0: Vamos que vamos pras primeiras informações.
4: Sabe que
0: hoje,
4: quando eu falo, eu cumpro.
0: Ai, ai.
4: É,
0: ai,
4: tô cumprindo o status.
0: Ai, ai,
4: Vamos
0: nessa para as primeiras informações de hoje, 12:20. Tá parecendo que é um programa de humor, mas não é, tá? É o Hora da Notícia, tem informação e tem também daqui a pouquinho muito cheiro no cangote. É que a gente é muito farofeiro, não consegue controlar. Mas vamos agora com informações sérias e importantes para o seu dia a dia aqui na Unitins FM.
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0: Muito bem, a gente começa trazendo aí uma possibilidade de concurso para você que está ouvindo a gente. Ó, o Conselho de Arquitetura aqui no Tocantins abriu concurso, tem salário que chega aí a quase 10 mil reais e tem vaga para nível superior, tem também para nível médio. E aí a gente traz então as dicas agora para você. São poucas vagas, são apenas 3 vagas, mas tem cadastro reserva. E quem vai trazer os detalhes aqui é a Mayara, inclusive o site onde você pode se inscrever. Diga lá, Mayara.
4: Pois é, gente, o Conselho de Arquitetura e Urbanismo aqui do nosso estado do Tocantins está com inscrições abertas para um concurso público em nível de nível médio e também superior, com salários que podem chegar até R$ 9.726, tá bom? São 3 vagas, como a Carla bem destacou, e de forma imediata, e outras 187 oportunidades para um cadastro de reserva. As vagas imediatas, elas são para os cargos de agente social, analista de administração e também e finanças, além de assistente administrativo. Tudo isso para lotação aqui na capital Palmas, tá? A formação desse cadastro de reserva inclui, além dessas, a vaga aí de auxiliar de fiscalização. As inscrições, elas foram abertas já nessa semana e podem ser feitas até o dia 9 de novembro no site do Instituto Quadrix, Como que faz, Mayara? Como é que eu pesquiso lá? Tenho interesse. Você vai escrever quadrix.org.br. Quadrix com X no final, .org.br. Bem fácil, tá? A aplicação das provas também já tem uma data marcada. A aplicação está prevista para acontecer no dia 13 de dezembro. Então, recapitulando, as inscrições aí seguem até dia 9 de novembro. Dia 13 de dezembro já acontece a prova aqui em Palmas. E vamos aos detalhes de cada vaga para você que está interessado. Agente fiscal é para nível superior em arquitetura e urbanismo. A remuneração é de R$ 9.726, mais alguns benefícios. Para a vaga de analista de administração e finanças, também é para nível superior. A remuneração aí, o salário, né, de R$ 4.210, mais alguns benefícios. E assistente administrativo é para nível médio, com valor aí de R$ 2.764,27, mais alguns benefícios. Auxiliar de fiscalização é para nível médio, com remuneração de R$ 3.497,46, mais esses benefícios propostos aí, segundo as informações.
0: Muito bem, tá aí, gente. Informação importante para você que quer buscar uma oportunidade aí com segurança, né? Concurso do Conselho de Arquitetura aqui no Tocantins. A gente continua o nosso programa. E vamos seguindo por aqui. Quem traz a informação agora para nós é a repórter e jornalista Viviane Goulart. Ela traz detalhes sobre a justiça que mandou um atacadista corrigir as condições de trabalho depois de uma vistoria. Nessa vistoria foram encontrados aí produtos vencidos, fezes de animais. Quem vai trazer os detalhes de tudo isso pra gente é a Viviane. Boa tarde, Viviane.
4: Assunto sério, né, Viviane? Quais são as informações?
1: Olá, boa tarde, Carla, Mayara e ouvintes do Hora da Notícia. É isso mesmo, pessoal. O Grupo Carrefour terá que adotar medidas para corrigir irregularidades encontradas em unidades da rede Atacadão aqui no Tocantins. Essa solicitação foi feita pela Justiça do Trabalho para corrigir situações que colocam em risco a saúde e a segurança dos trabalhadores. Em caso de descumprimento, a Justiça fixou multa diária de R$ 20.000 por unidade do Atacadão, limitada inicialmente a R$ 1.000.000 por estabelecimento. O documento ele estabelece o prazo máximo de 15 dias para que as empresas regularizem as situações apontadas. De acordo com as investigações, que começaram em agosto de 2025, após denúncias sobre as condições de trabalho nas lojas, as inspeções identificaram mercadorias vencidas e em decomposição acumuladas em depósitos, presença de gatos e fezes de animais, além da ventilação inadequada e de equipamentos de combate a incêndio bloqueados por pallets e produtos. Segundo a decisão, trabalhadores permaneceram expostos a produtos em decomposição, as condições inadequadas de higiene, né, aos obstáculos de acesso aos equipamentos de combate a incêndio. E ao conceder a liminar, o juiz destacou os riscos de contaminação e as dificuldades para resposta a um eventual incêndio nas unidades. No entanto, né, essas novas inspeções elas apontaram a permanência dessas falhas. O Grupo Carrefour Brasil informou que ele ainda não foi notificado oficialmente e que vai tomar o conhecimento para poder avaliar e se manifestar sobre esse caso. Viviane Goulart para a Unitins FM.
0: Obrigada, Viviane Goulart, pelas informações. E a gente continua por aqui. Ó, gente, antes de ir para o cheiro no cangote, mais uma notícia. Essa aqui é sobre o Resolve Palmas. Foram registradas, só nesse mês de setembro que passou, mais de 15 mil atendimentos. Olha só como o pessoal procura o Resolve Palmas aqui na capital. São três unidades que registraram esses 15 mil atendimentos, mais de 15.400 e pouco, abrangendo aí serviços tributários, emissão de documentos, assistência social, habitação e também trânsito. Entre os serviços de documentação, o Instituto de Identificação realizou aí mais de 1.500 atendimentos, fazendo aí a entrega, né, da carteira de identidade. Principalmente o pessoal foi lá procurando fazer a sua carteira de identidade. A Junta Militar também registrou aí mais de 600 atendimentos. O PROCON Municipal realizou quase 400 atendimentos relacionados à demanda dos consumidores. Na área de assistência social também, os serviços de recepção e atendimento no Centro de Referência de Assistência Social na unidade da região sul somaram aí mais de 1.400 registros também. Desse total aí, mais de 800 foram na recepção e mais de 500 no atendimento. A unidade também, né, o pessoal do Resolve Palmas aí também contabilizou mais ou menos mais de 300 atendimentos na Defensoria Pública do Estado, né? A pessoa procura o Resolve Palmas, Resolve Palmas encaminha para a Defensoria Pública. E também mais de 250 cadastros habitacionais. Tudo isso você pode fazer no Resolve Palmas. Serviço de trânsito e transporte também aí totalizaram quase 1.000 atendimentos nas 3 unidades. Então, mostrando pra gente, né, a diversidade de soluções que você pode buscar aí no Resolve Palmas, que é um órgão que foi implantado aqui na capital há alguns anos e faz aí uma grande diferença, né? Tem unidade ali na JK, tem na região sul, tem na região norte e fazem uma grande diferença aí na rotina do pessoal aqui da capital, dos palmenses. Muito bem, legal demais. Vamos seguindo por aqui, daqui a pouquinho a gente traz outras dicas, outras informações para você no Hora da Notícia. Mas agora eu quero chamar você só pra ir ali com a gente.
6: Me chama sim, estou prontinho pra cheirar as meninas. Cheirinho bom.
7: Começa o programa logo, eu tô querendo escutar você.
0: Começamos, meu gatinho.
4: Eu que falo, vem participar logo.
0: Venha logo, estamos ao vivo pra você aqui na Unitins FM. Você sintoniza a gente no seu rádio, no 96,1. Estamos ao vivo também na internet, no fm.unitins.br. Ao vivo no Facebook, em cores e som, para você acompanhar a gente lá na página da Unitins FM. Ao vivo em som, cores e legenda, transcrevendo embaixo que a gente está falando, lá na TV, no canal 13.2. Estamos no aplicativo da Unitins FM. Esqueci alguma coisa, Deusimar Bispo?
3: Se você mostrar seu prato para a gente, quiser mostrar, ele vai aparecer na sala da sua TV.
0: Vai aparecer na sala da sua TV o seu prato de comida, sua marmita.
3: Isso, só não
0: só
3: vídeo.
0: Mandar. Vídeo não, né?
3: Mas se você mandar seu prato, você vai acompanhar na sala da sua TV.
0: Vai ver o seu prato lá.
3: Isso, e todo mundo vai ver também, não só você vai ter esse privilégio.
0: Então capricha na hora de montar o prato pra ele ficar bonitinho, né? Vamos pra lá, pro cheiro no cangote então. Tá começando o momento do carinho, do chamego aqui na Unitins FM.
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0: Rapaz, ele tá aqui, Maiara, o apaixonado da Buritirana chegou.
4: Ele mandou aí pra gente.
0: Quem sabe tem um cardápio de almoço aqui. Diga
4: Será?
0: Lá, Valdivino. Opa!
12: Ô, boa tarde, Carla Morena, Maiara de Abreu.
4: Tudo bem?
12: Deus e Mazão.
3: Opa!
12: Bispo.
4: Bispo.
12: Valdivino, o apaixonado da Buritirana. Acabei de almoçar, lavei o prato agorinha.
4: Ué, mas já?
12: Costela cozinhada. Macarrão.
4: Aproveitar a costela de ontem, não foi, Deus? Mas era com a batatinha.
0: Arroz com giló, macarrão
12: laranja,
0: encostado.
12: Laranja, banana e farinha de polvo.
0: Aí
12: não aguentei mais não.
4: Não,
12: não? Não, tá cheio.
4: Não, não aguenta mais não.
0: Depois
12: agora
0: dessa
12: eu tô
0: aí.
12: Ouvindo, ouvi o programa de Léo Vieira, passei pra Poliana.
0: Sim,
12: já
0: agora tá
12: tô
0: aqui.
12: No seu
0: viu?
12: Rádio,
0: como é que é?
12: Vai esquentar o motor. Eu tô de casa com essa quentura, ninguém pode sair.
0: Ninguém dá conta.
12: Eu dei uma voltinha logo cedo e voltei logo.
0: Olha.
12: Tô em casa.
4: Foi dar uma voltinha.
12: Se puder aí, ó, Poliana, ó, Poliana, ó, tá na minha cabeça.
0: Sim.
12: Carla Morena, mas.
0: Oi, meu amor.
12: Maiara. Passou uma música, hoje é dia de PDT, né? A sua música véia aí chonada pra mim.
0: Véia.
12: Assistir aqui. Deitar
0: tá
12: na
0: bom, tá.
12: É, de, a mais é de Gerard Adriano.
0: Tá.
12: Daquelas. Era de 70 e pouco.
0: Tá bom.
4: 65 por aí.
12: Ok?
0: Tá bom, querido.
12: Se não tiver dele, bota uma do Barro de Alencar.
0: Tá bom.
12: Aquela 3 minutos. Não é boa.
0: Tá bom.
12: e um cheiro no cangote de todas as duas.
0: Pra você também.
12: Deus de mata.
3: Opa.
12: O apaixonado.
0: O apaixonado. Eita, o ouvinte bom é esse que ele dá logo duas, três opções de música, né? Não Muito achou, bem. Põe outra,
4: é,
0: né?
4: É, a Poliana, assim quando vai. É assim, ela joga pros ouvintes. Ela fala, gente, não vou escolher, não. Fala aí qual que vocês gostam mais, que aí Rapaz. Dá certo.
0: Ó, Ivanildo Lobo mandou aí. Coloca na tela. Quero. Põe na tela, Deusimar.
3: Tá na tela, tá.
0: Eu
3: na
0: gostei
3: tela.
0: Desse. Aí, não, Deusimar, bota só assim, ó. É isso. Põe na tela o prato da Ivanildo Lobo. Hoje é caipira, Deusimar? Acho que não. É. Tá parecendo granja, né?
3: Não,
0: não é caipirinha. Vi a canelinha dele aqui fininha.
3: Olha o coração aí, ó, que o menino gosta.
0: O Ariel.
3: O Ariel gosta.
0: Rapaz, a titela do frango ali, ó.
3: A titela, exatamente.
0: Olha aí, tem um macarrãozinho encostado.
4: E o que é um macarrãozinho encostado?
0: É de lado.
3: É de lado. É igual feijão à parte.
4: Faz feijão à parte. Entendi.
0: Caprichou no visual também do prato.
4: Eu pensei que macarrão à parte era aquele que fica bem molengão, que fica grudado. Dando no outro, aí
0: não,
4: ele fica
0: aí chama Unidos Venceremos.
3: Unidos Venceremos.
4: Ah, é. Então agora sei. Macarrãozinho
3: à
4: parte.
3: É isso aí, chama de cocada.
0: Cocada.
4: Nossa, Deusimar.
0: Se for, meu Deus do céu, se for feijão for duro, é pé de moleque.
4: Oi, Vanilde, um beijo, Deus. Princesa.
0: Parabéns,
4: obrigada por compartilhar
0: Vanilde,
4: o almoço.
0: O almoço tá nota 10. Vamos que vamos com domingo. Domingo, bota, põe na tela do Domingos aí.
3: Bora do domingo agora.
0: E o que foi? Não, esse, tá parecendo um efeito. Assim.
4: Ele decorou.
0: Botou os fiapos de cebolinha.
4: Oi, Domingão, a costela, tava na promoção do Valdir.
0: Não, parece que ele fez o piqui, foi dentro da costela. Eu já vi moda com piqui, né? Eu faço macarronada de piqui, porque a Shirley Cavalcante me ensinou.
4: Oh, ensinada, vai errada.
0: Agora, costela com piqui, eu não tinha visto ainda, não.
3: Esse do lado aí tá parecendo a pimenta de macaco, ou então pimenta jaborandi.
0: Jaborandi. Jaborandi. Como sabe tudo. Vamos ouvir aqui, Domingos, né?
13: Olá, as meninas. Boa tarde.
0: Oi, Cheiro, tudo bem com você?
13: Boa tarde, Mayara. De Abreu, boa tarde, Deusimar.
3: Opa.
13: Tem tempo que o trio tá completo, hein?
0: É, Deus vem. Amanhã não vem, não.
13: O que é isso? Cara, deu sexta-feira,
3: que é isso?
13: Pois é, menina, estamos por aqui, ó. Ah. Olha o meu almoço aí hoje, o que que é, ó.
0: Gostei. Você
13: tá vendo que tem uma pimenta aí, uma pimenta diferente.
0: Ai, é isso mesmo, Deusimar sabe.
13: A Mayarinha adora, né?
0: Tô fora.
13: E uma costelinha, mas todo mundo gosta,
0: não, não?
13: Né?
0: Gosta.
13: Estamos
0: tela
13: com,
4: eu só vi amanhã agora pra eu pegar
13: um
4: o queijo.
13: Vamos nossa amiga Jane Silva, Marta Rocha, Sussu, mais Jojo e todos da galera da animação.
0: Tá bom. Um beijo pra você.
13: É, meu amigo Dudé do Irmã Dulce, meu amigo Mauro do Aranicuado, da comunidade de São Pedro.
0: Todos
13: e assim,
0: que estão
13: todos
0: sintonizados.
13: Todos que tiveram ligadinho aí na hora da notícia. Meu amigo Buiuzinho do Morro da Aranha.
0: Ah.
13: E todo mundo. Fui, tchau, obrigado.
0: Um beijo pra você.
13: Positivo, Deusimar. Pimenta Jaborandi.
0: Pimenta
13: Jaborandi. É porque
0: Jaborandi.
13: Eu comprei a costela fiada, por isso, viu?
4: Olha, cheiro, e querido. Mais cedo, eu tô acompanhando aqui o Júnior Loureiro. Ele disse que queria, inclusive, falar com a direção aqui da rádio. Pro Deusimar ter um programa só
0: Meu
4: dele.
0: Meu Deus do céu. Você é doido, menino.
3: Ai, não dá ideia pra doido.
0: Foi. Não dá moral, não, menino. Moço, ele tem que ter condução.
4: Ô, Júnior. Ele já tá bom aqui na hora da notícia. Não tira
3: só
4: ele aqui, não.
0: Não, ele disse, vamos fazer essa campanha. Olha, Júnior, se deixar ele sozinho, esse microfone. Microfone, vai dar 20
4: vai.
0: Processos por dia aqui na Unitim.
4: Não, perdeu até
3: vai
4: o direito de veicular qualquer coisa.
0: Ele tem que ser, tem que ter assim uma forma pra botar ele dentro, tem
4: aqui,
0: que obedecer, controlar
4: diretamente nos olhos dele.
0: Ele ainda fala
3: reunião
0: abobrinha.
3: Todo dia.
0: Entendeu? Pode,
4: me leva de brinde.
0: Meu filho.
3: Reunião a hora que, tem, eu que quero começa orar... o programa e depois que termina.
0: Meu filho.
4: Se ele tiver um programa, eu quero bem longe do nosso aqui.
0: Ele é igual ao município, meu filho, tem que ter limite, senão ninguém dá conta não. É,
4: um
0: desse
4: beijo.
0: Jeito.
4: Falando em município, pra nossa querida Taguatinga.
0: É, um abraço pro querido Vilonei Soares. Vilonei, hoje era o dia de mostrar sua marmita aqui na televisão. Cadê a marmita bonita aí?
3: Exatamente.
0: Todo dia ele tem uma marmita boa, né?
4: Hoje é o
3: Manda
4: dia.
0: Manda aí pra nós.
3: Vai passar na sua televisão.
0: Vai passar na sua televisão. Não, mas aí, não sei, lá não pega ainda não.
4: Não,
0: vai
4: não.
0: Pegar.
3: Não, ainda não.
0: É. Vai pegar.
3: Mas os outros vão saber o que você tá comendo.
0: Vai, o pessoal vai saber. Ó, deixa eu pular a fila aqui. Pra ouvir o recadinho do Bruno. O Bruno é o fiscal de feriado.
4: Eu não sei por que você pular a fila
14: Boa
4: pra ele.
14: Boa tarde, povo bonito.
0: Oi, Bruno.
14: Nossa, gente, que felicidade. Amor, no teu programa. Bota alegria aí, Carla. Bota alegria.
0: Alegria. Não é tu.
14: Bota alegria, mulher. Bota alegria. E bota... Não vai, não. Pra Mayara. Mayara é chata.
0: Não vai faltar, não.
15: Não vai, não. Ele não vai, não.
14: Ela não vai, não.
0: Quem ri por último, ri melhor, Bruno. Olha, isso aqui só comprova que quem manda nesse programa é ouvinte, não viu o Bruno chamando
4: não,
0: aí o
4: Bruno,
0: povo?
4: Não, não, não. Ele não é referência em nada, não, Carla.
15: Ele não vai, não.
4: É ele que não vem. Aí amanhã eu vou estar aqui sozinha com a Carla.
0: Ai, vamos pro intervalo, 12:37. Daqui a pouquinho a gente tá de volta com mais farofa, com mais informação, com mais cheiro no cangote. É o Hora da Notícia que tá com você até 1 da tarde.
4: Você quer em 1998 ou 99?
0: 98. Essa aqui é boa. A gente se entrega. Vamos pra lá.
4: É aqui, o Hora da Notícia, sexta-feira.
0: A gente se entrega.
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1: De volta por aqui com o programa Hora da Notícia na Unitins FM. Eu, Carla Morena, Deusimar Bispo e Maiara Abreu te fazendo companhia até uma hora da tarde. Olha, tem informação para você aqui agora e quem chega trazendo a notícia é a repórter e jornalista Mara Santos, falando da 21ª Semana Nacional da Conciliação, que vai acontecer no comecinho de novembro, para você participar. Aí, quem sabe, resolver alguma pendência judicial que você tem. É importante um evento como esse, que acontece todos os anos, realizado aí pelo Conselho Nacional de Justiça. E aqui no Tocantins, a Justiça vai participar também deste evento, trazendo serviços aí. Vamos com os detalhes com a Mara Santos. Boa tarde, Mara.
2: Mara Santos, boa tarde.
3: Olá, Carla Morena, boa tarde para você, para Maiara Abreu e todos os ouvintes. A Justiça Federal do Tocantins participa entre os dias 3 e 6 de novembro da edição de número 21 da Semana Nacional da Conciliação, promovida pelo Conselho Nacional de Justiça. A iniciativa busca incentivar acordos para resolver conflitos de forma mais rápida e consensual, inclusive em casos que ainda não chegaram à justiça. No Tocantins, os interessados podem procurar o Centro Judiciário de Conciliação pelo número 63-3218-3852 ou ainda pelo WhatsApp 63-99207-8580. Mara Santos para a Unitins FM.
1: Obrigada, Mara Santos. E a gente continua por aqui com os melhores ouvintes do mundo. Olha o que o Deusimar falou, hein? Se você mandar aí a foto do seu almoço, foto, tá? Foto do seu almoço, do seu prato aí montadinho ou das panelas, a gente vai colocar aqui no Facebook e na TV, no canal 13.2, para a galera ver. É bom avisar também, né, Deusimar? Porque às vezes a pessoa manda o prato assim, achando que só tá a gente vendo, né?
4: Exatamente, é muito bom.
1: Muito bom e avisar, né? Exatamente. Então vamos que vamos com os nossos ouvintes.
2: O
1: meio-dia 47
2: bateu
1: já.
2: O ponto dele, meio-dia.
1: Foi
2: e
1: mesmo.
2: Sete.
1: Tá ligado no programa. Oi, Goiânia.
5: Dupla. Tô ligado.
1: Tá tudo bem?
5: Tá, a bola já arrasou.
1: Foi.
5: Agora que o show cedo.
2: Do jeito que você gosta, hein, Goiano?
5: Tá tudo bem, o calor danado, mas tá
1: demais.
5: De
1: sim.
5: Mas você vai desejar ótima quinta.
1: Não.
5: Sim. Cheiro no gargalo das duas. Bração pra Deusimar.
1: Bração.
5: E vamos que vamos. Até amanhã.
1: Maiara, até amanhã.
5: Hoje, se possível, derruba um. Hoje é música antiga mesmo.
1: Ah, tem que derrubar
5: pode
1: quantos?
5: Ser Zé Ramalho, Vila do Sossego.
1: Uhum.
5: E o maior ofereço pra Jane, pra Simone, Mão de Cola, Assis, Raimunda do Rio do Sono e todos os ouvintes. Vamos
1: tá
5: que vamos,
1: bem,
5: meninas?
1: Querido.
5: Até amanhã.
1: Tá bom, até amanhã.
5: A agenda quase pronta. Vamos que vamos. É
1: vamos nós. Que vamos. Jane Silva tá lá em Portugal, tá sumida daqui tem uns dias, mas a gente manda um abraço pra
2: não,
1: ela.
2: Não?
1: Um beijo, Jane Silva, pra
2: cheiro
1: você.
2: Cheiro linda. O Vitor Uchoa também tá sintonizado. Olha esse prato aí.
1: Eu quero saber que sardinha foi.
2: Ele disse que não tiver sardinha, Deusimar, ele nem almoça. Aí ele tá carregando a sardinha no bolso,
4: e
2: só
4: assistiu
2: pode.
4: Já, todo mundo odeia o Cris, Vitor Uchoa. Comprou um caminhão de linguiça, o Cris Júlios.
1: Meu Deus do
4: aí
1: céu.
4: Aí era a linguiça todo dia. No
1: todo
4: almoço,
1: santo
4: janta.
1: Dia.
4: Exatamente.
1: Ô, rapaz, Vitor Uchoa tá danado. Ele disse sem sardinha ele não almoça, não. De
4: eu
1: jeito
4: nem
1: nenhum.
4: Almoço, exatamente. Carrega no bolso.
1: Ah, Vicente tá comendo lá um picadinho de cenoura, né? Com arrozinho ali no grau.
2: Tá
1: parece
2: tudo
1: que tem uma
2: bem
1: batatinha também. Não dá pra colocar porque é vídeo, né, Deusimar? Mas
4: exatamente.
1: A gente tá vendo aqui.
2: Tem uma cenourinha bem feita.

0: Danado, olha lá.
1: Olha lá.
0: Tá bom danado esse almoço, hein?
1: Chegou caldo pra você. Do jeito que Deus me precisava na segunda.
0: Ah, e um beijo pra Rita de Cássia também.
2: Pra crianças, Mayara Breu.
0: Olá, Ritinha, um beijo
2: Carla
0: pra
2: Morena,
0: você.
2: Carla Morena, Deus e Mabisco. Boa tarde.
0: Boa, boa tarde.
2: Estou passando por aqui pra dar o cheirinho no cangote de cada um.
0: Sim.
2: E no cangote na cabecinha da Serena. Viu?
0: Tá bom.
2: Boa tarde. Um beijinho na Serena.
0: Ela só vem aqui mesmo por causa da Serena. É. Nós somos meramente enfeites, né?
1: O
0: negócio dela é Serena. É.
1: No aterro sanitário nós temos participação dupla, que é do Manelão, que tá todo animado pra essa quinta-feira.
0: É, Manel e Demir Alves.
3: Ó,
0: e o Demir
3: Alves. Um saiu do Wi-Fi e o outro entrou.
0: É. Oi, Demir. Tudo bom, bem? Demir?
4: Boa tarde, boa tarde. Boa tarde, que nos fala de Demir Alves.
3: Olha aí a meia dele.
0: Tá de meia
1: daquelas agora. De... Que usa com botina.
4: Junto, Demir Alves aqui do aterro sanitário.
0: Sim. Não, essa meinha aí é a meinha de sapato social.
1: É.
0: É, ela mesma, eu sei como é.
1: O nosso outro fiscal tá por aqui também.
0: Ele tá aqui comparando a gente. Não faz isso não, não faz isso não, que a Mayara vai tomar... Olha, ela vai tomar
1: eu
0: gosto
1: avisei.
0: De tirar foto de novo só por isso.
1: Eu avisei.
0: Ele tá mostrando aqui que Poliana foi lá e postou.
1: Sim.
0: Mas nós não.
1: Mas Poliana não foi desmerecida no programa dela.
0: O quê? Não
1: foi,
0: acredito.
1: Foi, é.
0: Cadê,
2: o quê? Não
1: foi,
2: acredito.
1: Foi, comadre. Ficaram dizendo aqui um monte de mim. Eu falei, pois tá bom.
2: Não, não.
1: Né, João Ivonaldo? Semana que vem.
0: Amanhã.
1: Não, semana...
0: Amanhã é feriado, tem que postar uma
1: não,
0: fotinha,
1: senhora.
0: A gente com roupa paisana.
1: Eu quero que ele não venha, que é pra
0: amanhã
1: poder...
0: Amanhã te vem de short e em chinelo.
1: Eu falava pra você, tá vendo? Eu lhe avisei, eu vou fazer igual mãe.
0: Meu Deus, olha, a menina é revoltada, Deus e mar.
1: O Azir, eu sei que ele vem amanhã, porque ele veio hoje falando, boa tarde, lindas, eu já estou chegando por aqui.
0: Muito bem.
2: Não, não?
0: Que bom que você tá aí, você é a Noeliane, ele tá lá todo dia mesmo ouvindo o programa, né? Um cheiro no cangote. Maria Helena também chegou por aqui. Cadê? Cadê minha comadre?
5: Bom dia, Carla. Bom dia.
0: Bom dia.
5: Oi, linda. Bom dia.
3: Bom dia.
5: Especialmente pra Mayara.
0: Ah.
5: E Mayara, mas eu conheço duas pessoas mais pirracentas do que você. Fez a pirraça pra ser seis meses só. Um ano, na verdade. A pirraça
0: Sim.
5: era pra ser um ano. Já tá com 21 anos.
0: Uhum.
5: E parece que vai continuar mais, mulher. Eu conheço alguém mais pirracento do que você.
1: Deus e Marbis que Maria Helena.
0: Ei.
1: E eu não quero
0: Eita.
1: Dizer não, mas ela postou mais cedo no status, tu me paga, e postou um vídeo do Deus e Mar.
0: Meu
1: Deus,
0: o que você fez?
3: Porque quando nós começamos o nosso relacionamento há 21 anos atrás, falaram que nem tu não durava seis meses, não durava um final de semana.
0: Por Sim. que, Deus e Mar?
3: Porque quando eu comecei com ela, eu tinha 19 anos, 21 anos, ela tinha 26. E ela tinha 5 filhos.
0: Ah.
3: E eu...
0: Aí falaram, esse rapaz vai só passar uma temporada.
3: Um aventureiro, não dura um final de semana.
0: Ah.
3: Aí nós entramos pro quarto e falamos assim, vamos durar pelo menos 6 meses na marca.
0: Nem que a gente não
3: pra
0: queira.
3: Olha que não queira.
0: Só
3: um dorme no quarto, outro dorme no outro. Vamos durar pelo menos...
1: 6 meses.
3: 6 meses. Estamos com 21 anos.
0: Aí é teima, menina. Aí é
3: Quando
0: teima.
3: Eu falo que passou de 30 anos, é teima.
0: É teima.
3: É disso que eu tô falando. Eu sei.
0: Ai,
3: mas...
0: ai.
1: Ó, Janilton Mão de Cola apareceu, Deus e Mar.
3: Ó, o Janilton aí, ó.
6: Boa tarde, boa tarde, Carla Moreno.
0: Oi, eu tava, sumido.
6: Eu tava com saudade da sua voz maravilhosa.
0: Será que
6: você
0: tava?
6: Você ouviu seu áudio.
0: Ah.
6: Eu abri o áudio seu aí, eu tava vendo, você disse que eu não tava mais falando com você.
0: Era, sumido.
6: Que e tal.
0: Era, foi mesmo.
6: E o Deus e Mar, como é que tá?
3: Opa,
6: você, Mara Mayara.
0: Tudo bem, amigo.
6: Feliz.
0: Que bom que você está de
6: né?
0: volta.
6: Calor demais. Não, seu amor, os seus amores estão por aqui.
0: Ó, tá vendo?
6: E uma coisa eu vou falar, já tendo horário político, eu não gosto, eu digo, não, eu quero ouvir
0: Entendi.
6: A voz dela, a voz dele, Deus e Mar, de todo mundo, a gente conversar.
0: Tá bem,
6: pra
0: amigo,
6: gente se
0: entendo.
6: Entender melhor, entendeu?
1: Tá bom.
6: Aí tava o horário político, né?
0: Sim.
6: Mas eu acho muito maravilhosa a sua voz, a voz do pessoal todos aí, todos são amigos.
0: Que bom,
6: um cheiro no cangote.
1: Um cheiro pra você também, manda um almoço pra nós.
6: Quando você tem aquela voz dengosa, você fala assim, menino... Aí, aí a gente sente saudade das vozes.
0: E
6: do,
0: volta,
6: do
0: né?
6: Mar, da Mayara,
0: tá vendo?
6: De todo mundo, né?
0: É a captura
6: então, acho que
0: do ouvinte.
6: A minha falta que eu fiquei afastado um dia, né?
0: Foi, ficou.
6: Mas eu voltei, que eu sinto saudade de vocês.
0: Que bom,
1: todos, afasta amanhã de novo.
6: Graças a Deus. Estamos por aqui, o Mondicola tá por
0: tá
6: aqui.
0: Bom.
6: Um abraço pro Goiano. Mas a Sônia
0: um abraço,
6: também.
0: Querido Janilton. Ó, gente, amanhã não some, não, gente. Amanhã.

0: Começou horário de novo, horário político, tá? De meio-dia a meio-dia e 20.
1: Isso.
2: Mandar um alô lá pro Conselho Tutelar, viu, gente?
0: Lá, pessoal,
2: quem
0: tá ouvindo?
2: Tá ouvindo lá, a conselheira Claudineia e a Maria Evanir.
0: Um beijo, princesa.
2: E o grande amigo meu, Anderson.
1: Bom trabalho pra vocês aí, boa missão.
0: Muito bem, um cheiro pra vocês, obrigada pelo carinho. Janilton, não suma não amanhã, porque é de meio-dia e 20. A meio-dia, a uma hora, né? São 40 minutos aí de programa, a gente tá de volta.
2: Dá isso tempo de ir lá buscar o almoço.
0: Dá, é o tempo de você pegar a marmita e sentar pra ouvir ali.
2: Rádio.
0: E olha só pra gente reforçar aqui, eu sei que o tempo tá indo embora já e tem muita gente, mas só pra gente reforçar, o Janilton tá falando, porque ele ficou uns dias sumidos, aí nós pegamos aqui o celular da rádio, mandamos uma mensagem pra ele, falando, cadê você, né? Então, assim, a gente faz essa captura do ouvinte que muitas vezes some, a gente sabe que tá ouvindo, que nem seu Sandoval tá ouvindo aí na Fazenda Cocal.
2: Cocalzinho.
0: Não tá, não?
2: Saiu do Cocalzinho.
0: Saiu. Saiu de lá?
1: É.
0: Mas tá ouvindo. Onde ele foi,
2: acabou,
0: levou a
2: cocada,
0: gente.
2: Acabou a cocada de lá e ele foi embora.
0: Saiu, Deusimar? Ah, tá. Não, mas aí, gente, tá vendo? É o ouvinte que muitas vezes tá aí muito tempo sem aparecer. Então, a gente vai atrás, manda mensagem. Não dá pra fazer isso com todo mundo. São milhares de ouvintes sintonizados em todo o Tocantins. Mas a gente sente a sua falta, né, Mayara? Acho que
1: sentimos,
0: tem que deixar claro
1: de cada
0: aqui
1: um.
0: Que a gente sente falta do ouvinte, da ouvinte, quando eles somem.
1: Sentimos muito e por isso a gente manda aquela mensagem pra você, tá bom?
0: Muito bem.
1: Raimundo Nonato lá no Taquari falou, boa tarde, eu tudo bem com vocês por aí? Eu
0: Raimundo,
1: tô ligada ao
0: parece
1: vivo.
0: Parece que você tá na rádio aí, né?
1: E ele tá ao vivo do setor Taquari, ouvindo a
0: tá
1: gente.
0: Tá lá ouvindo a gente, trabalhando, parece que numa rádio também, não é? Lá ouvindo
2: Exatamente.
0: A gente, ó.
1: Fala aí pra nós, Raimundo.
0: Conta aí pra nós, Raimundo. Tá aí numa comunitária, como é que você tá aí? Conta pra gente, tá? Lindo John, tá ligado.
3: Boa tarde, galerinha.
0: Oi,
3: da Lindomar.
0: Esse
3: macarrão encostado. Aquele papado, eu nunca tinha visto falar, não. Vocês é demais, viu? É vivendo e aprendendo.
0: Vivendo e aprendendo.
3: Você tá doido?
1: Um beijo pra você.
0: Newton tá sintonizado também na Barra da Arueira. Opa, é aqui. Vamos
4: Bom
0: lá.
4: Dia.
1: Oi, Newton.
4: Abreu.
1: Um beijinho pra você.
4: Bota a cara. Paulo pra mim, lá na Arueira.
0: De Paulo e Paulinho?
1: Tá bom.
4: Na Barra da Arueira, minha amiga.
0: O cheiro. Rodrigo tá ligado também.
1: Porra, Deusimar.
0: Põe na tela, Deusimar.
1: Então colocou uma proteínazinha ali do lado, menino.
0: Rodrigo.
1: E é muita comida.
0: E a famosa e tradicional bananinha encostada, né,
2: Deusimar? Bananinha encostada, exatamente.
0: Eita, essa aqui é banana nanica.
1: Meu número aí, Rodrigo. Um beijo pra você.
0: Tudo de bom.
2: Só queria a panelinha pra fazer a farol.
0: Fritou o ovinho à parte ali, né?
1: O Valdemiro deu boa tarde, tá lá, cara, balançando na rede.
0: Ê, Valdemiro, só curtindo aqui o programa, né? Só espiando, cheiro no cangote,
1: um
0: tá?
1: Um cheirinho pra você.
0: Um beijo pra Sussu, que hoje fez uma colheita sensacional. É pique de balde aqui,
2: é
0: viu?
2: É muito, menina.
0: Tô
2: é
0: fora. Uma ruma, menina, que dá uns 200 quilos de piqui.
1: Oi, Sussu.
5: Olá, meninas e meninos.
0: Oi, Sussu.
2: Opa.
1: Boa tarde.
0: É missão boa
5: bem?
0: Descascar.
5: Lorena, Mayara Abreu e Deusimar.
0: Boa tarde, Sussu.
5: Bispo, olha Sussu, tô por cá também, viu?
0: Sim.
5: Tá escutando aí a cigarrinha cantando, Carla Morena?
0: Põe na tela, Deusimar.
5: Chamando Chuvinha.
0: Tô ouvindo.
5: Pois é.
0: Chama.
5: Manda aí um alô pra galera da animação.
1: Um
5: Domingão,
1: beijo pra galera.
5: Cheiro. Do Barra da Arueira, Jane Silva e todo mundo, até pro seu Raimundo, viu?
0: Tá bom. Muito bem, Sussu, só não vou pegar o carro e aí lhe ajudar a descascar, porque eu tenho uma menina pra cuidar agorinha. Não fosse isso, eu ia lhe ajudar, porque eu adoro descascar.
1: Eu só não vou porque eu não gosto mesmo. Mas eu vou bem ali almoçar na casa da Simone.
0: E sobre a cigarra, mulher. Ô, mulher, tem uma coisa que me dá tristeza é ouvir cigarra cantar.
1: Eu só não. Eu falei pra você que não ia pra casa da Simone, mas também não vou, não, Carla.
0: Vai,
1: é,
0: não,
1: piqui
0: é piqui
1: também. É piqui também.
0: Meu Deus do céu, cadê o prato? Vamos ver aqui.
1: Oi, Simone, é piqui.
0: É meu
1: mulher.
0: Número, gatinha. E tá só o caldinho ali, viu, Deusimar?
1: Um
0: parece
1: beijo,
0: que tem um
1: Simone.
0: Um feijãozinho com carne de sol
2: e
0: ali.
2: E o peixe
0: tá,
2: ainda tá ali. Eu sabia se esse peijão de ontem ainda.
1: Ela foi filar banho na casa da cunhada.
0: É. Tava temperada, ela fritou pra hoje, né?
1: Zé Caipira também mandou um cheiro no cangote. Beijo pra você
0: beijo,
1: e pro
0: Zé
1: Lorota.
0: Zé, um abraço
2: Olha
0: pra você.
2: Olha o que o Marcão falou aí. O Marcão vai ser encontro de dois planetas.
0: Não. Marcão quer fazer um programa de rádio com Deusimar. Ainda bem que não tem espaço na grade.
1: Não, eu mandei o nome do local que eles devem procurar.
2: Vai ser um encontro de dois planetas.
0: Vocês vão pra esse lugar aí, viu?
1: Quais
0: vocês
1: são?
0: Dois.
2: Vamos pra frente.
0: Henrique Carvalho tá lá em Porto, mandou o print da gente na tela. Deus e Mar, tudo que eu queria hoje era um vídeo nosso aí também na tela. Tem umas fotos, Deus e Mar, uns prints. Não tem
1: nada. Leila Macedo, bora que terminou o programa, mandou o cheiro do cangote pra família.
0: Assistindo a gente na televisão, que linda, né?
1: O José Gabriel, que tá fazendo aniversário hoje, ó. Um beijo pra você, José Gabriel, muitos anos de vida, tá bom?
0: Um cheiro, meu amor. Antônio Pereira também tá ligado, já passou atendendo aqui a lista de presença.
1: E um cheiro pro seu Valdir, que também vai estar na feira mais tarde com a Cleide.
0: Muito bem, abraço pro Alderico.
6: Boa tarde, Carla Moreno e Maraíza.
0: Oi, querido.
1: Tudo bem?
6: Aqui é o Alderico da 407 Norte.
0: Aham.
6: Eu queria pedir uma musiquinha aí.
0: Qual?
6: Eduardo Costa. Deus é caipira.
0: Tá bom,
6: por favor.
0: Querido. Tá bom.
1: Tá bom, então. Um beijo pra você, um beijo pro Vitor Uchoa, que já tínhamos falado com ele. E falou, boa tarde, galera, cheguei. É o João Pereira Cavalcante.
0: Já vamos salvar o número dele aqui, um cheiro pra ele. Um beijo também pro Josivan Cantuário, que ouve a gente, né? Ele é a galera Amigos do Cantuário, parabeniza aí. Vuzu, lá em Luzimangues, pelo seu aniversário. Um beijo.
1: Beijos,
0: aí,
1: Vuzu,
0: ó,
1: pra você, tá bom? Beijos. Ele que vai estar aqui no Esporte Mais.
0: Muito bem. Terminamos?
1: Terminamos.
0: Ele já tá ali, ó. Já tá
1: já
0: ali no aquário, né? Cantuária. Aí, ó, um cheiro.
1: Um cheiro.
0: Vamos nessa, Deusimar. Amanhã tem mais Hora da Notícia. Você está dispensado amanhã, mas Carla Moreno e Maiara Abreu estarão aqui a partir do 12:20.
1: É isso. Vamos isso, nessa, galera. Amanhã eu tô aqui, tá bom?
0: Venham!
1: Venha, que eu vou falar. Beijo, até amanhã.
0: Um cheiro no cangote, vamos nessa. Na sequência vem o programa Esporte Mais. Até amanhã.
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3: O IFAM chegou ao território tocantinense antes de existir o estado do Tocantins. Aqui está uma curiosidade que pouca gente conhece. É, o Tocantins nasceu oficialmente em 5 de outubro de 1988. Mas o trabalho de preservação do patrimônio histórico na região começou muito antes disso. O IFAM informa que já atuava no território que hoje é o Tocantins desde a década de 1950, quando essa região ainda pertencia ao estado de Goiás. Naquela época, pesquisadores já registravam a importância de igrejas, construções e objetos históricos de cidades como Natividade, Monte do Carmo, Paranã e Arraias. 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

0: 1:12 na capital do Tocantins. Hoje é quinta-feira, 8 de outubro de 2026. A partir de agora, as principais notícias do esporte em Palmas, no Tocantins, no Brasil e no mundo. Lembrando que você pode participar com a gente, mande a sua mensagem de texto ou de áudio para o nosso WhatsApp 639-9915-6234. 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
0: 1:13, está começando o nosso Esporte Mais aqui na sua rádio Unitins FM. O nosso time já está na mesa. Gilmar Santos, boa tarde.
3: Boa tarde, Orlan. Aquele abraço a toda a galera ligada no esporte.
0: Hoje tu quer falar de futebol não, viu, Gilmar?
3: Mas por quê, Orlan?
0: Uai, meu time perdeu mais uma ontem.
3: Ah, mas faz parte,
0: falei,
3: né?
0: Falei que quando voltasse aí da data FIFA aí, era sufoco e sufoco aumentou ainda mais. A segunda divisão tá chegando, Gilmar Santos?
3: Tá não, moço. Relaxa. Relaxa que vai dar
0: tá
3: certo.
0: Tá difícil ser corintiano nesse Brasil, viu?
3: Aliás, demitiu o treinador. Né?
0: É verdade.
3: O Ramon tá chegando, né?
0: Tá chegando, o salvador da pátria.
3: Gosta da chegada do Ramon,
0: né? Ramon Dias gosta de jogar, gosta de um time retrancado, né? Gosta de um time que joga pra trás. É o time caranguejo, né?
3: E pra quem tá precisando fazer gols, né? Pra ganhar os jogos.
0: Tá difícil, né? Que fácil, que vida. Vida boa tá dos vascaínos. Já o Josivan Cantuário vai falar, porque ele tá animado com o seu Vasco da Gama, hein?
3: Aí vem o Ramon, vem o filho dele, né?
0: Uhum. Vem o Emiliano toda. Dias, é. Todo mundo. Muito bem, 1:13 e hoje nós vamos falar bastante de arbitragem, porque hoje nós temos um árbitro aqui na nossa mesa, um árbitro profissional, né, Gilmar?
3: Isso.
0: Maravilha, então daqui a pouquinho a gente vai falar bastante disso, 1:14 na capital do Tocantins. Vamos aos principais destaques do dia. No programa de hoje estamos recebendo o árbitro Rafael Fernandes para bater um papo com a gente e também o vice-presidente da Federação Tocantinense de Soccer Society, o Josivan Cantuário. E ainda, União de Araguaína faz história e avança às oitavas de final da Copa do Brasil Sub-20. E claro, vamos trazer os principais destaques da segunda divisão do Campeonato Tocantinense. Vamos falar também do Brasileirão. Essas e outras notícias a partir de agora no Esporte Mais, que está começando aqui na Unitins FM.
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0: 1:15 na capital do Tocantins, hoje quinta-feira, 8 de outubro de 2026. Para você que estava ligado no Hora da Notícia, com a Carla Morena, Maiara Abreu e o Deusimar Bispo, a partir de agora vamos juntos até as 2 da tarde falando de esportes aqui na sua companhia. 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Lembrando que estamos ao vivo com imagens diretamente do estúdio da Unitins FM na Universidade Estadual do Tocantins.
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0: Nós vamos seguindo com o Esporte Mais, 1:16. Lembrando aí para você que tá acompanhando a gente, tá acompanhando aqui a nossa Unitis FM em Palmas e região através da frequência 96.1. Estamos ao vivo também com imagens através do canal 13.2. Você pode acompanhar através da sua televisão, sinal aberto para Palmas e região. 1:17, sem mais enrolação, sem mais delongas, Gilmar Santos, como diria aquele amigo nosso, vamos bater papo e o destaque é falar de arbitragem.
2: Exatamente, Orlan, a gente está recebendo o Josivan Cantuário e recebendo também o Rafael Fernandes para a gente falar de arbitragem, falar de futebol, né, Orlan Tavares?
0: Com certeza.
2: Afinal de contas, é disso que você gosta de cornetar, né? Você e o Ademar, né?
0: Você gosta.
2: Rafael, tudo bem? Seja bem-vindo aqui ao Esporte Mais.
3: Boa tarde a todos os ouvintes, toda a equipe Esporte Mais, é um prazer estarmos aqui.
2: Josivan, tudo bem? Tranquilo?
4: Tudo bem, graças a Deus, boa tarde aí aos ouvintes aí do Esporte Mais, para nós é um motivo de muita alegria e satisfação estar participando mais uma vez do Esporte Mais.
2: Eu pergunto se tá tudo bem, Josivan, mas
0: sabendo que tá, né?
2: Sabendo que
0: o
2: tá.
0: O Vasco,
2: né?
0: Dele o ganhando Vasco tudo,
2: tá,
0: né?
2: Ganhando, né?
4: Então. Sim, o Vasco, ele deu uma reviravolta, né? Com a chegada do treinador aí, realmente o time, depois da saída do Renato Gaúcho, o time teve outra cara e tá demonstrando muito futebol dentro de campo e alegria, muita alegria para os vascaínos.
2: Aliás, eu ouvi alguns vascaínos dizendo que o campeão voltou, né?
4: Sim, a gente tá trabalhando para isso, né?
2: Os caras empolgam, né, José?
4: Minha esposa, ela vem e fala, está alegre, né? O Vasco ganhou ontem, né? Ela levanta cedo. Eu falei, não, nós sempre estamos ganhando agora não tem mais, não tem derrota mais.
2: Mas o dia que o Vasco perde, se amanhece zangada, ela percebe
4: não,
2: isso?
4: Não, ela diz, o Vasco perdeu ontem.
2: Mas ela já sabe, ela, né? Pelo seu comportamento.
4: Ela já sabe.
2: Que faz, né?
4: Mas rapaz? Agora ele não está tendo esse comportamento.
2: Agora é só alegria,
4: não,
2: né?
4: É só alegria.
3: Então
4: agora
3: ele passou muitos dias tristes. É.
2: Passou.
4: E aproveitando a oportunidade, mandar aqui um abraço aqui para o João Cavalcante, né? Que está ligado, não perde o seu programa. Vascaíno, né? O Jefferson, que é São Paulino. Jefferson, que o Rafael conhece, né? O Reginaldo também, que é vascaíno. E o Xavier, que é torcedor do Goiás e do Flamengo, que tá todos ligados.
2: Você falou São Paulino aí. O São Paulino tá de cabeça inchada, né? Porque perdeu ontem.
4: Perdeu ontem. Já se fala em demissão do treinador, mas eu acredito que ele não é treinador, não. Ele é o time que realmente tá passando uma má fase. E olha lá, né? Corinthians, São Paulo, tem uns três times aí que eu acho que o ano que vem vai disputar séries diferentes.
2: A briga ali tá grande, né? Contra o rebaixamento tem. Aliás, os gaúchos é que ninguém pode cornetar o outro, né? Os dois estão lá.
4: Os dois estão lá na zona. Mas eu acredito que ali as vagas ali vai ser de Corinthians, né? E Botafogo.
2: Olha, o Orlando vai ficar contrariado contigo. Não, Botafogo?
4: O Botafogo, eu acredito que na má fase que eles vêm passando, eu acredito que...
2: Mas o Botafogo precisa de pouca coisa pra escapar, né?
4: Mas não tá ganhando, né?
2: Tem isso também, né? Só porque perdeu pro Vasco ontem, né? Rafael, vamos falar de arbitragem então, porque você vai embarcar pra Salvador, na Bahia, pra um evento lá. Que evento é esse? Conta um pouco pra nós, Rafael.
3: Esse evento é um evento organizado pela Confederação Brasileira de Set Society, a CBF7S, que é o Campeonato Brasileiro de Categoria de Base de Futebol Set Society. Ele acontece anualmente. É, tem representantes das todas as federações, né, do nosso Brasil, e categorias que vão do sub-7 ao sub-18. Tive um ano retrasado, como aspirante e retornando agora esse ano já oficialmente do quadro da Confederação e representando a nossa arbitragem tocantinense, que onde eu já andei também não deixa nada a desejar a outros estados, onde é uma qualificação muito boa aqui da nossa arbitragem. E aprove a Deus a gente estar tá representando essa arbitragem nesse campeonato tão importante nacional lá em Salvador, na Bahia.
2: Quando você foi como aspirante, foi como se fosse um teste, digamos assim?
3: Isso.
2: Você passou no teste?
3: Isso, né? Passei no teste, né? Uhum. Eu tinha feito já o curso da Confederação, nós fizemos uma turma grande online e ela dá direito a uma vaga, né? Fui indicado na época, né, pela Federação e fui como aspirante. Nós somos avaliados pela comissão nacional e a final da competição, né, o feedback foi positivo e participei na primeira competição como oficial já da Confederação, mês passado, lá em Ponta da Araguaia, o Campeonato Centro-Oeste de Futebol Sete Salsate Adulto Aberto, e tive a grata oportunidade de apitar a final junto com outro árbitro do DF. Né, fizemos uma excelente partida e graças a Deus saímos de lá. Né? Como diz no ditado popular da arbitragem, nada dá conta na arbitragem.
2: Foi boa a participação, então, bem positiva, né?
3: Muito positiva, né? Teve a representação da equipe do Tocantins aqui, de dois irmãos. Perdeu a semifinal, a tristeza deles e pela alegria minha, porque se fosse para a final, não tinha como, né, um oficial do mesmo estado apitar. Então, como eles não passaram para a final, fui escalado para fazer a final e, graças a Deus, deu tudo certo.
2: Ô, Rafael, quando você esteve lá apitando, você chegou a apitar jogo ali por volta de 10 horas, 11 horas da manhã? Teve alguma coisa assim? Não?
3: Teve.
2: Aquele sol ali judia, né?
3: Judia. Um sol, né? Não muito diferente daqui, mas pelo menos tem uma brisa, né? A diferenciação é essa aí, maior. Uma brisazinha que ajuda a minimizar, mas é pouca coisa.
2: É, mas é. Aquele sol de Salvador, vou te contar um negócio. Não é fácil, não, né?
3: Não.
2: Rafael, e a sua expectativa, né, para esse campeonato, para essa. Porque assim. A gente acompanha muito a arbitragem do Tocantins, no futebol também, em outros eventos, sempre que a gente tem a possibilidade. Eu até costumo dizer, quando eu estou assistindo um jogo de futebol, por exemplo, que tem um trio tocantinense lá, eu torço pro trio. Às vezes eu não torço pro time que está jogando, eu torço pro trio que está trabalhando. Ou pro assistente, ou pro árbitro, quando o trio não é completo do Tocantins. E num evento como esse, a gente torce também pela boa participação de vocês. Mas a sua expectativa, né, para esse evento, para mais um evento nacional, isso vai dando experiência, vai ganhando, vai cada vez ganhando mais espaço também, né?
3: Com certeza, irmão. Ele vai agregando dentro do nosso desenvolvimento. Quando eu tive a primeira vez, foi meu primeiro contato com o quadro nacional. Apitei com dois árbitros da Bahia, onde nos deu muito bem, porque a regra é uma só.
2: Sim.
3: A regra é uma só e geralmente nos jogos eles colocam como árbitro principal, que é chamado árbitro número um, aquele que tem um pouco mais de experiência nas competições.
2: Tem mais bagagem.
3: Isso.
2: Né?
3: A única diferenciação do árbitro um e árbitro dois é só de causa de decisões, caso haja ali um conflito, né, de decisões, o árbitro um que decide. Mas a responsabilidade é o mesmo para ambos. E graças a Deus, na primeira etapa como eu fui, na primeira vez como aspirante, né, tive um bom desenvolvimento, é tão tal que fui escalado para fazer duas finais. Eu fiz a final do sub-9 e fiz a final do sub-18, né, da categoria maior. E a gente vai aprendendo muito porque é uma gestão diferente, trabalhar na categoria de base e trabalhar com um adulto. Porque na categoria de base, sendo das menores, de 7 até 11, é mais um trabalho educativo,
2: sim,
3: né? E mesmo sendo educativo, você não pode deixar de fazer valer as regras. Inicialmente, você faz a orientação, que é assim a sugestão. Até categoria 10, nós não podemos apresentar o cartão, seja amarelo, seja vermelho, apenas nós informamos ao atleta e ao treinador do atleta, porque isso é proibido até pelo ECA, e nós fazemos uma gestão até na forma de dialogar com esse atleta, porque são crianças, né?
2: Porque o árbitro de futebol e de qualquer outra modalidade não é só o cara sair distribuindo cartão também, né, Rafael? Tem essa questão de saber administrar o jogo, às vezes na base da conversa, né? Vai lá, dá um puxãozinho de orelha discreto ali, o atleta obedece,
3: né? Com certeza, né? Nós falamos assim, na linguagem popular da arbitragem, eu sempre gosto de enfatizar, o árbitro, ele precisa estar consciente dos quatro pilares principais que o árbitro tem que ter. O primeiro dele é o pilar técnico. O pilar técnico, ele é a capacidade do árbitro conhecer e aplicar regra. Aí vem o pilar físico, ter minimamente condições físicas de saber suportar um jogo de média e grande intensidade. Vem o pilar mental, um controle mental, porque há pressão, principalmente de pais, técnicos, você sabe fazer essa gerência, que não é fácil. O árbitro, ele é um gestor das duas equipes, comissão técnica, e ele precisa ter esse controle mental de saber ouvir e saber codificar o que ele escuta. E dentro dessa questão, dentro de campo, é saber gerenciar e falar com o atleta. Não é somente eu falar, mas como eu falo. Porque muitas das vezes, dependendo do que eu falo, eu perco a razão e ali construo prova contra mim mesmo.
2: Você falou da questão dos dois árbitros, né? Que o primeiro árbitro é o cara que, no eventual dúvida, ele que decide. Mas há uma conversa entre os árbitros. Por exemplo, o árbitro número um marcou uma falta lá, um lance que o árbitro dois ficou na dúvida. Ele pode mudar dependendo do que você, como o árbitro dois, por exemplo, fala para ele, o árbitro auxiliar?
3: Hoje é importante, como qualquer outra profissão, a comunicação. Né? Por isso que nós utilizamos radiocomunicadores.
2: É um trabalho em equipe, né? Um
3: trabalho em equipe, que é composta pelos dois árbitros e também o árbitro representante, que popularmente o pessoal chama de mesário. O árbitro representante, ele tem um papel fundamental no contexto do Futebol Society, porque as substituições, elas são volantes, elas não param. E aí eles têm uma área de 10 metros que fica à frente ao árbitro representante, popularmente chamado de mesário, para essa substituição. Caso ela aconteça de forma inapropriada, é o árbitro representante que nos comunica no campo para poder refazer essa substituição. E dependendo como foi feita essa substituição e se houve interferência no lance, aí tem as sanções disciplinares. E dentro desse contexto, o árbitro 2, ele viu um lance que o árbitro 1 determinou, ele comunica. Aí ele comunica e a decisão é dele. Porque se dentro da planificação do jogo, se o árbitro 1, ele toma uma decisão e sinaliza e eu automaticamente faço outro, nós vamos gerar um conflito dentro do jogo. São decisões diferentes. Sim. Então, por isso que a comunicação de rádio é importante. Eu comunico para ele sem gesticular. Se ele me dá os conceitos, não, o que eu vi foi isso, dessa forma, desse jeito, então a decisão é dele e vai permanecer o que ele estabeleceu como critério.
2: Ô Rafael, você apita, além do seu site, apita futebol, futsal também, não?
3: Não, futsal, não, já tive o convite, já apitei, né, algumas partidas ali amadores, mas eu acredito que no próximo ano eu devo estar integrando aí essa equipe também.
2: Eu tô perguntando pelo seguinte, às vezes você tá apitando um jogo de society, não confunde um pouquinho as regras, pensa, mas lá no futebol é assim, aqui é diferente, como é que faz para separar isso?
3: Tem que fazer, né, o processo de girar a chave, ele saber onde é que ele tá. A competição, e qual é a competição, que categoria, porque tudo isso influencia. Se eu estou apitando um campeonato amador, eu tenho que me comportar diferentemente de um jogo profissional. Existem algumas questões que a gente não pode levar ao pé da regra, ao pé da letra, especificamente falando. Então, se eu estou no society, o society, ele tem algumas especificidades que o campo não tem, e alguns atletas não entendem, eles até confundem. Um exemplo delas é o goleiro no society, ele não pode chamar dois lances seguidos, ele fazer a defesa e chutar a bola. Então, nós já fazemos um trabalho preventivo, que aí vem os três P's dentro daquilo que eu estava falando sobre questão de o hábito saber se pôr, que é a proximidade, a preventiva e a presença. Então, ele já traz a preventiva antes, já faz ali, né, vamos dizer assim, pontos necessários para que os atletas já entendam e não cometam, porque não é esperar o problema acontecer para que eu intervenha. Então, tem que usar a prudência. Porque se acontecer, o atleta vai dizer, mas o professor falou, então o erro foi seu. Então precisa gerar essa chave, essa chave ela precisa ser rodada. E aí no futebol de campo, da mesma forma. Então tal que o campo agora adotou algumas regras que já eram do society. A contagem dos 5 segundos para a lateral, o goleiro repor a bola em jogo em 5 segundos, né, quando ela sai para a linha de fundo. E isso já é do society. O society já tem essa questão dos 5 segundos para início, reinício. E ela vem agregar dentro do futebol de campo para dar celeridade e mais volume ao jogo. Então, de acordo da modalidade de a partida que nós estamos e da competição, tem que girar essa chave.
2: E trabalhar com os meninos em campeonatos de base, esse trabalho educativo de chegar e falar, a regra não é assim, você tem que fazer desse jeito aqui, que é o correto, isso ocorre com mais frequência, né?
3: Ocorre com mais frequência e é necessário para que o árbitro ele tenha uma boa condução da partida. Então, dentro do início do jogo, se há algo de uma reversão de lateral, algo do tipo, nós pedimos para repor, recompor, refazer, e a partir da segunda em diante, disse, olha, da próxima eu já vou marcar, porque aqui é só para que você talvez não entenda, mas dessa forma. E da mesma forma também para outra equipe, porque se a gente faz a correção para a equipe A e não faz para B, gera aí já um problema maior.
2: Podem dizer que você está ajudando isso, um lado, né?
3: É dessa forma.
2: Josivan, você já apitou futebol, Josivan?
4: Sim, já apitei, né? Fiz parte do quadro da Federação de Futebol, né? Na época eu era assistente,
2: Mas aí, faz tempo, né? Não, eu nem lembro
4: na
2: disso.
4: Época do diretor.
2: Eu já era nascido nessa
4: época? Sim, sim. Já? É, praticamente nós estamos da mesma idade, né?
2: Não.
4: Então, da época do diretor Nivaldo, né?
2: Gasparinho, do Nivaldo.
4: É. Então, a gente fez parte, foi pouco tempo. Não gostei muito da
3: experiência,
4: né? E acabei abraçando o Society, também apitei também pela Federação Tocantins de Futebol Society.
2: Na época do segundo,
4: não? Do segundo, né? E depois o Ricardo assumiu, o Ricardo está passando pelo problema de saúde. E até então a gente criou outra federação e a gente deu continuidade na modalidade e hoje está aí, nós trabalhando aí na modalidade, sempre procurando crescer mais ainda o nosso futebol 7 no estado do Tocantins.
2: É, administrar e fazer os eventos é mais fácil, né?
4: É mais fácil, sim. A arbitragem.
2: Apesar de escutar umas broncas também, né? As reclamações.
4: Né? A gente tem que aprender de um tudo e aprender a ouvir também, né? Porque tudo que a gente faz hoje tem isso.
2: Eu lembro, o Rafael, que o Josivan, lá em 1998, aproximadamente, a gente tinha um programa na TV, antiga TV Girassol.
4: Girassol.
2: Né? Que era a repetidora da Band. E o Josivan fazia uns campeonatos ali na Arne
4: 51
2: ali, naquela área verde, né? Tinha um campinho de terra ali.
4: Próximo ali o posto.
2: Isso, tinha um campinho de terra ali, eu lembro que o Josivan ia pra lá, um sol quente, a gente lá fazendo as matérias já faz uns dias, né?
4: Já faz uns dias.
3: Já deu uns janeiros aí.
4: Inclusive, tinha transmissão ao vivo, né?
2: Sim.
4: Vocês faziam Esporte Mais, então a gente, tem muito tempo que a gente anda junto e a gente é grato, né? Por você estar com a gente aí ao longo desse tempo todo aí.
2: Já são muitos anos de estrada,
4: muitos,
2: né, Josivan?
4: Muitos anos de estrada.
2: Josivan, e a saída do Rafael lá pra trabalhar nesse evento lá em Salvador? É um ganho, né, pro futebol Society do Tocantins, né, José?
4: Sim, sim. A gente fica muito feliz, né, com eles ter aprimorado o trabalho deles no crescimento da arbitragem do nosso Futebol 7 Society. Hoje a gente tem grandes profissionais aqui, Rafael, Johnny, Antônio Carlos e outros, né? Se a gente for falar.
2: Antônio Carlos é mais corneta do que
4: eu. O Antônio Carlos é o mais corneta, mas é um bom profissional também.
2: Gente boa.
4: E só quem ganha com isso pessoal, os ouvintes, é o nosso futebol 7, né? Que a gente sabe que tem grandes equipes, temos grandes profissionais na arbitragem, e com certeza ele vai fazer um bom trabalho. Eu estive lá na Copa Centro-Oeste e vi o quanto realmente ele não deixa a desejar, hein? Respeitando os outros companheiros que teve lá, mas o Johnny e o Rafael realmente fizeram um bom trabalho. Até então, o Johnny trabalhou de árbitro, aquele árbitro que fica lá no
3: adicional.
4: Adicional. Né? Então a gente teve aquela grata satisfação, felicidade de ver os dois trabalhando numa competição nacional e na final.
2: Isso é bom. Você vai para Salvador também?
4: Não.
2: Não, dessa vez não vai?
4: Dessa vez a gente não vai.
2: Só o Rafael que vai.
4: Só o Rafael e a gente deseja.
2: Vai algum time daqui para esse campeonato, não, né?
4: Na verdade era para ir, né? Mas acho que.
2: E por que não vai?
4: Até então o campeão de cada.
3: Categoria.
4: Categoria da Copa Bom de Bola, né? Ganhou a vaga, mas aí tem uma competição também aqui esse final de semana, que é a Iberleague, né, lá no Atenas, e acho que eles preferiram ficar por aqui e não ir ao Campeonato Brasileiro. Mas o ano que vem, quem sabe a gente está trabalhando para poder estar trazendo também uma competição nacional aqui para o nosso estado de Tocantins.
2: Maravilha, 1h33, Josivan, obrigado pela presença aqui, algo mais a acrescentar?
4: Eu quero só mandar aqui um abraço pro Pezão, né, que tá ligado, César Leão, Matheus Norberg, um abraço também para o pessoal lá de Luzimangues e o Isaías, que está lá em Brasília, está ligado aqui no programa.
2: Opa!
4: E agradecer a cada um de vocês pela oportunidade, mais uma vez aqui no programa Esporte Mais.
2: Obrigado, Josivan, pela presença. Rafael, a gente deseja boa sorte para você, né? Que você tenha lá, que faça um grande trabalho, que seja convidado ou convocado, né, para outros eventos também. Desse nível até de nível maior, muito obrigado pela presença, algo mais que você gostaria de acrescentar?
3: Gilmar, eu que agradeço, né, o Esporte Mais, que sempre dá oportunidade à voz entre várias modalidades aqui no Tocantins, agradecer aos colegas, companheiros da arbitragem, que sabe que não é fácil, e quem está realmente nessa área é quem gosta, é quem veste a camisa e tenta fazer o melhor pro futebol. Agradecer mesmo a cada um de vocês e que assim, Deus permitir, nos encontraremos nas outras oportunidades.
2: Maravilha, obrigado, boa sorte para você, Rafael, boa viagem, e um bom campeonato lá para você. E claro, para os times, né, que vão jogar, para a rapaziada que vai participar do evento lá. A gente vai fazer um intervalo então, daqui a pouquinho, falando de divisão de acesso, né, do Campeonato Tocantinense. Já vamos falar também da classificação do União de Araguaína, ontem pela Copa do Brasil Sub-20, lá em Belém do Pará. A gente traz essa e outras informações daqui a pouquinho, depois do intervalo, não é isso, seu Orlando Tavares?
0: Exatamente, seu Gilmar Santos. 1:35, então, nós vamos ao nosso intervalo. Mais uma vez agradecendo a presença dos nossos amigos, Rafael Fernandes, Josivan Cantuário. Hoje o Josivan está ao vivo em cores, hein? Aqui com a gente. É diariamente. Né? Como é que é?
2: Em cores mesmo.
0: Pois é, você estava inclusive destacando a camisa do Josivan, que tá bem destacando aí.
2: Combinou aí com a paleta de cores do Esporte Mais, né?
0: É verdade. A galera que tá em casa acompanhando a gente com certeza já está vendo. Josivan Cantuário destacando bem essa camisa. Josivan, que tá. Até achei que ele iria aparecer aqui com a camisa do Vasco, viu, João?
2: Foi o Léo Almeida que deu essa camisa pra ele, sabia?
0: Ah, tá explicado. Foi. Grande Léo Almeida. Presente tem que realmente vestir, né? 1:35, nós voltaremos daqui a pouquinho com a sequência do Esporte Mais.
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10: Uma hora e 40 minutos na capital do Tocantins. Já estamos de volta com o Esporte Mais aqui nessa quinta-feira. Hoje, 8 de outubro de 2026. Depois aí desse bate-papo legal com Rafael Fernandes, com o Josivan Cantuário, nós estamos de volta, abraçando aí os nossos amigos, você que tá ligado, acompanhando aqui a nossa rádio Unitins FM em Palmas e região, através aí da frequência 96.1. Para você que acompanha a gente em outras cidades, em outros estados, até mesmo fora aqui do nosso Brasil, você pode se ligar através da internet. 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
10: E nós vamos seguindo com o Esporte Mais, lembrando também que nós estamos ao vivo com imagens através aí da TV, né? Através do Sinal Aberto em Palmas e região, canal 13.2. Estamos ao vivo com imagens, você pode ver o nosso estúdio, todo o nosso time. Você que estava acompanhando aí a entrevista com o Josivan Catuari e também o nosso amigo Rafael Fernandes, vocês já viram que saíram eles e entrou o Ademar Costa, já está na mesa. Tudo bem, Ademar?
3: Tudo bem, Orlando. Boa tarde, amigos da Unitins FM.
10: Maravilha, né, Ademar? Vamos para mais um dia de trabalho. Nós já estamos fechando aqui, já estamos na reta final. Lembrando que a semana já está terminando, hein, Ademar?
3: Tá acabando a semana. Amanhã, sexta-feira, né? Termina essa grande semana. Vem aí os feriados, né?
10: E para nós não tem feriado, não. Tem futebol feriado, no fim de semana, né?
3: Justamente.
10: Tem trabalho.
3: Trabalho.
10: Pois é, anunciando aí pra galera, sábado, né, Gilmar Santos? Todo o nosso time, toda a nossa equipe, estaremos presentes lá no estádio Domingos Santos, trazendo aí o jogo de bola entre a equipe do Batalhão e a equipe do Araguaia. Esse jogo começa às 16h no sábado, mas a nossa transmissão começa um pouquinho antes, às 15h45. Lembrando que eu falei equipe completa, não estaremos com nossa equipe completa, porque estamos com o desfalque, inclusive ele não está aqui na nossa mesa, é o Luiz Carlos Lula. O Luiz Carlos Lula que passou por uma cirurgia hoje pela manhã, né? Ou melhor, foi ontem, né?
8: Ontem
10: pela manhã, ali no período na divisória ali da manhã pra tarde. Ontem, hoje já está em casa, já pegou alta, já recebeu alta, já está em casa, já está inclusive se recuperando. Em breve estará de volta.
8: Agora se recuperar pra voltar jogando bem, né, Orlando?
10: Jogando bem, né? Já que ele é o garotinho bom de bola.
8: Exatamente.
10: Vamos ver se realmente é esse garotinho bom de bola.
8: Deixa eu aproveitar, Orlando, e mandar um abraço aqui também pro Romilton Farias, tá acompanhando a gente, grande Romilton, um dos maiores zagueiros, né, do futebol do Tocantins, daquele tempo que o futebol do Tocantins era de um grande nível técnico.
10: Esse tem história, né?
8: Tem, Romilton tem história, né? Abraço pra ele, pra toda a galera lá que tá acompanhando a gente. E a dona Sara, lá do Rodoshopping, Ademar, lá da KM Serigrafia e Confecções, também mandou aqui uma mensagem dizendo o seguinte: manda um alô pro pessoal do Rodoshopping, e disse mais aqui, ó, e fala que o Vasco é o melhor time do Brasil.
3: Olha, também é vascaína, olha, tá vendo?
8: Tá vendo? Abraço pra ela, né, pro cabelo, pra todo o pessoal lá da KM.
3: Tem que aproveitar a fase do Vasco pra falar que ele é bom, né? Porque
8: senão... mas o Vasco é um grande time, né?
3: Com certeza.
8: Passa por fases ruins, acontece, né? O Corinthians é um grande time e não tá numa fase boa, né?
10: Tá não, nem um pouquinho.
8: Nem um pouquinho.
3: Parabéns a todos aí no Rodoshop.
8: Isso.
3: Curtindo o programa Esporte Mais.
10: Um abraço aí pra galera que tá acompanhando a gente, aproveitar aqui também e mandar um abraço pro Jaime Júnior, tá acompanhando a gente direto da cidade de Araguaína, tá acompanhando a gente aqui. Esse alô, inclusive, foi a pedido do nosso grande Josivan Catuari, além do Jaime Júnior, que está nos acompanhando em Araguaína. Grande Jaime, muito obrigado, um abraço. O aniversariante do dia, meus amigos, é o Vuzu, em Luzimanga, está completando mais um ano de vida hoje, fazendo aniversário. O que que a gente fala pra ele, Ademar Costa?
3: É que ele tem daqui pra frente o dobro do sucesso alcançado até hoje.
10: Que beleza. Um abraço aí pros aniversariantes do dia, inclusive um deles é o nosso amigo Vuzu, que é ouvinte aqui do nosso Esporte Mais da Rádio Unitins FM. E nós vamos seguindo 1h45 já na capital do Tocantins. Tem a galera aqui mandando abraço, o pessoal tá com a gente. Pessoal ligado aqui na nossa Unitins, sempre abraçando o nosso amigo Jean Lucas. Valeu, Jean, muito obrigado pela parceria. Jean lá do site tocafute.com.br. Se você já está fazendo parte lá dessa galera, você já faz parte do Tocafute, já está fazendo parte lá da galera do palpitômetro? Ainda não? Pois chegou a sua hora, basta aí você fazer o seu login através aí do seu e-mail. Na sequência, você já pode escolher um time que você possa seguir aqui no estado do Tocantins pra dar aquela força, né? Dar aquela moral aí pra algum time que você torce. E aí, na sequência, você vai lá tem as abas ali do lado esquerdo, você vai lá, você pode acompanhar as classificações aí dos campeonatos aqui no Tocantins, os jogos, aquelas competições que serão transmissões, também terão lá os links, né, para você acompanhar. E ainda, claro, terá o nosso tradicional palpitômetro, você pode entrar lá, fazer parte e vir com a gente aí nessa resenha. Amanhã nós teremos aí o nosso palpitômetro, nós estaremos amanhã com os nossos palpites aqui, a galera. O Luiz Carlos Lula está em casa recuperando, mas, claro, vai estar concorrendo também à rodada. Com certeza ele já deve ter passado lá e deixado os palpites, né, Gilmar?
8: Tem uma grande possibilidade.
10: Porque ele é adiantado, né?
8: E se não passou, ele vai passar
10: de hoje pra amanhã, né?
8: Até porque agora ele tá tranquilão em casa.
10: Tem muito tempo, né? verdade.
8: Não pode nem sair de casa, né? Diz que vai acompanhar tudo quanto é partida de futebol que ele puder.
10: Hoje ele vai acompanhar uns 10 jogos.
3: Vai, assistir tudo.
8: É. Só quem acompanha mais do que ele é o Ademar, né? O Ademar sempre...
3: Acompanha pouco.
10: Pois é, e abraço aí pra toda essa galera. Muito obrigado, Jean Lucas. E amanhã a gente estará por aqui fazendo os nossos palpites aí no palpitômetro. E quem tá com a gente também, o nosso amigo Paulo Leandro, já chegou, já está na audiência. Ontem o Vila Nova do Paulo Leandro não deu conta de ganhar do Cuiabá, não, hein?
8: Jogo duro, hein?
10: 0-0.
8: Jogo duro. 0-0. Eu vi o jogo, o Cuiabá jogou bem, o Vila teve chances, né, também. Mas ganhou um ponto, né, Orlando?
10: É, o que
8: importante
10: vale
8: é ir pontuando,
10: vale,
8: né?
10: É somar, né?
8: É, importante é somar. Perdeu a liderança, mas continua ali, né? Na parte de cima da tabela, né?
10: É verdade. Quem tá com a gente também é o Ademilton Coelho, dizendo aqui, boa tarde, segue o líder. Quero dizer, o Corinthians vai cair, o time vai se tornar SAF. Hoje o Flamengo ganha do Santos, Corinthians só Jesus. Falou aqui o nosso amigo Ademilton. Faz dias que o Ademilton está profetizando esse negócio aqui de Corinthians cair, viu?
3: Pois é.
10: Eu já estou começando a acreditar nessa profecia dele.
8: Teve parada para os times treinarem, né? Orlando deu folga para alguns jogadores, alguns dias, na super data FIFA, mas teve time que não voltou bem, não, né?
10: Voltou, não.
8: O negócio não tá...
10: Corinthians ontem acertou umas 300 bolas na trave e a bola não entrou, hein?
8: Exato. Faltou sorte também, faltou, né? Jogou bem, né?
10: Faltou só os gols, sorte, né? Às vezes, se tivesse ganhado o jogo ontem, todo mundo iria estar falando hoje. O Corinthians ontem deitou e rolou pra cima do Inter.
8: O Fernando Diniz é o cara.
10: É, né? O cara. Mas como perdeu o jogo, Fernando Diniz foi demitido.
8: Isso.
10: Essa é a vida do futebol, hein? Olha só, nosso amigo Ademir Nunes também com a gente em Taquaralto, tá ligado aqui, dizendo: Orlão, o meu Vascão tá jogando um futebol redondinho. É verdade, viu, o Ademir? Ontem venceu o Botafogo fora de casa, na casa do Botafogo, no estádio do gramado sintético. O Vasco tá jogando bem, inclusive, estou torcendo aí pro Vasco nessa reta final de Copa do Brasil, viu, amigos?
8: Aliás, hoje, agora há pouco, né, Orlão, nós tivemos um contato com o reitor Augusto aqui da Unitins, né? Você viu a felicidade, né? Estampada no rosto. Né?
10: Ele falou que o Vasco agora é só no Pix, né, Ademar?
8: Diz
10: que agora não tem mais negócio de dívida, não, viu?
8: Não
10: tem
8: negócio de parcelar, não.
10: Não, parcela não.
8: Tá agora certo. É no Pix, é à vista.
10: No Pix, tudo à vista. Essa é a animação. Esse é o vascaíno mais fraco que tem hoje, viu? O vascaíno mais desanimado tá falando isso. Que o reitor Augusto falou, né? Que o Vasco agora é só no Pix, tudo à vista. 1h48, nós vamos seguindo com o Esporte Mais, agora falando de um grande feito conquistado ontem pelo time aqui do futebol tocantinense. Foi o União Atlético Clube da cidade de Araguaína, Gilmar Santos. União fez história, venceu a equipe da Tuna Luso lá em Belém, no Pará, e agora está na próxima fase da Copa do Brasil Sub-20, né?
8: 1-1 foi o placar do jogo no tempo normal, lá no estádio Francisco Vasques, em Belém do Pará, e o time do União garantiu a classificação na disputa de penalidades, lembrando que o União saiu na frente aos 10 minutos do primeiro tempo, com um gol assinalado pelo Luan, na etapa final, nos acréscimos, né? A equipe da Tuna Luso chegou à igualdade. Antes disso, o time do União ainda teve um jogador expulso, terminou a partida com 10 e tomou o empate no finalzinho, já nos acréscimos da segunda etapa. Nos pênaltis, o União mostrou tranquilidade e venceu 4-2, assegurando a classificação inédita para a terceira fase da Copa do Brasil Sub-20. Na primeira fase, o União derrotou a equipe da Liga de Miranda do Maranhão de virada 2-1, jogando em Colinas, lá no estádio Bigodão. A partir da terceira fase agora, os confrontos passam a ser disputados em jogos de ida e volta. Lembrando que as datas base, né, para...

0: O Tronquinho, que vem fazendo um bom trabalho.
1: Trancoso então, não, né?
0: É Tronquinho.
2: Trancoso é aquela cidade lá de
0: justamente.
2: Da Bahia, né?
1: É lá, Trancoso.
0: É pra dizer que Trancoso é famoso, o Tronquinho ficou famoso, então virou pronto. Trancoso.
2: É verdade.
0: Então o Tronquinho fazendo um excelente trabalho e conseguiu então essa classificação e com certeza vai tentar passar também pelo próximo adversário.
2: É verdade. Vamos ouvir o presidente,
1: Marcos? Vamos ouvir o Tiba, né? O famoso Arione Guedes falando com a gente aí sobre essa classificação. Ele aproveita para mandar um alô pro Lula também, que tá de repouso, né, Lula? Vamos ouvi-lo?
2: Deixa eu só procurar aqui onde é que, onde é que tá essa.
1: Vamos ouvir
0: porque,
1: então.
0: Porque segundo ele também conseguiu, fez, quando era jogador, fez cirurgia, sim, né? De joelho.
1: É raro o jogador que não fez, né?
0: É.
1: Mas
0: é.
1: Que fez são muitos, né?
2: Vamos ouvir então, Tiba?
1: Vamos, vamos lá.
3: Fala, Kleber, beleza? Kleber, mais conhecido como Careca, aí em Palmas, para nós aqui é Bebão, em Araguaína. Tô passando esse áudio aí para você passar pro pessoal do Esporte Mais, o Alan Tavares, Ademar Costa, meu amigo, Gilmar Santos, Luiz Carlos, Lula. Ei, quem jogou bola passa por dificuldade de operar joelho. Eu operei também, né? Isso é a dificuldade que é. Mas melhoras para você aí, viu, Lula? Beleza? Aqui, graças a Deus, conseguimos uma bela vitória, conseguimos ganhar o jogo aqui do campeão paraense, né, da Tuna Luz, um jogo muito difícil, um jogo muito complicado, né, mas os meninos superaram aqui, conseguimos aqui a nossa classificação e vamos agora para a terceira fase da Copa do Brasil Sub-20, isso é muito importante, né, tava ganhando o jogo de 1-0, até os 49 minutos do segundo tempo, aí saiu um pênalti para eles, bateram, converteram o pênalti, ficou 1-1, foi para os pênaltis e a gente conseguiu a vitória, né? O Luan fez o primeiro gol de pênalti, aí depois o Zé Bento fez o segundo, o Matheus fez o terceiro e o Renner fechou. Eles perderam 2 pênaltis, nós perdemos 1. Graças a Deus, uma bela vitória aqui. Agora esperar o nosso adversário que vai sair hoje. Beleza? Pessoal do Esporte Mais aí, um abraço, tamo junto, sei do esforço de vocês para poder ajudar o nosso futebol tocantinense. Da mesma forma é a gente, né? Não é fácil ficar à frente, não. Mas é isso que a gente gosta, que a gente sempre aprendeu a fazer, né? E eu aposto muito na base, né? Quero muito que a base do União seja uma base respeitada e que as pessoas saibam que a gente faz o futebol por amor mesmo. Uma garotada nova o tempo todinho. A gente usando, mas estamos aqui, feliz, contente, né, com essa atuação dos meninos e vamos agora nessa terceira fase ver o que a gente pode fazer, beleza? Tamo junto.
2: Muito bem, tá aí a fala, portanto, do presidente do União Atlético Clube da cidade de Araguaína, o Tiba, falando aí dessa grande conquista, vaga na próxima fase da Copa do Brasil. Digamos, é uma vaga inédita, até então o Tocantins não havia chegado até essa oitavas de final, né, Gilmar?
1: Isso, Orlan, já está entre os 16, né?
2: É,
1: seguem na Copa do Brasil Sub-20. Agradecer o Kleber, né? O Careca que fez o intercâmbio aí, Tiba.
2: Ele que fez a ponte, né?
1: Isso, Tiba, Esporte Mais, né? Obrigado, Kleber. É outro vascaíno, viu, Orlan?
2: É verdade.
1: É,
2: tá Kleber feliz da vida, meu amigo.
1: Tá eufórico também, tá feliz da vida hoje. E só pra lembrar, Orlan, que apenas o Sparta em 2024 e o Tocantinópolis no ano passado conseguiram avançar de fase na Copa do Brasil Sub-20, da primeira para a segunda fase, né? Mas eles caíram na segunda fase. E o que o União fez ontem já é inédito para o futebol do Tocantins. Lembrando que na Copa do Brasil Sub-20, 14 partidas dos tocantinenses, 2 vitórias, 2 empates e 10 derrotas. No ranking, Capital e Sparta lideram com 2 participações cada, enquanto Palmas, Castelo, Tocantinópolis, Batalhão e agora União de Araguaína, 1 participação cada um.
0: E esse campeonato realmente vai ser uma coisa muito importante para a União, que me parece que já tem vaga garantida também na Copa São Paulo. Se continuar com esse trabalho, com certeza na Copa São Paulo também vai conseguir passar de fase.
2: Estamos na torcida, o futebol do Tocantins aí, 1:55. Nós falamos aí no nosso grande amigo Kleber Careca, né? Vou falar um negócio pra vocês. Ele está bastante preocupado com o time do União Solidária, viu, Gilmar Santos?
1: Ah, é?
2: União Solidária agora vai ter que ganhar, depender de outros resultados. Ele não tá muito satisfeito, não.
1: Mas também ele quer ganhar tudo, né? O União passando de fase na Copa do Brasil Sub-20. O Vasco bem no Campeonato Brasileiro, começou a ganhar, tá ganhando de todo mundo, tá na semi da Copa do Brasil.

0: Ninguém
1: tá na semi da Sul-Americana. É, União Solidária, que não tá bem, mas também se tivesse, né? Era 100%, né?
0: É verdade. O Jean Lucas tá até falando aqui um negócio sobre essa situação do União, falando aqui, ó. É, parabéns, União. Onde será que eles vão jogar o próximo jogo aí da Copa do Brasil, sub-20? Porque o estádio em Araguaína está em reforma. Deve ser, talvez deve mandar o jogo lá em Colinas,
1: novamente,
0: né?
1: Eu acredito que seja em Colinas, né, novamente.
2: É. Na primeira fase foi Colinas.
1: Como foi na primeira fase, quando derrotou a equipe lá da Liga de Miranda do Maranhão, né?
0: E deu certo, né?
1: É.
0: Maravilha. Olha só, o Antônio Carlos Cardoso, rapaz.
1: Apareceu, hein?
0: Estava aqui na audiência quando estava Josivan Cantuário e o Rafael Fernandes.
1: Opa.
0: Inclusive, ele mandou uma fotografia aqui com essas duas lendas na imagem. E ele até falou aqui, ó, o Josivan Cantuário, depois da vitória do Vasco, até apareceu na Unitins. Abraço a todos aí. Viva as vitórias! É, pois é, Antônio Carlos, não é todo dia que o Josivan aparece por aqui, mas o Vasco está numa fase tão boa que nesse momento você vê vascaíno em todas as partes aí. Teve um tempo aí que esse pessoal não aparecia, não, né?
1: É, faz parte, né?
0: É.
1: Quando perde, fica contrariado, né?
0: Você vai ver os corintianos sumir também a partir de agora, viu? 1h56 agora, antes da nossa próxima informação, vamos ouvir aqui a fala do nosso amigo Edilson. Edilson tá com a gente, tá ligado, acompanhando o Esporte Mais. Fala, Edilson.
3: Olá, Rolando Tavares, boa tarde.
0: Boa tarde.
3: Aqui é o Edilson da Orange 2. Pois é, moço, tô vendo aqui, o Vascão do Josivan tá só subindo, entendeu? Fala pra ele que eu tô mandando um abraço pra ele aqui, o Edilson, ele fala, o Edilson Preto, lá de Conceição do Araguaia, amigo dele de infância. Um abraço aí pra todo mundo da bancada aí, viu?
0: Grande amiga Edilson, muito obrigado. Rapaz, não sabia não, quer dizer que o Edilson é de Conceição do Araguaia.
1: Galera de Conceição do Araguaia é gente boa, né, Orlando?
0: Só gente boa aí, o Edilson é um deles, tá com a gente aí sempre acompanhando o Esporte Mais. E o seu abraço, meu amigo Edilson, está repassado para o nobre amigo Josivan Cantuário. Vamos seguindo então, Gilmar Santos, 1h57. Nós vamos falar então de Brasileirão. Brasileirão, ontem teve bola rolando, teve Série A, teve Série B e muito mais. Vamos aos resultados.
1: Pela Série B, Operário 1, Botafogo 2, Avaí 2, Londrina 1, América Mineiro 0, Fortaleza 1, resultado que rebaixou o América Mineiro matematicamente para a Série C do ano que vem.
0: Que fase do América, hein?
1: CRB 3, Atlético Goianiense 1, Vila Nova 0, Cuiabá também 0. Hoje, 7:30 da noite, dois jogos, Ceará e Criciúma, Náutico e Novo Horizontino. Pela Série A, 29ª rodada, ontem 6 jogos, Bragantino 1, Mirassol também, Internacional 2, Corinthians 1, Clube do Remo 1, Grêmio também 1, Vitória 4, Chapecoense 0, Botafogo 1, Vasco da Gama 2, Cruzeiro 2, São Paulo 0. Hoje outros 4 jogos, começando 7:30 da noite, o líder Flamengo visita o Santos lá no Estádio Urbano Caldeira, na Vila Belmiro. 8 da noite, Atlético do Paraná e Atlético Mineiro. Às 9:30 da noite de hoje, Palmeiras e Bahia, Fluminense e Curitiba.
0: Maravilha, 1h58. Por falar em futebol da Série A do Campeonato Brasileiro, abraçar o nosso amigo Joelson Amariz. O Joelson, Ademar, que é torcedor do São Paulo Futebol Clube e é exemplo da minha pessoa, dos corintianos hoje. Hoje nós não estamos a fim de falar de futebol, viu?
2: Não, né?
0: Não, hoje nós não temos assuntos para falar de futebol.
2: Deixa quieto.
0: Né? Deixa quieto, vamos falar de outras coisas. Ah, quem tá de bem com a vida são os cruzeirenses. Ontem ganhou 2-0 do São Paulo, mas jogou tranquilo. São Paulo ontem parece que queria de qualquer forma entregar o jogo.
2: É, quem deve estar com a cabeça inchada também é o Luiz Celso, né? Que foi inclusive superintendente da Rede SAT antigamente, tá? É torcedor do São Paulo, só levou mais uma derrota.
0: É verdade, ontem o jogo o Cruzeiro ganhou com tranquilidade, afinal o São Paulo nem chegou a pressionar lá. Parece que deu um chute lá no início do jogo, né, Gilmar? Depois o negócio do São Paulo lá corre até risco de perder pontos aí no Campeonato Brasileiro, pode ser julgado pela FIFA, o negócio lá tá realmente situação. São Paulo que já foi exemplo aí de gestão, hoje tá igualmente o Esporte Clube Corinthians Paulista.
1: É, o São Paulo foi exemplo de boas gestões, né, Orlando? No passado, o São Paulo foi exemplo de boa gestão, hoje é uma indigestão, né?
0: Indigestão, é verdade. 14h na capital do Tocantins, Ademar Costa, o papo tá bom, mas é hora de ir embora, vamos embora?
2: Vamos sim, mais uma vez, muito obrigado a todos pela audiência, um abraço e até amanhã neste mesmo horário.
0: Vamos nessa, Gilmar Santos.
1: Tchau, galera, até amanhã.
0: Na sequência, tá chegando o Trânsito Livre na rádio Unitins FM, o Esporte Mais volta amanhã, a partir de 13h, logo após o Hora da Notícia. Um abraço e até lá.
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3: A Universidade Estadual do Tocantins divulgou o edital do vestibular geral com 902 vagas, distribuídas entre os campos de Araguatins, Augustinópolis, Dianópolis, Palmas e Paraíso, contemplando todos os cursos presenciais da Unitins. Entre as novidades desse vestibular está a abertura do curso de licenciatura em Educação Física no campus Araguatins. O novo curso será ofertado no turno matutino e terá uma turma inicial de 41 alunos. As inscrições e os pedidos de isenção da taxa estão disponíveis até 26 de outubro no site da Unitins, www.unitins.br. O processo seletivo garante 50% das vagas a candidatos que concluíram todo o ensino médio em escolas públicas e também estão previstas vagas para candidatos pretos e pardos, indígenas, quilombolas e pessoas com deficiência. As provas do vestibular geral da Unitins serão aplicadas no dia 6 de dezembro.
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1: As apólices de seguros terão de ser escritas em linguagem clara, com detalhamento dos riscos cobertos, dos excluídos e das situações que fazem o segurado perder o direito à indenização. As seguradoras ficam obrigadas a fornecer um glossário técnico-jurídico e a explicar as principais cláusulas antes da contratação. A norma vale para todos os seguros de danos, categoria que reúne, além do automóvel, o residencial, o rural, o habitacional, a fiança locatícia e a garantia estendida. A resolução regulamenta a Lei número 15.040 de 2024, marco legal do contrato de seguro em vigor desde dezembro de 2025 e revoga a norma de 2021. Os planos registrados antes da mudança precisam ser adaptados até 4 de janeiro de 2027, sob risco de suspensão definitiva. As regras se tornam obrigatórias para contratos firmados ou renovados a partir de 5 de janeiro de 2027.
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1: Olá, são 14 horas e 34 minutos e esse é o Momento Informações. O Teatro Sesc Palmas recebe nos dias 10 e 11 de outubro o espetáculo Meu Corpo Está Aqui. A montagem carioca é vencedora dos prêmios FIFA, FITA e APTR e foi indicada ao prêmio Shell. Com elenco formado por artistas com deficiência, a peça aborda temas como afeto, desejo e sexualidade. A dramaturgia parte de experiências pessoais dos artistas com depoimentos ficcionalizados. O espetáculo questiona estigmas e silenciamentos e amplia o debate sobre a inclusão, autonomia e diversidade. No elenco estão Bruno Ramos, Juliana Caldas, Pedro Fernandes e Sara Bentes. E mudando de assunto, Betis começam a informar bancos sobre 1,3 bilhão a devolver. E quem chega com mais informações é Viviane Goulart.
2: Após o anúncio do fim das operações das Betis no Brasil, as empresas de apostas online começaram a informar aos bancos os saldos que ainda estão nas contas dos apostadores. Ao todo, cerca de R$ 1.325.000.000 de reais aguardam a devolução. Os dados, separados por CPF e vinculados às contas bancárias usadas nos depósitos, deverão ser enviados pelas plataformas até hoje. Com essas informações, as instituições financeiras terão de devolver os valores entre 9 e 14 de outubro. Depois do fim desse prazo, os valores que não puderem ser devolvidos são encaminhados à Caixa Econômica Federal. De acordo com os dados divulgados, com a proibição, 188 sites legalizados tiveram a autorização cancelada e mais de 136 mil sites ilegais foram encaminhados para bloqueio. Viviane Goulart para a Unitins FM.
1: Ok, Viviane, boa tarde. Daqui a pouco a gente retorna às 15 horas com mais informações. Até lá.

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3: O Museu de Zoologia e Taxidermia José Eridásio da Universidade Estadual do Tocantins está instalado no Complexo de Ciências Agrárias da Unitins, em Palmas, e abriga um acervo com mais de 5 mil exemplares de animais taximizados. A coleção é referência na preservação da fauna e no ensino de ciências biológicas do estado e reúne espécies de diversos biomas brasileiros, como Cerrado, Amazônia, Caatinga, Mata Atlântica e Pampa, além de animais vindos da África do Sul, Austrália e Nova Zelândia. 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
7: Oi, tudo bem por aí? Ótimo.

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1: Ei, coisa coração boa, minha gente. Estamos aqui, ó. De coração sertanejo com você e pra você, de todo o estadão do Tocantins. Você que acompanha a nossa programação aí pela internet, nossos net ouvintes em fm.unitins.br. O nosso carinho, o nosso abraço pra lá de apertado pra você que tá do outro lado, honrando aí a nossa programação aqui da Unitins FM. 26 anos no ar, tá bom? Sejam todos bem-vindos. Por aqui o programa Coração Sertanejo. De música boa e, claro, você do outro lado participando com a gente. É, no Instagram, quem não segue a gente é @unitinsfm, no Facebook é unitinsfm. E para você ouvir aí no, através do site é fm.unitins.br. Não consegue digitar? Manda aí, Tina, manda aí para mim o link que eu encaminho para vocês, tá bom? Certinho, na TV aberta você acompanha a nossa programação pelo canal 13.2. É, não tem desculpa pra não dizer, não consegui ouvir, não. É, bora que bora, Alexandre, ótima tarde pra você. Vemos também chegando aqui com o nosso amigo Vilonei, lá de Taguatinga. Boa tarde, boa tarde. Opa! É, tudo bem, graças a Deus. É, de radinho ligado aí com a gente.
2: APP do Léo Vieira, APP do Rádio.
1: Todo mundo na escuta, né? Tá bom demais. Tropé, faz um tropé.
2: Foi de Jimmy Cliff, Let It Go, eu não sei, eu esqueci o nome dela.
1: Ei, Vilonei, olha aí, Moreno, ele tá até arriscando cantar aqui Jimmy Cliff. Então, Jimmy Cliff a gente vai colocar, né, lá no programa do Jotinha, tá bom? Certinho? Agora a gente vem aí com o programa Coração Sertanejo. Ó, escuta, aumente o som pra você ouvir a música na íntegra, tá bom, Vilonei? Tá bom? Ó, vou colocar agora pra gente começar o nosso programa. É, bota pra quebrar, faz um tropé. Rio Negro e Solimões, começando bem o nosso Coração Sertanejo de hoje. Vem comigo!

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2: É bom e é bom, minha gente. Este é o nosso coração sertanejo, né? Nessa tarde maravilhosa de muito sol. Contando, é claro, com a sua participação aqui, já mandando abraço aí pro Joelson Maris, pro Kedson, ouvindo a nossa programação. Jean Lucas também tá de radinho ligado aí com a gente. Newton tá na barra, tá aí? Tudo bem, Newton? Opa! Tudo bem?
3: Pepe do rádio, vou tocar aí a Paulo e Paulo pra mim, meu amigo Pepe do rádio.
2: Opa!
3: Por aqui, meu filho.
2: Ei!
3: Qualidade.
2: Tá bom, mano, tá bom, Newton. Um abraço pra você, Márcio Silva. Tudo bem, Márcio?
4: Boa
2: bem-vindo.
4: Boa tarde, Tina.
2: Boa tarde.
4: Eu, Márcio.
2: E aí?
4: Tina, toca pra nós aí, casar.
2: É.
4: Agradecer pro Lázaro, Dona Maria, pro Hilton, minha esposa Iraci, pra quem gostar da Modona. Final de semana tá chegando. Bora, bora. Cuida daí que nós cuida daqui. Boa tarde.
2: Valeu, meu irmão. Boa tarde. Quinta-feira, gente. Hoje o programa termina mais cedo, que hoje tá em Cultura e Movimento, Conexão Unitins. Então arrocha daí, ó. Casar. Modão lá de 2015. Bora que bora, gente. Casar é bom. Amar é bom demais, não é? Então bora.

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1: Eita coisa maravilhosa, minha gente, é esse nosso programa Coração Sertanejo, chegando para você aqui de Palmas, cidades vizinhas, chácaras, assentamentos, você ouvindo a gente do outro lado do mundo, ouvindo a nossa programação aí nesse mundão de, meu Deus, os nossos brazucas, né, espalhados aí em outras regiões, em outros países, o nosso carinho, o nosso abraço. São net ouvintes nossos, né? Um abraço, minha gente. Vamos então trazendo aqui a participação do meu amigo Domingão. E aí, Domingão, como é que tá o sol por aí, meu filho?
2: Ô, Tininha, boa tarde.
1: Tarde, tudo bom?
2: Só esperando começar o Coração Sertanejo.
1: Cheguei.
2: Tamo aqui nesse solzinho quentinho.
1: Ô, menino.
2: Hoje é só calor. Enchendo coluna.
1: Ei.
2: Tininha, manda aí pra nós. Hoje é dia do TBT mesmo, né?
1: Tá.
2: Sei lá.
1: Vendo.
2: Manda aí pra nós, João Mineiro, né? E Marciano, menina dos meus momentos, ofereço pra todo mundo que estiver ligadinho aí. Minha amiga Jane Silva, não posso esquecer dela, que ela tá lá em Portugal, mas não esquece da gente, né?
1: É verdade.
2: Minha amiga Marta Rocha, minha amiga Sussu, todo mundo da galera da animação, Tininha, inclusive pra você também,
1: opa,
2: viu?
1: Opa, maravilha, obrigada, okay, Domingão. Muito
2: okay. Tchau, obrigado.
1: Valeu, menino. Menina dos meus momentos, João Mineiro e Marciano. Ótimo.

0: demais, minha gente. Vamos seguindo, né, aqui a nossa programação nessa tarde maravilhosa com você. Você aqui de Palmas, cidades vizinhas, chácaras, assentamentos, né? Bora falar com a nossa gente. Tem aqui a participação agora, né? É, eu vou colocar isso aqui, né? Pra vocês ouvirem. Um áudio da nossa amiga Aldair. Tudo bem, Aldair? Tudo bem?
1: Manda um alô pra mim, eu sou Aldair, moro aqui na Fazenda Sonho Real, município de Ponte Alta.
0: Ponte Alta.
1: Manda um alô pra nós.
0: Sim.
1: A gente ouve essa rádio todos os dias.
0: Que coisa boa,
1: de
0: obrigada,
1: manhã,
0: viu?
1: Dia, tarde.
0: A gente agradece,
1: eu queria que
0: meu amor.
1: Você tocar sua música, só tem que eu não tô sabendo o nome do cantor, né?
0: É.
1: Eu sei que vocês tocaram ela ontem.
0: Ô, meu pai.
1: Ela fala em sussurrar.
0: Sussurrar? Ah, oh, meu pai do céu. É.
1: A letra dela fala sussurrar. Eu mando.
0: Uhum.
1: Mando até pelo uma flor. Na letra dela, né? Que fala sussurrar, mando até pelo uma flor. Uhum. Mas não lembro nunca como é o nome do cantor.
0: Oh, meu
1: Deus. Eu queria
0: Deus.
1: Que você visse pra mim.
0: Tu me arrochou agora. Tu me arrochou. Tu me arrochou, minha irmã. Como é que eu vou saber o nome da música? A frase é sussurrar até por uma flor. Alguém aí sabe, gente? Me ajuda, pelo amor de Jesus. Ó, Aldair, ela pediu uma música que nós tocamos ontem. A gente tocou tanta música, né? Ó, vou deixar você aqui, daqui a pouquinho eu vou pesquisar com essa frase. Sussurrar até por uma flor. Pra ver se a gente acha alguma música aí pra atender você, tá bom, minha linda? Um cheiro, obrigada, Aldair. Todo o pessoal aí da Fazenda Sonho Real ouvindo e acompanhando a nossa programação. Obrigada aí pelo carinho da sintonia, tá bom? Vamos procurar. Se eu encontrar, eu coloco pra ti, tá? Zé Caipira, boa tarde, Zé. Opa!
2: Nossa, sertanejo, é nóis, por
0: é
2: calma.
0: Nóis.
2: Zé Lorota, fez Chico no último e na moda. Meu bração rochado pra todo mundo, esse pessoal lá no Arte da Serra. Quero mandar um bração rochado lá pra Monte do Carmo, meu primo Luiz Pereira de Souza. Meu bração rotado lá pra Silvanope, Deus Dé de Família, esse pessoal todo. É o Iramar, o Zuca lá em Monte do Carmo. E o pessoal da família Rodrigo lá em Ponte Alta do Tocantins, seu Ari Osvaldo. É, Maria de Lirica, seu Lilica. Pessoal todo da família, meu bração rochado. Dizer que nós tá por cá, pessoal.
0: Certinho, certinho. Obrigada, Zé, pela participação. E vamos então, a nossa amiga ouvinte, Aldair, pediu aqui. Aí eu coloquei aqui na internet, né? Pesquisando, né? A frase. É, mando dizer até por uma flor, sussurrar. E aí a internet me deu aqui que o nome da música é João Mineiro e Marciano, Se Eu Não Puder Te Esquecer. E essa música eu toquei ontem, eu lembro que eu toquei essa música ontem no Coração Sertanejo. Aldair, diga pra Tina aí se é essa música. Vou colocar agora, viu? Se for, anota, salva o nome e fala, Tina, é essa aí mesmo, tá bom?

0: chuvisco, chuvistinho, chuvarado, como o senhor quiser, que a gente tá recebendo do mesmo jeitinho, né? Bom, 4 horas 29 minutinhos, a nossa amiga Aldair, né? Ela falou aqui, né? Quero a música. A gente procurou, tá, Aldair? É essa aí? Você ouviu?
1: Oi, Tina. Essa aí mesmo,
0: acertei!
1: Tina. Sou apaixonada nessa música aí. Obrigada,
0: eita,
1: querida.
0: Eita, menina.
1: Gente, procurei onde? Pedi a Ana Rosa.
0: É.
1: Pra procurar pra mim, ninguém encontrava. Aí eu digo, aí eu falei, eu tinha o telefone da rádio, aí eu perdi, né? Eu falei, passa pra mim, Ana Rosa. Ela passou.
0: Uh-huh.
1: Essa aí mesmo, sou apaixonada nessa música aí.
0: Ô, então, ó, salva aí o nome, viu?
1: Tchau, obrigada. Manda alô pra mim, tá?
0: Tá bom, Aldair.
1: Eu sou ouvinte de vocês.
0: Que bom, minha irmã.
1: Todos os horários. Tchau.
0: É, graças a Deus. Eu coloquei aqui, você falou que tinha sussurrar e manda uma flor. Aí eu joguei essa frase e falei, ChatGPT, qual é a música, pelo amor de Jesus, pra eu atender a mulher aqui? Aí ele me deu essa sugestão. Que bom que a gente acertou, não é? Então salva aí, tá, Aldair? Ó, o nome da música é Se Eu Não Puder Te Esquecer. E a dupla que canta é João Mineiro e Marciano, tá bom? Pra quando você pedir aí para o próximo locutor, ele acertar em cima na hora, tá bom? Um abraço, minha linda. Ótima tarde. Vamos seguindo por aqui o programa Coração Sertanejo. 4 horas, 30 minutinhos.

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6: Muito bem, chegamos em mais um Momento Informação, trazendo a participação dele, Antônio Neves. Boa tarde, Antônio, tudo bem?
7: Tudo bem, boa tarde. Boa tarde, Tina, e boa tarde mais uma vez a você, ouvinte da Unitins FM. Então, vamos de informações. A Receita Federal começou a enviar avisos a contribuintes que tiveram a declaração do Imposto de Renda de 2026 retida na malha fina. Ao todo, 498.487 contribuintes devem receber as cartas, que serão enviadas em lotes semanais até 20 de outubro. A orientação é consultar o serviço Meu Imposto de Renda nos canais digitais da Receita, usando conta gov.br, prata ou ouro. Se houver o status com pendência, o contribuinte poderá verificar o motivo da retenção e as orientações para regularização. Caso seja identificado erro ou omissão, é possível enviar uma declaração retificadora pela internet. A Receita recomenda corrigir as informações antes de eventual intimação ou notificação do fisco. E mudando de assunto, Shirley. Tina, perdão. Não, Giro da Folia conquista prêmio de melhor documentário em festival internacional na Índia. A gente vai saber mais informações com Mara Santos.
8: O documentário tocantinense Giro da Folia foi premiado como o melhor documentário internacional no festival na Índia. A produção da Spatium Audiovisual retrata a festividade do Divino Espírito Santo em Monte do Carmo e a tradição da Folia do Divino. Dirigido e roteirizado pelo cineasta João Luiz Neiva, o filme acompanhou 34 dias de peregrinação, registrando cantos, orações, músicas e a vida comunitária. A obra leva para o cinema internacional elementos da fé, da ancestralidade e da memória cultural do Tocantins. O documentário foi produzido com recursos da Lei Paulo Gustavo, por meio do Ministério da Cultura e da Secretaria de Estado da Cultura do Tocantins. Mara Santos para a Unitins FM.
7: Ok, Mara, muito obrigado. Tina, eu vou ficando por aqui. Amanhã a gente volta com mais informações. Até lá.
6: Até amanhã, então, Antônio. Um abraço. Ótima tarde, gente. 4h35. Saímos do modo informação para o modo modão aqui com você, ó.
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9: Ok, houve um equívoco.
6: Hoje é quinta-feira, minha gente. É quinta-feira, ou sexta-feira de amanhã, né? Simbora aqui com a gente, trazendo música boa, sua participação pelo nosso WhatsApp 63 99 15 62 34. Guiú, onde é que você tá, meu irmãozinho? Tá tudo bem? Aí no Morro da Aranha? Boa tarde.
10: Tina Santos, Tina, vamos de...
6: Bora! Maria
10: Mendonça, qualquer uma delas aí.
6: É.
10: Oferecer pra essa turma que tá na escuta, meu amigo Zé Caipira, Papagaio, Negão, Divã. Meu amigo Goiozinho, meu amigo Bob, lá na Horta da Serra. Tá curtindo você,
6: tá
10: certeza
6: bom.
10: Absoluta. E pra minha amiga Sussu. Tamo por cá, Tina.
6: Tá joia, meu amigo.
10: Seja uma quinta-feira abençoada por Deus.
6: Pra nós
10: você,
6: toda
10: todos.
6: Família,
10: que tá na escuta, nessa rádio mais maravilhosa do estado de Tocantins.
6: Arrasou, assina embaixo, viu?
10: Guiuzinho, na qualidade dentro do parque, no Morro da Aranha.
6: Tá bom, Guiú. Um abraço pra você, pra todos aí no Morro da Aranha. O nosso amigo Martinho, né? É, também tá ouvindo a nossa programação. E ele pediu pra gente colocar aqui Carlita e Baduí, Dama Preferida. E é essa sequência que a gente ouve agora. Estrelinha com Marília Mendonça e Dama Preferida.
0: Que
6: ótima tarde.
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2: É bom demais, minha gente, ter você aí, ó, do outro lado do rádio. É, e a nossa programação segue o fluxo, trazendo você pra pertinho de nós. Tudo
3: Ô,
2: bem?
3: Tatina.
2: Opa!
3: Já tô ligado.
2: Maravilha.
3: Quando começa, já ali na hora.
2: Ê, coisa boa.
3: Vamos que vamos.
2: Então.
3: Tatina, só até quando dá boa isso, for possível.
2: Qual é a boa?
3: É, as Marcianas, Nossa Melodia.
2: Nossa Melodia. Beijo
3: pra Jane, Simone, Sônia, Assis, Mão de Cola, Raimundo do Rio do Sul e todos os ouvintes.
2: Bom.
3: Vamos que vamos e até amanhã, é nóis. Abraço.
2: Valeu, meu irmão. Goiano, um abraço pra você. Obrigada pelo carinho da participação aqui. Nosso irmãozinho Dudé também tá chegando por aqui, Dudé.
4: Oi, Tima Santo.
2: Boa Oi. Tarde.
4: Obrigado, irmã Dulce.
2: E aí?
4: Um alô pra Dona Cissa, pra Vilma, pra Francisca, Dona Maria. Quero pedir aí, Blusa Vermelha, com o trio Parada Dura, Dudé da Irmã Dulce. Vai pra você, todos os ouvintes da Unity FM.
2: Valeu demais, meu irmãozinho. Obrigado pela participação. A nossa participação agora vem com ela.
5: Oi, Tina. Boa tarde,
2: Boa
5: tudo bem?
2: Boa tarde, menina.
5: Olha aí, Tina, o quanto tô feliz.
2: Rapaz.
5: O velho da cabeça branca que eu te falei.
2: Que bênção.
5: Que lá é meu amigo Cássio.
2: E aí, Cássio?
5: Meu amigo Cássio estreando o meu Uber Rosa.
2: Arrasou.
5: Tina, manda um abraço pra todos os meus amigos da Te Levo, todos os meus familiares. Em especial minha mãe que tá aqui em Palmas, mas já tá voltando pra roça pra cuidar do cabeça branca, irmão dela. Um abraço para todo o pessoal da Matança e um especial para você.
2: Tá bom,
5: um abraço, Tina.
2: Obrigada.
5: Ah, Tina.
2: Ah, diga.
5: Toca. É, o tempo não espera ninguém para nós.
2: Tá bom.
5: Um abraço, tchau, tchau.
2: Valeu demais, arrasou. Toda, né? É, Cássio, um abraço. Cabeça Branca também, um abraço. É a nossa. É o irmão da nossa Onísia com S, né? Dona Onísia, um abraço pra senhora. Lilian também. O tempo não espera ninguém. Blusa Vermelha e Nossa Melodia Preferida. Escolhida por

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1: Ótima tarde pra você na sintonia com a gente. Bora que bora de moda modão, minha gente. Faltando 2 minutinhos para 5 horas da tarde, ouvimos aí as Marcianas, nossa melodia preferida. Ouvimos também Blusa Vermelha com Trio Parada Dura e O Tempo Não Espera Ninguém. E já que o tempo não espera, bora acelerar, porque tem muita gente por aqui, ó. Boa tarde, Sancho.
2: Boa tarde, Tininha Santo. Oi, tudo bem?
1: Tudo
2: é o Sancho.
1: Joia, graças a Deus.
2: Grupo 20, Porto Nacional, Aluzimang.
1: Bom também.
2: Manda uma música aí pra nós.
1: Qual é a moda? Diga aí.
2: Leandro Leonardo, Temporal de Amor.
1: Ah, tá. Temporal.
2: Ofereço pra todos meus amigos e amigas que estão na escuta do programa.
1: Bom,
2: Tininha, hoje começa o feriado. Feriado passando, já termina na terça-feira.
1: É, moço, mas tá numa folga boa demais, né, não, Sancho? Aproveite, meu irmão. Ó, pra você, Temporal de Amor. Essa é de TBT, 1992, ó. Escuta aí.

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2: É muito bom, minha gente. Este é o nosso programa Coração Sertanejo. Com muita alegria te fazendo companhia nessa tarde, ó. De quinta-feira, te convidando para estar com a gente. Tem que ser rápido, viu, meu povo? Porque hoje o programa termina mais cedo. Já, já eu trago aí as atrações do Cultura e Movimento Conexão Unitins. Vamos trazendo aqui a participação dos nossos amados ouvintes. Valdemiro Fernandes, ele tá dizendo: oi, Tininha, boa tarde. Toca aí pra gente. Acordo pra sonhar com a Thaíde Alexandre. Tá bom, Valdemiro. Já tá aqui na nossa playlist pra tocar pra você, tá bom? Marcos Guerra também chegando por aqui, né, Marcos? Tudo bem, meu irmãozinho? Boa tarde.
3: Boa tarde. Tininha, Sans, TS. O Marcos da Silva Guerra, se também nas lapadas. Hoje é quintou, Tininha.
2: Quintou, meu filho. Já é, tá avistando o final de semana.
3: Vem morar comigo.
2: Tá bom, meu irmão. Vamos colocar então pra você, Gino e Geno. Vem morar comigo, ó.

0: Programa Coração Sertanejo é aqui, ó, na sua Unixins FM. Então vem comigo, 5 horas e 14 minutinhos.
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0: É bom demais. É, minha gente. Tá aqui em Palmas. Onde é que você tá ouvindo aí a nossa programação? Vem pra cá, deixa o seu oi, seu recadinho. Agora são 5h14. Vamos trazendo a participação aqui da minha amiga Sussu. É, Sulani. Boa tarde, lindona.
3: Sim, boa tarde.
0: Oi, minha linda.
3: Ligadinha no Coração Sertanejo.
0: Que coisa boa ter você por aqui.
3: A
0: diga.
3: Próxima moda aí. Ah. Quero mandar para a galera da animação, pro Domingão. É, quem mais tá ligado? Emival Corrêa também tá ouvindo. Uhum. Jane Silva. Meu, tô lá no Barra da Arueira, pro Jojo, pra todo mundo.
0: Eita,
3: até
0: nós.
3: Pro Raimundo Nazar,
0: tá,
3: viu?
0: Bom.
3: Tchau, obrigada.
0: Tá bom, lindona. Obrigada. Um abraço pra você. Oh.
4: Boa tarde, Tina Santos.
0: Opa.
4: Tina Santos.
0: Eu.
4: Hoje é tarde de TBT aqui.
0: É verdade.
4: Nessa Unixins FM. A melhor do estado do Tocantins.
0: É a melhor que tem. Eu assino embaixo.
4: Deixa eu pedir a música. Ah. É, Pense em Mim, com o Leonardo. Uhum. E oferecer a todos os ouvintes da melhor rádio, tá bom?
0: Tá bom.
4: Forte abraço, querida.
0: Abraço.
4: E até um excelente feriado. Que eu só vou trabalhar agora terça-feira.
0: Rapaz, que inveja, moço. Ó, 4 dias aí. Eita, nós. Aproveite o feriado da melhor forma possível, viu? Tudo de bom pra você. Lindalva, tudo bem, Lindalva? Boa tarde. É Simval Mota também. O Simval tá aqui, gente. Ele já participou com a gente ontem. Ele tá procurando a mamãe dele. Vamos ouvir o recado, Simval?
5: Olá, Tina Santos.
0: Boa tarde.
5: Eu me chamo Simval Tavares de Oliveira.
0: Uhum.
5: Eu procuro minha mãe, Maria Roberta Tavares de Oliveira. Não a vejo, tem 49 anos que não a vejo minha mãe.
0: Uhum.
5: Chama Maria Roberta Tavares de Oliveira. E meu nome é Simval Tavares de Oliveira. Meu telefone para contato é 63-981-380706. Pode repetir para mim umas 3 vezes, eu fico muito agradecido. Alguém conhecer pode ligar para mim, entrar em contato.
0: Tá okay? Bom,
5: obrigado.
0: Simval, boa sorte.
5: Milionário Zé Rico, duas camisas.
0: Boa sorte para você aí, tomara que em algum lugar do nosso estado do Tocantins, onde o pessoal estiver ouvindo, a gente possa conhecer a sua mamãe, né? E dar notícias que você procura por ela, tá bom? 5h17.
6: Boa tarde,
0: Madalena.
6: Boa tarde, Santos.
0: Boa
6: Madalena
0: tarde.
6: De Almas.
0: E aí, Madalena?
6: Passando para te desejar uma ótima tarde, final
0: Obrigada.
6: De tarde. Abençoado. E pedir a próxima música e oferecer para toda essa galera da animação.
0: Aê, arrasou.
6: Pra Sussu, para todos.
0: É, Sussu acabou
6: todos
0: de participar aqui,
6: os
0: ó.
6: Os ouvintes e todos os componentes.
0: Tá bom.
6: Um abraço da amiga Madalena de Almas Tocantins. Ligadinha com vocês aqui em Almas. Muito calor por aqui.
0: Ô, minha filha, tá geral, né? Caloura tá pra todo lado, minha irmã. Jesus toma conta de nós. Manda uma chuvinha, porque a gente tá carecendo, viu? Lindomar.
7: Boa tarde.
0: Boa tarde.
7: Tina. Quem vos fala é o lindo Lindomar do Alicate. Pois é, eu.
0: Ah.
7: Ô, Tina, passa pra nós aquela moda aí de Teodoro Sampaio. Quem soltou é o Giló.
0: É.
7: Essa moda é top. Tchau, obrigado.
0: Tá joia, meu irmão. Vamos procurar. Se eu encontrar, eu coloco pra você com certeza, viu? Tá bom? Uma ótima tarde. Obrigada pelo carinho da sintonia. Lindomar. Lindomar John. É, tá aqui, salvo assim, né? Tá bom? Um abraço pra você. Então vamos de moda, ó. Leandro e Leonardo, Pense em Mim. E Milionário José Rico, Duas Camisas. Música.

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1: É o nosso Coração Sertanejo, continuando com você e pra você, de todo Estadão do Tocantins, nesse mundão de meu Deus, ouvindo aí a nossa programação, né? Tenham todos uma ótima tarde, a gente segue por aqui falando com você, o nosso melhor ouvinte, aquele que dita a programação, né? Você manda o que que você quer ouvir. Vamos falar com a nossa menina Lindalva, né? Oi, Lindalva, boa tarde, minha linda.
2: Oi, Tininha, boa tarde, a Lindalva tá ligada.
1: Ei, coisa boa.
2: Meu celular.
1: Maravilha.
2: Não, sem falar, faz a dias, eu tô falando contigo.
1: Boa tarde, maravilha, coisa boa demais.
2: Boa,
1: obrigada.
2: Alqueirão de saudade pra nós. Eita, mas essa rádio é maravilhosa demais, alega nossas casas.
1: Coisa boa, Deus, meu amor.
2: Demais.
1: Oh, Tininha, obrigada. Boa tarde pra você, lindona, ó. Alqueirão de saudade.
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1: Muito bem, de moda modão, a gente segue aqui te fazendo companhia. Vamos falar com a nossa gente. E aí, Cleide, tudo
2: boa
1: bem?
2: Boa tarde, Tininha.
1: Boa tarde.
2: É a primeira vez que estou participando do seu programa.
1: Ah, que bom, ligo, seja bem-vinda.
2: Estou sempre ligada todos os dias no programa de vocês.
1: Que bom,
2: por isso,
1: meu
2: quero
1: anjo.
2: Quero te pedir uma música hoje com Zezé de Camargo e Luciano, Deus. Para ouvir, para quem gostar da música, para vocês aí da rádio. Um beijo, uma boa tarde.
1: Valeu, minha
2: Sou
1: linda.
2: A Cleide aqui da 806 Sul.
1: Cleide da 806 Sul, nossa, é a primeira participação. Que honra ter você aqui com a gente. Obrigada, viu? Obrigada mesmo pela participação. Tenha uma ótima tarde e já tá aqui. A próxima música é Deus. Pedindo que você, né, pediu aqui com a gente, a música que você pediu. Nilson!
3: Boa tarde,
1: boa
3: minha
1: tarde.
3: Amiga Tininha, tudo bem
1: e
3: com
1: aí?
3: Você, minha querida?
1: Tudo jóia, graças a Deus.
3: Que é Nilson Moreira falando aqui diretamente de Monte do Carmo. Minha amiga Tina, eu sou daquele tipo que não ligo, mas tô ligado.
1: Ah,
3: não,
1: coisa
3: que
1: boa.
3: Que é um coração sertanejo.
1: Importante estar
3: gostaria
1: aqui, né, escuta,
3: ouvir, Tina,
1: né?
3: Se possível, uma moda aí com Milionário e Marciano, localizador. Quero oferecer pra essa galerinha todinha de AZ pra não esquecer. Um abração de Nilson Moreira.
1: Tá bom demais, Nilson. Um abraço pra você. Ó, então vamos assim, no intervalo, rapidinho a gente volta já pra gente trazer Zezé de Camargo e Luciano, Deus e Localizador. Depois do intervalo, você já emenda aí ouvindo a nossa programação. Simbora!

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1: Bora que bora, seguindo aqui com você com o nosso programa Coração Sertanejo. Tá tudo bem por aí, minha gente? É, aqui a gente continua a nossa programação de Coração Sertanejo, tocando pra você o que você gosta de ouvir, a moda bonita, né? É, e vamos falar com o povo. E tá, meu Deus, já tá terminando. Tem gente demais pra eu colocar aqui. Vambora, bora colocar aqui e ver se a gente consegue pelo menos assim, metade do povo, porque hoje tem Cultura e Movimento Conexão Unitim já já, viu? Daqui a pouquinho meu amigo Rubens Bucar deve estar chegando.
2: Boa
1: e aí,
2: tarde,
1: Zé Pernambuco, tudo bom?
2: Tá gostoso demais.
1: Ei,
2: não vou
1: coisa
2: pedir
1: boa.
2: Música não, que a fila aí já é grande.
1: É verdade. Tem gente aqui na
2: Cadê
1: fila.
2: Cadê o Pepe do rádio?
1: Pepe tá de férias. Daqui uns dias ele tá de volta.
2: Sumiu do rádio é motivo de saúde ou motivo de
1: tá
2: preguiça?
1: Tá de férias, é férias. Daqui a pouco ele volta, meu irmão,
2: Pepe
1: viu? Pepe
2: do rádio sumiu do rádio.
1: Tá de férias, mas ele volta já,
2: tá
1: já, viu?
2: O programa tá muito gostoso.
1: Oh, que bom que você tá gostando, seu Zé.
2: Tô aqui ouvindo.
1: Fico feliz, viu?
2: E Deus abençoe
1: Amém.
2: Vocês todos que trabalham
1: Amém,
2: na
1: nós
2: rádio.
1: Todos. Um abraço,
2: Senhor
1: então.
2: Senhor Jesus Cristo.
1: Amém.
2: Abençoa cada um.
1: Eu recebo em nome de Jesus.
2: Todo mundo merece.
1: Obrigada, muito
2: Fazer
1: obrigada, seu Zé.
2: Pra esse povão. Estadão Tocantins.
1: É isso
2: Até
1: mesmo. Estado,
2: a rádio tá indo.
1: É,
2: tá
1: a gente.
2: Internet.
1: Rapaz, a gente vai longe. É a gente vai longe, meu irmão. A internet, ó, é uma porta aberta para nossa programação no rádio, né? Bom demais. Bom, o seu Zé Pernambuco, agora a gente vem com o Zé da Jumenta, falando aqui
3: boa
1: com
3: tarde,
1: a gente.
3: Tino, boa tarde, Flávio Rodrigues, popular Zé da Jumenta.
1: E aí?
3: Tô aqui, ó, pertinho aqui do Catedral do Shopping aqui, trabalhando aqui, ligado no programa. Troca um modão pra mim aí.
1: Ah.
3: Canarinho, Prisioneiro, Chico Rio, Paraná. Agradecer pra todos aqui, que tá ligado na programação. Galera, Sussu, Jojo, Baixinho da Rede, meu amigo Domingão, Ribulício, esse pessoal todo aí, Dona Edna, lá no Lagoa do Tocantins, Jordana.
1: Uhum.
3: Tá bom?
1: Tá bom. Pessoal
3: ligado na programação aí.
1: Tá joia, meu irmão. Obrigada, viu? É o Zé da Jumenta e o Rudinei participando com a gente. Valeriano, tá bom,
4: boa
1: Valeriano?
4: Tarde, boa tarde, Tim.
1: Boa tarde. E aí?
4: Manda aí pra nós, Veloso, Velozinho. Preto e o Branco.
1: É.
4: E ofereço aqui para minha esposa, meus filhos, vai para Dona Rosa, Dona Zilda, Sobe e Desce, Miguelão da Serão, Malvina,
1: uhum.
4: É Raul Mato, Casal Raiz, e toda a galerinha da animação, para você também, Dona Divina, na Chácara Recanto dos Passos, todos que estão ouvindo o programa. Uma boa tarde.
1: Valeu, valeu, obrigada, meu irmão. Obrigada pela participação. Já encaminhei o pedido aqui para meu amigo Ocimar preparar aí essa moda que você pediu aí pra gente, viu? Ó, tem. Meu Deus do céu. Vambora aqui. Valdivino, tudo bom, Valdivino?
5: Alô, boa tarde, boa tarde.
1: Boa tarde, Tina. Tudo bom? Tudo bem?
5: É que o Valdivino é o apaixonado da Buritirana.
1: Oh,
5: mas que é pela primeira vez que eu tô ligando no seu programa.
1: Gente, que coisa boa,
5: hoje
1: que alegria ter você por
5: com
1: aqui.
5: Eu comecei com o Léo Vieira.
1: É.
5: Passei pra Poliana.
1: Aham.
5: Uh-huh. Depois passei pra Casa
1: Pras
5: Morena.
1: Pras meninas, né?
5: Maiara de Abreu.
1: Hora da Notícia.
5: Agora eu tô assistindo esse programa aí, que era do Pepe contando.
1: É o programa do Pepe.
5: Esse programa aí é dele, né?
1: É o programa do Pepe. Eu tô aqui só te substituindo, viu? Daqui a pouco ele volta.
5: Hoje é dia de só modão, né?
1: É, só modão. Verdade. Música boa. O que que você quer ouvir aqui com a gente?
5: Até porque eu vou pedir uma música aí.
1: Ah.
5: Sofrendo Calado.
1: É.
5: Com Gini Geno.
1: Ah.
5: Música do meu tempo.
1: É, tá bom, na hora.
5: Então falou, um abraço.
1: Valeu, valeu, um abraço, meu irmão. Obrigado pela participação aqui com a gente. É a primeira vez do Valdivino no Coração Sertanejo com a gente. Oh, bom demais! Sofrendo Calado, Canarinho Prisioneiro é a

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1: É, minha gente, este é o nosso programa Coração Sertanejo. Faltando agora 8 minutinhos para 6 horas. E ó, gente, eu já peço perdão aí pra essa galerinha que eu não consegui colocar dentro do programa, né, Coração Sertanejo de hoje, viu? Mas tem moda modão amanhã, tem segunda, tem todo dia, tem moda modão, tá bom?

0: E é esse meio de comunicação incrível. Rayane, isso é um testemunho de que o nosso trabalho vale a pena. A gente não tá aqui falando sozinho, né? Tem um montão de gente ouvindo a gente aqui no Tocantins, em outros estados e até do outro lado do mundo, em outros países. E a gente estende aqui o recado do nosso amigo Simval, que está à procura da mamãe dele. Então, se você souber a notícia da Dona Maria aí, Dona Maria Ribeiro Mota, entre em contato com o nosso amigo Simval, tá bom? Valeu, Rayane. Um abraço pra você, minha linda. Vamos trazendo a participação do meu amigo aqui, Jonathan. Bom, alô, Jonathan. Tudo bem?
1: Manda um alô para Carla Morena.
0: Carla Morena, um abraço pra você, minha linda.
1: Um alô pro Canção Raiz.
0: É, Sussu e Jojo.
1: Um alô pra minha amiga Mari. Talina de Almas.
0: É, Marta de Almas, ouvindo a gente também.
1: Jane, sempre tem Portugal.
0: É.
1: Um alô pra minha amiga Rita Abreu.
0: Rita, abriu um abraço pra ela.
1: Tá fazendo mais um aniversário.
0: A Rita faz aniversário hoje, Rita. Mas, gente.
1: Aniversário pra minha amiga.
0: É aniversário da Rita Abreu. A Rita Abreu era irmã.
1: Nome de Paulo e Paulinho.
0: Do meu amigo aí, né? Ribamar, então. Rita, minha linda, pra você, ó. Parabéns! Saúde, minha linda. Obrigada pela receptividade de sempre aí, ó. Tá na roça, tá de radinho ligado e ouvindo a nossa programação. Parabéns pra Rita Abreu e a todos os aniversariantes de hoje, ouvindo aí o nosso programa Coração Sertanejo. Parabéns, que Deus abençoe. Esse mês de outubro tem aniversariante, né? É, dia segunda foi o Billy. Ontem foi a Riziane e a Vitória aqui da casa, só da casa, né? Então, abraçando todo mundo que faz aniversário aí nessa semana. Tudo de bom e o Coração Sertanejo segue aqui, ó, trazendo pra minha amiga Olindina a música Amor Perfeito. E a todos vocês que estão do outro lado na sintonia, Janaína, um abraço, Marilene também. Obrigada pelo carinho da sintonia. A gente vai... É tanta gente pra falar aqui, vamos deixar pra amanhã, tá? Fernanda, tô pegando a sua fotinha, obrigada aí pelo carinho, tá? Ela tá dizendo aqui, Tirinha, é Fernanda do Sítio Amanhecer, manda alô pra mãe, pra minha mãe, meus irmãos Gabriel, Joãozinho e Vinícius. Tá bom, então. As músicas a gente deixa pra amanhã, tá, gente? Amanhã a gente inclui essas músicas aí. A Nayane Fernandes também, acompanhando aí a nossa programação. E o Garcezinho Marinho também ouvindo a gente.
2: Fala, né, Tina!
0: Fala, Garcezinho!
2: Dá uma mole aí pra nós ir de Chico Rei Paraná. Quero oferecer pro Matias, as meninas estão aqui, ó, fazendo espetinho. A tia que tá tomando água gelada aqui também. Todo mundo aqui curtindo aqui a Unitiz FM.
0: Gente,
2: meu irmão tá por aqui, mais um colega dele, entregador de gás. Marcando presente aqui na feira, curtindo aqui a programação da nossa Unitiz FM. Chama, cuida! Sapeca a moda aí, comadre.
0: Bora que bora! Cuida, Garcezinho! Obrigada, meu irmão. Antes de eu dizer tchau, quero falar com ele, porque a gente está passando o comando aqui para Rui Bucar. Rui, boa tarde, quase noite, né?
3: Boa noite, Tina, que prazer enorme.
0: Ei, coisa boa. O que tem no programa hoje?
3: Olha,
0: fala aí.
3: Hoje tem um debate super interessante, tem música e tem muita informação, né? Agenda cultural e um debate que chama sempre muita atenção, porque a gente fala sobre ancestralidade, cultura e música, mas com enfoque sobre a pauta das religiões de matrizes africanas, né? Que fazem parte, estão na nossa cultura, né? Profundamente enfronhadas, mas que ainda enfrentam problemas, sobretudo de intolerância e preconceito, né? Não poderia, mas enfrentam. Por
0: ainda
3: isso,
0: tem.
3: Nós temos obrigação de trazer para o debate, mostrar a riqueza, né, dessas influências, né, que a África trouxe para nós, e ter o respeito, né, pela espiritualidade, pela religiosidade de todos, né? É assim que tem que ser.
0: É verdade, bom demais. Então, gente, ó, é agorinha o programa trazendo assunto, esta pauta tão importante, viu? Não há intolerância religiosa, independente de qual seja, né? É respeito e amor a Deus. Quando a gente ama a Deus, a gente tem amor próprio e a gente tem amor aos nossos irmãozinhos, né? Rui Bucar, meu irmão, um abraço.
3: Um abraço, Tina.
0: Até já, meu
3: anjo. Tudo
0: de bom. Bom demais. Daqui a pouquinho ele assume o comando. Fernanda aí no Sítio Amanhecer, obrigado pelo carinho da sintonia. Dona Maria das Dores também mandou um vídeo aqui pra gente.

gaúcha lá no Santa Fé Rural, ouvindo o nosso programa. É, um abraço, minha linda. Já compartilhei o seu vídeo aqui, inclusive, com a gente, tá bom? Vamos encerrando, porque senão não dá tempo do povo ajeitar e tem que esfriar a cadeira, né? Pro próximo sentar, né, gente? Eita, nós! Bom finalzinho de noite! Bom programa pra vocês. Amanhã tem mais Coração Sertanejo. Tchau, tchau. Fiquem com Deus.

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3: 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São 1.476 vagas em 16 cidades do estado. 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
1: Olá, boa noite. Em Palmas são 18:05. Hoje, quinta-feira, 8 de outubro, começa mais um Cultura em Movimento. Conexão Unitins aqui pela sua Unitins FM, a sua emissora preferida. Muito prazer, sou Rui Bucar. Obrigado pela sua companhia aí do outro lado do rádio, onde quer que você esteja, tá? No trânsito, no trabalho, na academia, na faculdade, em casa, né? Em todo o Tocantins, pelo Brasil afora e também no exterior. Continue ligado. Tem muita coisa bacana aqui durante as próximas 2 horas, tá bem? Hoje o Cultura em Movimento Conexão Unitins abre espaço para falar de ancestralidade, espiritualidade, cultura e resistência. No programa de hoje, traz o tema Raízes e Sons, Ancestralidade, Cultura e Música Indie, colocando em pauta as religiões de matrizes africanas, suas histórias, seus saberes e sua importância para a formação da cultura brasileira. Vamos conversar também sobre um problema que ainda atravessa a sociedade, a intolerância religiosa e o racismo religioso. Isso é muito sério. Que atingem comunidades, terreiros, sacerdotes, sacerdotisas e praticantes de diferentes tradições de matriz africana. Para essa conversa, vamos receber o sacerdote, teólogo e escritor Gildener Souza, do Instituto Cultural Umbandista Tenda do Caboclo, e também o professor da Unitins, Aires Panda. No terceiro bloco, o espaço é de música e na cultura urbana com a banda Sopro, diretamente de Palmas. No encerramento do programa, ou seja, no último bloco, nosso espaço é dedicado ao Africa Billy com a trilha sonora e também a agenda cultural de Palmas. É cultura, é memória, identidade e resistência. Prepare o seu fone aí, fique à vontade, participe com a gente nas próximas 2 horas, tá bom? 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Ou acompanhe também pelo site, tá bem? É fm.unitins.br, tudo minúsculo, tá bem? Olha, nós queremos contar com a sua participação. Envie a sua mensagem de áudio ou texto aqui pelo WhatsApp, né? Da Unitins FM, pode anotar aí, olha, 639-9915-6234. Fique à vontade, tá bacana? Lembrando que além das ondas do rádio, nós estamos aqui também pelo canal do YouTube aqui, que é pelo Cultura e Movimento Unitins, tá bacana? Corre lá, deixe o seu like aí, que a gente agradece muito aí pela sua participação, tá bom? Grande Africa Billy, hoje é o Africa Billy, substituindo nosso grande amigo Osimar Almeida. Roda a vinheta, grande África.
2: Vamos lá.
1: Saiu aí, África. Tá saindo.
3: Articulados. Articulados.
1: Legal?
3: Articulados.
1: É isso, olha. Quando falamos sobre as religiões de matrizes africanas, estamos falando também de história, ancestralidade, memória, identidade e resistência. Religiões como a Umbanda e o Candomblé fazem parte da diversidade religiosa e cultural brasileira e carregam conhecimentos transmitidos entre gerações. São tradições que possuem seus próprios símbolos, rituais, cânticos, conhecimentos sobre a natureza, forma de organização comunitária e maneiras de compreender a relação entre a espiritualidade, seres humanos e ancestralidade. Mas essa história também é marcada pela resistência. É importante compreender que a intolerância religiosa não se manifesta somente quando alguém impede outra pessoa de praticar sua fé. Ela também aparece na desqualificação de símbolos religiosos, na violência contra terreiros, na discriminação de pessoas, suas roupas ou objetos religiosos, na destruição de espaços sagrados e na reprodução de estereótipos. Por isso, discutir as religiões de matrizes africanas é também discutir liberdade religiosa, direitos humanos, combate ao racismo e valorização da diversidade cultural brasileira. E quando diferentes vozes ocupam o espaço público para falar sobre suas experiências, seus conhecimentos e suas tradições, estamos também fortalecendo uma sociedade mais democrática, plural e respeitosa. Então, vamos falar sobre isso. E vamos anunciar aqui os nossos convidados. É o sacerdote, teólogo e escritor Gildene Souza, do Instituto Cultural Umbandista Tenda do Caboclo. Também nós vamos ter a participação do professor aqui da Unitins, Aires Panda. Eu gostaria de começar, Gildene, boa noite, muito obrigado aí pela sua participação, ter aceito aqui vir ao nosso programa falar sobre esse tema.
2: Estamos aqui nas ondas da Unitins FM, falando de religiosidade, né?
1: Pois espiritualidade. É. Tão importante, né? É um país que tem muita religiosidade, né? Exato. Quer dizer, é um país também com uma diversidade muito grande, não é, Gildene? Eu queria que você apresentasse um pouco pra gente sobre as religiões de matrizes africanas, né? Que relação isso tem, né, com o aspecto da ancestralidade, também com a cultura e com a identidade, porque isso é muito mais profundo do que se possa imaginar, né? Eu queria que você fizesse uma rápida apresentação dessas relações que estão profundamente ligadas também à forma de ser das pessoas nesse território.
2: Muito bem. A gente tem uma ideia de quando a gente fala assim, vamos falar de religiosidade africana, vamos falar de ancestralidade.
1: Perfeito.
2: Uma ideia que está assim, longe da gente, né? E na verdade é uma coisa que está intrinsecamente ligada. Nós somos esse povo. A nossa nação foi construída por essas raízes. A gente não pode fugir disso. Então,
1: perfeito,
2: fingir que isso é distante, ou que não existe, é uma ilusão, é uma escolha muito pequena de não fazer parte, né, não comungar, porque você pode ter a sua crença que for, qualquer a sua identidade religiosa, mas você não foge da cultura, você não foge das suas raízes. E a Umbanda, o Candomblé, o Tambor de Mina, todas as religiões de matriz africana ou de manifestação ancestral, ela tem, além de ter uma conotação religiosa que imprime ali nos seus irmãos, na sua comunidade, aquele senso de zelo, de cuidado, de resistência cultural.
1: Perfeito.
2: Ela também é uma filosofia de vida onde nos proporciona aprendizado, né, segurança espiritual e religiosa. E desse contexto misto que é o Brasil, né? Então, todo lugar que você vai ter essa mistura de crença, de raça. E essa mistura faz com que a gente seja mais participativo em diversas dinâmica da vida. Então, quando a gente olha assim, a religião de matriz africana, como se fosse coisa que veio e tá lá na África, né? Não,
1: sim,
2: ela é aqui, ela tá aqui. Nós somos um povo criado por essa miscigenação, por essa mistura de raças, cores e religiosidade. Então, não é nada distante. Eu, por exemplo, eu represento a Umbanda Sagrada. A Umbanda é uma religião, como nós estávamos conversando aqui em off, genuinamente brasileira. Ela nasce aqui no território brasileiro, especificamente no Rio de Janeiro, aí meados de 1908,
1: perfeito.
2: Final do século XIX, início do século XX, a Umbanda traz essa essência, que é uma mistura. A Umbanda, você não pode definir ela como matriz africana.
1: Só o aspecto da influência africana.
2: Exato, é uma religião que nasce com praticamente quatro bases.
1: Uhum.
2: Ela se cria ali pelo cristianismo tradicional.
1: Certo.
2: Ela agrega o espiritismo de Allan Kardec também.
1: Uhum.
2: E no seu corpo ela traz a pajelança tradicional dos oriundos brasileiros. E ela também é composta pelos traços africanistas, pela toda a cultura que veio pelo processo de escravidão brasileira. Nesses quase 400 anos de escravidão, né?
1: Uhum.
2: E então é uma mistura de culturas. E só que ela não se define somente cristã, somente africanista, somente indígena. Então ela é uma religião que ainda está em movimento, em crescimento, e agrega cultura, crenças e relacionamentos. Onde tem duas pessoas falando pela natureza, em nome de Deus, em nome do ser sagrado, seja qual for a sua denominação, ali está a Umbanda, porque a Umbanda traz a religião, o livro maior da Umbanda é a natureza, é o amor próprio, né? Então quando você, qual é a sua liturgia sagrada dentro da Umbanda? É a natureza, é a manifestação certo, do sagrado certo. A partir dos pontos naturais, e isso enquadra nós enquanto seres, né? Nós fazemos parte da natureza, que é uma coisa que eu falo sempre lá no centro, que as pessoas falam, ah, a natureza, como se ela estivesse longe da gente. Sim. Nós fazemos parte dela, temos que tomar essa posse.
4: E que fosse só pro usufruto do ser humano.
2: Isso, exatamente.
4: Vai lá, explora e fica por isso.
2: Fica por isso. Não, nós somos parte, sem a natureza, nós somos o quê? Nada, né? E é essa luta, é essa resistência, essa cultura que a gente tem.
4: Gildene, que ela predomina, você estava falando da Umbanda, né? Onde que ela nasce no Rio de Janeiro, mas onde que ela está? Como é que ela chega no Tocantins e onde que ela está pelo país, para a gente também ter uma dimensão?
2: O berço da Umbanda, ela, assim como nós temos o mais velho berço, é o berço do Candomblé, que é na Bahia, e do Tambor de Minas no norte do Maranhão, São Luís especificamente.
4: Perfeito.
2: A Umbanda surge ali como esses moldes que nós conhecemos, ela é muito mais velha do que isso, mas como a gente conhece essa formação, esse corpo que nós conhecemos hoje, ela começa a pegar esse corpo em 1908 com o Zélio Fernandinho, lá no Rio de Janeiro. Então daí ela se expande pelo Brasil, assim como todos nós. Eu sou nordestino, vim parar aqui no Tocantins e trago a minha cultura local, trago aqui a minha cultura lá, é mais forte a Jurema, é mais forte o Terecô. Né? Então a Umbanda ela é tão boa, ela é tão ampla e tão agregativa que ela permite que você traga suas experiências, suas culturas, o seu jeito de ser não é dispensado. Porque geralmente você vê crenças por aí que para você ser você tem que se enquadrar, né?
4: Perfeito.
2: Vestir
4: perfeito.
2: Igual, pentear o cabelo igual, andar
4: comportamento,
2: igual,
4: né?
2: Comportamento, ler determinadas literaturas. A Umbanda não, você deve ser livre, você pode ser livre para poder ter experiências, condições de ter discernimento, de escolher o que é Deus, o que é sagrado e o que é você. Acima de tudo, a Umbanda traz esse conhecimento de que o que é você, você se descobrir. Então, a cultura foi entrando no nosso no interiorzão. Hoje, um dos estados, pelo segundo censo nacional, que tem maiores um número de umbandistas é o Rio Grande do Sul, por coincidência, né? Um estado que é conhecido pelo preconceito religioso, mas é uma das regiões do Brasil que é o berço da Umbanda. É um berço, não, que é onde tem mais casas e mais pessoas que se intitulam umbandista, né? Já o Candomblé fica mais para outros estados. E aqui em Palmas tem muitos. Aqui em Tocantins tem muitas casas, muitas religiosidades. Foi feito agora um censo de manifestação religiosa, isso é interessante. O IPHAN já tinha esses dados também, mas está um pouco afastado. Uhum. Mas a gente pode fazer uma viagem na cidade, no estado. Nós temos muitas manifestações desde do Tambor de Minas, do Terecô, das religiões mais nordestinas, como a Jurema, como a Umbanda também. Principalmente em Palmas, a Umbanda. E engraçado, tem muitas essas umbandas misturadas, né? É Umbanda Umblé, Umbanda de Omolocô, que são religiões ditamente brasileiras misturadas com outros ganchos religiosos de matriz ou de outras vertentes. Mas a Umbanda está em tudo quanto é lugar, porque as pessoas se misturam, onde vai, leva a sua cultura, a fé não tem distância nem tem barreiras, né? Ela não tem fronteira.
4: Tá. Na Bahia, a gente vê muitos exemplos de uma convivência pacífica, né? Com o catolicismo, né? Com o cristianismo, né? E é até um reconhecimento, faz parte da cultura, né? De faz Salvador, parte. Né? Essa relação. Eu pergunto para você, fora de Salvador, que me parece que a igreja faz questão, tô falando igreja católica, faz questão de cultivar essa boa relação. Fora do contexto da Bahia, como que é a relação?
2: Hoje em dia, mesmo falando assim, que esse contexto da Bahia tem essa harmonia religiosa, tem. Mas também tem muitos problemas, inclusive na Bahia.
4: Certo.
2: Né? Mãe de santo sendo assassinada, terreiro sendo invadido, isso é corriqueiro nas mídias. Mas de uma boa parte, o senso, pela presença, pela cultura e pelo tempo desse convívio, se construiu essa relação que é muito boa, que deveria ser em qualquer local. Mas fora da Bahia é meio complicado, né? E a nossa realidade aqui também é bem difícil, porque é tudo novo, principalmente para nós. São manifestações novas e as pessoas vão chegando, a pessoa não tem acesso, não conhecia. E quando você desponta, abre um terreiro, abre um centro, as pessoas acabam que ficam meio assim. Isso pela cultura. Eu tinha esse pensamento. Eu nasci no berço cristão, católico mesmo, minha mãe é católica até hoje. E eu tive essa convívio de ter a minha adolescência na igreja, mas eu tinha muitas dúvidas, muitas perguntas. E vindo para Tocantins, eu fui para o Kardecismo, onde sanou algumas dúvidas. E chegou a certo momento, criou outros empecilhos, onde assim, eu precisava de algo mais arrojado. E foi a Umbanda que me respondeu e me deu todas as respostas que eu precisava. Mas é muito difícil, meu irmão, muito difícil o relacionamento entre igreja, religião. Principalmente no âmbito do trabalho, no âmbito escolar, a gente tem problema com os filhos na escola, tem problema com o colega de trabalho, tem problema em tudo, porque se você dizer que a sua fé é tal, é umbandista, quando você começa a ser olhado torto, você deixa de lado, muitas vezes é perseguição pelo chefe, então você tem que muitas vezes esconder a sua fé nesses ambientes, para não ter problema, infelizmente, né? Isso, creio eu, que se dá pela falta de conhecimento, pela falta de, pelo menos, tentativa de querer buscar informação, porque é muita vez, minha avó falava, meu pai falava, eu tô falando. Não, a gente tem que quebrar esse ciclo de preconceito e começar a olhar de uma maneira um pouco mais sadia.
4: Afka Billy, quer participar aí do nosso debate, aqui da nossa conversa?
5: Tô aqui observando e aprendendo, né? É sempre bom ouvir a escuta, eu acho que é o primeiro passo para que haja mais tolerância, para que haja mais educação, para que haja mais respeito, né? Eu, ouvindo aqui o depoimento do Gildênia, eu acho que é muito comum isso aqui no Brasil, de haver esse caminho onde as pessoas têm algum tipo de formação cultural cristã durante a infância e adolescência, e depois vai ocorrendo descobertas. Eu mesmo, eu visitei diversos centros budistas, centros de Umbanda, diversas igrejas evangélicas, igrejas católicas. Eu fiz realmente uma peregrinação espiritual até começar a encontrar essas respostas, como você bem se referiu, né? Eu acho que é isso. Aí você, no começo da sua fala, falou sobre essa impressão que a gente tem da África. E aí, muitas vezes, hoje, quando eu encontro companheiros de movimento negro que têm a oportunidade de estar na África, a gente percebe justamente o que ele falou, que esses costumes de Umbanda e Candomblé, eles, hoje em dia, estão muito mais vivos na forma como eles são feitos aqui no Brasil do que na própria África. Você chega lá e você não vê a capoeira na rua ou como projeto, como política pública, ou essa preocupação com o respeito e a tolerância contra a diversidade religiosa. E aqui a gente vê toda essa valorização como uma saudade daquilo que não se viveu, né?
2: Exato. Você tocou num ponto interessante, meu irmão. Eu já almocei com a filha de santo e é uma professora da UFT, que estava em África recentemente e vai voltar lá nos projetos. E ela falou justamente isso: o cristianismo chegou lá e acabou com a África.
6: Certo.
2: Isso é relato de hoje, na hora do almoço, ela me contando. Falou: cara, cheguei lá, você não vê, só vê, aí os relatos, a igreja entrou destruindo a cultura.
6: Perfeito.
2: E isso é complicado. Então aí a calha desse nosso.
6: É porque, né? Ocupa um espaço, mas não.
2: Não dá o suporte.
6: Não suporte, né? Essa cultura ancestral dava, né? Que isso dá condição de vida, resistência, compreensão.
2: Você quer ver uma história engraçada? Um pouquinho antes da pandemia, a gente estava fazendo um projeto nas aldeias aqui de Tocantins. A gente foi visitar uma aldeia lá e aí começou o pessoal a ficar meio suspeito, achando que a gente era evangélico.
6: Uhum.
2: Aí do fim da parte da tarde, porque ele se expressou, né? Uhum. Não, dá bem que vocês não são, nós estamos preocupados porque aqui os evangélicos estão vindo aqui, aí está catequizando. Não é catequizando, arrebanhando os índios, então está proibindo a cultura, não pode mais fazer um tambor para cantar, não pode fazer um pandeiro para vender, então não tem mais. O artesanato é demoníaco. Aí leva para a igreja, chega na igreja, eles não são bem recebidos pela aparência, pelo cheiro, pela postura, pela cultura, então eles ficam renegados, nem fica mais na aldeia, nem fica na igreja, fica bebendo, usando, sem lugar, fica deslocado. Olha o que é a cultura sendo desperdiçada por uma ideologia, né, que acaba trazendo atraso e destruindo as comunidades, né? Então assim, e foi por isso que me fez adentrar para a Umbanda, porque é uma religião que não rompe vínculos, não faz você entregar com sua família, não faz você entregar com seus amigos. E você
6: não cria um dogmatismo, não, que tem que ser só de um jeito.
2: Isso. Uma coisa que nós não temos é dogma. A gente tem liberdade para pensar e experimentar as experiências ancestrais dentro da sua capacidade, dentro da sua limitação. E é claro que trabalhando isso para você se expandir cada dia mais de uma forma geral. E que não fique preso dentro do terreiro, né? Ele vai pra vida. Isso é interessante. Você tem essas experiências que, como eu falei, filosofia de vida mesmo.
5: Hein, Rui, eu queria acrescentar aqui que E da mesma forma como a gente, eu me considero uma pessoa bem eclética do ponto de vista espiritual, e pelo fato de já ter visitado e ter congregado diversas religiões, tem alguns tipos de documentários que acho que o dever do programa aqui, da rádio, como uma instituição de educação, de informativa, né, de formação, perfeito, de opinião,
7: perfeito.
5: Tem diversos documentários, diversos livros que a gente pode... que a gente pode indicar e sugerir. Por exemplo, tem um escritor chamado Reginaldo Prandi, que ele é autor do livro conhecido pelo apelido de Livro Amarelo, que o título é Mitologia dos Orixás, onde ele reuniu os contos e os odus, que são as histórias, né, de cada entidade, como elas se entrelaçam. E ele reuniu todo esse material, tanto da África, quanto da América do Sul, do Brasil, quanto da santeria cubana, que é onde acontece essa intersecção da matriz africana.
7: Perfeito.
5: E para além disso, tem alguns discos, como por exemplo, artistas mais contemporâneos, como Kiko Dinucci, o Sara Marçal, que vem trazendo um pouco mais dessa ancestralidade, dessa cultura, de uma forma com que o brasileiro receba isso com menos preconceito, com menos discriminações.
7: Sim.
5: Então, tem um documentário que eu quero indicar aqui pro ouvinte, já
7: manda
5: fazendo
7: aí,
5: essa união, porque quando a gente fala do evangélico, a gente também não está sendo intolerante, né? A gente está dizendo,
7: claro,
5: um cenário,
7: claro,
5: onde, se você for estudar agora a história de Angola, a gente tem problemas sociais, problemas econômicos, em que o governo está tomando medidas em lei para poder controlar, é como se fosse o avanço das bestas no Brasil, controlar essa questão, porque também se o africano, ele, por algum motivo, ele quer ser cristão, também ninguém pode impedir. Agora, apagar e renegar a história e o...
6: demonizar uma cultura
5: aí isso já ultrapassa outros limites antropológicos, sociais, né?
6: Aí realmente aí vira manipulação, né? E não necessariamente esclarecimento, que é o que toda religião propõe ou deveria ser, né? E a compreensão de todos. África Billy, eu te pediria uma música dentro dessa temática que a gente está falando, que lógico, se tiver aí em condição agora, mas se não tiver, a gente roda pouquinho mais tarde.
5: Quer sugerir alguma aí?
2: Não, fica à vontade.
5: Vou soltar uma aqui, hein?
6: Manda lá, você é o homem da música, né? Bacana, olha, o tempo aqui tá voando, mas... daqui a pouco a gente vai ter um intervalo, mas antes do intervalo nós vamos de música. Pode anunciar aí.
5: E juntando aqui, fazendo como diz, uma interdisciplinaridade dos temas, a gente vai tocar uma música que também já vai anunciar aqui a mosca, que é a mostra de teatro da UFT, que a gente vai estar participando também. E aí a gente vai unir aqui os temas junto com essa canção. Fica aí ouvinte com essa pérola de Raul Seixas pra vocês.
6: Muito bem.
8: Só pra gente ter.
9: Mosca, que pousou em sua sopa.
6: Não tá vindo, não.

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0: Olá, estamos de volta em Palmas, são 18h35 e o Cultura em Movimento, Conexão Unitins. Continua aqui o debate, a nossa conversa com o sacerdote, teólogo e escritor Gil Denis Souza, do Instituto Cultural Umbandista Tenda do Cabloco, e também com o professor angolano Aires Panda. Boa noite, professor.
1: Boa noite, muito obrigado, prazer estar aqui mais uma vez, né, participando desse programa que está ganhando muita audiência, né, para os nossos ouvintes lá em casa também, mandar uma boa tarde para todos eles e dizer que a gente está aqui para poder contribuir, né, e a cultura é um universo que dá para a gente poder mergulhar e poder, né, refletir sobre muitas coisas.
0: Bacana, de vez em quando você manda um abraço também lá para a sua região, lá para... Pra Angola. Que horas que são lá nesse momento, Aires?
1: Olha, são, se não estou em erro, são 5 horas de diferença, que são 18, 19, 20, 21. Lá são.
0: Já estão dormindo.
1: Pois é, 22
0: horas. 2h36 lá em Angola. Qual que é a sua região aí, Aires?
1: Eu sou de Luanda, quero mandar um abraço a todos os jovens de Luanda, a toda a minha família, especialmente nesse momento que estão. Né, lutada com um tio que acabamos de perder hoje. E aí mandar um abraço a todos que estão aí lidando com essa situação diretamente, que logo, logo Deus vai ajudar, a gente vai sair dessa.
0: Bacalhau, nós vamos aqui, no primeiro bloco a gente começou a falar sobre as religiões de matrizes africanas e suas tradições, né? Buscando, sobretudo, compreender, né? Que essas tradições representam memória e resistência, né? Por outro lado, seus praticantes ainda enfrentam situações de preconceito e violência. É o que nós vamos aprofundar um pouco mais aqui nesse segundo bloco, mas eu queria começar perguntando aqui para o Aires Panda, ele que é professor aqui na universidade, sobre, do ponto de vista da educação e da cultura, como é que a gente pode dimensionar a importância de todas essas manifestações africanas, sobretudo as religiões, na formação do brasileiro, né? Na formação da sociedade brasileira, Aires.
1: Bem, de fato, a sua pergunta é uma pergunta muito pertinente, né? E é importante a gente, antes de mergulhar, esclarecer que o Brasil é um país, ou ainda continua sendo um país, ou um projeto colonial. É um país que foi colonizado, né, pelos europeus, vamos assim dizer. Então, isso não é... novidade, e a dificuldade de um país que é colonizado pelos europeus é sempre, né, não aceitar as outras culturas, vamos assim dizer, né? Então vai se manter aí um projeto desenhado justamente de uma ideia eurocêntrica.
0: Certo. Né?
1: Então essa dificuldade da gente hoje estar falando sobre as outras manifestações religiosas, né, ela se esbarra justamente dentro desse pensamento, né, eurocêntrico, na qual foi fundado, ou então foi construído o nosso país dentro dessa ideia. Então, quando a gente tem uma ideia eurocêntrica dentro de um país, né, da América Latina, vamos assim dizer, do Brasil, então nós vamos ter essa dificuldade de poder olhar, né, a cultura do outro.
0: Perfeito.
1: De olhar para o outro, né? Então, essa aqui é um dos principais entraves que nós temos e que nos dificulta muitas das vezes abordar sobre esse tema em vários espaços, principalmente até mesmo na própria universidade.
0: Perfeito.
1: Nós temos essa dificuldade, perfeito, por causa da formação, de como foi formada a nossa sociedade.
0: Perfeito. Mas tem alguns aspectos que as pessoas têm orgulho, né? Da influência... da África, da influência negra, né? Quando fala da culinária, quando fala do futebol, há um reconhecimento unânime de que, né, isso vem de algum lugar, que essa herança é uma herança da formação do brasileiro. Como é que você vê alegria, né? O carnaval, né? Como é que você vê essas contradições, né? Você reconhece determinadas influências da África e o brasileiro tem orgulho disso e nega outras. Também faz parte desse conceito, né? De projeto de colonização que inculcou desde muito cedo nas pessoas essa dependência a um modelo da Europa.
1: Na verdade, assim, é bem difícil, muitas das vezes, até para nós mesmo na universidade, é bem difícil a gente abordar sobre esses temas. Por quê? Porque a gente, quando vai abordar sobre esses temas, a gente sempre vai abordar na perspectiva do olhar do colonizador. Certo. A gente não consegue abordar esses assuntos antes do colonizador.
0: Certo.
1: Para a gente poder trazer um panorama de fato, o que, que a gente era ou como é que a gente era antes da invasão. Vou chamar de invasão.
0: Certo.
1: Né? Porque a colonização é nada mais, nada menos, foi uma invasão. Né? Então, é muito difícil a gente abordar esse tema. Por isso que se diz que é um projeto. Por quê? Porque toda vez que a gente vai falar sobre isso, a gente tem que falar sempre depois da colonização. A gente nunca consegue falar antes. A gente não tem memória do que a gente... Não consegue buscar o que, que a gente era antes. Mas, quando a gente fala do orgulho, quando a gente traz também essa questão da contribuição dos povos originários, dos africanos, na construção, né, da identidade do povo brasileiro, a gente sente falta, né, a gente sente falta das nossas histórias ou desses exemplos serem contados nos livros, dentro das escolas, dentro das instituições. Entendeu? Então, isso não é um reconhecimento.
0: Certo.
1: Acaba não sendo um reconhecimento, por quê? Porque as outras histórias são ensinadas nas escolas, mas a dos povos originários, dos povos africanos, não. Então, peraí. Aí há sempre uma barreira, né? Então, enquanto a gente não aceitar nossas origens, de onde nós viemos e por que a gente está aqui, vai ser muito difícil a gente ter essa conversa dentro das instituições e ter essa conversa de uma forma mais aberta, né? E as pessoas entenderem que, na realidade, né, o Brasil é um país, a formação do Brasil foi construída, né, por vários povos. Né? E a gente tem que contar a história, porque tem um professor na universidade, Tenório, que ele diz que a história é a única ciência exata porque ela conta fatos e relatos que aconteceram. A gente não pode mudar a história. Né? Aconteceu, por exemplo, a gente está aqui na rádio, né? É algo que está acontecendo. Né? Quando a gente sair dessa porta, ele se torna uma história. Ninguém vai dizer que a gente não esteve aqui, que esse programa não aconteceu. Tem registro.
0: Certo.
2: É o que a gente estava falando no início, né? Porque falam da importância da resistência.
0: Certo.
2: Enquanto não tem na escola, enquanto não está no livro didático, a religião de matriz africana, de afro-brasileira, tem essa obrigação de transmitir esses conhecimentos, de deixar vivo essa raiz, que é a nossa raiz. Não tem como a gente fugir disso. Mas, infelizmente, a intolerância, o racismo, o preconceito são coisas que ficam atrelado a essa imagem europeia, branca, de dominância.
0: Eu queria perguntar pro Aires Panda, que me parece que, assim, a ideia de que a educação possa eliminar, me parece que a gente não consegue ver isso, porque o que explica um retorno, às vezes, com mais violência, né? E com incompreensões e intolerância do que o que já tivemos no passado, né? Quer dizer, significa que a educação não está... É uma contradição da nossa educação? A nossa educação também não consegue despregar do modelo colonial?
1: É uma pergunta muito boa. Nós todos que estamos aqui nesse estúdio fomos... crescemos e fomos ensinados, ou nos ensinaram e fomos educados dentro de um sistema de educação eurocêntrico. O que é o sistema de educação eurocêntrico? O sistema de educação eurocêntrico é um sistema de educação que trabalha de fora para dentro. Né? Tudo aquilo que vem de fora a gente não consegue controlar, a gente só consegue controlar tudo aquilo que vem de dentro, que parte de nós. Então, a educação eurocêntrica, ela vai te distanciar da tua realidade.
0: Certo.
1: Te trazer uma outra realidade de fora. E a partir do momento que você começa a olhar para fora, você para de olhar para você mesmo, para as potencialidades que existem dentro do território onde você cresceu, onde você nasceu. Então, é isso, para além de te distanciar da tua essência, da tua cultura, daquilo que você é, ele vai fazer com que você opera contra si mesmo. O que é operar contra si mesmo? Por exemplo, quando a gente escuta na escola, segundo Aristóteles, segundo Platão, segundo todos esses caras que a gente chama os filósofos e tal, quando a gente escuta isso, a gente tem que colocar na mente que Aristóteles, Platão, eles são ancestrais dos europeus. Eles estão ligando a sua inteligência, né, com seus ancestrais. E aqui no Brasil vamos falar segundo quem? Então, muitas das vezes me parece, não sei se é o certo, né? Eu também acho um pouco prematuro dizer isso, mas me parece que as nossas instituições, hoje em dia, elas são reprodução, eles reproduzem o sistema ou então o modelo de ensino europeu. Porque até mesmo nas nossas academias, dificilmente a gente fala sobre a gente.
0: Perfeito.
1: Sobre a
0: perfeito.
1: Nossa história. Uhum. O que nos coloca ainda mais, tipo assim, a reforçar a ideia de que o Brasil é um país que foi descoberto pelos europeus. Porque quando a gente tem vergonha, ou a gente tem vergonha de assumir quem nós somos, as nossas raízes, que nós somos descendentes dos povos originários e dos africanos, isso reforça a ideia de que o Brasil é um país descoberto pelos europeus, com medo da gente assumir a nossa realidade. Por quê? Porque ensinaram pra gente que ser indígena é ser atrasado, ser africano é ser feio. Então, com medo de tudo isso, a gente nega a nós mesmos, a nossa raiz, a gente prefere manter essa narrativa. Por isso é que nas escolas até hoje continua a ideia de que o Brasil é um país descoberto pelos europeus.
0: E aí não é só um algo simples, né, de entender. Vai formar pessoas com essa mentalidade, né? Que vão formar outras pessoas. Gildene, eu queria saber de você sobre esse aspecto, né, de classificação do ponto de vista do direito, né, da intolerância e também do preconceito, né, do racismo religioso. Por que que se faz essa diferença de intolerância e de racismo? São aspectos diferentes. A gente considera tudo violência, mas tem uma classificação no direito. E por que isso é importante?
2: Tudo é terrível, né? Tudo é mal,
0: violência,
2: é violento. Né? Mas o racismo, ele parte de um ponto, de uma estrutura, né, institucional, de um poder absoluto, onde você é maior,
0: certo,
2: do que as demais, do que os demais. Já a intolerância tem a ver com grupo, personalidades, religião, categoria, raça. Então você fica criando esses aspectos. Então quando você fala assim, a intolerância, que é a rejeição de uma ideia, a rejeição de um pensamento, a rejeição de uma religiosidade. Essa é a intolerância. O racismo é algo mais estrutural e inclusive institucionalizado. E vai ao encontro do que nós estamos falando. Mas, aqui.
0: E se tem uma coisa que não dá pra gente conceber, é o tal da intolerância religiosa, porque é o seguinte, onde é que a religião da pessoa te incomoda? Se você tem segurança da sua.
2: Eu costumo dizer, eu já ouvi alguém falar assim, não vá ao centro, não vá ao terreiro pra não se contaminar com a energia de lá. Então, e que fragilidade é essa tua? Que se você for num local que não ditamente não te pertence, você vai se contaminar com ela. Então tá falho em alguma coisa. E também entra a questão da hipocrisia. Porque, por exemplo, o nosso instituto aqui de Palmas, a gente atende nas quintas-feiras, que é uma quinzenais, entre 200 pessoas, 210, toda quinta-feira, 90% dessas pessoas são de outras religiões, evangélica, católica, que não se sente confortável para falar determinados assuntos dentro da sua crença, prefere procurar as espiritualidades, a ancestralidade, os terreiros, do que se realizar ali dentro, por motivos... Mas aí, aquela questão, meu irmão. Não posso saber que eu tô aqui. Não posso ser bicho. Eu posso chegar mais cedo. Eu posso ser o quê? Sabe, assim, uma forma... Como que você pode? Você critica hoje, você tem um ato de preconceito, você detona em todos os lugares que você vai, mas no oculto, você tá lá pedindo o seu auxílio, pedindo a sua ajuda. Então, assim, é uma hipocrisia falar, infelizmente.
0: Sim.
2: Né? Aí vai questão do preconceito, do racismo. Eu não posso ser visto com alguém do terreiro, eu não posso ser visto com alguém que é da África, porque eu vou ser mal falado dentro da minha igreja. Tu tem uma ideia? A gente entrou como processo de... de solicitação de utilidade pública para a entidade nossa, porque a gente já tem a do Estado e a do município, precisa passar pelo caminho viés dos vereadores. A minha resposta para mim foi o seguinte: eu não posso fazer isso porque eu vou ficar mal na minha igreja.
0: Tudo isso
1: faz parte de um projeto colonial. Por quê? Sim. Porque todo lugar onde o europeu passou, ele teve que anular o do outro para poder prevalecer a ideia dele. Então, tudo aquilo que no continente africano não foi diferente. Tudo aquilo que ele não entendia sobre África, porque não faz parte da cultura dele, ele demonizou. Ele demonizou. E também hoje se faz muita confusão entre religião e espiritualidade. Em África não existia religião. As pessoas cultuavam, né? Eles praticavam espiritualidade, eles tinham a sua forma de praticar, né, as suas rezas.
0: Certo.
1: A religião, ela surge dentro de uma concepção, né, vamos assim dizer, que o homem cria justamente para conservar alguns grupos que acreditavam em alguma crença. Então eles, naquela época, como eram perseguidos, esse grupo, então eles tiveram que criar
0: uma estrutura
1: para poder se encontrar lá e praticar suas rezas. Então nós não tinha aquela coisa de denominação como hoje existe, religião X, religião aquilo. Não, a gente cultuava. Entendeu? A gente cultuava. Então não tinha denominação das religiões. Então se faz muita confusão hoje entre espiritualidade e religião. Todo ser humano, ele é um ser espiritual.
0: Você lembra bem de um aspecto, né? Quer dizer, não tem religião mesmo, o cristianismo, né? Que pode ser a maior religião do mundo. Quando ela nasceu, ela também sofreu perseguição, porque não se entendia, né? Quer dizer, como o cristão tem capacidade de fazer essa reflexão da história do cristianismo e às vezes também persegue outras.
2: O cristianismo, ele surge justamente como as umbandas de um século atrás surgiram. Em pedacinhos, em grupinhos, em países em dimensão continentais como nós. Então foram-se diversos teor cristãos específicos. E uns não comungavam com a outra, não se correspondiam. Então foi criando essa estrutura e muito perseguido também naquela época. Né? E o irmão falou uma coisa certa: religião e espiritualidade são duas coisas bem diferentes.
1: E hoje se confunde muito sobre espiritualidade e religião. As pessoas esquecem que todo ser humano é um ser espiritual. Nós vivemos, temos o ser humano, ele é um ser espiritual, e as pessoas esquecem isso e acabam misturando as coisas. Por exemplo, no continente africano, né, vamos assim dizer, quando você fala Umbanda,
0: certo.
1: Umbanda é unidade, é como se fosse hospital, lugar onde curam as pessoas, uma unidade onde curam as pessoas. Agora, quando você fala Kimbanda, o Kim é um título. São

0: Quando eu cheguei aqui no Brasil, acho que é macumba, é feitiço, não sei o quê. Nem sabe o que é que significa na língua daquilo. Então, tipo assim, as pessoas não sabem, reproduzem algo que não conhecem. Então, o Kim Banda, ele é um título. Por exemplo, se você for professor, né, eles vão falar, vão colocar o Kim e depois vem a tua profissão. Que é tipo assim, o Kim é o mensageiro, o que cura as pessoas. Então, o parteiro, então... É na língua quimbundo. Então, quando eu vim aqui, as pessoas... Ah, é macumba, não sei o quê. E outra coisa também que as pessoas muito falam... Feitiço. Feitiço não existe. As pessoas nem se dão o trabalho de pesquisar. Feitiço não existe. Feitiço, gente, é uma palavra que vem de fetiche, do francês, que é uma palavra que é criada pelos europeus. Então, os europeus, quando chegaram no continente africano, tudo aquilo que eles não entendiam, eles
1: foram botando na conta de alguém.
0: Exatamente. Então, feitiço não existe. Agora, o que existe é o quê? São as pessoas que têm conhecimento sobre espiritualidade.
2: Certo.
0: Agora, a espiritualidade é como uma coisa séria, porque espiritualidade, ele vai cair na mão de quem? Espiritualidade é como... Ele vai cair na mão de qualquer pessoa.
1: E outra coisa que a gente precisa aqui também refletir, né? Quer dizer, no meio da ignorância, todo mundo que tem um pouquinho de conhecimento assusta, não é? É impressionante como é que...
0: É porque eu sempre falava o seguinte, eu era mais feliz quando não tinha conhecimento, quando não sabia. Porque a partir do momento que você começa a ter conhecimento das coisas, você, muitas das vezes, você se limita em frequentar aquele espaço porque você já sabe que aquela pessoa não gosta de você.
1: Certo.
0: Por quê? Porque quando eu não sabia o que, que era o racismo, o que, que era o preconceito, eu era feliz, eu entrava em todos os lugares, estava à vontade em todo lugar, para mim tá tudo bem. Mas a partir do momento que eu comecei a pesquisar sobre, comecei a ter conhecimento sobre essas coisas, eu parei de entrar em determinados lugares, porque eu comecei a entender que, afinal de contas, o racismo não é só quando alguém me xinga de preto. O racismo também está na forma como você é tratado dentro das instituições.
2: Certo.
0: Então, tipo assim, existe uma diferença muito grande. Para uma pessoa ter um peso, é tratado bacana como ser humano, mas para você é tratado de um outro jeito. Isso também é racismo.
1: Assim, na sua cara, assim, toda hora, né?
0: Exatamente. Então, hoje em dia, a nossa sociedade, como não entende que o racismo é uma estrutura, ela é estrutural, uh-huh, ela fica nessa superficialidade de que racismo é só quando uma pessoa xinga alguém de preto. Mas não, é uma estrutura que se cria totalmente, né, para poder... Porque o racismo o quê? O racismo está relacionado aqui a poder econômico, político, social e cultural. Então, certo, é uma estrutura toda que barra um determinado grupo nessas todas as esferas da nossa sociedade.
1: Bacana, o nosso tempo aqui está avançando, mas se a conversa está muito boa, eu queria falar aqui com o Gil Denner. Gil Denner, queria que você falasse um pouco também, descrever aqui o que é o centro, né? O centro de Umbanda, que tem toda uma questão estética, né? De beleza, né? De cores. E as pessoas, quando fala de terreiro, fala de centro, né? Correm e não tem a curiosidade de conhecer. E a gente vê que são lugares agradáveis e construído para isso, né? Eu queria que você falasse aqui para o nosso público conhecer.
3: O centro, o terreiro, a tenda, o local de culto, na verdade, é um local de propiciar a manifestação do sagrado, né? É um local onde você prepara, higieniza física e espiritualmente para a manifestação do sagrado. Ali o sagrado é praticado de forma humilde, de forma tranquila. E o centro, ele tem estruturas físicas e espirituais. Precisa de um espaço, precisa de um local, precisa de segurança, precisa... É como administrar uma empresa, uma casa. Você precisa zelar por determinados locais, precisa manter sempre funcional determinados ambientes, como os altares, pontos de força, pontos de poder. É a manifestação necessária, porque, como o irmão falou mais cedo, o professor disse aqui, que nós somos seres espirituais, nós somos duais o tempo todo. A mesma proporcionalidade que eu estou aqui em matéria, a minha consciência e minha alma eterna, que é linear, ela está aí, vagando pelas dimensões, pelo caminho espiritual. Então, nós somos seres espirituais, vivendo temporariamente no campo material. E o terreiro é o local dessa conexão, onde o irmão, o filho, a filha, ela pode se conectar com o seu sagrado, conectar com o seu ancestral, a partir de rezas, pontos, cantados e riscados, a partir de batuque, a partir de manifestações espirituais, a partir de um alinhamento com o seu próprio conhecimento interior, buscar as raízes. Quando você está trabalhando com um caboclo, por exemplo, você está buscando as raízes da sua terra, do seu chão, né? O preto velho sempre disse para mim,

0: há muitos anos atrás, que o irmão não é obrigado a saber de todas as coisas da vida, mas as raízes das poucas coisas que sabe, que aí você tem dominância, você tem responsabilidade, você cria uma segurança de você cultuar. Aí é onde você precisa ter essa força para enfrentar o preconceito, enfrentar o racismo, a intolerância. Se você não tem base para dialogar, não tem conhecimento para enfrentar de cabeça erguida, você muitas das vezes baixa a cabeça e aceita choroso as denominações, as impugnações e tudo que são jogados sobre os nossos ombros só porque a gente tem um pensamento diferente. Hoje mesmo, eu estava num cemitério antes de vir para cá, que uma filha de santo teve que faleceu, foi feito o velório, então a gente fez os moldes umbanda lá no cemitério. Do lado estava tendo um católico com um padre, do outro um pastor. Foi difícil a gente fazer a nossa parte, porque é mais silenciosa, é mais ancestral. O pastor estava gritando aos quatro ventos com o microfone, então foi difícil. Mas a gente tem que respeitar, claro, a sua crença.
1: Cada um do seu jeito, né?
0: Isso que é interessante. Isso é Brasil. O Brasil é essa mistura, essa coisa que não é uma coisa só. Como nós falamos no começo, antes de você chegar, professor. Se a gente não aceitar quem nós somos, as nossas raízes, a gente fica solto e vulnerável.
2: Exatamente.
0: Vulnerável às raízes dos outros, vulnerável aos outros. Num quilombo lá em Natividade, que eu tenho uma amiga muito forte, ela fala assim, eu preciso, além de dominar, conhecer o meu tronco, eu preciso deixar que as pessoas também conheçam, para não morrer. O tronco é a base do seu quilombo, a base da sua resistência, a base do seu povo. Assim é a base da Umbanda, é conhecimento. E tá nos meus livros isso. O meu primeiro livro chama Terreiro, Umbanda de Terreiro, que foi o mais vendido, traz essa estrutura de terreiro, né?
1: Perfeito.
0: E o outro fala sobre os guardiões, Exu, que é um livro mais recente, que trata dessas tratativas de quem é essa entidade, como ela se manifesta no nosso dia a dia. Por mais que eu não seja religioso, por mais que eu não tenha religião, ele está presente na nossa existência.
2: A gente
0: não tem como fugir disso.
2: Bacana. Verdade, a gente precisa entender que os povos originários sempre trazeram a ideia... Né, os povos tradicionais, os povos originários, africanos, sempre trazeram a ideia de que nem toda doença é física. Existem coisas que são espirituais. E como é que se trata isso? Entendeu? Então, tipo assim, aqui nós temos muito esse olhar clínico de que toda doença é física.
1: É. Toma lá remédio
2: e exato, vai... que passa. Então, tipo assim, a gente precisa entender que o ser humano, ele é um ser espiritual. Então, é um ser espiritual passando esse momento aqui, nesse mundo físico. E depois a gente volta de novo pro nosso plano onde a gente saiu. Então, a gente precisa entender isso. Se nós somos um ser espiritual, então nós temos poder de determinação de algumas coisas aqui na Terra. A língua é sagrada. O que a gente fala tem poder. Esse todo poder existe no ser humano a partir do momento que você... Por quê? Porque a língua é o meio de comunicação que liga você e o divino. É o único meio de comunicação. Mas aí tá. Como você vai se comunicar com seus ancestrais? É pela língua. Qual é a sua língua? Porque na língua que nós todos falamos, existe um código ancestral de cada um. Por exemplo, quando você não fala a sua língua, você automaticamente você perde a conexão com seus ancestrais. Porque é na língua onde tem um segredo de todos os povos. Disse que a língua é o museu dos povos. Por quê? Porque é a língua que vai fazer com que os seus ancestrais te entendam. Porque aqueles que vieram antes...
1: Opa! Entrou sem. Bacana, bacana. Mas aí a gente retoma. No outro, a gente retoma pra gente finalizar e entra a banda.
3: Olá! Tudo bacana aí com vocês?
1: Governo do Tocantins. Sopro! Sopro! Sopro!
4: Fala galera, bom?
1: Sopro! Sopro! Está no ar. Bacana. Aí a gente. Dois minutinhos pra gente encerrar.
2: Uhum.
1: Aí entra.
5: Um grupo de produtores está se organizando para reestruturar a criação de ovinos no Tocantins. A proposta é profissionalizar.
3: Aí como é que a gente vai organizar aqui? Porque eles vão sair.
5: A produção e ampliar a presença da carne ovina no mercado. Atualmente, o estado tem rebanho de aproximadamente 80 mil ovinos e os produtores querem melhorar o manejo, a genética e a terminação dos animais. Uma das iniciativas prevê um sistema de confinamento com capacidade. capacidade para 300 cordeiros, permitindo que criadores utilizem a estrutura para engorda. A iniciativa busca integrar produtores...
1: Mas legal, hein? Vocês estão convidados a voltar, porque o assunto...
0: A gente, fala, a gente faz o laboratório da apometria, muitos anos lá no centro, né? E a apometria é nada mais do que uma terapia espiritual. Então a gente descobre que praticamente...
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1: Olá, estamos de volta em Palmação 19:06. Olha, infelizmente, a gente pede desculpa aí para vocês que estão nos acompanhando, que a fala do Aires Panda foi cortada porque o intervalo entrou sem avisar, não é, África Billy? Mas tudo bem. Eu só quero te retomar aqui rapidamente, a gente já está encerrando essa conversa com vocês, com Gil, Dene e Souza e também com o Aires Panda. Aires, como é que foi a relação sua com a língua? Você estava falando sobre língua, a importância da língua, né? Lá no seu país, né? Em Angola, vocês preservaram, né? O idioma de vocês, o dialeto de vocês, né? Eu queria que você falasse um pouco sobre esse, o dialeto, qual que é o dialeto e como é que é.
2: Primeiro eu gostaria de falar o seguinte, que a língua é o elemento fundamental na identidade de um povo, né? Porque é na língua onde está todos os segredos, é na língua onde você encontra os nomes das pessoas, o nome dos remédios, das comidas.
1: Conhecimento.
2: Exatamente, tudo está escondido na língua. Então, a língua ela foi uma estratégia, né, que os europeus utilizaram, ou um instrumento de colonização dos povos, porque eles descobriram isso desde a queda do Kemet, que nós conhecemos como Egito. Né? Por quê? Porque a partir do momento que eu corto a sua língua, você para de falar a sua língua, você perde a conexão com seus ancestrais. Você tem que colocar na tua mente que as pessoas que vieram antes de você não falavam português.
1: Certo.
2: E a língua é o meio de comunicação com essas pessoas, e tanto com Deus do universo. Então, quando você parar de falar a sua língua, você perde essa força, essa conexão, essa proteção dos seus ancestrais. Por isso que qualquer povo que foi colonizado, a primeira coisa que eles faziam é cortar a língua, porque na língua eu consigo te controlar o que é que você está falando. Então, a língua, ela é espiritual. Por quê? Porque o teu nome, ele tem uma vibração. Teu nome, ele tem uma vibração espiritual dentro daquela língua, porque a língua é um código.
1: Sim.
2: Então, por exemplo, a gente pode refletir da seguinte forma. Por que que o chinês fala chinês e tem o nome dele na língua dele? Estranho. O americano fala a língua dele e tem o nome dele na língua dele. Todos os europeus têm o nome dele na língua dele, mas os povos que foram colonizados, eles não falam a língua deles e não têm os nomes dele na língua dele. E na Bíblia, se a gente for descobrir lá, tem uns códigos que é importante a gente ver, porque diz que Deus do universo te conhece no ventre da sua mãe pelo seu próprio nome. Então você já começa a ver que tem alguns códigos que você começa a ir buscar que faz sentido. Porque o nome, ele tem uma vibração espiritual.
1: Sim.
2: Então, por exemplo, nós temos pessoas que têm o nome de João Paulo, mas eles não sabem qual é essa vibração espiritual representa. O que é que João Paulo? O que é que significa naquela língua? Entendeu?
1: Perfeito, perfeito. Eu queria que você explicasse, então, aí, rapidamente, porque o nosso tempo já tá encerrando mesmo, o dialeto lá da Kikongo, lá da Angola. Queria que você falasse um pouquinho que Congo aí para o nosso público ouvir.
2: Ah, sim. É o seguinte, o dialeto não existe. O que existe é língua. Tudo é língua. Dialeto é um termo pejorativo que os europeus criaram justamente para impor, para dizer o que ele fala é que é língua, o que você fala é que é dialeto. Quem disse isso? Quem determinou isso?
1: Tudo
2: que
1: é língua, né?
2: Exatamente.
3: A diminuição, né?
2: Exatamente.
3: É diminuição.
2: Quem determinou isso, que o que você fala é que é língua e o que eu falo é que é dialeto? Hoje nós falamos português, a gente não sabe por quê. No Brasil existem mais de 298 línguas indígenas. O engraçado é que a gente não fala nenhuma. E a gente se acha chique falar inglês, francês, enquanto a gente não conhece da gente mesmo.
1: Verdade.
2: Entendeu? Então, tipo assim, aí começamos a ver, tipo, hoje, a gente não tem os nossos próprios nomes. E é incrível você ver um africano com o nome de Pedro. Africano, soa estranho, sabe? Pedro. Ah, João Paulo. É estranho, pô, mas o cara é africano, né? Você tá entendendo? É como a mesma coisa. Um cara judeu lá lidera o nome de Jesus Cristo. Mas se você for ver na língua dele, na cultura dele, não existe.
3: É o Gero de lá do Maranhão.
2: Você tá entendendo? Tipo assim, então, tipo assim, tem algumas armadilhas, algumas coisas que a gente não quer ver. Mas é importante, sim, a gente ter os nossos nomes, porque o nome, ele revela o teu chamado aqui na Terra.
1: Bacana. Aires, Por favor, os cumprimentos aí, o encerramento da saudação para o nosso público em...
3: Kikongo.
1: Manda lá.
2: Kolele, bonuto vova Kikongo, jambukaka, kolele, batata, banqueto, kolele.
1: Tá bom, agora a tradução aí pra gente, seria possível?
2: Eu falei kolele, quer dizer, tudo bem com vocês, falei bonuto vova Kikongo, e vamos falar um pouco de Kikongo. Batata, bamama, eu falei meus pais, minhas mães, porque a tradução das nossas línguas, ela não é traduzida do jeito que a gente traduz o português com o inglês.
1: Certo, é um outra.
2: Porque nós não inventamos as coisas na mesma dimensão ou na mesma cosmovisão de mundo que os europeus inventaram as coisas deles.
1: Tá
2: por
1: certo.
2: Isso que quando você for me falar, na nossa língua não tem, por exemplo, algumas coisas como, por exemplo, depois de amanhã, não existe. Sim. Só tem hoje e amanhã.
1: Certo.
2: Entendeu? Então, tipo assim, tem muitas coisas que não conseguimos traduzir do jeito que você quer que eu traduza. Então, a gente...
1: Bacana, muito obrigado. Eu sei que lá em Luana, todo mundo entendeu, legal.
3: Exato. Legal. Com certeza.
1: Gil, né? Eu queria que você em 30 segundos aí também se despedisse aqui. Então, convidados a voltar, a conversa tá ótima.
3: É sempre bom estar por aqui, já, algumas vezes já. Queria agradecer o convite, muitíssimo obrigado. Agradecer a todos os irmãos que estão ouvindo, certamente. E dizer que, ao invés de julgar as coisas, as pessoas, as religiões, ao invés de tudo isso, ao invés de criar ou se alimentar por mastigar do outro, vá, conheça, sinta. Sinta a presença da espiritualidade, sinta a presença da natureza e faça e tire suas próprias conclusões a partir do teu próprio pensamento, da sua própria liberdade de escolha, e não se envergonhar de quem você é. Você seja quem você seja, da tua cor, do teu tamanho, da tua forma. Como dizem os guardiões, cada um é um só.
1: Tá certo. Obrigado, muito irmão. Obrigado ao Gil Denner Souza, do Instituto Cultural Umbandista Tenda do Cabloco, aqui de Palmas também. Nosso muito obrigado ao professor Aires Panda. E agora a gente vai aqui mudar rapidamente o cenário, porque vai entrar aqui, eu quero anunciar a banda Sopro. Olha, a arte também é uma forma de ocupar espaços, expressar identidades e construir novas narrativas. Por isso é que a gente está recebendo aqui a rapaziada dessa banda. Olha, eu queria que vocês já fossem assumindo aí, já fossem se apresentando aí, porque eu não vou saber o nome de todo mundo aqui. Quem que poderia assumir aí para apresentando o nome?
4: Opa,
1: aí,
4: boa noite, pessoal. Eu sou o Caio. Caio Paiva, eu toco teclados e guitarra.
1: Não, bem, ao mesmo tempo, quem, né? Quem mais tá por aí?
5: Salve, família. Boa
1: Samuel.
5: Noite.
1: Samuel.
5: Eu sou o Elis. Eu toco guitarra. Sou a segunda guitarra.
1: Quem mais tá por aí?
6: Opa, eu sou o Yuri, sou baixista e toco sintetizador também.
1: Ah, que bacana, que legal, muito, muito bacana. Eu queria que vocês falassem um pouquinho sobre a banda, né? Porque eu ainda não conhecia, né? Não conheço ainda o trabalho, né? Acho que também muita gente também ainda tá curioso de saber como é que surgiu essa banda e qual o trabalho que essa banda faz. A banda Sopro, é isso?
4: Então, a gente começou os trabalhos, né? A gente começou os trabalhos em 2018, a partir de um festival que o vocalista Samuel idealizou com alguns colegas, chamado Som do Formigueiro, que existe até hoje esse festival. E a partir desse festival eu conheci ele me chamou pra tocar uma música no apartamento lá dele, na casa dele com outro brother, e o Elis, coincidentemente, que é o meu amigo de infância, tava voltando de Maceió, de uma empreitada que ele tava lá, ele voltou e ele toca muita guitarra, na época tocava muito violão também. A gente decidiu chamar ele, a gente se juntou, já nos primeiros ensaios rolou um som e foi acontecendo assim, de forma natural, né? A gente foi desenvolvendo essa habilidade de construir músicas em conjunto, desenvolver ideias, desde essa época de 2018.
1: Bacana, eu queria saber de vocês, o trabalho que já está, tem trabalho gravado, né? Porque eu sei que temos aí, ó, nós vamos... Rapaz, tem muita música, muita coisa. Como é que vocês classificam o som de vocês?
5: Cara, hoje a gente entende o nosso som como indie pop, né?
1: Certo.
5: E aí apelidamos carinhosamente como indie pop do Pé Rachado.
1: Legal, legal.
5: É, bem... Da nossa terrinha, né? É, levou um tempo pra gente chegar até esse lugar. A gente, né, no início... É, tínhamos ali essa discussão, mas o que, que a gente faz? Porque a gente faz tudo um pouco
1: dentro
5: de um espectro, né, musical. E aí, mas felizmente aí chegamos nesse lugar e estou muito contente aí com o material que...
1: Bacana, então saiu. Vamos mostrar para o nosso público aí, né, Afkabili, o que que... Vamos ali, ó, tem uma playlist enorme, tem rumo. Várias músicas aqui, todas é produção própria de vocês, todas...
4: Sim. É, feito trabalho. Em Taquaruçu esse disco inteiro aí.
1: Que maravilha!
4: E Luz e Manx.
1: Taquaruçu é inspirador.
4: Gravado
1: mesmo,
4: e mixado.
7: Som na caixa, som na caixa.
1: Qual que é? Escolheu aí? Anuncia.
4: Arem Roma.
8: Vamos ouvir agora Arem Roma da banda Sopru. É Sopru, né? Que fala Sopru?
0: Expressões culturais, com suas variadas manifestações.

0: Maravilha, rapaz!
1: Obrigado.
2: Valeu.
0: Adorei, sonzeira aí. Legal. Caramba, e vocês estavam falando aqui enquanto a gente estava ouvindo a música, todos os palmenses, uma geração de palmas, que maravilha, hein? Cidade Nova que nasceu pulsando cultura e música, né? Como é que vocês se sentem aí já, assim, no palco, representando essa cidade, né? Que ainda é novinha, né? Pra história que ela já tem e pra responsabilidade também. Mas como é que vocês se sentem, né? Como palmenses?
2: Pô, me sinto uma responsa, né? Porque a gente tem uma cena cultural que tá emergente, assim. Temos a galera que já fundou o estado, né? Tipo, o Dorivan, o pessoal dessa galera. Mas, de qualquer forma, a gente carrega uma responsabilidade de pintar uma cena junto com a galera que tá com a gente, os outros que estão fazedores de cultura, né? Contemporâneos nossos aí. Fernanda Hoffman, o pessoal da Master Holic, Arthur Lunar e uma galera que tá aí fazendo um trampo bem massa.
0: É, porque antes de vocês, quer dizer, vocês de Palmas é quase que não tem antes, né? Quem eram as bandas antes? Quem foi que inspirou o trabalho? Em Palmas não, né? Você tem no estado, mas em Palmas não, né? Mas tem isso também, essa coisa de estar abrindo caminhos pela primeira vez. E como é que tem sido a aceitação do trabalho de vocês nesse aspecto, né? De serem pioneiros de Palmas na música.
3: Eu não considero a gente pioneiro, né? Porque realmente tem uma história aí de pelo menos uns 20, 30 anos que a gente sabe o que aconteceu, mas eu vou falar de quando eu cheguei na cidade, que tinha algumas bandas que me inspiraram, né?
0: Perfeito.
3: A tocar, né? Uma delas foi o La Sônico, que o Samuel fazia parte, e a Boca de Cantora, que o Yuri fazia parte também, de certa forma. E eles já estavam movimentando isso há alguns anos, né? Nos bares da cidade que tinham na época ali, por volta de que ano? 2015, por aí? 2015, 16, a gente era adolescente nessa época. Tava chegando nos 18 ali. E assim, talvez a gente, nesse momento, seja a banda assim que tá mais saindo, né, pra tocar dessa cena do indie, de Palmas, mas com certeza a gente tá levando essa energia de outros movimentos, né, que foram muito importantes, né, por exemplo, acho que a Sopra existe porque existiu o La Sônico e com Boca certeza. De Cantora.
0: Perfeito,
3: a gente tirava
0: perfeito.
3: As músicas deles. Sim, ali,
2: e
3: máximo
2: também
3: respeito.
2: Ter um contato, né, com esse pessoal tocando ali, e isso inspira a gente de alguma forma, porque, pelo menos falando por mim, né, quando eu era mais novo, tinha esse sonho de, pô, quero tocar, quero fazer a parada, mas não tinha nenhuma referência, então pra onde ir, né? Pra onde que eu vou? O que que eu faço? E aí ver essa galera fazendo, produzindo, dava uma inspirada, assim, né?
0: Tá bem, e onde vocês já estão conseguindo levar o trabalho de vocês? E como é que tem sido a aceitação?
4: Cara, gente, boa noite, Samuel aqui, é o vocalista. A gente tem... esse ano a gente foi pra Goiânia, fomos pra Brasília também.
2: SP, a gente foi no ano
4: passado.
2: São
4: Paulo a gente já foi no passado. A gente tá tentando, já fomos em Minas também. A gente tá tentando colar assim nesses festivais que rolam pelo Brasil pra poder estar. Que assim, o estilo musical que a gente faz não é o que é mais consumido majoritariamente aqui no Tocantins, né? Algumas pessoas consomem, assim, é um nicho bem específico. Mas lá em São Paulo, meio que o eixo sul-sudeste é onde é mais forte, assim, consumir música alternativa, que é basicamente uma música que tenta sair um pouco do convencional ali, né? Do que é convencionalmente vendido. Mas a gente faz música pop, né? Sempre voltada pra canção, pras letras, voltada também pras melodias, pra construção dos arranjos também, sempre ser algo marcante, né? Aquele negócio também, ao mesmo tempo que chiclete, mas não tão não tão óbvio, né? Tenta ser chiclete sem ser óbvio.
0: Mas me diga o seguinte, como é que o Tocantins aparece aí, as referências do Tocantins aparecem no trabalho de vocês?
4: Então, assim, é meio que involuntariamente, né? Porque a partir do momento que você vive uma realidade e você vai escrever ou digitar aquilo ali, transborda de você de uma maneira involuntária, né? Porque é o que você tem. Então, assim, a gente é o que a gente vive, o que a gente presencia. Então, só o fato da gente fazer qualquer coisa e eu falar qualquer coisa da minha realidade, eu vou estar falando de uma realidade que vai comunicar com várias pessoas, né? Com quem é da minha cidade. Então, a gente tenta deixar isso aflorar, né? De certa forma, não impedir. E também tenta ver o que, que é certo, né, de lúdico, do que é realmente regional, assim, ah, a gente faz isso regional, né, a gente tem algumas coisas regionais que a gente tenta pincelar isso assim pra... Mas são pinceladas, né? A gente não quer fazer um som regional que eu denomino, né? Eu particularmente eu denomino que é o regional batido, assim.
2: Caricato,
4: caricato, né?
2: Né?
4: Assim, é, não que seja um problema também ter esse tipo de música. É, mas... Assim, o artista, quando ele faz a música, ele tem que pensar nas pessoas que vão ouvir também, né? Então tem muito essa preocupação da galera escutar e falar, nossa, gostei dessa música, eu escutaria no meu dia a dia, não? Então, assim, é uma música regional, mas ela é sutilmente regional, né? Então a gente pega coisas da regionalidade ali e vai sutilmente colocando isso e transformando isso, trazendo isso pro universal, né?
2: É, nesse Perfeito. Último álbum, por exemplo, a gente trouxe bastante nas referências... As letras das músicas comunicam muito isso, né? A gente Perfeito. Fala sobre a fauna daqui, a flora daqui... os fenômenos naturais, né? A estiagem, a poeira no teto, por todo canto, na época de setembro e agosto. Uhum. Então.
0: Vamos ouvir, claro! É. Claro, sem dúvida. Qual que é que você escolheu aí, Aficabílio?
1: Vamos ouvir agora a temática da cidade, que é a Cidade do Suor aí, que é lançamento, né? Lançamento? É.
2: Lançamento.
0: Legal, vamos então. Cidade do Suor.

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1: Outra mudança relevante para quem tem carro segurado é o acesso à documentação do sinistro. O relatório dos peritos da seguradora passa a ser entregue ao segurado, inclusive quando a indenização é negada. Situação em que o laudo costuma ser a peça central de qualquer contestação. Se a empresa não disponibilizar o material espontaneamente, o cliente pode solicitar e, em caso de recusa, recorrer aos canais oficiais da seguradora ou à plataforma consumidor.gov.br. A resolução também determina que termos ambíguos ou divergências entre o contrato vendido e o registrado na SUSEP sejam interpretados no sentido mais favorável ao segurado, ao beneficiário ou ao terceiro prejudicado, e veda que a seguradora altere ou cancele a apólice por conta própria. A renovação automática segue permitida enquanto houver interesse das duas partes, e a responsabilidade por analisar e pagar o sinistro passa a ser da empresa.
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0: Olá, estamos de volta em Palmas, são 19h34 e aqui tendo uma conversa maravilhosa com essa rapaziada aí, ó, geração Palmas da Música. Samuel, que é vocalista da banda, né? O Caio, que é toca sintetizador e também guitarra. O Yuri, que é baixista, e o Elis, que também é guitarrista. Vocês já contaram aqui um pouquinho, né, de como vocês se encontraram aí aqui em Palmas, mas como é que surgiu aí o nome da banda Sopru? Como é que é essa ideia aí?
1: Então, eu já fiz vários cursos, né? Não terminei nenhum, já fiz engenharia, direito, já fiz medicina na Bolívia. Aí eu já faço psicologia, tô tentando terminar.
2: Não, mas a gente não fala que a gente não também fala que tá incompleto, superior incompleto.
1: É superior, superior super incompleto. Superior super incompleto. Aí eu falei assim, não, mano, vou. Aí eu ia viajar, ia pra Argentina fazer medicina, aí eu falei assim, mano, bora. Tem umas músicas aqui gravadas, chamando o Caio, chamando o cara assim, bora fazer umas músicas aí, gravar e eu vou vazar, depois se vocês quiserem tocar essas porra aí, beleza, mas eu só quero gravar essas porra. Aí eu falei assim, não, bora, beleza. Aí quando pensou que não, mano, a gente gravou, foi gravar o primeiro álbum, deu tudo errado. A gente tava, tipo, processo mó difícil, assim, que gravar um álbum não é tão simples quanto parecia na minha cabeça, que eu não fazia a menor ideia de como fazia. É, fui atrás de um produtor que apareceu assim de cara, assim, o primeiro que apareceu já fui gravar e o cara me passou a perna. Aí o trampo foi, tipo, tomando forma, foi virando outra parada. Aí a banda continua até hoje, né? A gente, depois que colou o Daniel Kowalski, que foi o produtor do nosso primeiro álbum, que ele tava vendo eu sofrer na mão do cara lá, e falou assim, não, mano, deixa eu ajudar vocês aí, que vocês estão vendo que vocês estão meio perdidos. Aí ele, pô, não, beleza. Aí o Daniel ajudou nós, gravamos o primeiro álbum. Aí eu... Só que antes de gravar o primeiro álbum, a gente já começou a fazer vários shows, né? Até a gente conseguir de fato gravar o álbum, a gente tocou as músicas em muito show, começou a fazer vários rolês em Palmas, e aí, tipo, uma galera colava e curtia a banda. E aí teve uma época assim que a gente tinha assim, no início, assim, antes da pandemia, né? Tava muito forte rolê de música aqui em Palmas, muito forte, muito forte. E a gente foi bem nessa época, assim, super forte. Aí quando a gente falou assim, não, agora a gente vai estourar. Começou a pandemia e aí a gente...
0: Estourou de outra forma.
1: Aí a gente falou assim, agora é tentar gravar o álbum, né? Aí o Daniel foi ajudando, a gente gravou o primeiro álbum na pandemia, assim, a gente fazia as guias, assim, na própria casa e depois colava no estúdio um de cada vez pra gravar as músicas. Uma missão, aquele negócio, assim, é mó tenso. E aí, no meio disso, aí a Sopra era isso, né? Era só pra ser uma coisa passageira, mas até hoje tá rolando.
0: Que bacana.
1: Era essa a ideia, né?
0: Já tem 8 anos, né? É, lógico que esse bloco aqui é da trilha sonora é do África. Eu tô aqui conduzindo, mas África, por favor.
2: Tamo junto. Aqui é tudo nosso, né? Rui Bucá. Prazer que tá recebendo os meninos, né? Há muito tempo que eu tava querendo trazer, inclusive, o Samuel, que além de ser vocalista da Sopro, também é o gestor do TK, que é onde acontecem várias ebulições, né, da efervescência da cena aqui em Palmas, e parece que a história aqui, fazendo uma piadinha, era pra ser um sopro e virou uma inspiração, né?
0: É, bravo. O África é bom, né? África, mas assim, e também é só lembrar aqui, né, que hoje você tá substituindo o nosso amigo Ocimar Almeida.
2: Ocimar Almeida, e daqui a pouco tem a hora do chorinho.
0: Pois é, e ele foi convidado pra fazer a apresentação lá no...
2: Chorinho é maravilhoso. Né? Aonde que o Ocimar Almeida foi parar? Lá em Canaã dos Carajás.
0: Pois é. Legal, obrigado, África. Meninos, eu queria perguntar pra vocês, assim, olha, vocês são jovens, fazem uma música jovem, e cada vez que a gente conversa com essa juventude, a gente fica perguntando assim, vocês sabem mais ou menos o que que essa molecada que tá vindo aí quer ouvir? Porque a música tem mudado, não é? A MPB hoje é um outro tipo de música. Dá pra, assim, pela experiência de vocês, que fazem uma música jovem, o que essa juventude, tô falando essa moçada aí de 15 anos por aí, tem um tipo de música, vai mudar mais o nosso estilo de fazer música com a...
3: Rapaz, tu fez Wesley. Uma pergunta aí complicada, viu? Cara, a gente tem algumas ideias, né, do que pode ser esse desejo, assim, da garotada, mas é intangível pra gente, porque realmente é uma galera que nasce num contexto muito específico. O mundo já foi todo digitalizado, basicamente. Uhum. Agora a gente tem IA, então são urgências, né, que essa galera tem, que é muito específico dessa geração. Então, eu vou falar por mim, pela minha geração e por quem estava ali ao redor, porque eu acho que a gente faz música pensando nessa galera que estava com a gente quando começamos a fazer o movimento. Eu lembro de um evento que a gente fez com as meninas do Mundo Invertido, que é uma produtora que no momento está pausada, mas que faziam vários eventos muito legais. Um muito famoso era um evento que rolava lá no Porquê Café, que chamava, se eu não me engano, Sarau Literal.
0: Perfeito.
3: Já faz
0: perfeito.
3: Muito tempo, mas é, minha memória já está começando a falhar. E aí, quando a gente está compondo, uma grande preocupação é justamente criar uma música que ela consiga grudar, né? Que ela tenha essa característica chiclete, que ela não, mas que não seja clichêzão, né? Que não seja aquela coisa assim banal, sabe? Ignorável. Então, se você cria algo que as pessoas não conseguem ignorar e você traz as poesias da forma que o Samuel tem feito, né? Descrevendo o espaço, o ambiente que a galera tá imersa, né? Cotidianamente. É natural que ela vá querer ouvir aquilo.
0: Perfeito. Pelo menos
3: nessa teoria, nessa perspectiva, né? Porque você enxerga todos os dias o cenário, né? É poeira, é aquela coisa toda, são as araras passando, né? É aquele pôr do sol maravilhoso de Palmas. São essas cenas que a gente tá vendo. Só que aí tem uma trilha sonora agora que tá ali, ó, repetindo e repetindo. Então isso acaba fixando e atraindo o público, né?
0: Muito bom, muito bacana.
1: Só pra complementar, eu acho que uma coisa que é independente de gerações, né? É a energia da música ali, a vibe, né? Então, certo. Assim, eu acho que toda música tem uma vibração, né? Juntando com o que o professor tava falando no bloco anterior.
0: Perfeito.
1: O nome
0: perfeito.
1: Tem uma vibração, tudo tem vibração, né? E isso é uma coisa que transcende as gerações. Eu acho que uma música boa, ela é boa infinito. Às vezes não é o momento dela vibrar ali, né? Pode ser que ela vibre daqui a alguns anos. A gente tem uma música que a gente fez em 2021, né? Que foi Júlia. E ela agora que tá meio que vibrando assim nas pessoas. Ela é a nossa música hit. Chegou numa galera e a galera se conectou. E eu vejo que é um pessoal bem novo, de 15, 16 anos. É uma música
3: estourou no TikTok, inclusive.
1: Você não diria assim, que eu não diria quando a gente gravou ela, que ela teria essa proporção e que em 2026 ela seria trend no TikTok. Nunca que eu ia imaginar isso, tá ligado?
3: Nunca imaginaria
0: isso. Me diga, qual o segredo do arranjo de vocês, Exxon? Que equipamentos vocês estão usando? Falou que instrumentos vocês estão usando. Nesse sentido, a escolha também dos instrumentos podem funcionar no tipo de música que vocês querem?
3: Só que se a gente contar o segredo, né? Fica,
0: não, claro,
3: fica complicado.
0: Claro. Eu tô só querendo que você conte só o que vocês estão usando e qual é.
4: O nosso som, ele mistura bastante a parte da música eletrônica, né?
0: Certo.
4: A gente, nesse último trabalho, tá tendo um uso maior dos sintetizadores. Eu acho também que, inclusive, é uma ferramenta que talvez desperta um pouco mais de atenção desse público mais novo.
0: Tranquilo.
4: Por causa da versatilidade do instrumento, né? E por ele ser um instrumento que é aplicado em diversos gêneros musicais que são grandes hoje, né? Como a música eletrônica mesmo, o trap e a música pop. E na nossa banda, a gente mistura isso de uma maneira bem proporcional, assim, com outros instrumentos que têm uma característica mais acústica, né? A bateria, as guitarras, o baixo, que são instrumentos elétricos também, mas tem essa propriedade mais acústica, um pouco mais orgânica. E aí a gente tem também a adição agora de um saxofone e junto com o clarinete ali traz essa meio que uma dualidade assim entre os extremos do eletrônico e da música orgânica. Eu acho que talvez essa mistura pode ser uma coisa que chama mais atenção também.
0: Muito
4: e
0: bacana.
4: A gente usa muito esse artifício de samplers, loops, que são são coisas que são produzidas musicalmente através de um computador, por exemplo. A gente, com esses programas, a gente consegue ter uma sonoridade um pouco mais ampla também, né? Além dos instrumentos.
0: Legal. E a IA na música? O que vocês já estão usando? Como é que é vocês que estão produzindo, para quem vai ouvir? Onde que pode ter esse ganho? Como é que é esse tabu da IA, né? Que tá em todas as áreas, mas nem sempre, assim, em algumas áreas não é bem vista, né? Na música, como é que é?
4: Bom, acho que isso vai de cada artista e de cada banda, mas nós, particularmente, a gente não usa IA no nosso processo de composição, porque eu acho que como a gente escuta gêneros muito diferentes, assim, temos referências muito amplas, eu acho que a mistura das nossas referências já tem muita coisa ali pra gente juntar e criar algo novo, assim. Então eu não vejo muito necessidade de usar IA pra criação musical, assim.
0: E no meio de vocês, tem pessoas já usando, se dando bem?
4: Sim, tem. Inclusive, tem um aplicativo que chama Moisés, que ele usa inteligência artificial para separar arquivos, né? Separar as faixas da música. Às vezes você pode colocar uma música lá e separar a bateria, o baixo, a guitarra. Isso é uma ferramenta de IA que reconhece o espectro sonoro e faz a separação dessas pistas, né? Que é uma ferramenta muito legal para estudar os arranjos, para gravar coisas em cima de outras músicas. Então, assim, existem muitas ferramentas legais ali para estudo. A gente só não usa particularmente para composição. Assim.
0: Isso é uma escolha de você. De não sair muito do que vocês. Do som que vocês desejam, né? Sim. Som mais autoral e também com personalidade, é isso?
4: Isso.
0: Diga, Samuel. O Samuel fez uma cena que ele queria falar coisa muito profunda.
1: Tem algumas bandas, bandas hoje, acho que nenhuma banda do nosso nicho que tá hoje estabelecida usa IA, nenhuma, assim. É vista com maus olhos e pelo público, parte do público, assim, se você tem um público que é minimamente com algum tipo de senso crítico, assim, eles não vão gostar. Agora, assim, eu mesmo descobri uma IA e eu tava até vendo, assim, as ferramentas, o que é possível fazer, né?
0: Certo.
1: Eu achei interessante, porque, assim, você podia... Eu, por exemplo, eu não toco nenhum instrumento. Então, eu sempre, às vezes, tenho muitas ideias musicais, assim. Então, eu falo assim, uma melodia de violão. Aí eu canto com a voz, tá? Nananana.
0: Certo.
1: Aí ela vai lá e transforma aquilo num violão.
0: Ah, legal.
1: Isso eu acho interessante. É. Tipo, não é algo que a gente usou em nenhuma música e tal. Mas é algo que eu acho interessante, que eu acho que é mais válido e tal, se alguém usar. Aí, nesse sentido, eu acho que é mais... É ok você usar, até porque hoje fazer música é muito caro, né? Então, você tem alguma coisa que te facilite nesse sentido, porque você tem um instrumento, um estúdio. Tipo assim, agora eu até vi a gente, tipo assim, ele me mandou uma gravação de violão, aí eu joguei na IA a gravação que ele fez, com o arranjo que ele fez, falei assim, só transforma esse gravação que ele fez no celular numa gravação de estúdio. Então, ele pegou aquela ideia e colocou como se tivesse gravado no estúdio, né?
0: Certo.
1: Então, é um pouco... É roubar o jogo? Mas eu acho que é um pouco mais honesto, né? Tipo, né? Agora, assim, você pegar a IA pra gerar uma música do zero, isso aí já acho que já...
2: Eu acho que o ponto tá na ordem das coisas.
0: Certo.
2: Porque se você... A questão é você manter a criatividade humana, a organicidade do processo. Então, se você teve a ideia, mas você... Não tem ali talvez o instrumento ou não tenha a aptidão ali, a técnica para executar, você tá usando a IA como uma ferramenta, mas a ideia quem teve foi você.
0: Claro, claro.
2: Então o processo criativo
0: é só mais um
2: e orgânico.
0: Perfeito.
2: Mas a ferramenta, nesse ponto, ela é válida, porque isso é uma etapa de um processo que tá acontecendo, que envolve uma criação humana, orgânica, mas que também não deve ter demérito de a gente ter a inteligência de usar a ferramenta a nosso favor.
5: Tem uma questão, né, que eu acho que é o que mais pega nessa discussão, é a questão dos direitos sobre o material que você cria. Porque, tipo, nos termos de uso desses IAs, se você for ler, muito provavelmente eles não asseguram que o que você colocou de ideia lá, sua, não vai ser usado em algum outro projeto.
0: Perfeito.
5: Isso pode ter... isso provavelmente... já está sendo usado. Exatamente. Então, assim, tem essa questão
0: eles
5: que eu acho que...
0: Eles não estão só dando, não. Eles estão
5: tem que ter
0: pegando
5: alguma vantagem, né? Então, eu acho que assim, até parte de independente, não sei se precisaria, sabe? Não sei se é útil de verdade, porque você faz o trabalho pra ele ficar por muito tempo, né? Então, assim, se você tiver um problema legal no futuro, pode ser que você não continue o projeto por causa desse problema legal.
0: Eu tenho uma dúvida aqui que eu acho que o nosso mestre aqui, formado em música, ele pode me responder. Do ponto de vista da construção da música, assim, a IA, ela obedece, assim, se for analisar tecnicamente, a música, ela tá perfeita, ela tá em cima das notas, ela...
2: Tem dois critérios que a gente vai levar em consideração para poder tentar te responder essa pergunta, Rui. É que toda a interação com qualquer tipo de inteligência artificial, ela é alimentada por nós, usuários. Então, certo. É exatamente o que ele falou. Cada vez que a gente alimenta, o que você colocou lá, o que ela mastigou, engoliu, vai ser usado pra próxima pessoa que vai pedir alguma coisa lá. Seu modelo, ele vai ser usado dentro dos trilhões de modelos que ele vai... né, fazer a varredura para poder replicar a sua necessidade no momento. E, por outro lado, a gente tem essa questão do direito autoral e tal, que envolve de quem é a propriedade intelectual daquilo que está sendo feito. Se é de quem alimentou, se é de quem está pedindo, né? Por isso que eu acho que usar a ferramenta como ponto inicial de criatividade, isso até aqui na nossa rádio Nitins FM também a gente não usa, eu como pessoa... Eu não uso IA pra poder me dar inspiração criativa. Eu uso IA, como o Samuel falou, como ferramenta, claro, pra poder fazer alguma coisa. Geralmente, pra gerar imagem de vídeo. Eu faço os clipes com IA, mas a parte musical, eu até prefiro fazer eu mesmo na mão ali. Por mais que eu esteja usando ali a DAW, o Fruit Loops, o Ableton Live.
0: Tudo são aplicativos, né?
2: São DAW, são ferramentas de tratamento de áudio que você produz música gravada ou pode executar ela ao vivo também, como o Ableton Live. Então, assim, é muito amplo essa discussão, mas eu acho que ainda a gente está num nível de educação, de intelectual, de desenvolvimento social e intelectual, em que a gente tem que ter ressalvas e critérios bem estabelecidos para o uso disso, principalmente aqui a gente está no Instituto de Ensino, porque a gente está sempre pensando geracionalmente, nunca pensando só na nossa vida, né? Educação, a gente está pensando no filho, no neto, em quem vem depois.
0: Sem dúvida, eu acho que eu fico também com a opinião do Samuel aqui, porque já o público já desconfia muito de que a nossa música é muito superficial demais, né? E aí se as bandas já buscam o sistema da IA e fica mais sobre. Estou falando da desconfiança que o público tem, né? Sim. O público tem essa desconfiança,
2: mas
0: né?
2: É importante, porque já está chegando no ponto. Há 3 anos atrás, foi a primeira vez que a gente teve na Billboard. A música líder era uma música produzida totalmente por IA. A voz, instrumentos, tudo. Tudo era feito por IA. Ela chegou no top 1 da Billboard. E esse momento, para nós, da indústria musical, foi um momento marcante e alarmante, assim, que a gente vive um ponto onde a gente não sabe mais diferenciar, distinguir. Então, nesse ponto, quando você pergunta, se musicalmente, em relação ao arranjo, à identidade, aos timbres, ela entrega, se você estiver pagando o plano premium de uma IA última geração, pode ser que você tenha um resultado legal, mas tirando isso, você vai precisar elaborar bastante o seu processo criativo, que é escrever o prompt, né? Que é aquilo que você alimenta ali, para você chegar próximo de algum resultado, perto daquilo que sua mente está desenhando, entendeu?
0: Senão só piora o seu trabalho.
4: Não, isso afeta até a economia, porque teve um tempo no Spotify que tinha uma série de perfis de artista lá com vários views, vários ouvintes mensais, fazendo uma grana no final do ano, e eram perfis 100% criados por IA. Ou seja, alguém por trás desses perfis fazendo música em massa e tomando algoritmo, tomando view de artistas reais, né?
0: Então,
4: tem mais esse valor.
0: Mas agora vamos ouvir coisa de verdade. Vamos ouvir. É isso. Vamos lá então.

0: Que bacana, hein? Que conversa legal aqui, hein? África Billy.
1: Sensacional, né, Rui?
0: Pois é, 19h57. Quando a conversa é boa.
1: Hoje vai ter um pouquinho mais que a trilha sonora que vai ter, como o nosso quadro hoje, a gente teve aqui a ilustre presença da banda Sopru. A gente vai ter hoje no trilha sonora às 11 da noite, vai ter um pouquinho mais Sopru, vamos falar um pouquinho mais da banda também, vamos aproveitar esse momento aí pra continuar essa prosa, que merece, né?
0: Merece essa rapaziada. Eu queria agradecer enormemente aqui, olha, o Samuel, que é o vocalista, o Caio, que é... trabalha com sintetizador, mas também com guitarra.
2: Trabalha.
0: Né? Trabalha. O Yuri, que é baixista, e o Elis. Quem mais faz parte da banda?
1: Cara, tem uma participação ali no
2: é o Vorme,
1: no,
2: né?
1: YouTube aqui.
2: O Yuri vai responder aqui. Ele. Quer responde antes ou... É, a gente tá tendo 3 minutos, né?
0: Diga aí.
2: Eu queria mandar um abraço pro Fred, que é o nosso produtor, e pro Pedrinho, que são partes, assim, essenciais pro projeto nesse momento, assim, e de antes também, né? O Pedrinho é nosso baterista, ele não faz parte da banda, mas ele sempre é o batera dos shows ali.
0: Certo.
2: Ali.
3: Bravo bacana. Demais. E o Jesus, né, pô?
2: Ah, é? E o Jesus? Esquecer de Jesus dá ruim. Ele toca o clarinete e o saxofone.
0: Aí é perigoso, né? Depois que a gente falou tanto de religião aqui, esquecer de Jesus não dá, é imperdoar. Ah, fica, diga quem que tava ali no... Quem que era?
1: É o Gabi Worm, né, que eu conheço vocês aí, tava mandando uma pergunta aqui pro Yuri. Cadê os meninos? Queria pedir pro Yuri falar do envolvimento com o oculto mundo, o oculto dos mundos, dos synths, e como ele fez o timbre da track Areia no Teto.
0: Aí, Yuri! Manda aí.
4: Salve. Valeu, Vorme, valeu a participação aí. É, essa parte do oculto é porque, como a gente conversou aqui, a conversa que estava tendo antes é sobre frequências, né? Sobre como tudo envolve frequências, e um aspecto assim muito amplo, tanto das cores, o que a gente vê e entende como cores é uma manifestação de frequência, e o som também, né? As notas musicais, dó, ré, mi e fá, elas são frequências. E no caso dos sintetizadores, acho que uma das grandes magias, não vou revelar as mais secretas, mas uma delas é que o sintetizador, ele diferente.

0: de uma guitarra que ela tem as notas já estabelecidas, o sintetizador ele pode ficar livre das frequências ali conhecidas como dó, ré, mi, fá. E você pode, pode sair fora da série harmônica, né, e transitar por outras frequências ali.
1: E
0: trazer outros sentimentos.
1: Não corre o risco de ser chamado de desafinado, tal?
0: Corre bastante. Corre esse risco.
1: mas o risco...
0: Mas vale correr esse risco.
2: É só chamar de detune.
1: Gente, mas que maravilha, hein, o Africa Billy.
3: Trem bom é coisa boa.
1: É, porque assim, tá, nós estamos encerrando aqui, rapaz. Beleza. Não, mas também tem o, logo depois também tem o Hora do Chorinho,
3: daqui a
1: né?
3: Pouco tem, daqui logo em seguida tem a Hora do Chorinho do nosso querido Ocimar Almeida, que foi parar longe lá em Canaã dos Carajás. E depois a gente tem a Hora do Brasil, o Rádio Amador com o Diomar Naves, depois eu volto com trilha sonora aí, trazendo... E esse programa vai ser dedicado pra música tocantinense, música local, música regional, música goiana. A gente vai ter só essa galera aí da... Não sei se é a nova MPB, mas é algum tipo de MPB, uma variante dela.
1: Muito legal! Olha, eu queria agradecer aqui o Samuel, Caio, Yuri e o Elis. E também toda a rapaziada que faz parte da banda.
2: Obrigado
1: a
2: vocês, Rui, África também. A gente ficou muito feliz de vir aqui hoje. Rolou assim super rápido, vocês foram muito legais com a gente, obrigado.
1: É bem rápido mesmo, por isso fica o convite novamente para vocês voltarem, porque o Tocantins merece a qualidade do som que vocês fazem, então de parabéns, Palmas merece ter uma banda, né, porque que a represente no cenário musical.
4: E que mais gente no estado ouça também.
1: Verdade, recomendo.
5: A gente tá com mais ou menos Tapueba, como é? Na Bahia, velho.
2: Na Bahia,
5: pai. Itaupeba, mano. Ô, Palmas.
0: É o sinal. Eu só queria mandar um salve aí pra galera da Rocambole, que é o nosso selo, lá de São Paulo, e pra galera do Cerrado MPB também.
1: Bacana. E eu quero mandar um abraço pra todo mundo lá de Itaquaralto. Eles é nascido e criado em Itaquaralto, né? Caramba, o maior bairro dessa cidade.
2: Se mandar um abraço pro Itaquaralto, tem que mandar pro Luz e Manx também, pô.
1: Olha, gente, fiquei muito satisfeito de saber que esse disco todo produzido em Itaquaruçu. Lógico, o ambiente inspira qualidade de vida e também qualidade de música. África Billy, estamos encerrando o programa Cultura e Movimento Conexão Unitins, tem a coordenação e apresentação de Rui Bucay e África Billy, e também a roteirização de Andréa Dias, apoio e suporte de Marinalva Barros, Nivaldo Bodinar e Aires Panda, que também esteve aqui participando conosco, e o suporte técnico é de Ocimar Almeida, que está lá no Pará se apresentando. E tem a participação também do nosso acadêmico da Unitins, Lucas Gabriel. Obrigado a todos vocês e até a próxima, se Deus quiser.
2: Isso. Solta o sopro agora. 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